0: deputada Érica Hilton, do PSOL de São Paulo, no Conselho de Ética. O parlamentar acusa o órgão da Câmara de agir de forma seletiva.
1: O Conselho sem ética tem que acabar. Tá virando praxe. Atacam, agridem e aí depois, quando a pessoa se defende, tocam o Conselho de Ética para cima para tentar calar vozes divergentes. Eu quero saber quando que o Conselho sem Ética vai avaliar algum caso de parlamentares envolvidos com orçamento secreto. Quando é que isso vai acontecer?
2: Glauber Braga também critica as chamadas emendas PIX, que permitem a transferência direta de recursos indicados por parlamentares para estados e municípios. Ele defende mais transparência na destinação do dinheiro público e afirma que a concentração de recursos pelo Congresso prejudica investimentos essenciais para o país.
0: Termina agora o jornal Câmara dos Deputados, produzido pela Rádio Câmara, com trabalhos técnicos de Everson Urani e apresentação de José Carlos Andrade e Luciana Vieira. Uma boa noite para você.
2: Ótima noite. A Voz do Brasil volta amanhã.
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14: 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Boa noite, boa noite, boa noite, boa noite. Começou, gente. A noite da Band FM está no ar. Eu sou Marcelo Dias. Cheguei e ficaremos juntos. E você? Você e eu até 1 da manhã. 10 horas tem aquela viagem deliciosa. 10 horas tem o nosso Band Love. Aqui, ó. 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A sua rádio do seu jeito.
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14: O que temos pra hoje? Temos ele, que é sucesso, sim. É coleção 2026. Ele é gostoso, quentinho, malha super boa, moderno, tem capuz, tem bolso. E olha só, são várias cores e a marca da Band FM no peito. Tem preto com laranja, tem off-white com verde, tem off-white com caramelo. Você escolhe a cor do seu jeito. Eu tô falando dele, o famosão, o moletom Tom-Tom. O moletom exclusivo da Band FM que tá aqui na noite da Band FM à sua espera. Pode ligar 11 37 43 13 13. Fala com a Luísa que tá fazendo nível hoje, viu? Pode dar os parabéns pra ela no telefone na noite da Band FM. Ela que atende as suas ligações aqui na noite da Band FM. Tem o Whats da Band FM também. Música 1, Retrovisor, Gustavo Lima, Irmão da Lua, Amigo das Estrelas, Zezé de Camargo e a música 2. 3, Menos é Mais, Champanhe. 4, Lance Individual, Jorge Matheus. Música 5, Maiara e Maraíza, Quem Sente Saudade Sou Eu e Sua Boca Mente com Zé Felipe e Ana Castela. É a música 6.
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0: FM Menos é Mais, champanhe, a música 3 da Super 6 das 9. Ai, bebê, liga pra Band, vai. 11-37-43-1313 é o telefone da noite da Band FM. Tem o WhatsApp da Band FM à sua espera também. Moletom Tonton exclusivo da Band FM, lindo, pra te aquecer no frio, quentinho, gostoso, malha super boa, presente de qualidade. Ó, tem capuz, tem bolso aqui também na lateral e tem a marca da Band FM, sim, preto com laranja, off-white com verde, off-white com caramelo. Você escolhe a cor do seu jeito. É coleção 2026 que já tá fazendo sucesso. Conheça lá nas redes sociais da Band FM. É presentão na noite da Band. Música número 4, Jorge Mateus, lance individual.
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0: Rádio FMZé, Felipe com Ana Castela, Sua Boca Mente, Ana Castela, semana que vem, dia 20, Band FM de pertinho com O Show, vai ser aquele show exclusivo para você aqui na Band FM, no canal da Band FM no YouTube, no site bandfm.com.br e também no aplicativo Band Play, semana que vem, quinta-feira.
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0: São 9:26, fala Babi.
2: Marcelo Dias, tô de volta aqui nessa quarta-feira com outras informações. O Banco Central atualizou os dados e informou que ainda existem nas instituições financeiras mais de 5 bilhões de reais em recursos esquecidos pelos clientes. Deste total, 3 bilhões e 700 milhões são recursos de mais de 20 milhões de pessoas físicas, enquanto 1 bilhão e 300 milhões são valores de empresas. O sistema do Banco Central permite consultar se pessoas, inclusive as falecidas e empresas, deixaram valores para trás em bancos, consórcios ou em outras instituições. O site para conferir é valoresareceber.bcb.gov.br. Vou repetir, valoresareceber.bcb.gov.br.
0: Ok.
2: Um beijo, Dias. Boa noite.
0: Um beijo, Babi. Boa noite. Até amanhã. Obrigado.
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0: Boa noite.
9: Boa noite.
0: 9:32. Essa é a noite da Band FM que traz o Band Love hoje a partir das 10 horas. O programa mais emocionante, mais amigo, mais romântico e às vezes mais polêmico do Brasil, sim. Tem história que dá uma polêmica, gente. Mas ó, então a partir das 10 horas você ouve o nosso Band Love.
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2: Obrigado a você que participou na Super 6 das 9. Temos aqui o moletom Tonton exclusivo da Band FM, lindão, moderno, pro Genilson de Souza. Genilson de Souza, parabéns, amigão, você ganhou.
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2: Música vencedora está no ar.
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Band FM, mil adjetivos, Kleber e Cauã pra você na noite da Band FM. Eu vou tocar uma sofrência lá das antigas, tá? É, no momento, lembra dessa, é linda essa música. Ela fala sobre como certos amores deixam marcas profundas e insubstituíveis, mesmo quando a vida segue. A música reforça esse tom nostálgico ao mencionar lembranças, saudade, que mostram como o passado amoroso se faz. Band FM, mil adjetivos, Kleber e Cauã pra você na noite da Band FM. Eu vou tocar uma sofrência lá das antigas, tá? É, no momento, lembra dessa, é linda essa música. Ela fala sobre como certos amores deixam marcas profundas e insubstituíveis, mesmo quando a vida segue. A música reforça esse tom nostálgico ao mencionar lembranças.

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1: Boa noite, meu amigo Walter Anjo.
2: Boa noite, Marcelo.
1: Toda segunda e quarta, antes do Band Love, a gente tem o Eu Te Encontrei aqui na Band FM já há vários anos, praticando, espalhando o bem, deixando a sua vida bem melhor. Você que tem saudade de alguém, entre agora no Instagram do Walter Pessinisky, que é o Walter Anjo.
2: Gente procurando gente.
1: Fácil demais, é só colocar na busca ali do seu Instagram, gente procurando gente. Aí você vai clicar em seguir, é a página do Walter Pessinisky. Clica em seguir, depois você clica em mensagens. Lá em mensagens, você vai fazer um resuminho, né, da sua história com essa pessoa que está desaparecida. Coloque ali todas as informações que você tiver da pessoa que está desaparecida e a gente tenta deixar a sua vida, a gente vai deixar a sua vida bem melhor. Hoje, na noite da Band FM, uma menina simpática, Walter.
2: Sim, muito simpática, de nome Ariana. Boa noite, Ariana.
3: Boa noite, Walter.
2: Tudo em paz?
3: Tudo em paz, graças a Deus.
2: Ariana, quem você procura, pelo que já falamos, você está representando sua família, né? Conta pra gente, por favor.
3: Então, eu tô procurando a minha tia, né, por nome de Carmen Lúcia Fagundes. Ela tá... Sim, a gente não tem mais contato com ela desde 1980.
1: Ela é irmã da sua mãe ou do seu pai?
3: Ela é irmã da minha mãe.
1: Da sua mãe.
3: Né? Tem outras tias, né, que também representam a minha família. Né? O último contato que a minha família teve com ela, ela morava em Guarulhos.
1: Entendi.
3: Né? Em 1980, já era casada, tinha um filho por nome de... Hélio, né? Hélio Benedito Fagundes. Depois disso, eles perderam o contato.
1: Poxa vida. Né? E a saudade é grande, né? Das irmãs?
3: Isso, das irmãs. Sempre querendo rever a irmã, né? Até agora não teve notícias mais dela. Aí elas procuraram, que eu posso informar aí pra vocês, que elas procuraram pelo negócio do SUS, né? Cartãozinho do SUS.
1: Certo.
3: E minha tia... pelo que consta no SUS, do cartãozinho do SUS, ela foi no endereço agora que estaria em Campinas.
1: Vamos,
3: né?
1: Vamos fazer o seguinte, vamos ouvir a musiquinha aqui do programa?
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1: Tocou a musiquinha. Aqui na Band FM, a gente lida com a verdade, minha amiga. E a gente quer sempre dar as boas notícias, para os nossos amigos, para as nossas amigas. Nem sempre isso é possível, né, Walter?
2: Exatamente. E é o caso da sua tia. Sua tia, o último endereço dela realmente foi em Campinas, tá? Mas, infelizmente, a notícia que nós chegamos é que ela faleceu em maio de 2011. Quando informaram a vocês pelo SUS, eles só não deram essa informação para vocês. Mas, fora do ar, eu vou te passar o último endereço e todos os dados que eu tiver para vocês chegarem.
1: Para vocês chegarem até a família dela também, né? E a gente, como eu te disse, queria te dar uma boa notícia, infelizmente não foi possível, mas obrigado pela sua confiança aqui na Band FM, Ariana. E que Deus conforte o coração dos seus familiares, tá bom? Um beijo no seu coração. Muito obrigado. Sinta-se abraçada. Obrigado, Walter.
2: Obrigado você, Marcelo.
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19: Dois minutos pras 10 horas. Que bom que você tá na Band. Que bom que você tá aqui na noite da Band FM. E ó, convido você agora pra fazer uma viagem deliciosa no tempo através da boa música. Tudo pronto pro Band Love. Eu sou Marcelo Dias, tô aqui feliz e grato, sempre. Na sua rádio do seu jeito.
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19: Nós temos de presente pra você nessa noite é um sucesso aqui da Band FM, que é a jaqueta corta-vento exclusiva da Band FM. ela é moderna. Tem um clipezinho lá na, nas redes sociais da Band FM com todos os comunicadores mostrando pra você como ela é linda, como ela é moderna. A marca da Band FM tá no peito, tá no coração. Então é isso, você vai ganhar se participar. Aí a gente faz o sorteio. Junto com a jaqueta corta-vento exclusiva da Band FM, nós temos outro sucesso também, que é uma delícia. É um kit com 3 hidratantes labiais da Beijo Bom. Olha que maravilha, gente. 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Beijo Bom, tá bom? Tá ótimo, né? Hã? Fala a verdade. Então participa com a gente mandando seu áudio pro 11 99991-9197. 11 99991-9197. Manda teu beijo, manda teu eu te amo. Participa com o Band Love, mandando o seu recado de amor ou um recado pros seus amigos. Falando em amor, 10h30 a gente tem História de Amor do Band Love, sempre uma lição de vida para todos nós. Eu juro, sou música linda. Juro, Leandro e Leonardo. Think Out Loud, Ed Sheeran, no Band Love. 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

0: Rádio FM Fagner. Deslizes, clássico nacional pra você, no nosso Band Love. 10 horas 13 minutos. Milli Vanilli. I'm gonna miss you. Ainda hoje no nosso Band Love, que toca anos 80, toca anos 90, 2000. Toca a música atual também pra você e dá presente. Está todo mundo perguntando aqui, como é que eu participo pra ganhar o corta-vento? E o kit com 3 hidratantes labiais da Beijo Boom? Fácil demais, é só mandar mensagem. É só falar com a tua paixão, é só falar com seus amigos, é só espalhar amor através da sua mensagem aqui no Band Love que você concorre. Combinado? 11 999919197 é o WhatsApp. E o Instagram, vou falar de novo aqui, ó, da Beijo Boom, é @beijo.boom no Instagram e no TikTok. @beijo.boom no Instagram e no TikTok. E junto com esse kit vai a jaqueta corta-vento exclusiva da Band FM, que é um espetáculo. Vamos lá, mensagens chegando aqui pro nosso Band Love. O Márcio mandou áudio, Márcio.
1: É, eu queria mandar um abraço e um beijo pra minha esposa Josiane, tá? E dizer pra ela que eu amo muito ela.
0: Tá dado o recado.
1: Tô aqui trabalhando até às 6.
0: Boa, valeu, bom trabalho aí, Márcio. Quem eu mais?
2: Com Antônio Teresópolis.
0: Ô, Marco.
2: Eu queria ouvir uma música bem romântica aí. Phil Collins. Obrigado.
0: Valeu, amigão. Obrigado. Bom trabalho pra você, viu? Quem tá com a gente também, o Jean, de Campos dos Goitacazes. Marcelo Dias, boa noite. Eu e minha mamãe Carla e meu padrasto Rogério estamos ligados aqui no Band Love. A Célia tá com a gente também. Quero mandar os parabéns pra minha sobrinha afilhada Esther. 10 anos hoje, que Deus te abençoe com muita saúde e muitos anos de vida, que você continue sendo essa menina maravilhosa que você é. A tia Dinda te ama. Beijos pra todos do Band Love, beijo pra você também. 10 e 16, já já, história de amor do Band Love. Você sabe que eu sempre desejo o melhor pra você, minha amiga, pra você, meu amigo, né? Eu quero. Desejo mesmo, de coração, que a sua vida seja sempre cercada de boas energias, sonhos realizados, pessoas especiais e momentos que façam o coração sorrir. Acredite no que você deseja e aproveite cada oportunidade de ser feliz, tá bom?

0: Rádio FM, Leandro e Leonardo, eu juro. Sorriso Maroto amanhã, Bruno Mars, Talking to the Moon e o Air Supply com o clássico Lonely is the Night. A sua rádio do seu jeito com a história de amor do Band Love.
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2: Dizem que o amor cura tudo. E durante muito tempo eu também acreditei nisso. Eu achei que se eu amasse o suficiente, eu teria forças para salvar a pessoa que eu mais amava. Mas a vida me ensinou que existem batalhas que ninguém pode lutar no lugar do outro. Quando essa história começou, eu tinha acabado de me divorciar. Foram 12 anos de casamento e eu confesso que foi um processo, bem difícil. Porque além da dor da separação, eu tinha um filho pequeno que dependia de mim. Então, mesmo machucada, eu sabia que precisava seguir em frente. Era 2020. A gente estava bem no começo da pandemia. E enquanto todo mundo tinha medo do que estava acontecendo lá fora, eu também tentava lidar com tudo que estava acontecendo dentro de mim. Eram muitas feridas, muitos traumas do casamento que tinha acabado. Mas foi justamente nessa época de tanto sofrimento que a vida me surpreendeu. Eu conheci o Rony. Desde o começo ele foi diferente. Ele era um homem carinhoso, atencioso, daqueles que faziam questão de saber se eu tinha almoçado, se eu tinha chegado em casa, se eu estava bem. Com o tempo, eu apresentei o Rony para os meus pais. Mas com o meu filho, eu decidi ir um pouquinho mais devagar. Eu tinha acabado de passar por um divórcio e ele era só uma criança. Eu não queria, eu não podia colocar outra pessoa na vida dele de qualquer jeito, porque por mais que eu percebesse que o Rony era um homem diferente, a minha prioridade sempre foi proteger o meu filho. Mas o tempo foi passando, as coisas acontecendo, e o meu relacionamento com o Rony foi ficando mais forte. Um dia eu finalmente me senti mais à vontade para apresentar o meu filho e o meu namorado. E naquele dia, vendo o jeito dele, o carinho com o meu filho, eu tive a certeza de que eu estava fazendo a escolha certa para minha vida. O Rony era motoboy e um cara muito trabalhador. Ele veio de uma família simples, assim como eu, e nunca mediu esforços para me ver feliz. Mas o que mais me encantava nem era a forma como ele me tratava, não era isso. Era o jeito que ele tratava o meu filho. Ele nunca forçou uma aproximação, ele foi conquistando mesmo o carinho dele aos poucos, com paciência, com respeito e muito carinho. E o meu filho também foi se apegando a ele de um jeito muito natural. Aquilo foi me dando uma paz. Ai, uma paz enorme. Conforme o tempo passava, o nosso relacionamento só melhorava. E quanto mais eu conhecia o Rony, mais eu me apaixonava por ele. Sabe quando parece que a vida finalmente resolveu compensar tudo que você sofreu? Era exatamente assim que eu estava me sentindo. 3 meses depois, nós começamos a conversar sobre morar juntos. É, pode parecer cedo, sim, mas não foi uma decisão por impulso. A gente pensou muito antes de dar esse passo. Eu tinha acabado de sair de um casamento, eu tinha um filho de 8 anos e sabia que dividir uma casa com uma outra pessoa era uma responsabilidade enorme. Mas, naquele momento, tudo fazia sentido. Eu confiava no Rony, meu filho gostava dele e eu acreditava de todo o coração que nós estávamos construindo uma família. A gente combinava tanto, mas tanto. A gente ria junto, fazia planos juntos e quase nunca brigava também. E quando acontecia algum desentendimento assim, a gente sentava, conversava e já resolvia. Eu me sentia respeitada por ele, valorizada e amada também. Depois de tantos traumas, eu tinha a sensação de que eu estava sendo amada de verdade. Era exatamente o tipo de relacionamento que eu sempre sonhei viver.
3: Tá aqui, Thalita. Olha aqui, ó. A chave da nossa casa.
2: Deu certo. Ah, não acredito. Ah, meu Deus, eu não acredito.
3: Deu certo, claro que deu. É de aluguel, mas é a nossa primeira casa.
4: Rony, você não imagina o quanto eu tô feliz.
3: Esse vai ser o nosso cantinho. O lugar onde a gente vai construir a nossa vida. O lugar onde a gente vai ser muito feliz. Muito.
2: Nós três começamos a criar uma rotina de família. Aprendendo a viver junto, dividindo aquelas pequenas alegrias do dia a dia. Pela primeira vez em muitos anos, eu me sentia em paz. É, eu acho que essa é a palavra, em paz. No fim de semana, a gente fez um churrasco com alguns amigos. Era para ser só mais um dia feliz. Só que, em algum momento, eu comecei a perceber que o Rony, ele estava diferente. Ele começou a falar e ele não parava mais, andava de um lado para o outro. Ele estava parecendo agitado demais. E não era alegria, não. Não era a animação do churrasco. Era uma coisa estranha, era uma sensação que eu nunca tinha visto nele. Aquilo começou a me incomodar. E quanto mais eu observava, mais eu tinha certeza de que tinha alguma coisa errada. Foi só mais tarde que eu descobri toda a verdade. Uma verdade que me custou muito acreditar. Uma verdade que eu daria tudo para não existir. O Rony era usuário de drogas. Naquele instante, o meu mundo desabou. Porque eu olhava para aquele homem. Meu Deus, aquele homem tão carinhoso, tão trabalhador, tão presente na minha vida. Tão presente na vida do meu filho. E eu não conseguia acreditar que ele tinha escondido uma coisa tão séria de mim. Quando o churrasco acabou, eu esperei a gente chegar em casa e eu chamei ele para conversar.
3: Desculpa. Desculpa você ter descoberto assim.
4: Há quanto tempo isso acontece, Rony?
3: Que isso importa?
4: Importa. É claro que importa. Tudo isso aqui importa.
3: Thalita, eu vou parar. Eu vou parar, você vai ver.
4: E você ainda esconde droga aqui, Rony? Na nossa casa, no lugar que tem uma criança.
3: Eu sei que... Olha, você tá certa. Você tá certa. Eu já disse. Eu vou parar.
2: O Rony confessou que escondia a droga dentro da nossa casa. Da nossa casa. No mesmo lugar onde o meu filho dormia, brincava, corria pela sala. Eu sentia um misto de medo, um misto de revolta, de decepção, tudo junto. Eu nunca imaginei, nunca. Eu nunca pensei que eu ia viver uma situação dessa. Eu nunca imaginei dividir o teto com um homem que escondia drogas dentro de casa. Naquela noite eu pensei seriamente em colocar um ponto final no relacionamento. Eu não queria aquela vida pra mim, jamais. E muito menos pro meu filho, imagina. Eu me sentia traída. E não porque ele usava drogas, mas porque escolheu esconder isso de mim desde o começo. Ele sabia que se me contasse a verdade, talvez eu nunca tivesse aceitado construir uma família ao lado dele, nunca. Mas eu amava o Rony. E foi justamente esse amor que confundiu a minha cabeça. Eu quis acreditar quando ele prometeu que ia parar. Eu quis acreditar que aquilo era só uma fase, que ele tinha perdido o controle por um tempo e que, com a ajuda da família, com a minha ajuda, ele ia vencer aquele vício. Hoje eu sei que naquele momento eu enxerguei o homem por quem eu tinha me apaixonado. Eu sei que eu fechei os olhos para a realidade, porque dali em diante as coisas só pioraram. Depois daquela conversa, minha vida virou uma montanha russa. Eu vivi angustiada. Eu estava sempre esperando o pior. Bastava o Rony sair de casa que eu ficava imaginando se ele ia usar de novo. E muitas vezes, eu nem precisava imaginar. Tinha dias em que ele chegava com o nariz sujo, os olhos diferentes, completamente acelerado. Eu olhava para ele e eu já sabia o que tinha acontecido. Parecia que o fato de eu ter descoberto deu uma carta branca para ele passar a usar o tempo todo. Até porque ele não tentava nem esconder mais. Apesar de tudo, ele nunca foi um homem agressivo e a gente quase não brigava. Eu só olhava, abaixava a minha cabeça e fechava a cara. Era como se eu não tivesse mais nem forças para ficar brigando, discutindo. E desse jeito os dias foram virando semanas. As semanas começaram a virar meses. E quando eu percebi, já tinham se passado 5 anos vivendo daquele jeito. Era sempre a mesma história. O Rony chorava, dizia que estava arrependido, prometia que daquela vez ia ser diferente. Ficava uma semana até sem usar, às vezes até 2, e eu me enchia de esperança de novo. Mas bastava baixar guarda e ele recaía. Minha mãe conversava tanto comigo, dizia que eu ainda tinha tempo de recomeçar, que eu precisava pensar em mim, pensar no meu filho. Ela nunca concordou que eu continuasse naquele relacionamento. Mas eu amava o Rony. Amava muito. E esse amor sempre falou mais alto do que tudo. Eu acreditava que se ele tivesse o apoio certo, ia conseguir vencer o vício. Eu queria. Nossa, eu queria, mas eu queria tanto acreditar que o homem por quem eu tinha me apaixonado ainda estava ali, estava escondido em algum lugar, esperando uma chance para voltar a viver. Tudo o que eu queria era que ele acordasse e percebesse que estava destruindo a própria vida. E ele estava levando a nossa família junto. O Rony trabalhava, pagava as contas, sustentava o próprio vício. Ele nunca vendeu nada de dentro de casa para poder comprar droga. E por mais absurdo que isso possa parecer, que o homem por quem eu tinha me apaixonado ainda estava ali, estava escondido em algum lugar, esperando uma chance para voltar a viver. Tudo o que eu queria era que ele acordasse e percebesse que estava destruindo a própria vida. E ele estava levando a nossa família junto. O Rony trabalhava, pagava as contas, sustentava o próprio vício. Ele nunca vendeu nada de dentro de casa para poder comprar.

0: todos os dias eu me perguntava: o que que falta para ele tentar sair dessa vida? Meu Deus, a gente tinha uma casa, tinha um carro, uma família. Aliás, uma família que amava ele. Eu olhava para a nossa vida e eu não conseguia entender por que que aquilo ainda era mais importante para ele. Eu dizia que ele não precisava daquela droga, que nós poderíamos ser felizes sem ela. Mas quem nunca conviveu com um dependente químico não faz ideia. Não consegue imaginar a força que o vício tem. Por mais amor que ele recebesse, por mais promessas que fizesse, no fim das contas, era sempre a droga que vinha em primeiro lugar. Eu achava que já tinha vivido pior. Eu achava que não existia dor maior do que conviver todos os dias com medo de perder o homem que eu amava para as drogas. Mas eu estava completamente enganada, totalmente. Numa tarde de muita chuva, o Rony saiu para trabalhar como ele fazia todos os dias. Ele era motoboy, tinha acabado de sair para fazer uma entrega. E eu também estava saindo do trabalho quando meu celular tocou e era o Rony.
1: Oi, Thalita. Olha, fica calma, tá? Eu só quero te avisar. Eu passei mal no meu trabalho e o meu patrão me trouxe aqui pro hospital.
0: Como assim, Rony? O que aconteceu? Me explica.
1: Eu não sei direito ainda. Sabe, me deu um mal-estar muito forte. Eu comecei a passar mal do nada.
0: Rony, eu tô te conhecendo. Você tá escondendo alguma coisa de mim? O que foi que os médicos disseram pra você? Me fala.
1: Eles acham que eu tive um AVC.
0: Meu Deus, Rony. Meu Deus, como assim? Um AVC, como assim?
1: Eu não queria te preocupar. É que eles estão fazendo um monte de exames. Vem pra cá. Vem pra cá.
0: Quando ele desligou o telefone, eu entrei em completo desespero. Parecia que o mundo tinha ficado sem som e eu mal conseguia pensar. Eu só entrei no carro e eu fui para o hospital rezando para que aquilo tudo fosse um grande engano. Mas não. Não era. Não era. Quando eu cheguei e vi o Rony na maca, eu senti o meu chão desaparecer. Naqueles poucos minutos, ele piorou ainda mais. Ele já não conseguia falar direito e não conseguia nem mexer um lado do corpo. Aquele homem, tão cheio de vida. Aquele homem que nunca parava quieto. Agora mal conseguia olhar para mim. Eu segurei a mão dele e eu tentei ser muito forte, mas por dentro eu estava destruída. Foi quando um médico me chamou para conversar e explicou que o estado do Rony era grave. Ele começou a fazer algumas perguntas. Queria saber se ele tomava algum remédio ou se ele usava alguma droga. Naquele instante, eu senti uma vergonha que eu nunca tinha sentido na vida. Eu abaixei a cabeça e eu disse que sim. Até aquele momento, quase ninguém sabia do vício dele, porque eu escondia o máximo que eu podia. Talvez porque ainda acreditasse que conseguiria resolver tudo sozinho. Mas pela primeira vez eu precisei dizer em voz alta que o homem que eu amava era dependente químico. Poucas horas depois, o estado dele piorou. O Rony entrou em coma. Foram 28 dias que pareceram uma eternidade. A vida se resumiu a uma rotina que nunca mais eu vou conseguir esquecer. Trabalho, hospital e casa. No dia seguinte era tudo isso de novo. Trabalho, hospital, casa. Trabalho, hospital, casa. Tudo de novo. Eu praticamente não tinha com quem dividir aquele peso. Pouquíssimas pessoas sabiam o que realmente estava acontecendo e só quem ficou ao meu lado o tempo inteiro foram os meus pais. Mesmo sem nunca terem concordado com a minha decisão de continuar

com Rony, eles nunca soltaram a minha mão. E foi graças a eles que eu consegui continuar de pé. Mesmo no meio de toda aquela dor, eu nunca perdi a minha fé. Todos os dias eu orava. E eu pedia a Deus que desse mais uma chance. Só mais uma chance ao Rony. Eu só queria que ele abrisse os olhos. Eu só queria ouvir a voz dele de novo. Eu queria acreditar que aquele pesadelo finalmente estava chegando ao fim. Eu queria. E depois de 28 dias, ele acordou. Foi um dos momentos mais emocionantes que eu vivi na vida. Logo depois, o médico me chamou para conversar e confirmou aquilo que, no fundo, eu já sabia, né? O AVC tinha sido provocado pelo uso das drogas. Anos de vício tinham cobrado um preço alto demais. E aí passou um filme na minha cabeça. Vieram todas as conversas, todos os pedidos para que ele parasse, todas as promessas que ele me fez e nunca cumpriu. Eu tinha lutado tanto para tirar o Rony daquele caminho. Mas o vício sempre falava mais alto com ele. E por mais que ele dissesse que me amava, que amava a nossa família, a droga continuava sendo a prioridade da vida dele. A recuperação foi bem difícil. Depois do AVC, ele passou a depender de mim para praticamente tudo. Coisas simples do dia a dia que antes ele fazia sozinho, agora ele precisava da minha ajuda. E naquele momento, eu assumi mais uma vez o papel de cuidar dele. Eu queria acreditar que aquilo era uma segunda chance que Deus estava dando para ele mudar. E eu pensava que depois de tudo que tinha acontecido, talvez ele finalmente enxergasse o que a droga tinha feito com a vida dele. Mas a verdade é que, dentro de casa, as coisas começaram a ficar cada vez mais pesadas. Eu estava tão cansada. Cansada física e emocionalmente. Eu tinha um homem dependendo de mim para tudo. Eu tinha uma casa para cuidar, um filho para criar e uma dor que eu estava carregando sozinha há tanto tempo. E quem mais sentiu isso foi justamente quem eu sempre quis proteger, o meu filho. Um dia, o meu filho olhou para mim e falou uma coisa que me destruiu por dentro. Mãe, você cuida tanto dele que acaba descontando o seu cansaço em mim. Nossa, eu fiquei arrasada. Naquele momento, parece que alguém abriu os meus olhos. Porque eu sempre achei que eu estava fazendo tudo por amor. Eu dizia para mim mesma que eu estava lutando pela minha família, mas eu não percebia que nessa tentativa de salvar o Rony, eu estava deixando de olhar para aquele que sempre foi a minha maior prioridade. Aquela frase ficou na minha cabeça por muito tempo. Porque uma mãe nunca espera ouvir do próprio filho que ele está sentindo falta dela. E foi aí que eu comecei a enxergar uma coisa que eu tinha medo de admitir. Muito medo. A minha vida inteira tinha começado a girar em torno do Rony. Tudo era sobre ele. E no meio disso tudo, eu tinha esquecido de mim. Eu já não era mais a Thalita que tinha sonhos, a Thalita que tinha planos, a Thalita que tinha vontade de viver. Eu era só uma pessoa tentando me manter em pé, tentando manter tudo funcionando. E com o tempo eu precisei admitir que eu já não sentia mais o mesmo pelo Rony. O amor que eu tinha por ele se transformou. Já não era mais o amor de antes. Aquele amor que me fazia acreditar que nós conseguiríamos superar qualquer coisa. O que restou foi uma mistura de tristeza, culpa e até pena. Pena de olhar para aquele homem que um dia foi tão cheio de vida, tão trabalhador, tão presente. E ver o quanto ele tinha sido destruído pelas escolhas que ele fez. Eu sentia muito por tudo que ele tinha passado. Eu queria mesmo que ele ficasse bem. Eu queria que ele tivesse uma vida diferente. Mas eu também comecei a entender que eu não podia passar o resto da minha vida tentando salvar alguém enquanto eu mesma estava me perdendo.
depois de tantos anos lutando pelo Rony, depois de tantas e tantas promessas, tantas recaídas e tantas dores, eu finalmente percebi uma coisa. Eu precisava cuidar de mim. E principalmente, eu precisava cuidar do meu filho. Eu não me arrependo de ter cuidado do Rony. Não me arrependo de ter ficado ao lado dele. Mesmo sem o apoio de quase ninguém, além dos meus pais, eu escolhi permanecer porque, naquele momento, eu acreditava que era o certo a se fazer. Mas a verdade é que aquela situação também teve consequências em mim. Enquanto eu tentava cuidar do Rony, eu também adoeci. Eu fui me perdendo aos poucos, até perceber que eu precisava tomar uma decisão. O Rony dizia que me amava, que ia mudar. E eu queria tanto acreditar nisso. Mas dentro de mim alguma coisa já tinha mudado. O amor que eu sentia por ele já não era mais o mesmo. O que existia era carinho, preocupação, uma tristeza enorme por tudo que ele tinha vivido, enorme. Foi uma das decisões mais difíceis da minha vida, mas eu precisei ser forte, não só por mim, principalmente pelo meu filho, que sempre precisou da minha presença, do meu cuidado e da minha melhor versão. Hoje, eu e o Rony não estamos mais juntos. Ele ainda tenta se aproximar, diz que se arrepende, que vai mudar, que queria fazer tudo diferente para não ter perdido a família. E eu não guardo mágoas dele, não guardo mesmo, eu não apago tudo que nós vivemos e nem me arrependo de ter segurado a mão dele quando ele mais precisou. Eu sei que existiu amor entre nós. Mas hoje, eu entendo que às vezes amar alguém também significa reconhecer que você não pode se destruir tentando salvar essa pessoa. Eu precisei escolher a minha vida, a minha cura. Eu precisei escolher o meu filho. Porque o amor pode ser muito forte. Mas, infelizmente, nem sempre o amor é suficiente para ser.

0: Band FM Cuidar Mais de Mim, Paula Fernandes, a música da história de amor do Band Love. O Murilo e a Tatá contaram pra você essa história emocionante da Thalita e do Rony. Uma história que mostra que amar alguém também pode significar reconhecer quando é hora de partir. A Thalita tentou, acreditou, lutou, mas percebeu que não poderia mudar sozinha uma realidade que dependia da escolha dele. Então, ao escolher seguir em frente com o filho, a Thalita não desistiu do amor. Ela escolheu também amar a si mesma. Eu quero que você comente a história, mas antes vamos ouvir a voz da Thalita aqui no Band Love.
1: Oi, Band FM, aqui quem fala é a Thalita. Eu quero agradecer imensamente por vocês terem escolhido a minha história para ser contada, né, para o pessoal que está aí ouvindo a rádio mais ouvida do Brasil. E eu quero agradecer a Tatá e ao Murilo, porque eu me emocionei muito na minha história sendo narrada por vocês, de verdade. Eu amei. E eu quero deixar aqui a minha gratidão também, primeiramente a Deus, né? Porque eu, se eu estou aqui hoje contando para vocês a minha história, porque ele me permitiu, porque a gente acha, a gente passa por tanta coisa que a gente acha que não vai suportar, né? Não vai aguentar. Mas Deus vem e mostra diferente, sabe? Hoje, nós, eu e o Rony, nós seguimos caminhos diferentes, né? Eu peço muito a Deus que Deus cuide dele, cuide da saúde dele. E eu venho seguindo com meu filho, Band. Beijo no coração de vocês.
0: Beijo no seu coração, viu, Thalita? A Thalita tá lá no Facebook e no Instagram da Band FM com o filhão, né? E você pode conhecer a personagem principal da história de hoje. Ali tem um resuminho da história e você comenta a história também aqui no Band Love. Quero ouvir sua voz. 11 99991 9197. Aperta o microfoninho do WhatsApp e manda teu áudio comentando a história de amor do Band Love.
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0: Você lembra dessa aqui, ó? Milli Vanilli, I'm Gonna Miss You, na Band FM.

Band FM Sampa Crio. Eu nasci pra te amar. É Band Love. São 11 horas, 14 minutos. Isso é lindo. Peter Cetera.

0: desses, a gente disse aqui no Band Love que algumas músicas não marcaram uma época, elas marcaram uma vida. E essa é uma dessas músicas, né? Essa música marcou uma vida. Fala, não marcou sua vida? Isso é lindo demais. Eu vou tocar no Band Love. Como eu toquei Victor e Léo, Tempo de Amor, Ed Sheeran, Think Out Loud e Milli Vanilli, I'm Gonna Miss You. Já tem comentários da história da nossa amiga Thalita? Primeiro comentário vem da Fê. A Fê que é irmã da Thalita. Ela mandou um recado bem bonito. Podia ter mandado o áudio, hein, Fê? Queríamos ouvir a sua voz também. Celo, boa noite. Minha irmã Thalita é uma guerreira. Obrigada por contar essa história de amor e superação. Eu amo a Band FM. Fê, Leandro, Luísa e Lorena de Taboão da Serra. Tá dado o recado aqui, viu, Fê? Beijo no seu coração, beijo pra sua família. Quem mais tá com a gente aqui? Ouvimos a história de hoje e nos emocionamos muito. Estamos em viagem no carro, o piloto Gustavo chorou e ficamos sentidos com toda a história. Valeu, é o meu amigo Matheus participando aqui, mandando mensagem no WhatsApp da Band FM. Quem mais? Quem mais? Quem mais? O nosso amigo John Santos deixou o áudio dele aqui, né, John?
1: Boa noite, Band, Marcelo Dias. Olha, é o seguinte, essa é a minha história de hoje. Eu acho que não adianta você ficar dando sangue por quem só quer viver de sanguessuga, né? Porque ela entendeu que salvar a si mesma e também quem depende dela não é uma coisa assim, ah, egoísta, não. É a única escolha possível quando a pessoa ali, quando o outro escolhe o próprio abismo, entendeu? Então, assim, a gente às vezes fica se esvaziando por inteiro, tentando preencher o vazio do outro, achando que o nosso sentimento vai ser a cura para os problemas dele. Mas não é assim, entendeu? Ninguém consegue carregar um piano nas costas quando o outro só quer ficar tocando caos.
0: É isso aí. Obrigado, John. Boa noite para você. Um abraço. E vamos dar um abraço aqui nessa amiga e torcer muito por ela.
2: Boa noite, Titio Celo. Boa noite, Band FM.
0: Boa noite.
2: Aqui é Larissa, do Rio de Janeiro. O vício é uma doença incurável e de término fatal. É, tem tratamento, porém é muito difícil. Ninguém escolhe se destruir todos os dias, sabe? Eu posso falar isso de carteirinha, porque eu sou uma adicta, né? Eu tenho um problema com drogas, porém, assim, não existe aquele querer de se destruir, de gastar dinheiro, de fazer os outros sofrerem, da gente querer sofrer todos os dias. É muito ruim. Então, quem tem algum parente, busca ajuda, não dê as costas.
0: É isso aí.
2: Valeu, Band FM.
0: Valeu, Larissa, um beijo, sinta-se abraçada, que Deus cuide de você, que você tenha ajuda profissional e que você tenha a sua família do seu lado sempre.
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0: Extreme.

0: Band FM, Marcos e Belucci, eu era. Aqui no nosso Band Love, Belo, tudo mudou. Adele, Set Fire to the Rain e Extreme, More Than Words. As melhores músicas de todos os tempos. Até uma da manhã com você.
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0: Rádio FM Felicidade, Fábio Júnior, pra você, aqui no nosso Band Love. Clássico atrás de clássico. Roupa nova. A viagem.
1: Coisas do passado são alegres quando lembram novamente as pessoas que se amam.
0: Ainda hoje, no Band Love, tivemos Shania Twain, You Are Still The One, e também Peter Cetera, Glory of Love, tema do filme Karate Kid Parte 2, hein? Lembra do Karate Kid? Então, é tema do filme. Deixa eu dar um abraço aqui no pessoal que tá mandando mensagem para o Band Love. O primeiro áudio vem do Japão.
2: Boa noite, Marcelove, belezinha? É Marçal no Japão.
0: Fala, Marçal.
2: Hoje estou aqui ao lado da minha esposa e excelentíssima amada, a Márcia. Nós estamos aqui no caminho lá de casa, na estrada aqui beira do mar. Dizer a ela que eu a amo muito.
0: Aí.
2: Prazer com Deus e tchau, tchau.
0: Valeu, Marçal, curtindo o Band Love no Japão. Obrigado pelo seu carinho, obrigado pela sua participação. Falando em Japão, tá todo mundo ouvindo Band Love no mundo inteiro. Deixa eu dar um abraço, um beijo no Matheus e no Vini, que estão no Tennessee, curtindo o nosso Band Love. Matheus e o Vini no Tennessee, Estados Unidos, curtindo o Band Love. Beijão pra vocês,
3: viu? Boa noite, que é Estela de Santana de Parnaíba.
0: Oi, Estela.
3: E eu gostaria de mandar um beijo especial pros meus filhos e pra minha melhor amiga Sandra, que estamos hoje aqui comemorando o meu aniversário.
0: Aê!
3: Um beijo pra vocês.
0: Parabéns.
3: Band Love.
0: Parabéns, parabéns, parabéns. Felicidades, viu? Deixa eu colocar o áudio de um amigo que colocou depoimento dele aqui sobre a história de hoje.
4: Boa noite.
0: Sobre a vida dele
4: Band,
0: também.
4: Boa noite,

0: Marcelo.
1: Boa noite.
0: Marcelo, que história, né? Quem vê assim, ela contar, às vezes um ou outro critica e pensa, é ser vergonhice, mas nada disso, porque essa história eu identifico muito com ela, que eu também era usuário, minha esposa lutou muito pra me tirar dessa vida.
1: Poxa
0: e
1: vida.
0: E sofreu muito com isso, cara, muito, muito mesmo. Graças a Deus eu consegui sair, hoje eu não dependo mais de droga.
1: Maravilha, maravilha.
0: Uns 20 anos, graças a Deus. Eu tenho 27 anos com a minha esposa, mas foi uma luta. E infelizmente essa moça não teve a mesma sorte, o ex-esposo dela não conseguiu sair. Mas melhoras para ela, que ela encontre a luz da vida dela, porque ela merece. Eu imagino tanto que ela foi guerreira e ainda continua sendo. Abraço, Band. Um abraço pra essa moça e que Deus abençoe a vida dela.
1: Deus abençoe você, Deus abençoe sua família, amigão. 10 minutos pra meia-noite.
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1: Vamos continuar viajando gostoso com as melhores músicas de todos os tempos. Dois corações e uma história. Zezé de Camargo e Luciano, aqui no Band Love.

0: Band FM, Beyoncé, também Bryan Adams, Zezé de Camargo e Luciano, aqui no Band Love.
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0: Meia-noite 6, a gente continua viajando gostoso no tempo através da boa música. Só boa música pra você no Band Love. E agora tem uma hora sem nenhum intervalo. É clássico atrás de clássico.
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0: Eu sou Marcelo Dias, tô com você, feliz e grato.
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1: Alô?
2: Olha, eu só tenho um minuto.

0: Rádio FM é a musa das minhas canções, Alexandre Pires, um grande clássico da música, que se recordou comigo aqui no Band Love. Também Akon, Don't Matter, legal, hein? Débora Blando, Inocência, lá do passado, linda demais. De Black com a Negra Lee, que clássico, um minuto. Proibido Terminar com Gustavo Lima, também Foreigner, I Don't Want to Live Without You, e o Jimmy Cliff Peace, meia-noite e meia. Daqui meia hora tem ele, hein? Diego Lopes com Band Coruja. Ele que voltou ontem e vai fazer pra você o melhor programa da madrugada junto com você. Não pra você. Vai fazer junto com você o melhor programa da madrugada, que é o nosso Band Coruja. Mariana tá com a gente em Interlagos. Boa noite, Band Love. Manda um abraço pro meu marido. Estamos aqui ouvindo Band Love. O nome dele é Ricardo. Tá dado recado pro Ricardo. A Simone mandou uma mensagem muito carinhosa. Boa noite, Marcelo Dias. Hoje eu tô um pouco para baixo. E ouvir Felicidade, do Fábio Júnior, me deu um baita ânimo. Obrigada por ser a minha companhia essa noite com essas palavras e músicas incríveis. Você não sabe, mas isso ajuda demais as pessoas. E é por isso que eu amo demais a Band FM. Que linda você. Saiba que a Band FM é sua melhor amiga e ela tá sempre aqui, tá bom? 24 horas por dia para falar com você e para te ouvir. A Luciana Santos também tá com a gente, do Jardim São Savério. Um beijo para você, viu, Lu? Tá adorando as músicas aqui do nosso Band Love. Tem mais comentário da história?
1: Ainda bem que ela acordou, que ela poderia mais para frente perder o amor do filho dela por causa de uma pessoa que não valeu a pena. Se ele amasse ela, ele teria parado com isso. Boa noite, Marcelo. Um beijo no teu coração. Rosane Uber, do Rio de Janeiro.
0: Valeu, Rô. Um beijinho pra você. O Macedo deixou o áudio dele também, né?
2: Marcelo, meu amigo. Boa noite. É o Macedo.
0: Fala, Macedão.
2: Tudo nessa vida tem consequências, né?
0: Isso.
2: Tudo que a gente faz, qualquer ação, qualquer palavra que sai da nossa boca, atitudes, ela tem consequências, né? Tudo tem a lei do retorno. Então, ele, infelizmente, não deu ouvidos, né, para sua esposa e acabou vindo a lei do retorno, né? Acabou acontecendo o pior, que ele acabou adoecendo devido ao vício, né, às drogas.
0: É.
2: E eu entendo ela, realmente, que o sentimento, se você não cuidar, acaba acabando, né? É, acaba se esgotando a paciência, né, de cuidar de um dependente. Tá bom? Então, eu tô a favor dela, acho que sentimento, o amor tem que ser cuidado.
0: Tá certo.
2: Tá, um grande abraço.
0: Abraço pra você. Deus. Comentando a história da Thalita.
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0: Daniel, seus beijos aqui no Band Love.

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0: Cloud FM Manhattan's Kiss and Say Goodbye. Look Comes Fast Car. A Marília Eterna Mendonça, eu sei de cor e roupa nova, a viagem. Tem jaqueta corta-vento exclusiva da Band FM. Essa jaqueta é linda, hein? Bonita, hein?
1: Bonita, né?
0: Você gosta, né, Diego?
1: Eu gosto. Sempre que dá, eu tô usando a minha.
0: Aê!
1: Ah, ontem eu vim com ela. Hoje tá calorzinho.
0: Todos nós temos. É. Menos o Léo. É.
1: Ele é chato de galocha.
0: Nossa, brincadeira, viu, Léo? E tem um kit também com
1: Ele
0: três hidratantes.
1: Agora.
0: Três hidratantes labiais do Beijo Boom.
1: Opa!
0: É, tem o Instagram, @beijo.boom. É B-O-O-M. No Instagram,
1: boom,
0: no TikTok.
1: De beijo explosivo. Boom.
0: Isso,
1: beijo
0: isso mesmo. É.
1: Legal, hein?
0: É, então, ó. Denise Paulino de Barros. Ô, Denise!
1: Ô, Denise!
0: Parabéns, ganhou aqui os prêmios da sua rádio do seu jeito. Ele já chegou.
1: Pois é.
0: Já está aqui, trouxe o copão térmico hoje.
1: Copão hoje, cheio de cafezinho.
0: Olha só, hein?
1: É.
0: Vai entrar loucão lá.
1: Não, esse negócio de voltar pro horário, né? Dá um soninho, aí não consegue até adaptar de novo.
0: Ah, é?
1: É.
0: Não, mas logo, logo você tá no pique, no
1: já
0: gás.
1: Já tá no pique de novo.
0: Já tá no pique, já tomou o cafezão, já tá no pique.
1: Ah, é.
0: E no
1: já...
0: gás, né?
1: E no gás, mais gás do que pique.
0: Tchau, hein?
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1: 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Tudo bem? Tudo de boa? Tudo tranquilinho? Vamos que hoje é dia de TBT. Hoje é dia de TBT, é dia de postar foto véia, falar do passado. Daquele jeitão que a gente gosta, né? E o Band Coruja tá na hora a partir de agora, bebê. Aqui na sua rádio do seu jeito.
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Tá, molhei, tudo na paz, tudo tranquilo, tudo certinho. Como é que passou de ontem pra hoje? O que você aprontou? Já postou o seu TBT de hoje? Hoje é dia de relembrar aqui no Band Coruja. Relembrar bons momentos, relembrar situações engraçadas que aconteceram na sua vida. Hora de contar histórias que mexeram com a sua memória. Histórias de motel, histórias de perrengue, histórias de treta. É dia de relembrar o que é bom e o que não é tão bom também, né? Afinal de contas, hoje é o dia da nostalgia. É dia de postar aquela fotinha com a ex. Hoje é dia. Não, ainda não é sexta-feira, não. Dia de torrar salário, dar bicuda e rapariga, fumar cigarro ao contrário, ver se a ruiva mesmo, mastigar, velha comer, manda foto pelado com três pra ex no motel. Não. E pra isso você tem que mandar aí a sua minha. Mas eu botei um sapato apertado hoje. E tá me irritando esse sapato apertado. Bem no calcanhar ali, sabe? É que o sapato é novo. A curva do couro dele tá pegando na minha. No calcanhar, tá me irritando. Eu já vou tirar ele aqui. Eu não tirei até agora porque o tio Celo tava aqui. E aí ele ia sentir meu chulezinho. Mas agora que ele já foi embora, posso tirar porque não tem ninguém pra sentir meu chulezinho. O sapato é bonito, mas é...

0: O coro cu tá com o cu. O coro. Sabe o couro, quando pega o couro do sapato no calcanhar, fica rasgando ali?
1: Diego, você voltou, meu amor. Boa noite, bom dia, Fê. Boa noite, galerinha da madruga. E arroz chupisco tá na área de novo. Eu acredito que você voltou. Olha que alegria, que felicidade, muito bom rever você.
0: É o que eu tava falando aqui, né? Passa tão rápido as férias. Pô, nossa, mas você ficou quanto tempo você ficou de férias? Começa agora. Voltando das férias. Passa muito rápido, né? A minha estratégia não deu muito certo. Eu falei, eu não vou fazer nada nas férias, que é pra passar devagar. Passou rápido do mesmo jeitinho. Adiantou nada. Hoje é dia de dar parabéns para o Pedrão Rocha, completando 42 aninhos, pesando na terra. Parabéns, seu cavalo. Muita saúde, muita paz, muito amor no seu coraçãozinho. Tapinhas no bumbum do Pedrão Rocha hoje. Meu mocassim tá apertando meu pé, eu já tirei ele já. Mocassim. Quando eu era moleque, eu pegava minha. Tava na moda. Aí eu pegava os mocassim da minha irmã. Mulher usava mocassim. Mocassim é aquele que é de couro, né? Marrom, não é? Aí eu pegava porque o Michael Jackson usava. Aí eu gostava de pôr no pé e imitar o Michael Jackson. Eu sei fazer o Moonwalker, tá? Eu vou fazer daqui a pouquinho um Moonwalker aqui. Hoje meu videozinho de boa noite, de bom dia, sei lá. Lá no meu Instagram vai ser eu fazendo um Moonwalker. Com o meu mocassim apertado no Michael Jackson. Ai, caramba, se eu soubesse tinha posto uma meia branca. É que o mocassim no Michael Jackson era preto, ele usava um preto com meia branca, né? É, você sabe por que isso? Ele falou. Porque ele era tão perfeccionista que ele queria que o povo que tava lá atrás conseguisse enxergar os pés dele. Aí por isso que ele usava mocassim preto com meia branca. Não sei se é verdade isso, mas é o que ele falou.
1: Ô Diego, você demorou tanto. Você viu que arrumei um boy agora, viu? Come na minha mão. Arrumei.
0: Ô Rose, a partir de agora... O homem deve comer na mão da mulher. Ou a mulher deve comer na mão do homem. Ou um deve comer o outro na mão. É. Responda aí a nossa enquete. Vai.
2: Fala aí, Diegão. E aí? Seu canalha. Tá de volta, né, maluco?
0: É nóis.
2: Vamos que vamos aí. Até às 5, Diego Lopes de volta aí na Band FM. Nós, as Dieguetes, estávamos todas com saudades. Ui, é isso aí, Diegão. E aí, curtiu a musiquinha que eu mandei ontem pra você aí? Você nem escutou ela toda, né?
0: Não.
2: Tá aqui ainda, se você quiser depois.
0: Não quero. Quatro minutos.
2: Eu te mando
0: minutos,
2: aí pra você ouvir o finalzinho dela, porque o finalzinho dela é engraçado.
0: Não é música, é podcast.
2: Tamo junto, Diegão.
0: Valeu.
2: Vamos que vamos. E um abraço aí pros cavalos da madrugada aí.
0: Ô, DJ Fernando, faz igual os caras faz. Posta no Instagram e marca que eu reposto. Aí dá pra ouvir. Aqui não dá, velho. Aqui é rádio. É rádio, mas não toca música. É TVT da Rafinha. Rafinha! Cadê você, Rafaela? Por que que tem um arco-íris no teu nome agora, Rafaela? Você virou viada?
3: E aí, Diegão, beleza?
0: E aí?
3: Caramba, Diego, você tem um sangue doce pra rapariga, né? Só foi você voltar das férias, raparigada, voltaram tudo também, pô.
0: Ó, e ontem deu ruim, hein? Só pra te avisar. É engraçado, porque assim... Beleza, né? As ouvintes, ouvinte. Aí elas começaram a me seguir, né? A Cassinha e a Vicky Lopes. Aí o que que acontece? A personal já ligeira, porque elas seguem, elas curtem, né? Os negócios. E quando a pessoa curte um Reels, que tá eu e a personal, A personal recebe a notificação que alguém curtiu. Aí aparece a foto da moça. E é a moça que tava mandando os vídeos ontem pra galera. Ou seja, o que aconteceu? Já chegou o perfilzinho dela pra eu deixar de seguir. Ela nem fala nada, ela só manda o perfil, eu já entendo o que sai da cabecinha dela. Quem é esta vagabunda? Por que que você tá seguindo essa vaca? Não, ela não fala isso, mas a gente tem uma telepatia, já que eu já sei, já entendi. É uma bosta, o cara é ser pau mandado. É uma maravilha.
4: Oi, macho velho, olha quem tá dando as caras aqui hoje, eu também tava de férias, viu?
0: Ah, é?
4: Ai, cheguei, Brasil, ai que saudade de tu, Diego. Que saudade dessa sua voz grossa, que delícia, meu Deus, seu gostoso. Vamos fazer um TBT bem gostoso? Hoje eu quero lembrar daquele caminhoneiro da escova. Eu quero lembrar da linha do trem, que eu fui lá na linha do trem. Eu quero lembrar de tudo, até da chuva dourada que eu fiz ao vivo. Bora? Tô por aqui, Diguito.
0: E do cara que deixou um beijinho de bosta no teu lençol, você não quer lembrar, né, rapaz? O cara que foi fazer o programa com a Rafinha. Ele sentou na cama dela, quando levantou, deixou um beijinho de bosta ali, tava. O cara não tinha limpado o bumbum, né, Rafael? A hora que ele levantou, tava ali o beijinho dele.
1: Nossa. Deixa rolar que vai, deixa rolar. Concordo com o personal, faria pior. Não ia seguir ninguém. Isso mesmo. Ela tem que fazer isso mesmo, viu? Tem que ser pau mandado mesmo. Pelo menos você tá bem servido, porque a bicha é bonita, viu?
0: Bonita e brava. Ô... Aliás, tem algum fofoqueiro aí, algum boca de sacola que não tem mais o que fazer, que foi lá mandar mensagem pra Stephanie Toso falando que nós tava falando dela aqui no ar. É, mano, é que, olha, eu vou falar, tem que ter uma paciência pra trabalhar nessa rádio. Os caras teve a manha de parar o que tava fazendo, foram lá no perfil da Stephanie Toso, mandaram mensagem lá, olha, estão falando de você lá no Bando de Coruja. É um cara, mas é um cara véia, um cara fofoqueira. Como é feio homem fazer fofoca, né? Ô, homizinho do diabo.

0: Diegão, bom dia. Diegão, você é o melhor em qualquer horário que você vai. Você é um cara, hein?
1: Obrigado, mano. Obrigado. Tamo junto. Abraço.
2: Fala, Diego Lopes. Bom dia. Você tá bom?
1: Bom.
2: Por aqui é o Plácido Carreteiro. Que Deus abençoe a nossa quinta-feira, hein? E eu sei que você não quer saber, vai falar que não é da sua conta, mas o palco do momento é a cidade de Sumaré. Voltando de Ribeirão Preto com destino a Barueri. E até às 5 da manhã é nóis, sentando pau na concorrência, hein? Um abraço, Diego. Tudo de bom, tudo de bandido.
1: Valeu, valeu, Plácido.
2: Abraço. Fala, Diego Lopes. Bom dia.
1: O áudio só tá bom, cara. Cara, não sei o que eu fiz pro algoritmo do meu, das minhas redes sociais, só aparece filme de carreteiro fazendo bosta agora. Eu acho que eu comentei um, aí eu acho que o algoritmo entendeu que eu gosto de ver vídeo de carreteiro rodando na esquerda, fazendo curva, fechando os outros. É só o que aparece pra mim, é essa bosta agora. É eu entrar no Instagram, aparece isso aí. E aí, o que que eu penso? Primeira coisa que passa na minha cabeça? Deve ser meu ouvinte.
3: Ô, Plácido, pode tirar meu sobrenome daí, viu, seu vagabundo? Você tava na concorrência esse dia falando a mesma coisa. Vamos empurrar um bumbum na concorrência, seu vagabundo.
1: Eu também tava, que eu sei.
4: Eu já falei, mas... Ah, mas tá bom, seu algoritmo, Diego. Parecendo um carreteiro, o Dorso aparecia essa mulher de biquíni. Ontem, só de pesquisar a cassinha, já deu uma pesteada no Instagram.
1: Bem feito. Tá igual o caipirão. Aí, sabe o que, que tem que fazer? Você tem que ir lá. Um tempo atrás, tava assim o meu também. Eu não sei por quê. Eu não fico pesquisando mulher, não. Eu não. Mas o que que acontece? Aí, você tem que ir lá. No explorar. Aí, você abre um vídeo desse que aparece. Tinha uns vídeos que tava aparecendo pra mim, que era preto e branco. Quando era preto e branco, eu já até sabia o que que era. Porque parece que quando é preto e branco, o Instagram, ele não reconhece quando aparece uma barbela. Ele não reconhece quando aparece um beicinho. Ih, aparecia beicinhos. Aparecia a chiquita da menina. Você acredita, cara? Dependendo da coisa que a gente postar, eu não faço, eu fiquei um tempo sem fazer live, por exemplo, no Tico e Toco, porque, cara, qualquer coisa que falava no ar dava aviso, aí você não pode falar isso, aí você não pode falar aquilo, aí você violou as regras, não sei do que, e a menina mostrando a tiquitita no vídeo, no aberto. Aí, o que que acontece? Você tem que ir lá no vídeo, quando aparecer pra você, pra dar uma... Ó, se liga no toque. Eu nem sei o que foi que me ensinou, acho que foi o caipirão mesmo. Aí você tem que falar que você não quer ver aquele tipo de conteúdo porque fere os teus sentimentos, sei lá. Aí, toda vez que começa a aparecer muito essas coisas, eu vou lá, clico no vídeo, eu vou nos três pauzinhos lá e falo, olha, esse tipo de conteúdo não me interessa. Aí ele dá uma limpada. Aí aparece um monte, agora fica aparecendo essa bosta desses caminhoneiros fazendo merda na estrada. Eu não sei por quê, cara. Não aparece uma Sheila Belaver, não, aparece os caras fazendo cagada. Eu duvido você tirar uma foto do teu explorar agora e mandar pra mim aqui. 11 999 919197. Deixa eu ver o teu explorar aí. Olha lá, já chegou aqui, deixa eu ver. Olha, só mulher. Só, esse aqui é vagabundo. Sabe o explorar? Você vai na lupinha lá pra procurar as coisas. É ali que diz qual é o teu caráter. É ali que diz qual é a tua laia. Olha lá, ó. O Fernando é só mulherzada pelada aparecendo ali.
5: Tá certa, ela tem que ser assim mesmo, entendeu? Não é porque o marido é radialista que tem que as mulheres tá seguindo, não. Falei a mesma coisa pro meu marido aqui, ele tá ciente. Eu falei, um dia, se você for famoso, vai ser famoso o seu trabalho, não você. Tem que ser desse jeito, entendeu? E é bom, sabe por quê? Você tá aí ao vivo 24 horas, 24 horas não, né? Tá aí ao vivo, mas se 24 horas também seria bom, não seria ruim, não. Aí a sua mulher sabe onde é que você tá, entendeu? Porque tem uns engraçadinhos que às vezes gosta de fazer isso, e um monte de mulher, e um monte de mulher segue de volta, aí fica com essas gracinhas, ah, é porque é meu trabalho, não. Concordo com a esposa.
1: Ô Mariana, 3 pontos sobre essa sua fala. Primeira coisa, a mulher que é casada com o cara, beleza, eu não sou famoso, né? Igual os caras de TV e tal, não sei o quê. Mas mesmo assim a gente tem uma faminha. Agora até que nem tanto, que nós não, né? Mas eu sou radialista há 19 anos. Quase 20 anos. Não, já fez 20, já, eu acho. Eu falo isso há uns 4 anos, então deve ter mais de 20 anos. Enfim. Teve uma época que o locutor era famoso. Teve uma época que tinha. Olha só o absurdo também do povo, eu vou te falar uma coisa. Tinha gente que ia pro show do artista pra conhecer o locutor, você sabia? Você acredita que eu já tive fã-clube? Com site, com faixa, eles iam no show com faixa. Quando eles sabiam que era eu que ia apresentar o evento, o show, eles iam com faixa lá, Diego Lopes. Meu aniversário, minha mulher hoje em dia era minha ouvinte. E a mãe dela fazia faixa pra mim. Eu acho que a filha dela foi uma oferenda que ela fez pra mim também. Enfim, vamos voltar lá. E a pessoa que ela é casada? A mulher que era casada com um cara famoso, não que eu tô falando jamais nem da gente, tô falando de cara que é famoso mesmo, tipo ator, apresentador de TV, ou Portioli, sei lá. Ela já tem que ter na cabecinha dela que é normal, gente. A gente tem que dar atenção pras moças. A gente tem que seduzir a nossa audiência. Deixa eu falar, tem uma coisa que o maior comunicador que já pisou no mundo falou: comunicação é sedução. Na verdade, ninguém falou isso, eu que acabei de criar. Mas eu acho que é isso. Eu acho que você, pra você conseguir cativar os ouvintes, você tem que seduzir. Todo dia que eu tô seduzindo você e você não tá percebendo. Mas isso é sedução. Só pra te informar. Aqui, abriu o microfone, a sedução está no ar. This is going to be this. Você acha que o Manhattan canta com essa voz grossa por quê? Você acha que a Virgínia mostra tudo lá por quê? Né? Audiência é sedução. Então a gente trabalha com isso, Mariana. Outra coisa. Eu até esqueci a outra coisa que eu ia falar. Stay together. Mas o bom comunicador é aquele que seduz os seus ouvintes. When you turn... O bom apresentador é aquele que seduz a sua audiência. É aquele que fala pertinho, aquele que faz a audiência ter um arrepau no

0: é aquele que faz a audiência sentir a energia. Você está sentindo a minha energia? Please don't stop me till I'm through. Feche seus olhos nesse momento. Deixe-se levar pela energia do rádio. Chega também, Manhattan. Obrigado pela sua participação aí, tá bom? Tem um locutor que eu acho fantástico, cara. Ele chama Howard Stern. Tem até filme dele aí. Eu tava fazendo faculdadinha de comunicação. Eu tava fazendo rádio oficina, na verdade. Eu assisti um filme sobre o Howard Stern. Cara, o Howard Stern, ele transava com as ouvintes dele pelo rádio. Qualquer hora eu vou fazer isso. Eu acho que hoje eu vou fazer isso. 3 da manhã. Calma, deixa eu explicar, filho da mãe. Ele pegava, mandava a moça pegar a caixa de som. Cara, isso é maravilhoso, velho. Ele pegava a moça sentar na caixa, ele fazia, falava pra moça sentar na caixa de som. E antes as caixas, hoje em dia não, né? Mas antes a caixa de som se arrancava, tinha uma grade, uma tela. Você lembra dessa época aí? Caixa de som tinha uma tela que era uma tela preta. Aí ela era de encaixar. Você desencaixava, dava pra ver o alto-falante ali. E aí tinha um alto-falante grave, que ele tremia, né? Dependendo do grave, aí ele falava: agora você vai colocar todo o grave no seu som. Agora você vai sentar em cima do alto-falante. Eu acho que eu vou fazer isso hoje. 3:30 da manhã. Não pode? Não, será que não pode?
1: Calma, cola!
0: Não, eu ia mandar o caipirão sentar no alto-falante. Então, aí ele mandou a moça sentar no alto-falante. Aí ele ficava, mano, isso vai dar uma audiência. E nós vamos fazer uma live ainda disso. Aí ele mandava a moça sentar no alto-falante. Aí ele ficava assim, ó.

Ele ficava fazendo assim no microfone, pro alto-falante tremer lá. E a moça gritando, sentada no alto-falante. E o gravão lá. Ai, meu Deus. Ai, hoje nós vamos fazer. 3:30 da manhã vai ter sentadinha no alto-falante. A Maratacine.

0: Bom dia, bom dia. Bah, com essa história aí, o Davi vai querer sentar no outro salão. Ah, que
1: barbaridade. E a caixa de som do Davi é bem essa que eu tô falando mesmo. Aqueles três em um, sabe?
2: É, Diegão, eu tô percebendo uma coisa nessa volta das suas pernas. Você voltou destemido, viu, Diegão?
1: É.
2: Porque pelas coisas que você tá fazendo, você tá perdendo medo, viu?
1: Não, eu só tô contando a história do Howard Stern. A Mariana falou, olha, vai dar ruim aqui, meu marido vai ficar com ciúme. Manda ele sentar no alto-falante também, não tem problema.
3: E aí, Diegão, abraço, mano. Como que tá as coisas aí, velho? Só passeando, hein? Agora voltou, agora é trabalhar, né? É nóis, um abraço pra você, Diegão. Não esqueci de você não, hein, amigão? Beleza? Tô aqui na praia aqui, curtindo aqui com a minha irmã e meu cunhado, né? E ouvindo vocês, mano. Abraço.
1: Sim, Japão. Valeu, Sidney. Abraço. Tamo junto, mano. Manda minha katana aí, seu cretino.
4: Não queria te assustar, não, mas a personal acabou de me mandar mensagem aqui, querendo saber como é que funcionava divórcio. Se ela tinha direito a isso, como é que funcionava. Achei meio estranho isso aí. Será que é porque esse papo seu aí que de sedução te dá atenção demais para os ouvintes? Será que é isso?
1: Será?
5: Não sei porquê, mas eu tô achando que algum ouvinte fofoqueiro que não gosta do você deve estar mandando mensagem pra Grazi nesse momento pra ligar a rádio umas 3 horas da manhã.
1: Sempre tem um idiota. Que ele levanta e acende, acende. É esses que tem que sentar em cima da JBL. É, a JBL é uma boa ideia. Ah, e agora tem aquelas JBLinha. Sabe, as pretas pequenininha? Parece uma garrafinha de coca.
6: Fala, Diegão, beleza? Boa noite. Rapaz, eu tava na concorrência lá com o Bolo Fofo, mas depois desse discurso seu, eu senti a audiência, hein? Não dá pra sair.
1: Ah, você sentiu, né, bebê?
7: Ah, o Diego Lopes adora seduzir as pessoas. Faz 3 anos que eu tô seduzida. Eu, Davi, tá todo mundo seduzido. O Diego seduz mesmo. Vixe, esse cara tem uma pombagira no couro. Rapaz, ele é seduzente. E assim, né? A gente encosta nele, a gente acaba seduzindo. Eu também adoro seduzir as pessoas. Mas agora, ultimamente, eu não ando seduzindo mais ninguém.
1: Por que, Rafaela? Ó o Toinho, ó.
8: Bom dia. Eu tô até sentindo uma coceirinha aqui, ó. No fim do espinhaço aqui, ó.
1: Cuidado.
8: Olhinho verde.
1: Pera aí, seu Toinho.
9: Aí, Diegão, bom da JBL. Aqui é prova d'água, né?
1: É.
9: Não pode molhar à vontade.
1: É.
9: Leandro, freguês.
1: É verdade, você já viu como é que fica o alto-falante da JBL? O bicho parece mesmo um vibrador, né? Imagina a JBL assim, ó. Nossa, ó, tô vendo o alto-falante tremer, ó. Bum, bum, bum. Rafaela, para com essas figurinhas. 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
8: 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Bom dia, Diego Lopes e Vaneri Solano, passando aqui para desejar uma boa noite, boa madrugada. Seu lindo, seu gostoso, voz macia, voz de veludo. Quinta-feira, que quinta-feira maravilhosa. Diego, vou passar horas e horas agradável ouvindo essa voz desse macho velho gostoso. Até às 5 horas da manhã no Band Coruja. Gostaria de mandar beijos e abraços a todos os meus seguidores do Instagram, ivan.neres.oficial. Ivan.
1: Olha lá, os caras começam a ligar. Chato, os caras é chato, velho.
10: Boa noite, Bande Coruja. Boa noite, Diego. Que saudade de você nesse programa.
11: Que saudade,
10: nossa,
11: de você.
10: É, tipo assim, sair do Marcelo Dias com o Bande Love e depois entrar no Bande Coruja
1: lá
10: escutando
1: ele.
10: Diego Lopes. Não tem igual. Que saudade de você. A panelinha gritou aqui, viu? É você. Você é o cara. Parabéns, meu amigo. Curtiu as férias? Foi bom? Deus abençoe.
1: Eu voltei ontem. Onde é que você estava, hein? Já voltei ontem. Só ficar todo dia falando, ah, obrigado, as férias. Contando o que eu fiz nas férias. Eu nem fiz nada nas férias.
12: Bom dia, Diegão, beleza? Diegão, não ia mandar mensagem hoje não, que eu tomei corrida aqui, mas olha na falsidade aqui desses ouvintes, não tem como, viu? Né, Edinaldo, Ivaneres, rapaz, deixa quieto, viu?
1: Não, fala, conta, fofoqueira de voz.
13: Fala aí, Diego Lopes, tamo junto, mano. Fim do Gueto, Complexo Alemão, mandando um beijo pra minha esposa Elisa, minha cunhada Paty. Ô, Diego Lopes, tem uma menininha que é sua fã, tá fazendo aniversário hoje, Gabi, 11 aninhos, ela adora ouvir o tic-tic-tic.
1: Ô, certo? Gabi!
13: Manda um beijão pra Gabi aí, fazendo 11 aninhos.
1: Parabéns,
13: tamo
1: Gabi.
13: Tamo junto, mano.
1: Parabéns, Gabi, parabéns.
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1: Que bosta, cara. Que bosta de áudio, cara.

0: Bom dia, Diegão! Boca de veludo!
1: Bom dia, Diegão! E aí, Diegão? Boas-vindas de volta, velho! Ontem eu não apareci porque a minha beiçuda... Tu é doido! Rodízio do carro, aí a beiçuda em casa... A beiçuda me deu uma latinha de pitives e me embebedou ontem, Diegão! Nem menino eu fiz ontem!
2: Alô?

0: nossa audiência cada vez maior em Salvador, Bahia. Como é que é o nome lá da cidade da Michelle também, que eu esqueço, gente? É o Nápoles.
1: Brasil! Ou requebra sim. Pode falar, pode rir de mim. Requebra sim. Pode falar, pode rir de mim.
2: Diegão, velho do lixo, sai cachorro, mais uma madrugada junto aí. Diegão, eu acho que hoje, quando você for embora, se prepara que a faca já tá sendo amolada, parceiro. Esse negócio de falar que vai fazer os eriguidum, o breguedé aí, falar pras mulheradas sentar no alto-falante, você vai gemer aí, você vai apanhar e dormir com o Stitch. Pode se preparar, viu? Sai cachorro, mas na madrugada nós canta um modão pra você. Aí nós vamos cantar junto, beleza? Valeu.
0: Não, eu não tô dando ideia, eu só tô falando o que o meu rapaz fez. O papo era seduzir a audiência. É modo de falar. Ah, mas daí o Howard Stern levou o pé da letra e fez isso aí, né? Comeu a moça pelo rádio.
3: Consegui imaginar essa vibração. Eu tenho uma caixa de som aqui potente, daquela Watson. Vou colocar ela deitada no chão e ficar sentada isso. Em cima. E você só faz eu vibrar, hein, Diego?
0: Só
3: capricha,
0: vibrar.
3: Hein? Bum, ai, capricha. Ai, que delícia.
0: Bum.
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2: 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Caraca, essa aqui é véia, hein?
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2: Ah, merda, hein? A época que os caras dançavam com uma fita malera na cabeça. Pintava o cabelo de amarelo. Aí botava aquelas roupas da bad boy. Aquelas calças largas. Nike 12 mola no pé, lembra?
3: Cai na cinturinha danada.
2: Arrepiava o cabelo com sabão, lembra?
3: Uma quebra de linha, mexe a traseirinha, minha pitulinha.
2: O Cleito Padeiro usava aquele shortinho da Sex Machine.
3: Desliza, e não deixa parar, não deixa não. Roda,
2: roda, roda. Camisa da Recruta. Puta merda. Recruta é muito Axé Band, né?
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2: É o Wilson, né?

0: Aquele chapéu que só tinha viseira.
1: É. Aquelas viseiras transparentes, lembra? Da Anitta?
2: Vai no pescocinho e aí.
1: Aí dançava uns axezão, cara.
2: Delícia, cai na cinturinha, amigo.
1: Era legal, era legal, era legal. Tempo bom, né? Aí domingo. Domingo no Gugu.
2: É, galera bonita!
1: Nossa senhora!
2: Todo mundo junto!
1: Que delícia!
2: Arrastando asinho!
1: Aí o DJ Fernando usava aquele óleo corporal paixão. Os caras passavam óleo paixão pra dançar. Ficava aquela coisa parecendo um bagre ensaboado.
2: Olha o tique já chegou, levantando seu.
1: Aí ia fazer show no Cabral.
2: Que legal, olha o tique já chegou, levantando seu astral. Balançando essa galera, requebrando bem legal. Alô, loirinha, ô, loirinha.
3: Diego, bom dia. Sérgio do Pão Padeiro. Meu irmão. Que saudade, meu irmão. Pô, dessa vez você não quis me levar. Ano passado nós fomos pra Bahia, andamos de cruzeiro, lembra? Momentos incríveis. Mas aí tamo de volta, hein? Padeiro tá na audiência aqui com o seu Paulo sempre. E um beijo pra todos do grupo aí do Banjo Coruja aí, hein? Show, aquele beijão e abraço do padeiro, Diegão.
1: Aí o pão que é bom não chega nunca, né?
4: Ah, Diegão, pensa numa época boa, cara. Eu tô falando do comecinho dos anos 90. Eu usava aquelas calças boca de sino, uma camisa que parecia um cropped, sabe? Esses cropped que as mulheres usam. E um lencinho do Bel. Tá ligado o lencinho do Bel? Porra, show de bola, velho.
1: Ô, Edinaldo, tu era lagartixa? É, lá em Guarulhos chamava lagartixa. Eu não sei como é que chama na tua região. Mas eram os caras que andavam assim. Aí eles dançavam, tudo fazendo o mesmo passinho. Faziam uns passinhos em cima do. Dançava charme, eu acho. É isso que era lagartixa, não era? Fazia pizza na calça? Hã? Será que eu tô ficando louco que eu inventei isso na minha cabeça? Será? Não, que tinha uma galera. Eu, como era da turma do rock, eu só apanhava no final das quermesses. É, apanhava e batia, né? Mas tinha a galera do axé, aí tinha os lagartixa, que a gente chamava. Eu não sei como é que chamava lagartixa. E aí eles dançavam as músicas fazendo uns passinhos.
5: O camarada aí, ele pipocou, ele não quis falar, mas eu vou falar. Não é sendo fofoqueiro não, mas os seus ouvintes aí, a maioria aí é tudo traíra, viu?
6: Tô ficando louco.
5: Na sua ausência aí, Diegão, tava tudo nas concorrências. Eu digo mesmo, eu não sou baíves pra guardar segredo, eu digo mesmo, tô nem aí.
7: É, Diegão, velho, é só que mente, lembra? Você era vez de filme pornô, Brasileirinhas, Mônica Matos, Bruna Ferraz, Patrícia Kimberly, entendeu? Julia Paz e vai, né, irmão? Essa linha da pornografia, tem hoje, tem TV por até hoje, é isso aí.
1: É, não, mas eu não. Aí você tá falando do começo dos anos 2000 já. É, dois...
5: Ives, pra guardar segredo, eu digo mesmo, tô nem aí.
7: É, Diegão, velho, é só que mente, lembra? Você era vez de filme pornô, Brasileirinhas, Mônica Matos, Bruna Ferraz, Patrícia Kimberly, entendeu? Julia Paz e vai, né, irmão? Essa linha da pornografia, tem hoje, tem TV por até hoje, é isso aí.
1: É, não, mas eu não.

0: vendia, escolhia a mercadoria que mais dava dinheiro. E pra mim, dava dinheiro era isso. Só que aí, cara, era diferente. Era... Não, era fita, era, eu vendia fita de filme normal, né? Por exemplo, o que que era o lançamento na época lá? Era... Pô, tinha um filme que eu vendia muito chamado A Torre. Eu não lembro. Os atores, não lembro. Aí tinha Assalto Sob Trilhos, lembra? É, que ano que foi esses filmes? Dá uma pesquisada aí, que é pra ver que ano que eu trabalhei lá de camelô. É, Assalto Sob Trilhos, A Torre. Aí tinha o Carnaval da Brasileirinhas, né? Essas frutarias todas aí até hoje. Não, bem antes de Tropa de Elite, antes.
1: Sem contar que naquela época tinha aquela calça boca de sino, né?
0: É, então.
1: Que Xande chegava ali no Gugu, no programa do Gugu, ficava dançando a tarde inteira.
0: É, o Xande, é verdade. Descalço e levantando a sobrancelha e olhando pro monitor. Ele fazia o show pra ele mesmo, ele tinha que estar se vendo no monitor ali. Né?
2: Fala, Diegão, Diegão! Bota meu áudio aí, Diegão, essa panelinha aí, Diegão, tá foda essa panelinha aí, hein?
0: Cala a boca, idiota, não vem encher meu saco com panelinha não, ô cretino. Fica enchendo o saco com panelinha de trouxa. Fala.
2: Bom dia, Diegão, né? De dois quadros por cá. Opa, já vou pegar minha caixa ali, só deixar bem encostadinha no mandiolo pra você falar à vontade, hein?
0: É. Bota aí, aproveita e senta em cima, ô. Ô, Diego, eu tinha vergonha de alugar fita pornô no locador. Ah, não, mas aí tinha que ter as manhas. Aí você ia lá, pegava dois filmes, entrava no quartinho proibido. Geralmente o quartinho tinha uma cortininha só, né? Ou então aquelas portas de boteco que abria e fechava. Aí você entrava lá, pegava lá a Brasileirinha. Da Mônica Matos. Não, da. Como é que é o nome daquela lá? Minha amiga lá? Minha amiga não. Márcia Imperator. Pegava os filmes da Márcia Imperator, colocava no meio de dois filmes e na hora de passar, pagava lá e tchau, filho. Já é. E alugava na sexta-feira, que era pra ficar dois dias com o filme. Ah, mas era legal, né, cara? Lembra quando sexta-feira era uma correria na locadora? Aí aproveitava e alugava. Eu tinha que alugar porque nós não tinha nem onde jogar. Mas quando tinha lá um Super Nintendinho, alugava fita de jogo, de game também. Alugava, era sempre assim. Você alugava na sexta-feira pra ficar um tempinho com você, um tempinho com o coleguinha. Ela pegava Mortal Kombat 1, 2, 3, 4. Street Fighter. The King of the Fighter. Eu gostava de lutinha.
3: Uma coisa que me deixa passar é gritar comigo sem eu ter feito nada. Se tem uma coisa que eu não admito é gritar comigo.
0: Ô Diego, na 25 de março os filmes vinham tudo errado, é. Talvez, você não comprava na minha mão? Comprou na minha mão não é pirata, é alternativa produzida em laboratório. Eu lembro que eu falava isso pra vender. Ei, essa fita aqui é pirata, né? Pirata não, são fitas alternativas produzidas em laboratório.
4: Da hora, bora combate uma joquitinha, Diego, tá doido, hein? Da hora, Playstation. Eu vi o Playstation também, né? Era boa, tinha todos, né? E o CD era da hora, Samurai, certo?
0: Ah, Samurai Shadow, eu gostava. Sabe onde é que eu jogava um videogame que ninguém conhece, velho? Impressionante. Eu não sei também se é uma coisa que eu inventei na minha cabeça. Eu nunca nem pesquisei isso. Mas eu tinha um videogame, a minha irmã tinha, né? Chamado 3DO. Que era CD já, né? Mas eu nunca mais ouvi falar. Eu acho que só ela tinha esse 3DO. E também tinha pouco jogo, tinha lá o... Aquele de corrida lá, famosinho lá. Esqueci o nome agora. E aí tinha o Samurai Shadow.
5: Diego Lopes, aqui é a Valdinei Queiroz. Tô passando aqui pra agradecer, viu? Muito obrigada pela surpresa na minha live hoje. Deus te abençoe, meu amigo. Volte sempre quando você quiser, ó. Beijo no seu coração.
0: Beijo, Val.

0: Eu entrei na live da Val hoje.
1: Ei, Diego, aquela cueca que tinha abertura aqui na frente, tipo Zorba, né? Deixar o passarinho com a cabecinha pra fora pra mijar, lembra? Já fiz isso na rua, hein? Da hora, velho. O vento batia assim na cabecinha do Bilal. Eita.
0: Que cara nojento. Que cara indelicado. Mas era normal, né? Eu acho que aquela abertura da Zorba era pra isso, né? Você lembra da propaganda? Cara, era muito... Os anos 80 são maravilhosos. A propaganda da Zorba era um passarinho amarelo botando a cabecinha pra fora. Você lembra disso, não? Era um absurdo, cara. É, eu tinha uma Zorbinha. Mijava pra fora, não precisava tirar, aí ficava aquelas freadas. É, net, é isso aí, William. É, net for speed, né? Net for speed. É, Diego 3, deu hora da Panasonic, eu tive um também.
2: Ô, Diegão. Diegão, você lembra? Você falou do Cabral aí, Diegão. Você lembra do Expresso Brasil?
0: Lembro.
2: Também tinha muita axé lá, cara. Reggae, na época o pessoal subia até nos postes lá pra usar droga, cara. Reggae, nossa, axé era demais. Eu não sei se você falou do Cabral aí, você deve conhecer o Expresso Brasil.
0: Sim. Não, tinha lá na... Eu já falei isso aqui algumas vezes. Na Avenida Kennedy, que hoje em dia mudaram o nome. Eu não... Atlântida, eu acho. Hoje é Kennedy, antes era Atlântida, eu não sei. Até hoje tem lá o Coração Sertanejo. Aí tinha uma casa que era maravilhosa, que eu adorava. E chamava Eucaliptus. A Regnart. Tinha uma outra de axé que era Maria, sei lá. Um negócio assim. Mas o Eucaliptus era maravilhoso. Porque nessa época eu tinha meu ex-cunhado tinha umas bandas de forró, ele vendia show e eu, molecão, ia lá junto. Aí as bandas de forró tinha as dançarinas, né? Era banda de forró e banda de axé. Era legal, era muito legal. Aí no carnaval que as bandas ensaiavam lá em casa. Aí tinha aquelas dançarinas. E eu, molecão. Ah, chegava o fim de semana, eu ia no busão. Imagina eu, moleque, 13, 14 anos. Num ônibus cheio de dançarina. Tipo as do Leonardo, sabe? Tudo que eu quero nessa vida, toda vida é amar. Ah, então, aí nós ia pro Eucalipto. O que que acontece no Eucalipto? Cadê o Irã Duarte, vagabundo, que não tá aqui pra me ajudar? Ó, o Irã dessa época, o Babaca, produtor do Frank Aguiar dessa época. A Simone, a Simária, deixa pra lá. Mas o que que acontece nessa época? Aí tinha lá a segunda-feira, que era a segunda das primas. Se eu não me engano, a quarta-feira era dos porteiros, que era a folga dos porteiros e zelador. Aí cada dia tinha um dia especial, sabe? Agora, na segunda das primas era maravilhoso. Porque segunda era a folga das quenga. Aí elas não pagavam pra entrar no Eucaliptus. E eles ligavam o touro mecânico. Aliás, quem engaiada no touro mecânico era maravilhoso. E o cara do touro mecânico era sem vergonha. Ele dava aquela mexidinha. Sabe aquela quando o touro dá aquela op, op, op, op. Diego, ainda tem a Regnart, mas agora se chama Deck Bar em São Paulo, na Avenida Atlântica, também toca axé até hoje. Caraca, velho.
3: Você ficava só vendo, né? Espalhinha de tcheca.
0: Eu ficava só vendo. só armazenando na memória pra mais tarde. Não tinha celular, não dava pra filmar. Aí nós armazenava na memória pra mais tarde. Colocava a mão no pinho. No.
4: Era Cruz de São Bernardo, que tinha quartas intenções. Era homem embaixo, mulher em cima e bebida, né, open, até tipo uma da manhã. Aí depois juntava, meu amigo, parecia... Era um beija-beijo, um pega-pega, rapaz, qual quebrava.
0: Mas você vê, o Pato Rouco falou um negócio que é verdade aqui. Esse clima de flashback tá voltando com tudo aí, né? Então já vão voltar essas casas. Esse climinha gostosinho. Nossa, imagina, eu molecão, cara. No meio dessa frutaria toda.
5: Ô, Diegão, nem vai nesse deck bar, viu? Você vai passar a raiva lá. Fica duas novinhas recepcionando você na entrada. Essa mulher faz ciumenta, você nem entra pra dentro. Nem vale a pena, vai passar a raiva.
0: Ah, hoje em dia, imagina. Eu não posso ir no show do Leonardo, imagina entrar lá. Show do Leonardo, você não vai. E é o mesmo, é o pior, é que é tudo do Alan, né? Tudo no mesmo escritório lá. É Leonardo, Léo Magalhães e Raça Negra. Resumindo, o problema é o diabo da deixa pra lá, não vou nem falar o nome dela.
6: Bruno da Zona Leste. Mano, o que eu lembro também assim, era de sexta-feira, minha avó mora ali perto da oratória, da estação oratória aqui na Zona Leste, aí ali tinha uma antiga Ilha da Fantasia, aí a van das primas descia tudo pela rua da minha avó, aí ficava eu e meu primo, feitos dois idiotas, correndo atrás das vans, aí parava na esquina lá, as minas começavam a descer, meu Deus, que tempo bom, aí era só lembrança, chegava em casa, rapaz...
0: É, era tempo bom, né, Brunão? Então, hoje em dia, eu não sei, cara. Esses dias eu saí com a galera aí, mas tá tudo meio esquisito, né? É, não é mais igual aquela época, né? É Marisol Dias. Eu não sei, tá, sei lá, cara. A gente vai ficando velho também, vai ficando nostálgico, né?
7: Bom dia, Diego Lopes, bom dia a todos, Pato Rouco. Diegão, e antigamente, quando o dia de sábado era o banho de espuma, das 11 da noite às 5 da manhã.
0: É verdade.
7: Saía 4 horas da manhã, todo amarelo, sei lá o que eles colocavam naquela espuma lá, que não saía nunca mais da roupa. Um frio.
0: É verdade, tinha o banho de espuma. Olha as ideias do cara.
8: Diego, esse CBT que você faz na quinta aí só te ferra, cara. Não fala mais nada não, porque você se entrega todo.
0: É verdade, né, cara? Eu vou contando as paradas que não é de outra vida, né? É da época do macho velho. Hoje em dia eu não sou mais macho velho.
9: Bom dia, Didi. Como você tá gostoso. Demorou de você falar da Cici Simone. Adoro.
0: Não falei nada dela. Nem falei o nome dessa moça.
10: É, você saiu de férias, mas você não esqueceu de derrubar a rede? Vai derrubar a rede, Diego!
0: Eita peste, é mesmo, calma aí, gente, pera um pouco aí.

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que se chama 90-10, onde uma pessoa tem 90% daquilo que você procura em alguém, só que você foca naqueles 10% que falta. Aí você sai pra rua, se aventura, e realmente você encontra aqueles 10%, mas não se deu conta que perdeu os 90%.

0: de agora.
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0: Deixa eu mandar um abraço pro Babá, tá ouvindo nós?
2: Eu tô é
0: preciso. Alô, Babá! Tava aqui falando com o Babá desta tempo bom, né, Babá? Hein, Babá? Tinha as dançarinas, né, Babá? Imagina, o Babá era produtor desde aquela época do Frank Aguiar, né, Babá? Até hoje ele é.
1: Eita, nós!
0: Ei, ei! Firestone Silveira e suas arrochadinhas. É, Babá, lembra lá do 40 graus, lá em Guarulhos, Babá? Não tá bom, ó. Lembra do Mansão Danças, Babá?
1: Muito bom, é bom demais.
0: É, as dançarinas do avião, do aviões.
1: Eu continuo louco.
0: Tá louco.
1: Porque sonho com princesa.
0: Afe Maria.
2: Eu tô é precisando.
0: Alô, Filipão, um abraço pro Filipão. Felipe Prancelino, tamo junto aí, seu cavalo.
3: Fala, Pedrão, fala, Pedrão. Vai lá, caçambeiro, Pedrão. Bom dia pra nós, bom dia, Pedrão.
0: Pedrão é meu ovo.
4: Não, Diegão, não. Já tô morrendo de sono. Bichinhos novos, não.
0: Não, só bichinhos novos agora, vai. Cadê? Ouvintes novos. Você sabe que quando começa a tocar isso aqui, ó, é que eu vou falar com ouvintes novos. Pra não falar que eu fico na panelinha do diabo. Vai, cadê os ouvintes novos? Ô, Diego, bom dia, ouvinte novo, é o Cezão aqui de Hortolândia, até as 5 da manhã curtindo você, obrigado. O Mozart é novo, mas é chato que é de galocha. Quem mais aqui? Fala aí.
5: Bom dia, Diegão, bom dia, um abraço. Bem-vindo de volta aí. Aqui, carreteiro da madrugada, negócio de Castelo Branco, rumo à capital da fumaceira.
0: Olha lá.
5: Juntinho até as 5 da manhã.
0: Olha que muito maravilha.
5: Bom, de volta, hein? Abraço.
0: Valeu, e o final do contrato onde que é? Tá no, qual que é o palco do momento, filho da...
6: Fala, aqui é o supervisor de vendas do Rio de Janeiro, Duque de Caxias, vamos.
7: Bom dia, Diego, tamo junto aí até as 5 da manhã, Thiago de Avaiandava, motorista navinheiro.
0: O que é navinheiro, hein? Navinheiro? Você leva navio?
8: Bom dia, Diegão. É o Fábio de Poços de Caldas, Minas Gerais. Tô aqui ligadão no Band Coruja.
0: Não.
8: Tamo junto, um abraço.
0: Só ouvir de novo, vai.
9: Ai, papai de pet.
10: Fala aí, Sabirila. Bom dia. Como você tá? Vinícius Padeiro por cá. E aí, Diegão, e as férias? Como foi?
0: Ah, velho, de novo esse papo.
10: Vi lá nos seus stories do Instagram. O Stitch comeu o sofá, comeu tudo, hein? Você tá doido? Bom trabalho, abraço.
0: Valeu, mano, abraço, tamo junto.
11: Bom dia, Diego. Aqui é a Calica.
0: Calica.
11: É a primeira vez que eu tô acompanhando a programação com você. É engraçado que eu comecei a ouvir a Band justo quando o Léo começou. Foi assim, por acaso mesmo. Aí depois que eu fiquei sabendo de você, que tava de férias e tal... Mas é um prazer estar te conhecendo, tá? Beijo. Tô até às 5 aí com você.
0: Ai, Calica! Pera aí, deixa eu fechar o ar-condicionado que esfriou agora, peraí. Ah, apertei o botão errado.
1: É um viado como conselheiro pra cuidar do seu cabelo e produzir seu visual.
0: Pum, pum, pum, pum.
12: Bom dia, Dieguito, que é o Gilson do Suco do Pica-Pau. Boas-vindas de novo, tô de bom. Tamo aqui na fabriqueira Suzano, descarregando. Pose, tamo junto, tá aí 5. Dieguito, seu canela fina, seu vagabundo.
0: Ó, chegou uma frase aqui falando dessa Calica aí, é das nossas, hein? Por que, Calica, que falaram isso de você? Por que que você é das nossas?
1: É o Gatel Vianel.
6: Apertando o botão errado.
13: Bom dia, Diego, seu vagabundinho. Você tá doido de canelinha de vento e vinho. Rapaz do céu. Ele dá minha horadinha, rapaz. Faça o Pix, hein, safado.
0: Cala a boca, idiota. Por que você não cala a sua boca,
14: chega
0: idiota?
14: Chega no casinho, mamãe!
15: Boa noite, Diego Lopes. Aqui é o Rodrigo de São Bernardo do Campo. Bem-vindo de volta, Canela Fina de Sabiá.
16: Bom dia, Diego. Bom dia, bom dia. É, rapaz, a Thalita tava mal no dia que ela começou ouvindo a Band aí, dizendo que por acaso, mas ela tava mal, tava ruim, eu lembro do dia. Tudo certo aí, Diego? Bom dia, bom dia. Vamos ali ver se nós conseguimos fazer um descarrego. Abraço a todo mundo. Calica das nossas.
0: Porque ela tava bêbada? É isso, Calica?
17: Boa noite, querido. Obrigado pela companhia. Programação 1000. Sônia Valerstein, Jardim Santa Margarida.
18: Bora. Tamo aqui ouvindo a Band FM. O nosso amigo Canela. Canela Fina, Diego Lopes.
19: 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Hoje é louco.
0: 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Alô, Tiagão do Maitá, tamo junto. Alô, Amazonas, na audiência.
20: Bom dia, Diegão. Beleza? Aqui é o Eric de Portugal. Bora que bora. Depois do eclipse aqui, restrição. Não pode andar caminhão por causa de eclipse. Pô, me atrasou tudo. Tô aqui na Espanha, indo pra França, depois lá na Bélgica. Descarregar uma sucatinha de inox, depois descer pra casa. Não posso esquecer de comprar uma cervejinha lá na Bélgica. É barato e bom demais. Um abraço pros amigos da Patinta, da Rodagem.
0: Acabou, chega, cara. A Maratacine falou: gostava dos dançarinos da Morena Bronzeada. Da onde você conheceu Morena Bronzeada? Morena Bronzeada era justamente a banda lá da minha irmã. Eu já devo ter comentado isso no ar, por isso que você tá falando. Não tinha nem dançarino. Só tinha as meninas.
21: Bom dia, Diego, meu querido. Desculpa que eu tô um pouquinho rouca. Tá tudo bem com você? Tava com saudades. Beijo, Tânia.
0: Dona Tânia, beijo, minha linda.
22: Diegão, sou ouvinte novo aí. Deixei a rádio Me só pra escutar vocês. Vocês são foda. Valeu, obrigado.
0: Deixou a rádio o quê, mano? Eu não entendi o que você falou. Eu não entendi o que ele falou.
23: Diego, você sabe tocar sanfona?
0: Não, não sei não, mano. Num maçal? O que que é maçal?
24: Fala, Diegão! Seja bem-vindo de volta, meu querido. Eu tava fazendo muita falta. Cara, pelo amor de Deus, esses caminhoneiros não tá dando mais não, mano. Vai mandar um abraço pro meu ovo. Bando de chifrudo. Nossa, que bronca. Ninguém quer saber onde você tá, não, rapaz. Ninguém quer saber de abraço que você quer mandar, não. Valeu, Diego.
0: Não, é ouvinte novo, é isso aí. Vai.
25: E aí, Diego? Bom dia pra nós. Mandei um tanto de áudio ontem na hora do boi aí pra você pôr o nome dos candidatos aí, ó. Um da Amazon, um do Laticínios. E o Juliette de Mococa aí, ó. Vai pra nós aí. 4 horas, vou mandar de novo. 4:30.
0: Abre a boca pra falar, animal. E na hora do boi não é áudio, é nome. Tem que escrever. Não coloca o áudio na hora do boi. Não dá pra entender o que você fala também, não adianta nada.
2: Deixa os ouvintes novos dar bundinha pra quem eles quiser. 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
21: Meu amigo, não xinga os caminhoneiros, não. Eles que dão vida para o nosso Brasil. Tânia.
0: Ah, é verdade. Não pode xingar os caminhoneiros, né, dona? Tá bom, não vamos xingar eles, não. É, tinha dois dançarinos, um cabeludo que eu pegava. Ah, no Mansão. Quem que era o cabeludo do Mansão? Dançarino cabeludo da Morena Bronzeada dançarino. Rapaz, não sei não. Será que era o Reinaldo? Mas o Reinaldo, ele pegava o homem também. É, dançarino não pega a mulher, né, Mara? Lembra o nome dele ou não?
3: Fala, Diego.
0: Algum corno ligando.
3: Olha, essa calica aí, eu vou falar pra você, hein?
0: O que que é? Para de ligar, o fenomenal.
4: Ô, Diegão, Gustavo por cá. É, Diegão, eu vi você passeando com os Tite lá na horda lá, parecendo a cinema com esse canelinha por fora lá, rapaz.
0: Engraçadão você.
5: Bombas exclusivo, fenomenal. Não. Portiori vai deixar o SMT
0: de novo. Isso aí, ô fenomenal. Não, hoje eu quero conversa nova. Quero bombas novas. Essa aí você contou ontem, você tá bem louco? Essa bomba foi de ontem, bomba frouxa, já foi, já explodiu essa bomba aí. Quero papo novo hoje.
7: Nossa, Diegão, mas aí tá fumando o quê? EITT? Puta que pariu, Diegão.
8: Ô, Diego, o nome eu não lembro não, mas era um, tinha um cabelo cacheadinho, meio loiro, sabe? Tinha dois dançarinos e não sei se era três dançarinas. E eu pegava esse cabelo de cabelo, mas o nome eu não lembro, porque na época eu só pegava e esquecia de perguntar o nome.
0: Nossa senhora. Imagina só, ei, tempo bom, hein? Mansão da hein? Rodava aquele salão todo dançando. Tomava uma cristal gelada lá fora. Nossa senhora, depois comia aquele lanche lá que tinha na barraquinha da caça, daquele cachorro quente na saída, hein, Mara? Eita delícia!
26: Boa, boa, Diego! Fenomenal, lixo, cara, não tem nem conteúdo, só faz. Não. Fenomenal, meu ovo, seu lixo. E ainda fica mandando essas porcarias ligando ainda quem é atenção.
27: Bom dia, Diegão, Luciano, motorista de aplicativo aqui. Ô, não acredita muito nesse que esse fenomenal tá falando aí, não? Porque ele falou que você tinha morrido.
0: Ó, Calica, fala, Calica.
8: É, então, Diego, eu entrei aí no grupo, né, e de ouvinte da Band, pra participar da resenha e tal. Aí falei que eu era solteira. Só me divertia com o golfinho. Aí apareceu vários pretendentes, né? Durante esse tempo. Só que nada até agora. Atitude zero. Cadê os machos?
0: Não souberam fazer o negócio. Hein?
8: Tá difícil.
0: Primeira coisa, o que é golfinho? Outra coisa, nós precisamos apresentar você. Aí você tem que mandar uma foto, se autoriza, a gente faz os 10 segundos. Aqui a nossa especialidade é unir casais. Se a Calica tá solteira, tá na base do golfinho, nós vamos ter que arrumar um negócio pra ela. Mas daí você vai ter que mandar pra nós a sua foto. Vai, Calica! Vai, Calica! Ai, Calica!
28: Fala, Diegão, bom dia! Soneca por cá aqui, ó. Motorista carreteiro, imigrantes que é o que liga, bicada direcionada ali no tal da Baixada Sofrida.
0: Meu Deus.
28: Eu também tô com os parceiros aqui, ó, Lucão, João Vitor, Jambolim, Constantino, João Vitor Ferreira e João Alemão e o Eric do Iveco.
0: Meu Deus do céu.
1: Ai, Calica, quem dera ser um peixe para em teu lip no aquário mergulhar, fazer borbulha de amor pra te encantar. Vem, Calica, comigo, vem.
0: Nossa, velho.
6: Deixa rolar que vai, deixa rolar que vem.
28: Diegão. Nós vamos cantar o modão daqui a pouco, hein, Diegão? Ah, Calica vai mandar foto, Calica vai mandar foto. Vai. Ô, oh, velho do lixo aí, Gê!
9: Essa Tânia tem a voz daquelas múmias das criptas, tá ligado? Filme de terror. Tem a voz do Munhá.
27: Tá bom, Diego, um bichinho novo? Agora você imagina se a gente ia ficar 60 dias ouvindo só abraço, beijos e localização desse bando de caminhoneiro corno.
0: É, aí ia ser ruim mesmo.
10: A Juliana...

0: Diego, eu ia perguntar pra Calica se ela aceita casado. Mas aí nessas brincadeirinhas aí, que semana retrasada eu me lasquei, entendeu? Aí pra dar a volta por cima com a mulher, tive que dar um presentinho pra ela de 23 mil pra ela se tubernar. Me lasquei. Mostra o seu
1: umbigo. Se você falou, nós vamos ter que ir lá ver. Que presente você deu pra tua mulher de 23 mil pra ela se turbinar?

0: Deixa eu mandar um beijo pra Tânia. A nossa Tânia Robocop. Mandou foto de visualização única. Só um minuto, gente.
1: Que saudade de você sair do Band Bom Dia. Meu Deus do céu, pra sair das suas férias. Ai, que saudade de ouvir você no Band Coruja. Ai, acabou aquela restrição de falar putaria. Eu amo, é a putaria do Band Coruja. Ai, que delícia.
0: Então, peraí, deixa eu ver o que, que você mandou aqui de visualização única. Só um momento, gente. Ah. Calma aí. Só dá pra ver no celular. Deixa eu pegar o celular ali. O que será que a Tânia Robocop mandou de visualização única? Cadê? Deixa eu ver no celular. Só um momentinho, deixa eu ver. Como é que é, Tânia?
1: A putaria. Eu amo, é a putaria do Band Coruja. Ai, que delícia.
0: O que será que ela mandou de visualização única, hein? Deixa eu abrir. Cadê? Tânia. Peraí. Tá. Beleza. Ah. Eita, carai. Nossa, velho. Nossa. Sabe o que que ela mandou? Hum? A foto de um copo de chope.
2: Porra, é o Tânia. Seguinte, todo mundo agora batendo as asinhas e ralando na coxinha.
0: Que bosta,
2: Tânia. E foi um pega pra capar no galinheiro até o sol.
0: Maior expectativa aqui, velho. Não, hoje ela tá que tá. Tá tomando uma, mandou um áudio desse, vai, mandou foto da. Uma tulipa de cerveja. Ah, sai da.
2: Cozinha da galinha. O pinto do meu pai. Fuzil com a galinha da vizinha.
3: Perfeito, Diego. Diego, você é um cachorro, né, Diegão? Eu entrei lá no Instagram do Max. Tem uma foto que ele postou com a mulher dele com biquíni, com mini biquíni preto. Você foi e comentou com palminhas. Aquelas palminhas, é pro Max ou pra mulher dele,
0: que
3: Diegão?
0: Que mentira, eu não comentei com palminhas. Que mentira. Tá louco?
2: Se pinto é safado, não consegue.
1: É pra comemorar a sua volta, amor.
0: Ah.
1: Você voltou. Ah. Esse brinde é pra você.
0: Ah, tá.
2: Fazendo cafuné.
0: Ah, é que eu pensei que era outra coisa. Na visualização única não manda, né, velho?
2: Pinto do meu pai.
0: Tá bom, vai. Obrigado, viu? Obrigado. Obrigado pelo brinde, viu, Taninha?
2: 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Já procurei noite e dia.
0: Olha, a Calica mandou foto. Quantos anos você tem, Calica? Eu sei que é falta de educação perguntar a idade da mulher.
2: Vem no balanço.
0: É que o Léo Júnior gostou, né? O Léo Júnior, ele. Quantos anos? Quantos aninhos? Solteira, Calica? Tatuagem de borboleta.
2: 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A dançar do pinto, todo mundo quer fazer. O pinto bate as asinhas.
0: Ah, não, não é uma borboleta, não. É uma abóbora, é uma abóbora.
2: 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Pum, pum. E vai ralando na cozinha da galinha.
4: Se a Calica tiver mais de 50 anos, pode ter certeza que o Léo Júnior adorou.
2: Galinha da vizinha.
0: Cala a boca.
2: 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O pinto.
5: Uau. Boa noite. Shirley de Sorocaba.
0: Oi, Shirley.
5: Gostei da Tânia. Muita putaria.
0: A Tânia é boa.
5: Chile, Sorocaba. Boa noite pra todos. Bom dia. E vamos no Jeff. Beijos.
0: Beijo, Chile. Coisa linda.

0: Ô, Léo, a Calica, pela voz dela aí, ela é nova. Eu acho que ela deve ter uns 65.
1: Nova, né? Pera aí que ela respondeu.
2: Oi, Diegão. Eu fiz aniversário sexta-feira. Eu fiz 47. Sou solteira. Tenho 1,50 m. E...
1: Nossa, 47 aninhos?

0: 47 anos, 1,50m. E seu peso?
1: Posso te oferecer?
2: O Edinaldo. Tá muito curioso, hein, ô Edinaldo? Não, ela é magrinha, ela é magrinha. Tá em forma, tá em forma.
3: Ai, delícia! 47 anos! Ai, que delícia! Eu quero!
2: O bom de 47 anos é que já não tem mais frescura, né? Hein, Calica? Fala a verdade. Começa agora. Sétima enquete da noite. Você prefere as novinhas ou as... mais experientes? Olha o Mozart, panela véia que faz comida boa. Que véia, 47, tá na flor da idade.
4: Bom dia, Diegão. Diego da cidade de Tiradentes aqui. Ô, Diegão, mano, papo reto, mano. Pô, você aguça meus sentidos de homem capajeste. Quando você fala dessas fotos aí que você vai fazer uns 10 segundos, meu. Manda aí da Taninha Robocop. Manda, só dessa vez.
2: A Tânia mandou foto de um copo de cerveja.
4: Deixa eu falar, Guilherme, senão vai aguçar.
5: 47 anos, 1,50m e 90 quilos. Igual um botijãozinho de gás.
2: Não é não, era magrinha.
6: Não, Diegão, o pior é que os mais exigentes são os mais mal acabados e tudo tem de 60 pra cima. É. Tudo careca e banguela. Nossa. Ainda quer exigir. Falando
4: do copo, manda, só dessa vez.
2: A Tânia mandou foto de um copo de cerveja.
4: Deixa eu falar, Guilherme, senão vai aguçar.
5: 47 anos, 1,50m e 90 quilos. Igual um botijãozinho de gás.
2: Não é não, era magrinha.
6: Não, Diegão, o pior é que os mais exigentes são os mais mal acabados e tudo tem de 60 pra cima. É. Tudo careca e banguela. Nossa. Ainda.

foto dela aqui, ó. Toda tatuada. Quantas tatuagens e quais são essas tatuagens, Calica? É loira original ou não? Só acredito. É, lá vem o Rogério. Ah, o Rogério. O Rogério filmou o show da Cassinha hoje? Eu não acredito. Sério? Deixa eu ver. Pera aí, só um minuto. Só um minuto. Só um minuto. Deixa eu só ver um negócio aqui. Ei, tá. Pera aí. Só um minuto. Se a Stephanie Toso passa na janela de novo, ela vai ver esse vídeo aqui, mano. Tem coisa. É, você filmou até o fim? A Stephanie tá com a mania de vir buscar café, não sei aonde. Ela passa aqui olhando o monitor, aí se ela vê um negócio, bom, que se lasque, vai.

0: adiantar. Eita, deixa eu adiantar. Pera aí.
1: Eita, cara!
0: Mano! Mano, mano!
2: Ela não vai pro rodeio pra ver montaria. Ela não vai pro rodeio pra beber cachaça. Sabe o que é que ela tá interessada? Sabe o que é que ela quer?

0: Edinaldo chato, ó. Vai perguntar se a mulher tem estria. Porque esse cara vai e pula.
1: O chicote escala.
2: Ô, Rogério, manda no meu direct. É que não tá dando pra encaminhar pra mim.

0: É, eu vou ter que fazer os 10 segundos, né?
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0: Lá no Instagram, arroba Diego Lopes. Diego com Y.
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2: Bom dia a todos. Hoje eu faço 4.7.
0: É a Sandrinha.
2: Com 3 filhos.
0: 3 filhos.
2: E 2 netos.
0: Ó. Oh,
2: estou muito comemorando o meu dia hoje, sem dormir, ligadinha na Band, porque o meu dia está apenas começando.
0: Olha!
2: Eu vou comemorar muito as minhas vitórias. Diego, bem-vindo. Senti muito a sua falta.
0: Obrigado.
2: Sempre Sandra. Ligadinho na Band, nas madrugadas.
0: Obrigado, parabéns, viu, Sandrinha? Parabéns pelo seu aniversário, tá gatona ali, tá tomando uma na rua, ela. Tá tomando uma na rua, né? Beijo pra você, tá bom, minha linda?
1: Dentro da caminhonete, embaixo do chapéu de palha.
0: Deixa eu ver aqui. Rapaz do céu, hein? Você filmou o show dela todo até o fim, até ela tirar mostrar xarababa, xarabadai? Eu vou ter que fazer os 10 segundos, né?
3: Tamo aqui, ó. Como sempre.
0: Lá no Instagram, arroba Diego Lopes. Diego com Y. É, quem é esse aqui? É o Jefferson. Valeu, obrigado pela audiência, Jefferson. Zé Bonifácio, São Paulo, um abraço. Tamo junto aí. Xenon apagou o áudio bem a hora que eu dei o play, Xenon.
4: Ô Diego, bom dia. Você vai perguntar pra Calica essa cor do tapete?

0: da mesma cor da cortina?
1: Calica, tem um padeiro aqui apaixonado, hein? Qualquer coisa, se tiver fetiche, tô à disposição, padeirinho.
2: Calica, eu sou mais nova que você.
3: Ó, Tânia.
2: Casada, mas eu te levo pra perdição, bora?
3: É, a Tânia não tem essa, não.
2: Vou te ensinar o que é viver, caramba. Vamos, vamos. O Diego voltou. É. Voltou tudo agora.
3: Voltou tudo.
2: Eu tô vendo, Diego, que eu vou ter que largar meu marido em casa, pegar a Sandrinha, a Calica e ir pro rolê com elas.
3: Eita, pô.
2: Pelo amor de Deus, bora comemorar o aniversário da Sandrinha. A Calica solteirona, arrumar um namorado pra ela. Ah, esses velhos de 60 querendo coisas? Não, não, não, não, não. Vem comigo, Calica, vem comigo que eu te mostro o que é bom. Bora,
3: então,
2: bora.
3: A Tânia, ela é casada. Mas ela faz isso aí mesmo, vocês sabiam disso ou não? É, dá uns 5 minutos nela, ela sai, deixa o marido em casa e vai pro rolê.
4: Dentro da caminhonete embaixo.
3: Ela é o tipo que resolve mesmo.
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3: É, corta em dois do vídeo então, Rogério. Manda em duas partes. Aí não esquece, a hora que você for levar ela, você manda mensagem pra nós.
5: Fala, Diego, como é que você tá? Você tá bom?
3: Bom e bonito.
5: Ó, tá eu e mais dois amigos ouvindo a Band Coruja aí, ó. Manda um abraço pra eles. É o Tico e o Mia. Manda um abraço aí. Falou!
3: Nossa, cara, não faz isso. É, Diego, a Tânia é hot wife? Hot wife? Ô, Tânia, estão perguntando se você é hot wife. Hot wife, o que que é? Aqueles carrinhos de brinquedo? O que que é?
6: Diegão, já pede aí onde que vai ser o Vale Night aí pros caras em São Paulo ir. O que vai dar de Uber lá, rapaz do céu.
3: O chicote estala. O chicote estala.
7: O marido da Tânia é um chifrudo, um corno. Vai pra hora do corno.
8: Oi, Diego. Boa noite. Nossa, que voz sensual, hein? Gostei muito dessa voz sexy tua. Um abraço, é o Danilo aqui de Votuporanga.
9: Oh, saudade do Leléo. Vamos, Tânia, vamos pra putaria. Uau.
3: Ai, que trouxa.
10: Vou dar pra você, Calica. Você é um novinho de 30 anos. Você acha novo, velho?
3: Novinho de 30 anos.
10: De 30 anos. É novo, velho, pra você.
11: E o Edinaldo Plácido mandando mensagem pra mim no Instagram pra eu salvar o contato dele. Olha que sem vergonha.
3: Por que será, hein? Ah, será que ele tá querendo o vídeo? Ô, Edinaldo, ô, mano, ele conta no ar, velho. É, aqui você tem que pensar 10 vezes antes de você fazer qualquer coisa, que é no ar, é tudo no ar. Vacilou, tá no ar.
12: Aê, Sandrinha, feliz aniversário, bebê. Alô, Calica, feliz aniversário, paixão. Deus abençoe.
13: Para, Edinaldo, para, Calica é maravilhosa, irmão. Eu conheço ela do grupo lá, que isso viu o quê? Fala besteira, meu irmão.
14: Bom dia, Diegão. Bom dia, Band de Coruja. Ô, fala pra esse cara que fala mal de carreteiro aí, chupa um louco. De preferência o meu.
3: Ninguém tá falando mal de carreteiro.
2: Ô, Diego, eu não sou espada que corta pros dois lados, não. Eu sou aquela espada que corta pra um lado só. Só corto linguiça pra dentro. Mas as minhas amigas, eu deixo elas servir bem. Caramba, eu vou mostrar o que é viver. Calica, não sei se Sandrinha é solteira, mas Calica, vem comigo, vem pro rolê comigo. Deixa meu marido em casa, que tá aqui do lado, ó. Tá do lado e ouvindo. Deixa ele em casa e nós vamos pro rolê. Bora.
3: Como é que funciona? Vem cá, Taninha. Como é que é, hein? que faz, hein? Como é que ele tá em casa e ouvindo. Cara, é um casal muito bem resolvido, isso sim. É um casal muito aberto. Mas muito mente aberta, né? Que coisa interessante. E ela é assim mesmo, cara. Não, vocês vê lá, é que eu não sigo ela no Instagram. Eu não sigo ela mais no Instagram. Eu não posso, né? Mas os rolês dela é loucurada mesmo. Ela pega as mulheres e vai pra balada e bebe, dança e faz o diabo e vai pra academia. E faz dan, e faz crossfit, e levanta peso e come o marido dela e faz o diabo.
0: Chifre, chifre é igual anemia, só dá em quem não come. Chama o turista.
15: Certeza que o marido dela é Uber.
3: Não, que Uber.
16: Ô, Diegão, o velho do lixo não é mocotó, mas ainda dá um cardo, parceiro. Tamo junto, ô Calica. Calica, fala comigo.
3: Desliga esse pipipi do diabo, velho do lixo.
17: O marido dela é padeiro, viu? Gosta de queimar.
18: Ô, Diegão, passa o Instagram dela pra nós.
3: É, o marido dela é jogador de futebol. Segundo ela, um jogador famoso. Sério?
19: Diegão, bom dia. Pô, Diegão, esse cheiro de chifre queimado eu tô sentindo aqui agora. É porque você chegou aqui na Band Coruja novamente, não?
3: É, mano, que eu cheguei, eu tô pegando aqui a tua... Aí o teu chifre que tá queimando, por isso você tá sentindo o cheiro, o animal.
20: É, galera bonita! A onda agora, todo mundo pondo!
21: Ué, mas ele é jogador de futebol? Rapaz, se ele gosta de segurar a bola, ué, manda vir pra cá também, ué. Olha, rapaz, eu coloco os dois na chapa, ele e ela. Todas comigo!
22: Bom dia. Rapaz, esses caras não perdoam não, hein, velho? Uber, você tá doido? Leitor por cá, viu? Representante aqui da 8ª parte do Cantinense aqui, Nova Olinda. Pô, se jogando ali em busca do Água Azul do Norte.
23: Eita, o cara tá com derrame pra falar que diz que tem a 90 e 30 anos. Caraca, muito engraçado. Ô, Calica, ô, Sandrinha, ô, Tânia. E Jesus Cristo abençoe vocês.
24: Bom dia, Diego. Aqui é o Anderson de Sumaré, aqui positivo interior, carreteiro. Mano, o marido dela é jogador de futebol, mas não tá jogando bola nenhuma, não. Não tá com a bola toda, não, hein, que ela tá saindo. Deixa com nós, chama!
3: Ué, você não deixa tua mulher sair sozinha, não?
25: Arroba Tânia Brito!
3: Ei! Muito genial. Não manda esses cavalos lá seguir a menina.

0: Eu comecei a seguir a Tânia, mas eu tenho que parar de seguir já, não vai dar certo.
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15: Band FM, 3:03 agora, tudo bem? Vamos até as 5 da manhã, vamos? É a madrugada mais gostosa do Brasil. Espero que você esteja bem, esteja banando o seu rabinho agora. Até as 5 da manhã, Band Coruja no ar, vamos! 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

0: Band FM, Ana Castela. Ai, que maravilha, é que eu não te esqueci. Can't touch this. Vem aí eu de pertinho com ela, hein? Prepare o seu coração. Can't touch this. Aliás, Ana Castela tá que tá, né? Can't touch this. Vocês seguem ela. Bicha tá que tá, viu? É, tá montando, né? Ela monta muito, né? Ah, os três tambores, já viu ela fazendo o Border Racing? Border Racing? Border Racing? Bom, bom, não, não.
1: Dia, meu querido. Ter você de volta, viu? Beijão. Elaine do Maranhão.
0: Alô, Elaine do Maranhão. Beijo pra você, minha linda. Tudo de bom? Obrigado aí, viu?
2: Ô, Diego, estão tudo falando aí de futebol, de bola e tudo mais, mas não sabe usar nem um taco numa sinuca.
0: É.
2: Não sabe usar taco pra nada. Tudo bola murcha.
0: Ih, caramba. Olha, a Sânia...
2: E se fosse na padaria, acenderia pra vender rosca. Macetar um pão que é de verdade? Nunca. Sabe macetar nada.
0: Gente, o que tá acontecendo com os homens, hein? Cara, a mulherada só manda a mensagem pra cá reclamando dos homens. O que que é, hein? Essa geração de hoje? Ué, o que que é? O que que tá acontecendo com a galera? Cara, pode reparar, de 30 áudios femininos que chegam aqui, 50 é reclamando dos homens, que estão frouxo, que não tem iniciativa, bola murcha, não sabe nem amassar um pão direito, não tem pegada. O que tá acontecendo com vocês, hein, seus tanga frouxa? Queria uma explicação.
3: Ô, Diegão, como é que tá? Estamos aqui passando Cuiabá, indo trabalhar no rodeio lá em Barra do Bugres, no Mato Grosso. Ouvindo a Band FM Cuiabá. Estamos aqui na escuta. Você tá de volta, né? Depois de 180 dias de férias, né?
0: Valeu, Luizão. Tamo junto, Luiz Antônio, homem do rodeio. Rodeio. Um gol a cada 8 segundos.
4: Ô, oh, Diegão, isso aí com certeza é o marido do Gumanjolo Mole. Aí fica mandando os áudios aí, ó. Esculhambando os homens aí. Não pegou um macho alfa ainda pra representar aí a massa masculina.
0: É tudo.
4: Deve ter saído com aquela geração Z, aí fica aí esculhambando tudo que é homem. Sai daí.
0: Será? Será?
5: Ué, Diegão, claro que essas mulheres ficam reclamando. Elas querem um cara rico, com 1,90 de altura, entendeu? E que seja submisso a elas, que não fale nada. Ou seja, elas querem uma mulher que ganha bem e que seja alta, tá entendendo? Só que tem um detalhe, a mulher que tá exigindo isso, ela é uma bêbada falando de madrugada numa rádio. Ou seja, nada com nada.
0: Esse aqui se doeu, hein? Rapaz, esse aqui se doeu, hein?
6: Diego, meu irmão, bom dia.
7: Contando os
6: plaquetes. E um ponto ela tá até certa. Mas essa geração Z é Z de zero, Diego. Aqui é Gomes, Salvador, Bahia. Manda ela vir aqui pra Salvador. Se ela quiser, eu passo meu número pra ela ver como é a pegada. Tem uns 50, tem uns 55. Manda ela vir pra ver a pegada aqui do negão.
0: Na Bahia o negócio é diferente, então é isso? O que é o segredo, hein? É o Dendê, será? É o Dendê? Cadê as mulheres da Bahia pra confirmar isso aí? É que cada um fala o que quer também, né? Aí chega na hora, é um borracha frouxa.
8: Ó, oh, bom dia, Marcos aqui, ó, Barueri, vamos que vamos aí, sentido Franca, Rodonel, Asfalto Preto. Então, as mulheres tá reclamando dos homens, estão sentindo falta de uma pegada, mas elas mesmas, pô, geraram tudo isso, elas afastaram os homens delas, pensando muito em dinheiro, muito em conforto, deixando o principal, que é o carinho, o prazer, mas que é amor, carinho e beijinho, pode vir com Marquinhos.
0: Ah, amor, carinho e beijinho. É, nós estamos percebendo que a nossa audiência é pobre. Nós temos nesse momento muitos pobres ouvindo a gente que se dói quando a mulher fala de dinheiro. Mulherada, vamos ouvir a mulherada,
2: bom
0: vai.
2: Bom dia, Diego, tudo bem? Olha, o que ela disse não é nada mais, nada menos do que a pura verdade, né? O homem fala que faz e acontece, como eu te disse aí no início da semana, chega na hora, não faz nada. E ainda depois vem falar que a culpa é das mulheres, que as mulheres querem isso, que as mulheres querem aquilo. A gente só quer um homem que seja homem, que faça o papel de homem, nada mais, nada além que isso. Aí vem uns homens parecidos com o Edinaldo, que tem nojinho de estria, que tem nojinho de chupar um periquito. Mano, que homem é esse?
0: Nojinho de chupar um prequito.
7: Ai, cara.
0: Ai, cara.
7: Pai, eu preciso de...
2: Ah, vai. Essa geração Enzo, leite de pau, não tem condição de bancar uma mulher. Oxi. Acho que a gente é o quê? Tirou a gente da casa da mãe da gente, obrigação sua é bancar a gente, sustentar.
0: Eu concordo.
2: Ah, vai te lascar.
0: Eu concordo.
2: Bande homem frouxo. Ai, peraí.
0: Tá bom, Marta, assim, tá mijando e mandando ódio.
7: Fazer o quê? O pai te ama, que vontade de te ter.
9: Ô, Diego, eu quero mandar um beijo pra Tânia. Uma hora vamos marcar assim, da gente sair, ela e a Sandrinha. E falar dessa resenha aí dos homens. Eu, na verdade, eu não preciso nem de carro, nem de dinheiro, nem de nada disso. Eu só preciso de alguém, de um homem que dê conta, né? Porque uma mulher insaciável é difícil.
0: Ah, insaciável ela. Ela é insaciável.
7: Eu preciso te ter.
0: Ó, o Edinaldo respondeu.
10: O pessoal tá falando da geração Z. Eu sou raiz, sou de 1975. Só que é o seguinte, gente, a Tânia tá falando isso e aquilo. Vocês já analisaram as fotos da Tânia? É porque tem filtro. Você pega uma foto dela sem filtro e olha assim, bem do lado da cintura pra você ver. O tanto de estrias que tem e celulite nas pernas.
0: É, ele não gosta de estria e celulite, gente. Isso que é raiz, hein? É raiz. Ô, Tânia, tem celulite, Tânia? Se tiver celulite e você tiver a pretensão de ficar com o Edinaldo, já saiba que não vai rolar.
11: Hoje a minha esposa chegou em casa querendo fazer festinha. Eu tinha dormido mal. Ah, eu não dei conta de acordar, não. Falei pra ela que se eu dormir bem no fim de semana, a gente brinca um pouco. Ah, não dá, o cansaço judia da gente.
0: Olá. Olá, olá, olá. Você ouviu isso aí?
12: A Maratacine tá certo, viu, Diegão? É por isso que eu cuido da minha. Tirei ela da casa dos pais dela com 12 anos. Cuida até hoje. Vai fazer 20 anos já.
13: Ô, Diego, esse negócio de nojo de chupar um periquito é esquisito, né? Eu acho estranho, viu? Não estranho chupar um periquito, porque pra mim cabelo na testa é franja, né? E outra, já chupei. E outra, já comi torresco, não é pelo chupei nada, viu? Ela tá louca.
0: Deixa eu salvar esse áudio aqui, só um minuto.

0: Ô, Diego, eu
1: Oi.
0: senti que esse doeu na veia dele, meu
1: Você viu, Taninha?
0: Deus. Ainda bem que eu tenho dinheiro pra beber de madrugada, né? Ele tá fazendo o quê? Só ouvindo rádio e desempregado? A gente tem dinheiro pra ouvir a rádio de madrugada e ficar bebendo. E a piroca é uma delícia, tá,
1: Ei!
0: amor? Desculpa.
1: Ei!
0: Na verdade, eu não ligo pra isso de estria e celulite, mas a minha genética não é de estria. A minha mãe não me deu essa genética. Mas se tivesse também, ok, tem uma filha e tudo mais. Celulite é normal, meu amor. Mas se você não gosta nada disso, você não gosta de mulher.
1: Ih, caramba. Vixe, vixe, vixe, vixe, vixe. Vixe, vixe, vixe. Não tem não, Taninha? Não tem não? Eu não, eu só acredito.
2: Diego, eu sei bem do que o Edinaldo gosta, né? Grande e grosso. Misericórdia. Isso porque é das antigas. Imagine os Enzos de hoje em dia. Pega uma mulher, não dá conta. Pega uma potência, ria, não dá conta.
1: Aô, potência! É, por isso tem que ser igual o Caipirão, chupador de torresmo cabeludo. Isso é raiz, né? Não, cara de neca. Chupa torresmo cabeludo.
3: Fala pra esse cara que tem nojinho de chupar periquito aí, parar de graça, pô. Mulher sem uma marquinha, a mesma coisa que feijão sem tempero, pô. A mesma coisa que café frio. Tá de brincadeira. Adoro.
1: Homem que fala adoro.
4: Ô Diegão, põe de novo esse áudio do Caipira aí, do que ele gosta de fazer.
1: Ele apagou.
4: Você tá daquele jeito, hein, Caipira? Depois que você conheceu o careca de calcinha, hein? Virou um boiola, hein? Ô Diegão, seu bonecoso bombado, aquele teu cachorro tá comendo a casa toda, aquela bagaceira, hein? Região, taxista.
1: Valeu, Região.
5: Tá Diegão, mesmo. Homem raiz não entra no jogo sem beijar o campo, hein? Homem raiz tem que beijar o campo antes de entrar no jogo, né?
1: É, mas hoje em dia, cara, hoje em dia tá meio esquisito isso aí, viu, cara? Hoje em dia o negócio tá meio diferenciado, a galera tá meio, sei lá, viu? Eu não sei não, viu? Onde é que vai parar desse jeito? Eu vi uma reportagem esses dias que a Relação Z tem preguiça de fazer o Vucu Vucu. Se tem preguiça de fazer isso, imagina as outras coisas.
6: E outra coisa, Diego, essa mulherada de hoje tá muito moderna, cara. Tipo, a mulher tá lá fazendo um babão no cara, chupando o cara. Daqui a pouco quer beijar a boca do cara, meu? A minha boca, não.
1: E tem nojinho. Tem nojinho.

0: o DJ, o Anônimo, ele mandou o seguinte: já que a mulherada quer independência, elas que trabalhem também. Nada de homem sustentar. Elas nasceram com dois braços, duas pernas, pode trabalhar e sustentarem sozinhas. Assinado DJ Anônimo.
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0: Você concorda com isso?
1: Jabotica bateu, olha noto. Beijo travou.
0: Ah, mas eu não falei teu nome, mano. Eu falei de DJ Anônimo.
1: 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Saliva doce, doce, meu, meu dulce.
0: Pum, pum.
1: Brinda morena, fruta de destempo.
2: Esse Reginaldo aí tá tirando. Não sabe se é bicha, não sabe se é baitola essa porra aí.
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0: Ô Tânia, é muito cara que vai no motel e dobra a calça antes de fazer o vulco, né?

0: Concordo plenamente com o Edinaldo, hein, Diegão? E outra coisa também, ó. Vê se novinha tá reclamando com falta de homem aí. Quem tá reclamando de falta de homem é essas mulheradas da madrugada aí que tá com 3, 4 filhos pra criar. Quem é que vai segurar uma bomba dessa aí? Porteiro trouxa parece que não tem mais não, acabou, hein?
1: E outra, digo mais, cabelo na testa pra minha franja. Verdade, esses homens que ficam criticando mulher, né? Ah, porque é barriguda, ah, porque tá com as tetas caídas, ah, porque tem pelo. Eu já comi torresmo com muito mais pelo, presta atenção.
2: Ô, comedor de torresmo peludo.
3: Melão maduro, sapo de joá.
2: Torresmo de rolo?
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2: Pum, pum.
3: Beijo travoso de
4: um... A mulherada da madrugada tá trabalhando, tá sustentando os 3, 4 filhos dela, que muitos homens como você deixou ela na mão, que não fez o papel de homem e também não fez o papel de pai. Só isso, nada mais. E aí, caipirão? Você é dos meus.
2: Vixe! A mulherada da madrugada está trabalhando porque homens como você, que são uns bosta, não sustentam nem os próprios filhos que faz. Nossa, agora sentiu, hein? Agora sentiu, hein? Pum, pum.
3: Melão maduro, sapo de
1: arrombado.
2: Calma, calma, caipirão.
1: Arrombado, arrombado.
2: Calma, caipirão.
5: Bom, eu vou falar por mim, Calica. Eu tenho 3 filhos criados já e casados, e eu estou trabalhando no QAP, sou segurança patrimonial, e me sustento, e não preciso de dinheiro nenhum, de homem nenhum. Eu preciso de um amor.
2: Ai, que bonitinha, que bonita. A Calica precisa de um amor, gente.
1: É um bando de arrombado mesmo, é verdade.
2: Para, caipirão.

0: Calica, três filhos trabalhando na madrugada? Ah, descobri porque você tá solteiro.
1: Cala a boca.
2: Falo que você sente por mim.
3: Quem viveu os anos 80 e os anos 90 pode dizer que viveu o extraordinário. É top demais. As lembranças.
4: É verdade.
3: Essa cuequinha aí vinha lá numa caixinha, né?
4: Hã?
3: Da Zorba.
1: Ah, é, vinha.
3: Do passarinhozinho amarelinho. É muita coisa legal, né?
1: É.
3: Eu quero só falar pra esses homens aí que estão falando isso. Que quando eles conhecem a gente, nós mulheres por aí, ou eu ou outras, estamos cheirosas,
1: presta
3: cabelinho
1: atenção.
3: Chega, brilha.
1: Presta atenção, né? Aí, vagabundo.
3: É a sobrancelha bem arrumada.
1: Presta atenção no que ela vai falar agora, vagabundo.
3: Sorriso lá no gloss.
1: No glúteo.
3: É, toda perfumada, toda cheirosa.
1: Presta atenção.
3: Aí ele acha que aquilo dali é eterno. Não.
1: Não.
3: Não é eterno, não. A gente fica feio assim.
1: É.
3: Fica com estria, com celulite, com olheira, cabelo assanhado, roupa de mendigo quando tá em casa.
1: Mas também não.
3: Mas quando a gente sai pra passear, pra se divertir, pra conhecer homem de verdade, a gente vai lá e dá aquele trato. Agora o homem acha que a mulher é só objeto sexual, não é. A mulher precisa de carinho, amor, atenção e que o cara também ajude nela e chegue lá e banque ela. Falei.
1: Pronto.
3: Já dizia Zezé de Camargo, eu não preciso de amor, eu preciso é ser amado.
1: Tome nas peito. É isso, é isso, é isso. Tome nos peito. Eu concordo, eu concordo. A mulherada tá que tá hoje, hein?
5: Ô, Diegão, esses caras estão falando, deve ter um monte de filho e não tá bancando nem os filhos que tem. Aí fica falando da mulherada que tem filho e banca os filhos e banca elas, ainda que se deixar, banca outro homem. E os caras não chegam nem pro vamos ver. Ai, me poupe, vai dormir, vai trabalhar.
6: Diegão, esses homens não entendem nada. Eu falei que eu tenho três filhos, mas já são casados. Eu não tenho filho pequeno. Eu moro sozinha. Deixa eu falar, Diegão, avisar para a Tânia e para quem mais quiser entrar no grupo. É tati.perigosa_. Tá, para participar lá das resenhas. Quem quiser, gente, entra aí.
1: Tá bom. Cadê a Tati, hein? Falou que ia me deixar faca hoje aqui, não deixou nada. A Tati parece política também, ela.
7: Já falei pra você, piranha.
1: Pera aí, eu coloquei a música no momento errado. Olha só como é que é o time errado de colocar a música, pera aí.
7: Não dá no mar, piranha.
1: Pera aí, não coloquei a...
6: Perigosa Underline, tá? Pra participar lá das resenhas. Quem quiser, gente, entra aí.
1: Tá bom. Cadê a Tati, hein? Falou que ia me deixar faca hoje aqui, não deixou nada. A Tati parece política também, ela.
7: Já falei pra você, piranha.
1: Pera aí, eu coloquei a música no momento errado. Olha só como é que é o time errado de colocar a música.

0: pra vocês saberem, esse grupo da Tati aí, o grupo das feministas, viu? Só tem carente, só mulher carente.
1: Aí umas mulheres defendem e daqui a pouco eu solto uma bomba dessa pra cima, né? Já cai no limo.
2: Vamos ver qual é a bomba.
1: Eu perdi metade do assunto, porque eu cheguei agora há pouco e eu tive que sair buscar as vaquinhas aqui, né, gente? Você sabe que o mundo não para, ele continua girando. Mas falando em pilha e essas coisas, ontem tava um assunto na rádio com o Homem Vinheta e o Tadeu, sabe? Eles falando da Cláudia Ohana, que naquela época tinha muito pilha, né? Eu lembrei de um ditado antigo, sabe? Olhou, sorriu, mandioca no bombril.
2: É, ué. Já caiu no conceito das mulheres.
3: Agora você foi pior que aquele cara puxando um rapazinho sem mão pra cantar aquela música na palma da mão. Na palma da mão. Vou dar minha
2: periquita pro DJ. Pô, tem um amigo meu que chama Zé Gonçalves. Depois você procura esse vídeo aí. Ele é cantor, canta muito, Zé. DJ Juninho. Mas ele tava fazendo um show, acho que era no Vila Country. Não sei se era lá, não sei onde era. Aí tem um menino que ele sempre vai nos shows dele, né? Que ele não tem uma mão. Aí o Zé tava cantando aquela música do Zezé. Falta um pedaço, quero encontrar meu amor. Falta um pedaço. Ele foi lá na hora e pegou o cara pela mão, velho. Você acredita? Bom, não tem nada a ver com o assunto também. Deixa pra lá, deixa pra lá. Deixa pra lá, deixa pra lá. Né? Oh, deixa eu mandar um beijo pra Lucimara. A Lucimara falou o seguinte: ô Lucimara, manda áudio que a gente gosta de ouvir a tua voz. Mas ela falou assim: Diego, não tem nada melhor do que sexo com amor, aquela química verdadeira de tirar o fôlego. Se eu não desejar meu parceiro de escorrer lágrima dos olhos de tesão na hora H, melhor nem transar. Olha, a Lucimara tá com o diabo, hein?

0: Diegão, e outra coisa, hein? Essas mulheres aí que falam, ah, meu filho já tá velho, tá criado, 16, 17 anos. Pior ainda. Pior ainda que esses caras aí vai querer te intimidar, vai querer ir pra cima, qualquer coisinha quer ir pra cima de você. Tudo aí que é pior ainda que é forgado. É bomba.
1: Tá com medo de apanhar dos fios da moça? Que você...

0: A Calica não concorda com você, não.
1: É, fica com tudo isso aí que ela falou, Diegão. Inclusive com cheiro de derby vermelho.
0: Ei.
2: Pronto, agora apareceu também os bunda mole. Tudo bem que eu tenho um filho de 29 anos, né? E é o mais velho, agora os bunda mole aparecem. É por isso que eu tô solteira. Porque os bunda mole ficam com medo.
0: Ih, moça, o moça acabou de mandar a frase aqui, ó. Pergunta pra Calica se 30 anos é velho ou novo pra ela. É a idade do filho dela, ô. Tem 30 anos, filho. Mas também, peraí. Você tem 40 e quantos? 46. O filho tem 30, então com, né, 16 aí. É, começou cedo, né, ô Calica? Será que você vai ser a minha mulher ou preta? Preta, fala pra mim. Ah, como é que mesmo?
2: Ô, Diegão, vou te falar a real. Eu tava num aplicativo, eu fiquei com 3.
0: De uma vez só?
2: Três caras. Tá, os três tinham 27. E eu saí. Saí um dia com um, outro dia com outro. E eu gosto.
0: Peraí. Só um momento. Peraí. Agora. Eu tava defendendo. Mas... Como é que ela. Eu acho que eu entendi errado. Só um momento. Como é que é? Peraí, deixa eu ver de novo. Eu entendi errado, gente.

0: Espera aí.
1: Diegão, vou te falar a real. Eu tava num aplicativo, eu fiquei com três. Eu conheci três caras, os três tinham 27. E eu saí. Saí um dia com um, outro dia com outro. E eu gosto de homem novo. E 30 anos, pra mim, é ideal.
0: Então, gente. Aí ela perguntou no começo da conversa lá, o papo foi com ela, velho. Por que que ela não consegue um relacionamento? Uma coisa mais séria, que os homens tão frouxos, né, velho? Eu não tô falando nada, eu só achei que eu tinha entendido errado.
1: Eu conheci três caras, os três tinham 27, e eu saí. Saí um dia com um, outro dia com outro. E eu.
0: Tá bom. Tá bom. Vai, seu Bezerra.
2: Já falei pra você, piranha.

0: 16 foi quando ela engravidou, né? Começaram, ela começou bem antes, deve ser uns 12, né?
1: Cala a boca, caipirão.
2: Não quero mais para mim aquela falsa mulher.
3: O Calicas tá certíssima. Eles vão dar a vida pra mostrar serviço. Tá empregado ou não tá empregado? Problema deles. Fez o vucu-vucu direito? Tá tudo certo. Fez você ir até o céu e voltar? Beijo e vamos embora.
1: É isso aí! É isso aí, pô! A Tânia é da... Olha, eu gostei da Calica e da Tânia. É o seguinte... Faz igual o homem faz. Ó, a Stephanie passou aqui de novo. Ela não fica, não, não. Veio, foi buscar café, não sei aonde. Só pra avisar todo mundo aí. E pra avisar o fofoqueiro que fica mandando mensagem pra ela. Fala de novo, eles falaram que você foi lá buscar café e.
4: Eu só sei que a mulher é igual a cobra.
1: Então, mas deixa eu falar um negócio aqui, gente. As mulheres tem que fazer igual os homens mesmo. Usa bem. Depois manda embora. Ainda chama o Uber pra ele. O homem não faz. Tem homem que faz isso, né? Vai lá, pega, vai, vamos lá pra casa, faz o que tem que fazer, paga um lanche no Mac e manda embora. Eu vi um vídeo de uma mulher fazendo isso esses dias. Exatamente isso. Pagou o Uber e foi embora. E ela conta essa história, né? Olha, eu fiz exatamente igual os homens fazem. Trouxe aqui em casa, usei bem usado, dei um lanchinho e agora ele tá lá no Uber que eu chamei e tô mandando embora. É só pra ele se sentir como é que a gente sente. Aí cortou a cena pro cara, o cara feliz da vida fazendo uma baita festa no carro. Ou seja, o cara não tava nem aí de ser usado. O cara não ligou de ser usado.

0: complicado, por ele, essa meia dura, ela quer sair pegando em geral. O mano também pega ele, larga de mão.
1: Pera aí, cara, pera aí. Por que que o homem pode pegar geral e a mulher não pode? Ah, para com isso. Ah, vamos abrir essa cabecinha, vamos? Vamos abrir essa cabecinha, vamos?
2: Veneno, veneno do bem, do mal, oi, adocica, meu amor.
1: Ah, por que que o homem pode pegar geral e a mulher não pode? Queria saber isso aí.
2: A minha vida, oi, adocica, meu amor.
1: Não tem nada a ver.
2: Adocica, meu amor.
3: Eu conheci três caras, os três tinham 27, e eu saí. Saí um dia com um, outro dia com outro.
1: Pronto, três caras, os três tinham 27, saiu um dia com um, outro dia com outro, outro dia com outro. Pega geral mesmo.
3: Fora que ainda fica mó amigão do meu filho.
1: Tá lá.
3: Não, calma aí, diga, um de cada vez.
1: Tá bom.
3: Não é assim, não vai com os três.
1: Ah, não foi os três de uma vez? Ah, não foi os três de uma vez?
3: Então, mas os velhinhos ficam morrendo de raiva, porque os novinhos dão conta. E esses do 27 até os 35, isso é coisa de louco. Ah, mas, ô Diegão, eu pego mesmo. Lá no aplicativo, os Nutella tudo quer as coroas. Eu pego mesmo.
1: Ah.
3: E pego só os novinhos, 27, 32 anos.
1: Ai.
3: E é isso.
1: Ó, pra Calica tem que ser de 27 a 32. Ô, Calica, você autoriza fazer 10 segundos com você pra mostrar você? Não, porque a Calica não parece a idade que tem. Quer ver quem que a Calica lembra? Ela lembra a... Quem que ela lembra, gente? Ela lembra uma atriz americana, esqueci o nome agora. Mas ela é, ó, loira, cabelo... Como é que... Pode mostrar, Calica? Se você autorizar, eu faço.
0: Ela lembra...
3: Eu autorizo, mas amanhã, porque agora eu tô em plantão, no posto, e não posso.
1: Não, mas não é você, é a tua foto. É só foto tua. É só foto tua, pode?
3: Pode sim.
1: A partir de agora, então, prepare o seu coração que o bicho vai pegar 10. Não, é rapidinho, gente, rapidinho. Porque já é 4 da manhã também. Vai. Ô, Calica, estão pedindo teu Instagram aqui também. No Instagram, arroba Diego Lopes, no último perfil. No último perfil, no último. Hã? Stories. As fotos da Calica. Ai, Calica. Não tem uma música que fala isso, hein? Ai, Calica, ai, cara. Ai, Calica, ai, caramba. Pera aí.
4: Ela parece a Dercy Gonçalves.
1: Cala a boca, não é não. Cadê? Ah, tá. Eita, pô. Ei, pode mostrar essa, Calica? Pera aí, só um minuto. Eita, cara. Não, mas não parece que tem 40 e pouco. Pera aí.
5: Agora, você me diga uma coisa, Diego. Você é um macho velho, raiz. Se você fosse solteiro, você sairia com a Thalita?
1: Que Thalita, é Calica. Não é, não existe essa possibilidade, esse pensamento pra mim.
6: Fala, Diegão, boa madrugada, como é que é? Tu sai da noite, cara, agora eu tô de dia, eu virei caminhoneiro, tô na estrada.
1: Ô, Nelsinho.
6: Agora eu tô aqui no posto Sakamoto. Voltou agora, foi?
1: Tá no Sakamoto.
6: Sai da noite, graças a Deus.
1: Tá no Sakamoto, né, vagabundo? Eu sei o que tem no Sakamoto. Eu morava em Guarulhos, não esquece, mano. Essa hora no Sakamoto, eu sei bem que você tá caçando aí. Ô, Calica, essa aqui que você mandou, essa que tá das tatuagens aqui, pô, na cama? Essa da cama pode mostrar, Calica? Não, essa na cama não pode. Pode? Pera aí. Ela vai mandar áudio. Não, manda áudio, mano. Essa da cama, pode? Manda áudio aí, Calica. Só pra nós. Sei lá. Ai, mas pica. Peraí, deixa eu ver. Eita. Olha as pintinhas. Vai, Calica. Tô só esperando teu áudio aqui pro pau torar. Atenção.
3: Pode, Diegão, pode mandar todas aí. Deixa eu passar meu Insta. É Calica com...
1: Tá, daqui a pouquinho. Depois dos nossos comerciais.

0: Só me chamar lá. 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
1: 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Band FM, 4 horas, 3 minutos, 4 e 3, um ótimo dia pra você até as 5 da manhã. Vamos lá com o nosso Band Coruja que está no ar, a madrugada mais gostosa do Brasil. Aqui é o seu amigo Diego Lopes te fazendo companhia.
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0: mano!
1: Ô, Diego, oi. Eu nem sou homem, mas eu tô louca pra ver as fotos da Calica.
0: Ah.
1: Caramba.
0: É, mas pera. Ai, Calica. Ai, caramba. Pera.

agora! É agora! É agora! Olha, pode mandar a sua piadoca no nosso WhatsApp 11999919197. 11999919197. Manda lá piada ruim. E não esqueça de mandar lá depois. Escreve piada, lógico. E depois nome completo, bairro, telefone e data de nascimento, beleza? Tá valendo pra você no nosso campeonatinho. 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Capricha na piadoca. E quem ganhar vai levar esse kit completo. 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O chapeludo. Quem gosta demais da chapeleta. Ela gosta demais da chapeleta.

0: vai.
1: Fala, Diegão, DJ Fernando aqui na sintonia. Diegão,
0: fala.
1: Vou contar a piadinha aí do bêbado com a freira, hein?
0: Tá bom.
1: Bêbado tava saindo do boteco aí, indo cuidado, pra casa, né? Já tava meio chapadão.
0: Cuidado.
1: Tombando pros dois lados. Aí o boteco era perto de um convento. Bêbado viu uma freira passando na calçada assim, na mesma calçada que ele. Aí ficou olhando assim, sério, pra freira assim, e foi lá e ó, desceu porrada na freira. Soco na barriga, na costela, chute, derrubou a freira no chão. Na hora que a freira já tava agonizando, o bêbado olhou assim pra ela e falou assim: é, eu esperava mais de você, Batman. Tamo junto, Diegão, vamos que vamos. É nóis.
0: A piadoca do Fernando. Da freira, tá valendo, beleza. Não esquece de mandar piada, senão eu não sei se é áudio idiota ou se é piada, tá bom? Vai.
2: Fala, Gerão, beleza? Desde aí, de Jaguariúna.
0: Deixa
2: vou contar
0: aí
2: a pior piada que tem.
0: Olha lá.
2: É, dois loucos estavam conversando no banheiro, eles iam tomar banho, né? Aí um falou pro outro assim: ó, duvido você subir nadando pelo chuveiro. Aí o outro falou assim: ó, não, quando chega lá em cima vocês ligam o chuveiro e eu caio.
0: Nossa senhora, tá certo que é piada ruim, mas também não precisa caprichar muito, né? Hã? Tá bom, Dejair dos loucos e do chuveiro, tá bom. Dejair é da onde? Da onde você é? De Jaguariúna, né? Tá. Vai mais um.
3: Luciano Santos Porto, motorista de aplicativo aqui, Diego. Vou mandar minha piada ruim aí, tá?
0: Vai.
3: Dois patos na lagoa tava conversando um com o outro. Um falava quá, o outro falava quá. Aí passou um pinto, piu, piu, piu, piu. Aí o pato número um, indignado, respondeu pra ele assim: olá, já tá mudando de assunto.
0: Ah, tá bom, vai, tá bom, tá bom. Tá bom, tá bom, tá bom. Chega, chega, chega. Abre a votação agora, vamos, vamos, vamos. Ela gosta demais do chapeleta. Vamos lá, piada 1 é a do DJ Fernando, da Freira. Piada 2 é do Dejair, de Jaguariúna, dos loucos e do chuveiro. E a terceira do Luciano, do pato, dos patos, conversando. Vai, manda por áudio aí. Não, calma, calma que eu vou postar, tô falando pra você. Calma, vai, votação.
4: Ô Diego, não vou votar não, passa o endereço do Nando Moreno que eu vou mandar uma roupa de café pra ele. Pelo amor de Deus.
0: Cala a boca. Ô, Rafael Oixi, agora que você aparece, tá sumido, hein, cara? Vamos trabalhar, hein, cara? Vai, votação, vai, votação. Um, dois ou três, vai.
5: Piada um, Diego, piada um.
0: Piada um.
5: Põe minha piada depois, hein, Diego, você não põe, ó.
0: Tá bom, piada um da freira, ok? Vamos lá.
6: Ô, Diego, votar na piada do Batman aí, da freira.
0: Mais um pra freira, vamos lá.
7: Ai, eu vou votar no DJ Caloteiro, DJ Fernando.
0: Mais uma da freira, vai. E a freira tá ganhando de lavada, hein?
8: Eu até ia votar na piada do DJ Fernando aí, mas lembrando que ele é chamado de DJ Caloteiro, ele não vai ter dinheiro pra ir buscar o café. Meu voto é na piada 2.
0: Cala a boca, ô. Vai, mais uma pro Fernando. 4 votos já. Pera aí, ó.
9: Da freira, ô, Diegão, da freira.
0: Mais uma freira. Ganhou a freira de lavada. É de, como é que fala? De unanimidade? Não, né? Muito bem, ô Fernando, manda aí o nome completo, bairro, telefone, data de nascimento. E aí você tem que retirar o seu kit Nando Moreno na lojinha. Onde que fica a lojinha mesmo, Maratacínica? Onde é que fica a lojinha? Alguém me manda o endereço da lojinha que eu nunca sei. Kit Nando Moreno. 2 xícaras, mais uma garrafa térmica, mais meio quilo de café. Parabéns pro campeão. DJ Fernando. Olha lá, fica no Shopping Bum Tam Tam, tá bom? Mas não esquece de mandar aí os dados aí, tá tudo certinho, tá bom, Fernando? Beleza? É o nosso festival, o nosso campeonato de piadas ruins.

0: Fernando Moré.
1: Isso aqui é um fato venéreo, nem é piada, nem nada, mas achei engraçado, vou contar, sabe? Meu filho fez aniversário ontem, né? Parabéns pra ele, lindinho, coisa linda, papai ama, né? Mas quando ele tinha 3 anos, eu pus meu celular pra carregar um dia na tomada, assim, em cima da mesinha. Quando vi, ele passou, pegou pelo cabo, puxou, derrubou no chão, quebrou, sabe? Aí a mãe dele olhou em mim e falou assim, ó, tivesse colocado a capinha, tivesse colocado a capinha, não tinha quebrado. Até hoje eu não sei de qual capinha ela tava falando.

0: Band FM 431, Zezé de Camargo e Luciano, a ferro e fogo, bebê!
1: Diga, como você falou pra mim, ela vai falar um oi pra você.
0: Quem?
2: Oi, meu amor, olha eu de novo aqui.
1: Viu só? Tá aqui comigo.
0: Ah, Cassinha, Cassinha. Cassinha, Cassinha. Fala pra ela falar de novo o Instagram dela, onde que não, é, no, não foi pro ar. Quem pode entrar nas suas veias? Fica quente, muda na gente.
3: Esquenta, incendeia. E quem pode parar isso que descontrola sua cara? Ah, Diego, essa é boa pra nós cantar, hein?
0: Vai.
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0: Ah, então, de quem é o vagabundo que tá ligando essa hora? Para de ligar, ô cretino! Deixa o velho cantar!
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0: Agora.
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0: mil vezes. Cala a boca, ó. Para de ligar, ó, cretino. Deixa ele terminar.
1: 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É o velho lixo, sai cachorro.
0: Tamo junto, velho lixo. Pronto.
2: Dança! Aí nós rasta o chifre no asfalto, hein?
0: Você gosta, né, Nelson? Você gosta.
3: Aí, Diegão, quem eu levei pra casa agora? Não é esses pé de rato desses motoristas de aplicativo, não. Região taxista.
0: Quem é esse aí, Região? É, são moças do quem são essas moças, Região? Bebês? São bebês? Ex-bebês? Esse fogo que queima por dentro e lento. Hã? A BBB, ex-BBB, ela é ex-BBB? Qual que é o nome dela? E sacode duro, não se cansa agora. Oi! Começou a festa, Sammy e Milena. Eu não assisto BBB, mas é famosa, né? Olha que legal, mano. A Sammy e Milena. Manda um abraço pra elas aí. As ex-BBBs estão ouvindo nós no carro do Região. Um abraço pra ex-BBB, Sammy e Milena. Obrigado pela audiência aí também, tá bom? Gente fina, as meninas. Ah, boa, beleza.
4: Pum, pum. Pum, pum. Aquela Milena baixinha, chata do caralho, é essa daí?
0: Não sei, velho, não sei. Ela é baixinha, de óculos.
4: Pum, pum. Começou a festa. Pum, pum. Ô Diegão, quando o velho do lixo for cantar essas músicas, ele tem que colocar o John Tatu pra cantar junto com ele. Essa música aí combinou com o John Tatu. Parece que falou a história do John Tatu. Falar nisso, cadê ele? Cadê ele? Balançando.
3: São as duas, a Sammy e a Milena. A Sammy é da hora, viu, meu? Magrinha, falsa magra, viu? Falsa magra, Diegão. Região, tá que se dá pra casar.
0: Falsa magra.
5: Oi. É a Milena Peidorreira? A Milena Peidorreira do BBB? Que loucura.
0: Pergunta aí, ô
5: Região. Eu peidava no carro dele.
0: Região, pergunta se ela peida pra Milena. Estão perguntando se ela é a Milena Peidorreira.
4: Milena é aquela chata lá, Diegão, que colocou água suja lá pro cara beber. Essa porca.
0: Para que ela tá ouvindo, tá louco?
2: Milena Peidorreira, cabelo encebado e não gostava de tomar banho. Olha que mulher zona
0: para
2: essa.
0: Para de falar da menina, ô cara.
6: Cadê o biscoito? Eca! Oi, Diego, tá na hora do boi.
0: Ah, é verdade.
7: Não podemos esquecer de quem, meninas?
8: John Tatu, aquele corno.
0: Chegou, vai. Vamos lá então, vai. As meninas já sabem, ó. Cadê o Tatu, hein? Ah, tá chegando. Irã Duarte, Michael Dantas, Edinaldo Flácido, motoristas da Policarpo, Corúmbia, marido da Tânia, ei,
9: Cuidado.
0: Pais de pet, cala a boca, idiota.
9: Cuidado, ele.
0: Mestres da Ati, Joaquim da JT Alves. Locutor Tramontina. Ceará do Leite, Ale Fenomenal, motoristas da Maroni. Calica que saiu com 3 macho. Mas é meu amigo. Todos os garimpeiros são corno. Mas é meu Alisson, amigo. Os garimpeiros têm dinheiro, hein? Tamanho. É verdade que a cozinha do garimpo é uma zona?
9: Sabe que nem tá nem ligando.
0: Porteiros da Lindmax de Sorocaba, que Canelinha de Sabiá. Alexandro Moreno. Nelsinho Padeiro da Coimbra. Errando César, Júlio Tassini, DJ Caloteiro. Davi do Macarrão Bravo. Porteiros da Globo Master. Marquinho Muriçoca, velho do lixo. Salsicha pica. Pera aí. Salsicha ajudante.
9: Mas voltou depois.
0: Mara Tassini, Davi, bora.
9: Mas voltou depois.
0: Divino motorista, Luiz do Uber. Montanha de Diadema. Maicon das Lavagens. Matheus da Injetora. Goleiro não sei da onde. Léo Papaveia. Locutor que pega. Cala a boca. Roda Murcha. Pedrão Rocha. Wesley. Tá passando muito rápido. Douglas Mazé Marquinhos. Ademir Transporte. Chassi de Grilo. Sargento Garcia. Motoristas da Panex. Boca de Curimba.
9: Ele pode estar do
0: Gil Bolo. Meninas do BBB. Milena Peidorreira.
9: Tem amigo corno.
0: Léo da Vencom. Fox. Vinícius Simplício. Rogério Gaudêncio.
9: Ele é corno, mas é meu.
0: Vinheta que usa cueca sem elástico.
9: Amigão.
0: Marquinho Tico Tico.
9: Passa no portão.
0: Motoristas da Cutrale.
9: Que nem tá nem ligando. Finge que não sabe.
0: Pai do Stitch, vai você pro inferno.
9: Falando, é do corno
0: mano. Locutor que anota prêmio. Eu anotei, ô papau no.
9: É do corno boi.
0: Paquitas da Mel. Diretoria do Corinthians.
9: Cara preta.
0: Não põe o nome do Stitch, não.
9: Menino que só comeu.
0: Ei, motoristas da saúde de Teodoro. Cleiton Queimador de Bauru. Todos os operadores de colheitadeira. Eduardinho depois. Da VJ. Porteiros da Kill 2. Caipira que usa plug. Cara de neca. Ronco. E é claro que não podemos, não podemos esquecer dele.
10: Amor.
0: Não podemos esquecer.

0: dia, Diego.
1: Tá de perigoso. Tá com o couro cru, quer dizer, o seu couro tá virgem, né? Aí tá machucando. É isso, Diego? Viado.
2: Não entendi nada. Não, não, não, não, não.
3: Já passa pra lá, boi vem nojento.
2: Vai pra lá, boi vem nojento.
3: Jaqueta mangangá.
2: Jaqueta mangangá.
3: Já passa pra lá, boi vem nojento.
2: Sai pra lá, boi vem nojento.
4: Bom eu dormir. Aí é bom eu dormir, Daniel.
5: Se ela, eu já deixei ela, né, cara? Se ela peidar, eu ponho pra dentro.
2: Pera aí, Rejão. Calma, Rejão.
6: O homem tem que pegar a mulher, Diego. Tem que pegar pra cabelo.
2: Pera aí.
6: Tatu, tatuzão, taturinga aí, Diego.
2: Tatu, taturinga aí.
0: E a foto, Diegão, e a foto?
2: Que foto?
0: A foto no Instagram que nós tá esperando.
2: Ah, é verdade, pera aí que eu já vou lá.
7: E não podemos esquecer do Renan do Papai Noel, árvore de Natal, cesta de Gaia, Gaia de fazer sombra, rinoceronte de...
2: Caraca, velho.
7: 50 metros de Gaia, John, John, um pouquinho de fimose, né? John, John, mama deitado. John Tatu, caiu.
2: Eita, poxa.
8: Não podemos esquecer do John Tatu e das meninas da Love Night.
2: As meninas da Love Night. Muito bem, muito bem, muito bem.

0: Alô?
1: Nossa, que é isso, cara?
0: Alô? Alô? Alô?
1: É, tamo sem linha? Pera aí. Nossa, mas tá ruim esse negócio, hein? É, deixa eu tentar.

0: Atende aí, ô esquisito.
1: Alô, Diego Lopes.
0: Aê!
1: É fenomenal,
0: fenomenal.
1: Diego, tem bombas aí, pode pôr exclusivo aí, que é
0: F. Não, mas não é, não vai falar de novo do Portioli.
1: Não, tem, não, agora é bombas novas.
0: Nossa, mas tá muito ruim o telefone, velho.
1: É bombas novas, Diego Lopes.
0: Você tá no Bluetooth, não?
1: Não, tô sem o Bluetooth.
0: É, eu acho que é aqui mesmo que tá ruim. Bom, não, vamos lá.
1: Tô te ouvindo perfeitamente, viu? Bochecha pra trás.
0: Tá, a bochecha pra trás, o que que é? Bochecha pra trás.
1: É, tem a bochecha pra trás e pisco o olho ao contrário.
0: Pisco o olho ao contrário. Tá bom, vamos lá. Qual que é a primeira bomba de hoje? Vamos lá.
1: A primeira bomba do ano, a Carol Lecker foi demitida do SMT, né?
0: Quem?
1: Carol Lecker.
0: Carol Lecker?
1: É, que ela falou mal da Eliana, né? Você soube da treta, não soube?
0: Não, não.
1: Ela falou mal da Eliana, que não foi de audiência, perdeu pro Portioli.
0: Ah, mas ela é o quê, a Carol Lecker?
1: É, influência. Ela participou da Fazenda.
0: Nossa.
1: Ela participou da Fazenda.
0: Nossa, mas tá muito ruim o telefone, velho.
1: Ela participou da Fazenda, mas eu estou te ouvindo.
0: Tá, então vamos lá, vai, mais uma.
1: E tem a Sônia Abrão, né, que eu já dei um furo aí, que foi pro SMT. Só que agora tem outra bomba, Cristina Rocha na Fazenda.
0: Ah, ela vai estar na Fazenda? Ó, você já deu a escalação da Fazenda já?
1: Já, eu falei do Leão na Fazenda. O Leão Gilberto Barros, pra quem não sabe.
0: Mas ele tá bom pra participar da Fazenda? Ele tá velho já.
1: Não, mas ele vai fazer acorrentado em você.
0: Acorrentado em você, mas ele tá velho já.
1: É, mas ele vai rugir lá com as leoas, né?
0: É, ele vai mesmo?
1: Vai, já tá confirmado, já tá confinado já.
0: Ele confirmou?
1: Confirmou, ele tem até, eu sigo ele no Instagram.
0: Ah, é?
1: Sigo ele no Instagram, eu sou um cara informado. Então ele já tá lá na Fazenda.
0: Quem mais
1: ele
0: de legal vai estar lá?
1: Antes que você me pergunte, ele vai ganhar? Não, não vai ganhar.
0: Ah, mas você já sabe até quem vai ganhar?
1: Já sei quem vai ganhar. Já vou dar um furo agora.
0: Quem vai ganhar? Vamos lá, atenção, o ganhador ou ganhadora da Fazenda, quem será?
1: A Boing Boing.
0: Quem?
1: A Boing Boing lá, que foi mordida pelo Pitbull. Foi arrancada a metade do Forebes dela lá.
0: Bang Bang?
1: Ela tem um silicone na bunda e o pitbull mordeu e furou a bunda dela.
0: Meu Deus do céu, gente.
1: Isso é verídico, isso aí.
0: Ela é o quê? Ela é o quê? É influencer também? É, todo mundo é influencer agora.
1: Ela participou do Super Pop. Você vai lembrar dela, Boing Boing.
0: Ah, Boing Boing. Ah, eu lembro dela, que tem uns mamazão.
1: Você vai lembrar dela, o pitbull mordeu a bunda lá.
0: Bang Bang?
1: Ela tem um silicone na bunda e o pitbull mordeu e furou a bunda dela.
0: Meu Deus do céu, gente.
1: É isso é verídico, isso aí.
0: Ela é o quê? Ela é o quê? É influencer também? Todo mundo é influencer agora.
1: Ela participou do Super Pop. Você vai lembrar dela, Boing Boing.
0: Ah, Boing Boing. Ah, eu lembro.

0: Inquilino, lembra?
1: Lembro, lembro.
0: Então, eu acho que o Brasil inteiro lembra, então ela vai estar lá. Vai estar lá, é tudo furo exclusivo. Até o cabeção da Malhação vai estar lá.
1: Ah, é?
0: É, eu tô dando um furo em primeira mão.
1: Mas quem vai ganhar então vai ser a Boing Boing.
0: É a Boing Boing. Não, é porque não tem outro, né? Vamos falar a verdade aqui pra nós. Não tem outros melhores.
1: Tá, e quem mais vai estar?
0: É, esse daí, cabeção, aquela que, a Namara, que fez o Big Brother lá.
1: Nossa senhora, mas também essa fazenda, vou te falar, viu, é só resto do, de outros.
0: Que não foram. Só que agora tem outra bomba, Diego Lopes.
1: Outra bomba?
0: Ah, o Léo Dias vai pra Globo.
1: Ah, não acredito.
0: Vai fazer as lanças do famoso, garotinha.
1: Ah, não acredito.
0: Acredito, eu sei que tão furo. Nem ele sabe disso, eu tô sabendo mais que ele.
1: Ah, nem ele tá sabendo ainda?
0: Eu tô sabendo mais que ele.
1: Léo Dias na dança dos famosos.
0: É, na dança dos famosos, foi chamado.
1: Vamos
0: foi
1: ver
0: chamado, se... Foi chamado e ele tá pensando se vai ou não.
1: Será que tem cachê essas coisas ou não?
0: Tem um faz me rir, né?
1: Mas ele não precisa de dinheiro.
0: Eu poderia levar você e a Grazi, né? Com a bochecha pra trás.
1: Ah, eu sou bom na dança, hein? Ela também.
0: Não, mas o mundo de você, Diego, que você tem, faz, não sabe fazer a dança do Michael Jackson.
1: Ah, eu fiz sim, eu fiz.
0: Não, mas aí você podia apertar a bochecha da Grazi, né?
1: Ó, estão te chamando de fenomenal sensitivo.
0: Ah, muito obrigado pelo carinho. Ah, falando nisso, gente, o Carlinhos Vidente falou que o presidente aí não vai ganhar a eleição, viu?
1: Ah, não?
0: Falou que não ganhou, o Carlinhos Vidente.
1: Ele falou? Quem que vai ganhar? Ele falou?
0: Ele falou que é o filho do Bolsonaro.
1: O filho do Bolsonaro vai ganhar.
0: É, ele cagou lá na live lá.
1: Ô, oh, meu Deus, o Carlinho não acerta uma, velho.
0: É, não, mas fala... é importante que tá dando crítica, hein?
1: Ó, estão falando que o Rafael Pilha vai também.
0: Não, o Rafael Pilha já ganhou a fazenda, ele não quer.
1: Ah, não vai?
0: Ele já ganhou a fazenda, Diego.
1: Ó,
0: Lopes.
1: Cotados para a fazenda, tá aqui, mandaram aqui. O Gilberto Barros.
0: Eu já dei um furo, isso daí já pula.
1: Mari Malandro?
0: Eu nem conheço esse cara, mas eu acho que se tá aí.
1: É não é um cara, é mulher.
0: Tá, mas eu não conheço, então não sei nem quem é.
1: Ike Duarte, quem é?
0: Deve ser algum influencer, não é?
1: Malevola, quem é Malevola? Malevola.
0: Não conheço, eu não conheço.
1: Ó, não conheço ninguém também. Alex Mendes, não sei quem é.
0: Eu só conheço o Gilberto Barros, não lembro.
1: Ó, Giovanna Gold, não sei quem é. Renan Oliveira, não sei quem é.
0: Eu sei que o Dentinho lá do. O Dentinho tá sendo especulado, o ex-jogador, né?
1: A Thaís Carla vai?
0: Eu acho que vai, se tá aí na lista, eu acho que vai.
1: Rapaz do céu. É, Christian Chaves, Daniela Dantas.
0: Uma coisa, é verdade que o Hulk Magrelo vai participar aí da Band no evento?
1: Não sei, não tô sabendo.
0: É, então eu tenho várias notícias da Band aí da rádio. Uma notícia com tarde também da rádio.
1: Olha lá, Lara Silva, eu sei quem é Lara Silva.
0: Lara Silva, eu sei mais ou menos.
1: Eu sei que eu já apresentei um show dela uma vez. Não conheço mais ninguém. Sim. Daniel Sterral, Tati Sindel.
0: Não sei quem é Medina, também tá sendo especulado. O tal de Medina aí.
1: A Tati Sindel, eu sei quem é também. Eu sei quem é.
0: Essa daí eu sei mais ou menos, mas não me simpatizou com ela, não.
1: É, a Juju Franco, não sei quem é.
0: Eu sei que a Cristina Rocha tá sendo especulada, né?
1: Não, de famoso mesmo, famosão mesmo, só tem o Gilberto Barros, gente.
0: Não, do Gilberto Barros eu fui o primeiro lá do furo aí, ninguém deu crédito.
1: Mas será que ele vai mesmo?
0: Não, ele já tá confirmado, já tá lá dentro.
1: Meu Deus, gente.
0: Já vai soltar o rugido. Tá só bom. Que ele não ganha, né, tá? De capa não aí, né? É o Leão. Ó, mas deixa eu dar uma dica, um furo bom aí. O Portolini embora lá pra outra emissora.
1: Vai.
0: Poderia contratar o Leão, né? Pro canal 4, né?
1: Não. Que canal ele 4?
0: As leoas, não ia. Ia ser legal, cara.
1: Qual que é o canal 4? É o SBT?
0: É o SBT lá com o Domingo Legal, ia ser legal.
1: Ó, estão falando que você não falou que o Chimbinha vai.
0: Ah, mas o Chimbinha, gente, ele não vai porque ele não pode beber.
1: Ah, não ia? Não pode.
0: É, tem que... porque ele tem problema grave de saúde. Ah, então ele não pode.
1: Mas tem que beber pra ir pra
0: não, é porque tem acesso lá, a pessoa bebe e perde o controle, entendeu?
1: Ah, entendi.
0: Não pode.
1: Ah, quando ele bebe, ele perde o controle?
0: É, ele perde o controle. Eita. Isso é sério, gente. tá na mídia, não é eu que tô inventando, tá na mídia isso aí.

0: Depois vocês pesquisam aí.
1: Tá bom. Valeu, Ale. Abraço, no Ale Fenomenal. O nosso repórter especial, Ale Fenomenal, com notícias do mundo dos famosos, das celebridades, é aqui no Band Coruja. Muito bem. É, deixa eu ver o que é agora.
2: Não. Diego, pode até ir lá pra dança do famoso, mas te agrada, fica no sofá em casa assistindo. Não pode ser casalzinho assim.
1: Ah, não?
2: Ele tem que dançar aí com uma dançarina daquela que tinha lá, tipo do Faustão, sabe?
1: Cala a boca.
2: Pra nós ver a morte dele depois,
1: cala quando ele chegar a boca, em casa. Cala a boca. Se for do Faustão, tudo bem. Não pode ser do Leonardo. Aí você me arrebenta.

0: Alô?
1: Alô?
0: Quem é?
1: É Manuel.
0: Quem?
1: Manuel.
0: Manuel?
1: Sim.
0: De onde, Manuel?
1: Aqui de Piauí.
0: Ah, o Manuel do Piauí aí! Como é que tá, Manuel? Tudo na paz?
1: Rapaz, tá assim, mais ou menos.
0: Por quê? O que aconteceu, Manuel?
1: É porque enquanto tu tava de férias, tu passou quase 2 meses de férias.
0: 2 meses não, pô, foi 30 dias.
1: Assim, mas...
0: Assim, quase 2 meses afastado da madrugada, sim, é verdade.
1: Foi aí, eu tava participando de outra emissora aí, sabe?
0: Aham.
1: Uhum. Aí, eu participava 2 vezes por semana, aí... apareceu uma pessoa lá, sabe?
0: Ah.
1: Imitando a minha voz, se passando por mim, sabe?
0: Tá.
1: Na raiva lá, aí eu pelejei pra poder explicar pro locutor que ali não era eu, aquela pessoa lá, e ele não acreditou no outro cara lá que tava passando por mim.
0: Ih, caramba.
1: E não acreditou em Deus, sabe?
0: Eita, nós.
1: Aí tá com 8 dias que eu não passei mais da rádio mais e nem ouvi mais. Aí eu voltei pra rádio Band de novo.
0: Isso, fica aqui com nós que tá bom. Não liga não, o povo imitar o, sei lá, o Manuel. Aqui eles imitam nós lá também. Tá tudo certo. Os ouvintes imitam você e eles imitam nós. E tá tudo bem.
2: Muito emocional.
0: Ah, peraí, Davi, peraí. Ó, Davi. Ó o que fizeram pra você aqui, Davi.
3: Começa agora Momento Motivacional com ele, Davi. Bora.
0: Cadê? Ah, mas daí não tem como. Peraí.
4: Diego, aqui é Manuel. Eu sou verdadeiro Manuel.
0: Olha lá. Olha quem tá te imitando aí, esse menino. É os seus fãs aí. Calma aí, gente. Cadê? Perdi o Davi. Pera aí.
5: Ô, Diegão, eu tô sentindo que tá picotando o rádio aqui, tá cortando a fala. Será que é só o meu ou tá geral?
0: Não sei, cara. Pera aí, deixa eu ligar pro Davi aqui, rapidinho. Não vai dar tempo. Por aqui mesmo, Davi, vai. Pera aí. Calma aí.
6: Bora, Diego.
0: Bora lá, baixa o som aí e qual que é o teu...
6: Eu tô aqui fora, meu, aqui fora mesmo.
0: Olha, agora tá bom o som, hein? Agora tá bom.
6: Vamos lá, então.
0: Vai lá.
6: Vamos lá, dessa vez me chamo de conformista, vamos se conformar.
0: Conformista?
6: Com o que nós temos.
0: Tá.
6: Porque realmente nós temos que dar graças a Deus.
0: Motivacional para se conformar.
6: Então, às vezes, tetrapédica, tão mal, entendeu? E nós, sabe, ainda tem força para andar, para fazer as coisas, entendeu? A verdade é essa, para lutar e trabalhar, entendeu? Então, dê graças a Deus por sua vida, não reclame. Sua vida pode ser que for, mas você tá vivo, tá vivendo ela, entendeu? A verdade é essa, trabalhe, lute... Queira fazer o seu melhor de si. Pra chegar lá também. Por exemplo, se você tiver uma televisão, de graça você ter ela. Ver um som, de graça você ter ele, um celular também. Porque se você tem aquele sonho de consumismo, um dia você vai chegar lá. É aos poucos você chega lá. Sempre encaixando a vida aos poucos. Se conforme o que você tem. Porque um dia você chega lá através da luta, da batalha e também da espera. Da espera. A espera que faz o homem, que faz a mulher pra chegar onde ela quer chegar. Entendeu? A verdade é essa.
0: Muito bem. Muito obrigado, Davi. O nosso motivacional de hoje falando de conformismo, ou seja, pra você se conformar que melhor do que tá não vai ficar. Bom dia, Tadeuzinho!
7: Muito bom dia, Diego Lopes, ouvinte da Band FM em todo o Brasil, mensagem sempre importante de fé, né?
0: A gente termina sempre que é pra dar uma motivação, exato, assim, pra começar bem o dia.
7: Pra você que ontem não conseguiu cumprir seus objetivos, deu tudo errado ontem.
0: Hoje
7: você tem mais uma chance de errar de novo.
0: Exatamente.
7: Então, é isso, gente, é mais uma oportunidade.
0: Segunda mensagem do Davi, conforme Conforme-se.
7: Conforme-se, conforme-se.
0: Conformismo.
7: É o conformismo é importante.
0: É muito.
7: E quando você se conforma, você não fica infeliz.
0: Você não fica feliz.
7: É ou não é? Você não tem expectativa.
0: Não tem expectativa de nada.
7: Exatamente,
0: que
7: cara.
0: Que coisa boa. Muito obrigado pela sua mensagem, viu, Davi? É assim a gente encerra o nosso Band Coruja de hoje. Pra você se conformar.
7: É isso, gente.
0: Conforme-se.
7: O conformismo é importante pra sociedade.

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16: 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São 5 horas 2 minutos, gente. 5 e 2, hora de Brasília. 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

0: Chega.
1: Às 5h04, gente, 5h04, hora de Brasília. Bom dia. Bom dia! É quinta-feira, hein? Dia 13 de agosto de 2026. O quê? Love e alegria pra você. Muito bom dia, Luciano de Campos, os Goitacazes. Bom dia, Luciano, obrigado, meu querido. Um beijo no seu coração. Bom dia, Flávio Rodrigues de Santo André, bom dia. Bom dia, Tadeu de Sorocaba, bom dia. Bom dia, Luciano, bom dia. Bom dia, Antônio São Bernardo do Campo, bom dia, Thiago de Humaitaló, Amazonas. Amazonas ouvindo a Band FM. Um abraço pra você, meu querido. Bom dia, Alexandre Silva, bom dia. Bom dia, Mozart, bom dia. Bom dia, me perdi. Bom dia, Mara, bom dia. Bom dia, Maicon, bom dia. Bom dia, Maurício, bom dia. Todo mundo chegou aqui, hein? A rapaziada apareceu mesmo. Ademir de Olímpia, bom dia. Bom dia, Franciel de Barueri, bom dia. Rafinha de Marília, bom dia. É o que vai fazer cocô aqui na abertura. Um abraço pra você, meu querido. Bom dia, DJ Fernando. Só as melhores. Um abraço pra você. Bom dia, Ju, bom dia. Bom dia, Márcio, bom dia. Bom dia, Daniel Rodrigues, bom dia. Bom dia, Alex Padeiro, bom dia. Muito bom dia, Homem Vinheta.
2: Bom dia.
1: Ai, tudo bem, né?
2: Ai, tudo bem. Ai, tudo bem.
1: Ai, shalom!
2: Dormiu bem?
1: Bem, graças a Deus.
2: Ah, graças a Deus, amém, aleluia, né?
1: Antes comi uma pizza inteira. Meia peperoni, meia margarita.
2: Ai, que delícia!
1: Bom, tava gostosa, hein? Nossa
2: senhora. Ai, que delícia!
1: Sozinho. Sozinho, né, bebê? A minha vida é solitária, né? Não há muito o que se fazer sobre isso.
2: É como dizem aquela frase já do craqueiro, né? Antes pó do que mal amaconhado.
1: Exatamente, é exatamente esse o meu lema de vida.
2: Então, antes só do que mal acompanhado. E outra, você tá ali comendo sua pizza. Aí chega uma pessoa cheia de fome, quer comer mais que você?
1: Aí, meu amigo.
2: Aquela pizza gostosa que você gosta.
1: Ninguém vai comer mais que eu, não, viu?
2: Não
1: vai, não. Isso eu posso garantir pra você.
2: Não. Mas o legal é que você faz igual aquela piada que o Pidons contou ontem. Que assim, você comprou a pizza, você vai pegar pra não comer. O cérebro funciona assim. Ah, não vou comer ela inteira. Não vou cortar em 8 pedaços, corta só em 6.
1: É isso.
2: Entendeu? É isso, gente. Aí você come só 6 pedaços.
1: Exatamente isso que eu faço.
2: Você entendeu?
1: É isso.
2: Porque aí o cérebro imagina, ele não comeu tudo, ele comeu só 6 pedaços.
1: Exato. Não, o meu raciocínio é parecido com esse do Pidonço. Quando fala, Thalio, mas você come pizza antes de dormir. Isso aí você não para de engordar. Gente, é uma pizza. Gente, é uma pizza. Uma unidade de pizza.
2: Entendam. Vê se vocês entendem.
1: É isso, gente.
2: Tá. Então, não começa a querer julgar o menino, não. Mas peraí. E o vinho?
1: Não teve ontem.
2: Então, só pizza.
1: Estava com uma dor de cabeça. Então, como eu tomei remédio, aí eu preferi não misturar, né?
2: Sei.
1: Porque senão também, né?
2: Ah, então aí, tá. Você evitou.
1: Evitei misturar remédio com álcool, né? Senão já ia bagulhar tudo. Né?
2: Agora eu
1: Mas
2: lembrei.
1: Graças a Deus não tive refluxo, né? Eu comi imediatamente depois eu fui dormir, né?
2: Mas você tomou remédio que você falou que tava com dor de cabeça, né?
1: Uhum.
2: Entendi.
1: Você entendeu?
2: Aí você chegou em casa, que ontem nós saímos, né, bebê?
1: É, ontem. Aliás, pessoal falando aqui do podcast ontem, galera em peso assistiu aqui, todo mundo falando que foi muito legal. Obrigado, viu, gente?
2: Que gostoso, né?
1: Muito obrigado. Tadeu, você estava tímido no podcast. Eu sou tímido. Por que você acha que eu evito esse tipo de programa, gente? Eu sou tímido, eu não consigo falar de mim.
2: Ele é tímido.
1: Eu sou essa pessoa aí, gente.
2: Ele é tímido.
1: Eu nasci pra ficar escondido atrás do microfone.
2: Esse menino é tímido, ele é danadinho.
1: Exatamente.
2: Mas quando bota pra falar, ele é danadinho. Gente, eu conheço, né? Então, mas assim, ele mandou muito bem também. E agradecer, né, o Bola e o Carioca que trataram a gente super bem. É, foi bem legal. Bola é uma menina, uma moça. De tão bonzinho que ele é.
1: Muito bonzinho, pessoal, muito educado. É. Muito obrigado aí, Carioca, Bola. É. A rapaziada que trabalha com ele também, que é muito, muito educada.
2: O Carioca chato pra caramba na hora que ele começou a fazer o negócio do Silvério. Ninguém gostou. Os ouvintes estão. O pessoal tá metendo pau no chat. Ô, Carioca! Pô,
1: bom, enfim.
2: Mas foi legal, velho.
1: É o jeitinho dele.
2: É o jeitinho dele.
1: É o jeitinho dele.
2: Nós nos divertimos muito lá, viu, gente? O bom é que a gente pode ser nós mesmos. É, foi gostoso, foi gostoso. Eu gostei, você gostou, bebê?
1: Gostei também, adorei. Obrigado quem tem saúde.
2: Obrigado.
1: Obrigado quem colou lá e assistiu e comentou e foi no chat.
2: Isso.
1: E tá disponível lá, quem quiser assistir.
2: Tá.
1: Vamos mostrar a força do rádio pra eles.
2: Vamos.
1: Vai lá e assista o podcast.
2: Você tá que não assistiu, vai lá, assiste e mostra que você foi lá só porque a gente pediu.
1: Exato.
2: Cinco horas, 10 minutos, entra no ar e entra gostoso, o seu gibi eletrônico diário. De segunda a sexta-feira você fica muito bem informado com o Pulo do Gado, edição de número 104. E assim nós vamos começando este jornal que leva até você as principais informações do Brasil e do mundo. Oferta de emprego, curiosidades, enquetes, tudo em um só gibi. Lembrando, aqui nós damos o furo primeiro. Eu sou Pedro Quadras, bom dia.
1: Muito bom dia, eu sou Silvânia Acre, bom dia Pedro Quadras, quinta-feira já, é impressionante, agosto já meteu uma quinzena no nosso lombo e a gente nem percebeu.
2: É impressionante, gente, é aquela coisa do não, mas pra mim não vai ser, vai ser tranquilo. Quando você pensa, metade já foi.
1: É isso, já entrou metade, você já, nem percebeu.
2: Você nem percebeu. Agora e agora?
1: Fique
2: agora,
1: atento à vida, né?
2: Agora, relaxa, fica tranquilo, continue fazendo as coisas que você precisa fazer, mas lembre-se, ainda falta metade pra entrar. Então fique atento, tá, gente? Vamos lá.
1: Hoje é dia 13 de agosto de 2026. As efemérides de hoje, o dia do canhoto. Ô Pedro Quadras, falando no dia do canhoto, você já tentou se dar prazer com a mão não dominante? É muito divertido, parece que é uma pessoa desajeitada que tá te dando prazer. Isso. Faça isso, você que está ouvindo esse programa aqui.
2: Isso. Então, você que sabe o que a gente tá falando, tente sim com a mão esquerda, que parece outra pessoa. É muito louco. Porque
1: você
2: não tem coordenação.
1: É, exatamente.
2: É bem legal. Então tente hoje com a esquerdinha, tá? Ou com a direita, né?
1: Também, caso ela não seja a sua mão dominante.
2: Agora, se você escreve com a direita, tá?
1: Tá.
2: A esquerda é a canhota.
1: Tá.
2: E se você escreve com a canhota, a direita que vira canhota?
1: Então, é uma questão, um questionamento que eu sempre tive.
2: Por que só a esquerda?
1: Exatamente.
2: Tá, você nasceu e só sempre escreveu com a esquerda.
1: Sim.
2: É sua mão dominante. Você pode chamar a direita de canhota?
1: Exato.
2: É até uma enquete interessante.
1: O canhoto chama a mão, o seu lado direito de canhoto?
2: Aí, ó. Ninguém parou pra pensar isso.
1: Eu
2: sou canhoto, eu chuto com a esquerda. Então, e se você sempre chutou com a esquerda, a direita, que é canhota? Bom, fica aí essa pergunta.
1: Fica o questionamento no ar. Hoje também é dia do economista, Pedro Quadras.
2: É uma coisa que é difícil hoje em dia, que é economizar.
1: Muito difícil.
2: Porque quando você pensa que vai, já foi. Isso aí é fato.
1: Exato. Olha, eu também dia de um profissional que tá louco pra ter uma consulta com o Pedro Quadras. É dia do médico psiquiatra. Parabéns pra você, psiquiatra.
2: Olha aí pra você, psiquiatra, que vive me ligando, vive mandando e-mail, vive querendo me estudar. Gente, não sei se vale a pena, né?
1: É.
2: E tem muitas pessoas que mandam também perguntas e respostas, ou até, eu quero te curar. Eu não vou querer me curar. Eu
1: por
2: não quero
1: gentileza,
2: me curar.
1: Não se trate nunca.
2: Não quero.
1: O dia que você se tratar vai ser o dia da sua derrotada.
2: É, então, gente, deixa o louquinho assim mesmo?
1: É isso aí.
2: Deixa o louquinho assim mesmo? Mas mesmo assim, parabéns.
1: Sobre a mão aqui, o João Costa manda uma dica. Senta na mão alguns minutos antes.
2: Isso é legal.
1: Deixa formigando, ele falou isso. Que também fica gostoso.
2: Isso é legal. É porque ela dorme, a mão dorme.
1: Isso.
2: E ela vai assim, voltando ao normal aos poucos.
1: É isso.
2: Só que eu já fiz já isso aí. Inclusive são dicas que rolam no show Vamos Rir, que volta logo logo. Mas é o seguinte, quando você põe, senta em cima da mão, ela dorme. Então, o que acontece? Eu fiz isso, eu tive uma experiência não muito boa.
1: Ué?
2: Porque não só dorme, parece que sua mão tá morta.
1: Ah, isso é verdade.
2: Porque ela fica gelada e você não tem controle.
1: Corta o fluxo sanguíneo.
2: Eu achei que eu tava transando com o defunto. 5 horas, 14 minutos.
1: Hora do mugido especial pra aquela pessoa especial. 11 9 9 9 9 1 9 1 9 7. Manda o teu beijo, o teu abraço, o teu alô. Vamos começar juntos aqui mais um dia.
2: É isso aí, venha junto com a gente, porque aqui também esse jornal é seu, ou seja, o seu gibi eletrônico diário, o Pulo do Gado. Lembrando que você também pode ser o nosso ouvinte repórter.
1: É isso, caso você tenha uma matéria, é um ônibus quebrado, um trem atrasado, o metrô também que tá
2: complicado aí.
1: Caiu no buraco.
2: Ou é verdade, o buraco te engoliu.
1: Também tem isso aí. Conte pra gente qual é o problema, você, ouvinte repórter, que vai trabalhar de graça pra gente. 11 9 9 9 9 1 9 1 9 7.
2: Eu tô louco pra que um buraco me engula.
0: Bom dia.
2: Bom dia.
0: Manda um mugido aí pra Nathalie. Já tá indo trabalhar no hospital. Valeu.
2: Perfeito.
1: Nathalie. Mugido pra você.
2: É, meu amor. Bom trabalho pra você.
1: Bom trabalho
2: pra você. E que você exerça com muita fé e dignidade o seu trabalho.
3: Fala, galera.
1: Fala.
3: Manda aquele mugido pra transalecer.
1: Ah.
3: Aquele mugidão. Ô, lugarzinho de corno.
1: Muito obrigado, meu querido.
2: Muito obrigado.
1: Mugido pra você. Tudo de bom.
2: Tudo de bom.
1: É, mais um mugido aqui.
4: Vamos lá. Ô, Silvânia. Bom dia. Segundo dia já que você não fala o percentual do ano que já passou.
2: Olha, o pessoal muito.
4: Eu gosto de ouvir isso todo dia, é muito interessante. Volta aí, fala aí, Silvânia. Bom dia.
2: Silvânia,
1: bom
2: olha
1: dia,
2: aí.
1: Obrigado. A gente tem a mania o hábito, né? De começar a semana falando dessas estatísticas, né? Mas
2: é verdade,
1: eu posso falar pra você agora. A gente tá na 33ª semana do ano.
2: Isso,
1: tá?
2: Isso é.
1: É o dia número 225 já.
2: Muito bem.
1: De 2026. E a gente já completou 61,6% desse ano.
2: Olha aí, gente. Olha que curiosidade legal. É em que o ouvinte atento a tudo que acontece nesse gibi eletrônico, pede para que volte. Silvânia, parabéns por você atender o nosso ouvinte.
1: Muito obrigado.
2: E aí, isso.
5: Bom dia, Pedro Quadras. Bom dia. Silvânia. Manda aquele mugido especial para o senhor Eric. Eu mesmo servi um franguinho assado pro amigo dele lá, foi legal. E aí todo mundo da empresa descobriu e aquele mugido especial para ele.
1: Muito bem, mugido pra ele. É que você viu um frango assado.
2: Que delícia, hein?
1: Delícia,
2: um frango assado. Você gosta, Silvânia, de frango assado? Aquele que deixa os lábios parecendo que você passou gloss?
1: Gosto, adoro, gostoso, adoro frango assado. Gostoso. Aquele que meleca mesmo a boca.
2: Gostoso demais. Você gosta mais da parte do peito, aquela mais seca? Ou você... Eu, por exemplo, quando compro aquele franguinho assado de padaria... Eu viro, ele tá assim com a perninha aberta, né?
1: Ah.
2: E, até me excita, mas eu pego e eu viro. Ele é ao contrário pra comer a parte de baixo, mais úmida, mais molhadinha. Eu gosto da coisa mais molhada ali.
1: Eu gosto de pegar a coxa com a mão, se tiver. Pego
2: a você
1: coxa,
2: tira assim, tira, já arranca.
1: Já arranco e como.
2: Aquela coisa bem animal,
1: isso,
2: né?
1: Isso, como um viking.
2: Verdade.
1: É isso
2: e aí. Nós já falamos aqui, até perguntamos a respeito. Não sei se você come, Silvânia, o sobrecu, o cu ranchinho.
1: Não costumo comer o cu ranchinho.
2: É, né?
1: Não costumo comer.
2: Eles até deram...
1: De miúdo eu como geralmente coração.
2: Ah, gosto. Fígado.
1: O moela, né?
2: A moela.
1: Moela no molhinho mostarda.
2: Ai, que delícia.
1: Com pãozinho francês cortado na hora.
2: Que delícia.
1: Bom demais, uma cervejinha.
2: É, verdade.
1: Me apetece muito.
2: Parabéns aí, o frango assado.
1: Muito obrigado, gente. Mais um mugido aqui.
6: Saúde. Silvana, aqui o Edenilson, taxista. Manda um mugido aí pra minha esposa Beatriz, que tá aqui do meu lado, dormindo, cochilando. Vamos que vamos.
1: Tá aí, Beatriz.
2: Ô, meu querido, aumenta o volume do rádio, agora vamos acordar ela, isso.
1: É isso.
2: Aumenta aí mais um pouquinho. Não, põe alto isso, põe alto.
7: Acorda, minha Beatriz! Acorda, mulher! Acorda!
2: Bom dia. Mudou a trilha rapidamente, muda a intenção, muda o tom. E a notícia... Ela pipoca aqui e nós vamos ter que comentar. Gente, absurdos continuam acontecendo. Nós estamos aqui já há um tempo, né, Silvânia?
1: Uhum.
2: Falando a respeito das coisas que acontecem aí. Muitas vezes as vítimas se colocam como acidentadas, que não sabem como aconteceu. Mas realmente estamos chegando ao cúmulo desta distração no ser humano. Inclusive um colega nosso de profissão, viu, Tadeu?
1: Sim.
2: Colega nosso de profissão, locutor de uma rádio do interior, ele tava na programação, fazendo ao vivo. A maioria das rádios, né, muitas delas mantém sim a programação ao vivo, assim como a gente, e pasmem. Inclusive, vamos mandar a nossa solidariedade para nós, um locutor. Ele faz um programa à noite.
8: Vai divulgar o nome do locutor? Vai manter anônimo?
2: Eu acho que eu prefiro manter anônimo um pouco.
8: Para preservar a privacidade, né?
2: Preservar. Eu não sei, enfim. Mas ele, no meio do programa ao vivo, a rádio fica muda. Escutam uns gemidos, porque o ouvinte tá ligado, é igual nós aqui.
8: Sim.
2: Imagina, ó, deixa mudo, ó. Esses gemidos foram pro ar. Os ouvintes, e depois um silêncio. O nosso colega de trabalho, esse locutor, ele foi parar no hospital, né? Ele deixou ali rapidamente tudo ligado, foi pro hospital e não sabe como. Um desses microfones aqui que são feitos e deixados para os entrevistadores, um desses microfones foi parar no reto dele.
8: Que loucura! Mas é um tipo desse que a gente tem aqui no estúdio?
2: É.
8: Que a circunferência dele é bem grande, né?
2: Ela é bem grande. A espessura.
8: Pra entrar tem que, acidentalmente...
2: Mas ele disse que foi acidentalmente. Tava fazendo um programa, de repente,
8: tá.
2: Do nada entrou o microfone.
8: Tá,
2: a sorte dele, gente, é que o ouvinte, não sei se ele tá vendo pela câmera, mas esse microfone, ele tem uma base aqui.
8: Sim.
2: Então,
8: base protegeu.
2: Entrou essa parte aqui, mas essa travou. Igual um plug anal. Travou aqui, ó. E por ter travado aqui, olha, pensa bem, ó. Pá, travou.
8: Travou.
2: Os médicos conseguiram aqui com uma ferramenta, né? Um grifo, alguma coisa. Puxaram de volta aí. Ele passa bem, viu, gente? Não precisou dar ponto.
8: Tá bom.
2: Mas passa bem.
8: Eu espero que ele retorne o mais breve possível aí.
2: É.
8: Boa sorte pro nosso colega locutor de rádio aí, que infelizmente sofreu esse acidente. Vamos tomar cuidado, a gente aqui.
2: Eu só não quero ir lá dar entrevista no microfone que ele...
8: 5:21, enquete rápida do Pulo do Gado.
2: Vamos lá.
8: Na hora do amor, você é 3 minutos, um miojinho, tá bom?
2: Boa.
8: 15 minutos, porque você gosta de um podcast?
2: B.
8: Ou uma hora, porque tem que justificar o tadala de 20 que você tomou.
2: Olha, gente, vocês entenderam? Então vamos lá, alternativa A.
8: 3 minutinhos,
2: igual um miojo. Alternativa B.
8: 15 minutos, você gosta de um podcast, uma conversa um pouquinho mais longa.
2: Longa. E alternativa C.
8: Uma hora pra justificar o uso do tadala de 20 que você tomou.
2: Ou alternativa D. Eu sou broxa e daí?
8: Exatamente. Você é A, B, C ou D? É a enquete do dia do Pulo do Gado. Ligue, responda.
2: Participe.
8: 11 99991-9197. Moza diz que é a alternativa B. 15 minutos pra ele, que ele gosta de podcast.
2: 15 minutos, tá
8: um
2: certo.
8: Um abraço pra você, meu querido. Bom dia.
9: Oi. 3 minutinhos é mais do que o suficiente, né? Bom dia, Silvana. Bom dia, Pedro.
2: Bom dia, tá certo.
8: Muito bom dia, tá certo. É a sua opinião.
2: Tá certo.
8: Bom dia,
10: bom dia. Bom dia, Silvana. Bom dia, Pedro.
2: Bom dia.
10: Olha, 3 minutinhos, eu acho que é o mais que suficiente na atual conjuntura, viu?
2: Tá certo.
10: Um abraço, Luiz Santo André.
2: Ainda mais se for casado, né?
8: Exatamente. É. 3 minutinhos, já a conversa já foi
2: feita. Se você puder também colocar aí... alternativa tal, eu sou casado, eu sou solteiro, seria interessante pra gente entender.
8: Também pode ser. Porque falou que é casado, a gente já sabe como é que funciona.
2: Aí já sabe, 3 minutos.
8: Já sabe.
11: Alternativa B, só incluindo preliminares, finalização e banho.
8: Caramba, tá tudo no pacote dos 15 minutos.
2: 15 minutos?
8: O banho também tá incluso, tá bom?
12: Bom dia, Silvânia. Bom dia, Pedro.
2: Bom dia.
12: Rapaz, 3 minutinhos. Casado, né? O cara que passar de 15 minutos tem que vender curso.
8: É um animal,
2: É um monstro.
13: Bom dia.
2: Bom dia.
13: Pessoal da Band.
2: Bom dia. Responda a enquete.
13: Hoje eu demoro uma hora, de tanto que eu usei Viagra.
8: Olha aí, o corpo já acostumou.
2: Acostumou, verdade. Que
8: legal.
2: Parabéns, viu? Parabéns.
8: Obrigado, cara. Sinta a minha inveja aí.
14: Bom dia, Silvana. Bom dia. Alternativa B.
8: Obrigado, é a 15 minutos, né? Ah, a Márcia, tá aí uma opinião feminina.
2: Eu acho legal também.
8: Diz que é casada e o marido dela faz uma vez na semana e dura 10 minutos.
2: 10 minutos, uma vez por semana,
8: Pra quem tá casado, Márcia, com todo respeito, né?
2: Eu acho que ajoelha e agradece, viu, Márcia?
15: Bom dia. O tempo é igual pra todo mundo. 3 minutos tá excelente. O mesmo tempo que eu tenho, ela também tem.
1: Tá, é isso aí, cara.
2: Que coisa alternativa, por enquanto, ganhando, né?
1: Ganhando, ganhando. 3 minutos é aparentemente é o tempo padrão, né?
2: Que coisa.
1: Que loucura. Que coisa.
15: Bom dia, Silvânia. Bom dia, Pedro Quadras.
2: Bom dia.
15: Alternativa B. Tipo um jogo de futebol, um acréscimo, uma prorrogação e quem sabe lá vai pros pênaltis. Bom dia a todos.
1: A B, 15 minutos.
2: Caramba, tudo isso em 15 minutos.
1: 15 minutos. Ele faz tudo isso que ele falou, 15 minutos. Tá bom.
2: Que loucura, hein,
1: isso
2: gente.
1: Isso que é saber administrar o tempo que tem na mão, né?
2: Isso.
1: É isso, um abraço pra você.
16: Bom dia, Pedro. Bom dia, Silvana.
2: Bom dia.
16: Aparentemente é o tempo. É a B. Se for com a amante. Agora, se for em casa, é a letra A.
2: Caramba.
16: É o José do Egito.
1: Tá, e B com a amante, 15 minutos. Com a esposa em casa, são 3 minutos, né?
2: Então o cara tá ruim até com a amante, hein?
1: Realmente, os caras aqui estão abismados. 3 minutos é uma máquina, hein?
2: Olha!
1: O João faz um comentário aqui, deve ser a primeira vez que ele ouve o Pulo do Gado, e comentou: notícias reais, comentários excelentes e necessários.
2: Que bom. O meu querido, é você saindo bem informado.
1: É isso.
2: E lembre-se, viu? Você vai ouvir em outros jornais, mas o furo foi dado aqui.
17: Bom dia, Silvana. Bom dia, Pedro Quadras.
2: Bom dia, meu amor.
17: Alternativa C, com o meu namorado. Sem nenhum remédio.
18: Aqui, deve ser a primeira vez que ele ouve o Pulo do Gado e comentou.
1: Ô Gabi, fala,
2: pro monstro,
1: teu,
2: hein?
1: Fala pro teu marido dar um curso pra gente aqui.
2: Isso é um monstro, hein?
1: 1 hora sem remédio?
2: Isso é um monstro.
1: No natural?
2: Isso aí merece uma salva de palmas.
1: Isso aí. Caramba, parabéns. Obrigado você que deu sua opinião aqui no Pulo do Gado. Ponto final em mais uma edição desse jornal do Gibi Eletrônico, né, o Pedro Quadras?
2: Verdade, Silvânia. E muito obrigado a você que esteve junto com a gente. A você que escolheu o Pulo do Gado para começar o seu dia muito bem informado. Aqui, comentários pertinentes. Aqui, fake news, zero. A notícia sempre vai continuar batendo na sua porta. E lembre-se, quando perguntarem aonde você ouviu, de primeira diga, eu ouvi no Pulo do Gado, porque lá foram eles que deram furo. Silvânia, muito obrigado mais uma vez, tá?
1: Obrigado você, Pedro, um bom dia.
2: Um bom dia a todos e até amanhã.
1: Eu tô abismado com o rapaz de 1 hora aí no natural, viu?
2: Tô abismado. Agora a gente fica aqui se perguntando como.
1: É.
2: Como que é essa proeza? A gente vai discutir isso depois do programa, né, Tadeu?
1: É, vamos discutir isso, porque realmente, parabéns! Parabéns pra você, dona Gabi, parabéns pro monstro que você tem aí em casa.
2: Será que não assa?
1: Então, 1 hora, gente.
2: É, mas é que tem as preliminares também, né? Eu acho que a pessoa, quando ela sabe ter uma boa preliminar... eu acho que a preliminar em si, às vezes, eu já ia falar Silvânia, desculpa, nós já saímos do personagem. Ô Tadeu,
1: fala.
2: Eu acho que quando a gente sabe fazer uma boa preliminar, tanto o homem quanto a mulher, às vezes é melhor que o ato.
1: Sim, a questão da provocação.
2: A provocação.
1: A questão do envolvimento.
2: Envolvimento.
1: Né?
2: Você sabia que... O envolvimento, aquela coisa gostosa, ela realmente... Eu gostaria até que nós fizéssemos Aventuras do Vinheta.
1: Aventuras do Vinheta.
2: Como é que era o quadro?
1: Contos do Vinheta. Contos do Vinheta, não é isso, gente?
2: Isso.
1: Aliás, a Gabi, só complementando aqui, diz que o companheiro dela tem 53 anos. E realmente, que loucura, hein?
2: Então... Dizem que quanto mais velho você vai ficando, o homem... Ele vai ficando melhor. É igual ao vinho.
1: É isso aí.
2: Eu lembro que... Eu ouvi uma coisa de uma mulher uma vez que me deixou pensativo e me transformou também até no meu jeito de agir. Ela falou pra mim, eu gosto de homem safado, sabia?
1: É?
2: Eu realmente, às vezes, você fica com medo de ultrapassar ali aquele momento, aquele lugar. E você fala, poxa, será que eu devo fazer isso? Mas quando eu ouvi isso dessa mulher, minha vida se transformou. Porque eu entendi que a mulher gosta de homem safado porque... gosta. Porque ele permite que ela também seja safada.
1: É isso. Isso é laica.
2: Ela gosta daquele homem que quando ela fala assim, eu tenho um brinquedinho, eu posso levar? Ele fala, traz. Pode trazer. Não importa. O importante é que você tenha prazer junto comigo, bebê.
1: É isso aí.
2: Então a mulher gosta. E teve uma ocasião, eu lembro, isso na década de 90. Eu trabalhava em uma lanchonete. E uma morena lindíssima entrou nessa lanchonete. Eu servi pra ela um lanche, um suco. E tinha ali o pratinho do lanche. Eu lembro que aquela morena me chamou muita atenção, até porque aqueles cabelos longos, negros, na altura da cintura, aquele corpo moreno e bronzeado do sol.
1: Isso aí.
2: Olhares foram trocados, eu confesso pra você. Mas eu tinha que me comportar naquele momento, porque eu estava trabalhando. Isso aconteceu na praia. Eu lembro que ela deixou embaixo daquele prato um bilhete. Estou te esperando na praia, em frente ao quiosque tal.
1: Que é isso?
2: Eu dei um jeito ali, disfarcei, olhei, falei com o patrão, olha, eu preciso dar uma saída, até porque aconteceu algo assim, assim, e ali disfarcei e saí. Fui pra praia. E sabe quando eu estava chegando na praia, eu indo em direção ao mar, aquela silhueta daquela mulher maravilhosa estava sendo contemplada pela lua.
1: Que isso?
2: Que atrás dela iluminava o seu corpo.
1: Que pintura!
2: Eu me aproximei e sem dizer uma só palavra.
1: Não fala nada.
2: Eu peguei em sua mão, puxei o seu corpo contra o meu. Pés descalços na areia. E ali a maré que subia e aos poucos ia molhando os nossos pés.
1: Molha!
2: Eu envolvi a minha mão direita atrás da sua nuca.
1: Ah, envolve!
2: Puxei devagarinho o seu cabelo e a beijei como nunca tinha beijado uma mulher antes.
1: Beija, cachorro!
2: Ao mesmo tempo que eu a beijava, eu dava uns puxãozinhos no cabelo dela.
1: Vai!
2: A mão esquerda deslizava em seu corpo como se fosse uma batida de um policial. Tentando descobrir naquele corpo se ali havia algo ilícito. A mão que foi deslizando pelas costas enquanto eu continuava a beijá-la. A minha mão que foi deslizando pelo seu corpo. Ela com uma mini saia branca. A mini saia que foi aos poucos sendo erguida. Eu senti ali que ela estava sem lingerie.
1: Pega uma água pra mim.
2: Eu, totalmente atordoado, com aquele beijo na boca que aos poucos dava vontade de tirar a roupa.
1: Ai, tô babando.
2: E ali, em pé mesmo, naquela areia, naquele mar, naquela lua.
1: Isso!
2: Nós nos entregamos.
1: Entrega agora!
2: Foi quando os dois corpos viraram um só. E entre gemidos e apertões. Nós nos entregamos.
1: Entrega agora!
2: E quando eu olhei no seu olho, eu perguntei: qual é o seu nome? Ela olhou pra mim e falou: lembrança. Porque assim que eu vou me manter na sua mente, eu serei uma eterna lembrança. Nos beijamos. E ali, eu fui me distanciando e percebi que aquilo tinha acontecido. E nunca mais esqueci.
1: Nossa Senhora! Ai, eu tô tremendo! Nossa!
2: Ai, desculpa, gente. Onde a gente tava? Cara, aconteceu mesmo, o nome dela é Shirley.
1: A pena que eu não posso ler o que tá escrito ali, né? Os ouvintes realmente. Duas palavras, parabéns. Colocaram aqui, muito bem, obrigado, gente, obrigado. O tio Marcos falou, graças a Deus não tô com as crianças hoje. Ainda bem, tio Marcos, ainda bem, viu?
19: Você foi forte, enfim, não saiu correndo.
1: Obrigado, Robson.
2: Obrigado.
1: Um abraço. O Ivo tá falando que é fanfic, não é fanfic. Isso é uma história que aconteceu de verdade, né, Vinheta?
2: Aconteceu
1: de verdade, aconteceu de verdade.
2: Eu só não contei que pra sair da lanchonete, eu tive que levar meu irmão Edson junto. Porque eu disfarcei, eu falei, ó, você vai falar que você não tá passando bem? E ele era pequeno, tinha uns 12 anos, 10 anos.
1: Olha, o Acerola deu uma dica de nome pra esse quadro.
2: Não, mas eu deixei meu irmão lá na...
1: Eu não tô assistindo, né?
2: Sempre aquela história, deixei ele jogando videogame. Naquela época era Lan House.
1: O Acerola deu uma sugestão pra esse quadro aqui, infelizmente eu não posso falar, mas o nome do quadro rima com vinheta, né? Um abraço pra você, meu querido, tudo de bom. Bom dia, gente. É, a galera gostou, mas vamos seguir com o programa aqui. Às 5 horas e 34 minutos. Na hora que eu ia seguir com o programa, Pidon, você chegou.
20: Então faz o seguinte. Eu vim dar bom dia só pra falar que eu tô aqui, tô ligado em vocês.
1: Por que, que você não foi no podcast ontem?
20: Que horas vocês foram?
1: A gente chegou lá meio-dia.
20: É, cara, de verdade.
1: Por que você não foi? O Zé foi, o Zebete foi.
20: É legal vocês terem... Eu não ia nem comentar nada, porque é legal vocês comentarem, mas eu vou agora ter que falar.
1: Eu vou falando, vocês vão falando... Se tá certo ou não.
20: Lá não tinha uma sala com os microfones onde vocês sentaram e conversaram com o Quadrado e o Paulista?
1: Não,
20: não é bola e Carioca. Que
1: Quadrado e o Paulista?
20: Sim, tinha. Então. Mas antes, vocês não entraram, não tinha uma salinha com umas televisões, algumas coisinhas, tá, uns equipamentos e um rapaz sentado?
1: Tinha.
2: É, o Twitter lá, né? Onde ele, o cara comanda todas as imagens.
1: Faz o controle ali.
20: Eu fiquei ali assistindo vocês. Dirigindo, tudo é.
1: Você não foi nem almoçar com a gente?
20: Não.
1: Por quê?
20: Vergonha.
1: Eu realmente, parabéns, eu teria também.
20: Então, fiquei olhando vocês ali, falei, ah não, tô com vergonha, não vou...
1: Mas o que você achou de 0 a 10?
20: Oi?
1: De 0 a 10, o que você achou?
20: Tem como não dar nada?
1: Vai tomar banho.
2: Ih, cara, olha ele aí, ó.
1: É, gente. É hora do Band Astral. É hora de saber como é que vai a nossa vida. O que, que vai ser da nossa vida? É hora de se consultar com o mestre Bilu. Grande discípulo do filósofo grego Clitóris.
2: Tem gente que entende outra coisa, mas é grego, viu?
1: É grego, filósofo grego. O nome do filósofo, pois pesquisa no Google.
2: É.
1: O nome do filósofo é Clitóris.
2: É.
1: Um grande pensador aí. Era assim com Platão.
2: Com Sócrates.
1: Com Sócrates, enfim.
2: Tales de Mileto.
1: É. Bom dia, mestre Bilu.
21: Bom dia a todos os mortais. Bom dia a todos que estão nos ouvindo neste momento. Comida para pica-pau.
1: Casa do jacaré.
21: Casa do jacaré.
1: Se o pica-pau tivesse comunicado à polícia, isso não teria acontecido.
21: Se o pica-pau tivesse comunicado à polícia, isso não teria acontecido. Bom dia.
1: Muito bom dia, mestre Bilu. Ele tá aqui para desvendar o seu futuro através da borra do café? Não. Através dos búzios e tarô?
2: Não.
1: Através das tampinhas de garrafa usadas. Ele tem aqui o seu saquinho dele com as... Pode balançar, por gentileza? Balança o saco. Não. Um saquinho de tampinha. Tá aqui. Ele vai jogar na mesa e ele vai ver o teu futuro através dessas tampinhas. Pra quem quer se consultar com o mestre Bilu, gente, mande o seu nome completo e a data de nascimento, por gentileza, e o seu signo, pra que o mestre Bilu possa desvendar o seu futuro. E aí você pergunta a área profissional, a área amorosa. Teve um sonho diferente, esquisito?
2: Isso,
1: ele vai desvendar o seu sonho também, né, mestre?
21: O seu sonho, sonhou com alguma coisa que você não entendeu o que significa? Ligue pra nós. Lembrando... Eu não cobro nada, mas que se quiser, nós estaremos à disposição para uma consulta depois.
1: Mestre Bilu, primeira pessoa que chega aqui e quer se consultar com o senhor. Mestre? Mestre Bilu? Você estava refletindo, mestre Bilu?
21: É, Só um minutinho, gente.
1: Tava com os olhos fechados, você viu alguma coisa?
21: Eu senti alguma coisa passando aqui.
1: Meu Deus, você é do bem? Você é do bem ou é do mal? Você vem em paz?
21: Fazer uma pergunta. Você teve alguém na sua vida que começava com a letra A?
1: Alguém na minha vida com a letra A? Eu tive.
21: Eu também tive, viu, mestre?
1: Eu tive. Foi uma pessoa muito, muito legal que passou pela minha vida.
21: No meu caso, o meu avô, Amadeu. Só um minutinho.
1: Que foi? Você tá vendo o Amadeu ou a minha pessoa?
21: Eu posso tentar o contato?
1: Claro que pode, claro que pode. Gente, atenção. Mestre Bilu, ele viu alguém aqui dentro do... Um espectro, um espírito, seja lá como você acredita. O Mestre Bilu acabou de ver no estúdio e vai tentar contato com ele agora. Que é isso, mestre? Que é isso, mestre?
21: Só um minutinho, ele tá aqui, ó. Ele encarnou no...
1: Ele encarnou no bonequinho, no bandinho. No nosso mascote.
21: Você é do bem?
0: Sou.
1: Ah, tá falando, gente, tá falando. Atenção, tá falando.
21: Você... Ah, não, isso é o vinheta, deixa eu fazer o mestre. Você tá precisando de uma coisa?
0: Dinheiro.
1: Pô, até você. Bem-vindo ao clube.
21: Ô, meu querido aí.
1: Vamos lá, mestre. Carla Estefânia mandou bom dia pro senhor.
21: Bom dia.
1: A área é o amor, que ela quer saber da vida dela, do futuro. Querida, ela é do signo de escorpião.
21: Escorpião. A Carla é do signo escorpião. Aquele ser que ataca com o rabo.
1: Diz que é verdade, mestre, que todo ser de escorpião tem um fogo?
21: Só um minutinho. O Rodrigo tá querendo uma consulta por 3 centavos. Dá pra tua irmã pra ver se ela faz uma... Desculpa. Diga, ó. Desculpado.
1: É verdade que o signo de escorpião tem um certo fogo na área do amor?
21: O signo de escorpião, ele tem esta chama, este fogo dentro de si. É uma pessoa quente. Uma pessoa que quando se entrega, ela se entrega de verdade. Uma pessoa que não tem medo do prazer. E ela quer saber a respeito do amor, é isso?
1: É isso, a área do amor.
21: Na área do amor, Carla.
1: Carla Estefânia.
21: Carla Estefânia. No amor, na área do amor, a única coisa que eu te peço, minha linda, use camisinha.
1: Então tá aí o recado, Carla, um beijo pra você.
21: Ou agora o chip, né, que as mulheres colocam no braço.
1: Não,
21: né?
1: Sabia dessa história do chip. Que coisa, hein? Pelo menos não descontrola a mulher toda, né? Igual o anticoncepcional faz,
21: não,
1: né?
21: Não, ele vai soltando hormônios ali para que a mulher não engravide.
1: Que legal, muito bacana. Então, um beijo pra você, Carla.
21: Amém.
1: O Eriston tá com a gente aqui. O Eriston Zanon. Ele nasceu no dia 12/12/1990.
21: Certo.
1: Do signo de Sagitário. Está preocupado com o seu futuro.
21: Como é que é o nome dele, querido?
1: O Eriston,
21: sagitariano. Ele é o tipo do... O Sagitário, ele é representado pelo metade homem, metade cavalo.
1: É verdade.
21: No caso dele, é metade homem, metade burro. Eu falei burro, não jegue.
1: Evair Tomás.
21: O que que ele quer saber?
1: Ele quer saber do futuro dele.
21: Oi?
1: O futuro no contexto geral.
21: O futuro dele, que a metade burro dele, que na verdade é uma égua, vai engravidar.
1: Gente do céu, parabéns, viu? Parabéns, cuide bem do seu rebento. Isso, viu?
21: E será um cavalo o cara que vai engravidar ele.
1: Meu Deus, sinto muito, né?
21: É isso aí.
1: Sinto muito. Evair Tomás. Bom dia, mestre Bilu. Ele nasceu no dia 14/14/1993. O que você está vendo, mestre? Atenção, gente. Acho que o mestre viu outro vulto aqui.
21: O meu filósofo grego Clitóris, ele acaba de me puxar a orelha.
1: Por quê?
21: Cometi um dos erros mais graves
8: Qual foi o erro?
2: Eu fiz todas as previsões sem as tampinhas.
8: Sim, agora que eu percebi. O senhor já tá nesse nível? Já não tá mais precisando da ajuda das tampinhas?
2: Não, é pecado isso aí. Eu serei punido.
8: Será punido.
2: Mas vamos lá a partir de agora.
8: Muito bem, vamos lá. Então eu... Ó. Evair Tomás, 14 de abril de 93, Áries. Ele quer saber da área profissional dele. Se ele vai receber uma promoção.
2: Eita porra!
8: Vem coisa boa aí, hein? Vem coisa boa aí! Vem coisa boa!
2: Na verdade, a promoção não será pra ele. Será realmente promoção.
8: Olha aí!
2: Que é um moço maior que trabalha do lado dele. Vai ser só promoção pra ele, não.
8: Muito bem. Betânia Alves. Nasceu no dia 29 de novembro de 1976. Mestre Bilu, joga as tampinhas pra mim. A área amorosa está muito ruim. Me ajuda. Tem coisa boa aí. Uma tampinha. Como se tivesse uma tampinha dando beijo na outra, né?
2: Você vê que a tampinha é uma virada pra outra.
8: Isso, isso.
2: É na parte amorosa?
8: É.
2: Olha aí, gente.
8: Ela diz que tá muito ruim.
2: Não, as tampinhas mostram. Sabe o que é isso aqui?
8: O que é isso aí?
2: Um 69. Prepare-se, viu, linda raspa?
8: Mestre Bilu, muito obrigado pela sua presença no Band Astral, no Band Bom Dia.
2: Eu que agradeço a todos. Voltarei com mais previsões das tampinhas de garrafa e deixo aqui a mensagem. Lembre-se, ao fechar os olhos e alguém se aproximar e pedir para você dar um beijo na careca, cuidado, porque pode ser a careca que você não esteja imaginando.
8: Muito obrigado, mestre! Um beijo no seu coração!
2: Até a próxima!
8: Valeu! 5h46, gente!

0: Caio Pidonço, muito bom. Esse é o Band Bom Dia, gente.
1: É verdade, gente.
0: Obrigado pela sua audiência. Pra você que responde pra todo mundo, que programa de rádio que eu ouço é o Band Bom Dia. Né? Obrigado você que tá ouvindo a gente pelo podcast também.
1: Né? Verdade, tem gente que ouve a gente, né, gente?
0: Através do Spotify aí, o Band Bom Dia Podcast. E também através do YouTube, né? Com imagens. Assistiu aqui o Mestre Bilu.
1: Foi, é.
0: Viu o Homem Vinheta contando a historinha dele e eu me contorcendo aqui. Acompanhou o Pulo do Gado também.
1: É um...
0: Muito obrigado.
1: É um programa de verdade, cheio de coisas que cheio de coisas, né, Jadeu?
0: É isso aí, isso aí.
1: Tem coisas que coisa, tem coisa que não
0: Cê
1: coisa.
0: Você tá muito descritivo hoje, Pidão, você tô gostando disso.
1: É, não sabe por quê, Jadeu, eu consigo refletir dentro do que eu vejo, né?
0: É, exatamente.
1: Eu não posso simplesmente deixar passar batido algo que tá na minha cara, né?
0: É, tá na cara mesmo.
1: Então, por que tá na minha cara?
0: Não, tá na cara que você é um grande profissional.
1: Então nós vamos, que por exemplo, o ouvinte que tá ouvindo agora, se eu chegar pro ouvinte e falar assim, ah... Entendeu?
0: Não, não entendi.
1: Não, eu também não.
0: Eu não ouvi nada.
1: É, então vocês são burro. É engraçado, você fala só pra você, porque não é o que parou de falar.
0: Na tua cabeça o argumento fez sentido, né? Não,
1: mas falei. Interessa se foi só na minha cabeça. Engraçado isso,
0: hein? Entendi.
2: Tem, agora nós entendemos.
0: É, pois é, parabéns, viu, Pidão, senhor?
1: Não tô fazendo aniversário.
0: Não, eu tô.
2: Só no aniversário dá parabéns, querido?
0: É, ué. Parabéns pelo profissional que você é. Pela pessoa
1: obrigado,
0: que você é.
1: Obrigado.
0: Pelo ser humano que você é.
1: Vocês falaram de mim ontem no podcast?
0: Cara, o Emerson França lembrou de falar de você uma vez.
2: Uma vez só, cara.
0: Uma vez só, tá?
2: É que também, Pidoncio, eles não deram essa.
1: Interessa se foi só na minha cabeça. Engraçado isso, hein?
0: Entendi.
2: Agora nós entendemos.
0: É, pois é, parabéns, viu, Pidoncio?
1: Não tô fazendo aniversário.
0: Não, eu tô...
2: Só no aniversário dá parabéns, querido?
0: É, ué. Parabéns pelo profissional que você é. Pela pessoa
1: obrigado,
0: que você é.
1: Obrigado.
0: Pelo ser humano que você é.
1: Vocês falaram de mim ontem no podcast?
0: Cara, o Emerson França lembrou de falar de você uma vez.
2: Uma vez só, cara.

0: Obrigado, Pinosso.
1: Obrigado, gente.
0: Não foi citado como diretor, como a pessoa responsável pelo Band Bom Dia, mas foi citado. Saiu da boca do Emerson.
1: É engraçado isso, hein? É, vocês não lembrarem de mim, hein? É. Não, mas não é. Não,
0: o
1: não
0: tá, Vitor faz uma crítica aqui, diz que a gente tava muito sério. Em alguns momentos, sim. Mas, assim... É uma conversa, né, Vitor? Mas eu ri pra caramba também.
2: Foi legal, foi legal. Caramba,
0: até porque, gente, quando sai do nosso ambiente, que a gente domina, que é aqui, a gente tem que respeitar o ambiente dos outros.
2: Exatamente.
0: O que eles permitirem, induzirem a gente vai fazer. Então ali, como as perguntas estavam mais sérias, ao sentido, profissão, como você começou e tal, a gente se comportou.
2: Exato, os ouvintes perguntando se a gente gostou, adoramos.
0: Mas adoramos.
2: Fomos muito bem recebidos, ganhamos mimos também, né?
0: Ganhamos.
2: Muito obrigado, viu, cara?
0: É. Se eles me mandar o outro que eu pedi, eu falo aqui no ar.
2: Exatamente. Se mandar, a gente
0: mandar daquela, né,
2: Tadinho? Mandar daquela lá é pra gente ir lá pra Pardinho. Ai, colocar no volume 100.
1: Ai, gostoso.
2: Espetinho de linguiça na churrasqueira.
0: Não, tome linguiça e tome. Ai.
2: Se sentiram à vontade? Nos sentimos à vontade.
0: Muito, muito, muito.
2: Muito gostosinho, viu?
0: Foi desde a produção até os meninos, o Carioca e o Bola.
2: É isso.
0: Foi bem legal, gente. Pra nós foi uma experiência bacana, porque a gente tem um ponto que a gente, igual eu falei, a gente tem que ficar ali na expectativa do que vai desenrolar.
2: É, eles que comandam ali, né? É isso aí.
0: Até porque se eles derem muita asa pra nós, estão perdidos também, né?
2: Exato.
0: Mas acho que eu seria legal.
2: A gente é comunicador, então se entregar lá também, a gente fica 3 horas falando lá.
0: Ah, né? Mais.
2: Exatamente.
0: Mas vai ter uma próxima, eles já falaram que a gente vai voltar lá.
2: Será? Eles vão?
0: Daqui, eles falaram que foi 5 anos pra chamar a gente, daqui mais 5.

0: porcaria não, hein?
1: Porcaria!
0: Não fala assim. Não.
1: Isso aqui é uma porcaria!
0: Que não!
1: Meta de bomba!
0: Desculpa! Muito bem, o pessoal perguntando o nome do podcast, eu falei errado até a hora que a gente entrou lá, né?
2: É verdade.
0: Ticaricaticast, é isso?
2: Na verdade é Ticará.
0: Ticará!
2: Ticaracatica.
0: Não, Ticaraticast.
2: Ticaracatica Cast, não é?
0: Bom, digita lá, bola e carioca.
2: Não, gente, pelo amor de Deus, também vocês estão tão burros. Ticaricas.
0: Não, tá bom.
3: Eu vou comer.
0: Vamos na hora do cafezinho aqui do Band Bom Dia. Pidonce, bom dia. Você que é um ser inteligente, tem uma pergunta. Adão e Eva tinham umbigo? Pergunta interessante. Faz aqui o nosso amigo ouvinte aqui, o Lomba.
2: Se
0: Adão e Eva tinham umbigo. Eles não nasceram de ninguém, né? Foram obras do próprio criador,
2: então,
0: né?
2: Então, porque eles não tinham o tal do cordão umbilical,
0: não,
2: né?
0: Não tinha, porque eles não nasceram, eles foram criados, né?
2: Então eles não tinham o furinho, era lisa a biga?
0: Então, é uma pergunta que ele faz pra você.
2: Porque você sabe que na verdade, o umbigo nosso, você pode ver que a maioria é um furinho.
0: Sim, sim.
2: E você sabe por quê? Não é por causa do cordão umbilical.
0: Ah, não?
2: Não.
0: Mas por quê?
2: É porque não falam que nós somos feitos de barro?
0: Sim.
2: Então, diz que Deus colocou a gente, fez todo mundo de barro, aí tava todo mundo enfileirado assim, deitadinho. Aí ele olhou os barros e falou, e agora, será que tá pronto? Você já viu mulher quando faz bolo, que ela dá uma espetadinha com um palito de dente?
0: Já vi.
2: Então ele veio, aí ele veio colocando o dedo na rabiga assim, pronto, entendeu? Ele foi vendo se a massinha tava pronta.
0: Ah, entendi.
2: Aí ele, pronto, ele põe o dedo e afundava.
0: Quem tem um umbigo mais raso é porque não tava pronto, né?
2: Não, aí é aquele dispositivo do frango da Sadia.
0: Ah, vai tomar banho.
4: Bom dia, Tadeu. Oi, bom dia, Vinheta. Bom dia, Pidoso. Manda um café aqui em Caça de Guarulhos, motorista de APP. E manda um cafezinho também pro meu cunhado, meu trota, Fabinho.
0: Valeu, cafezinho pra você.
2: Não tem daquele peru da Sadia que quando...
0: Tem.
2: O bagulho vermelho fica...
0: O termômetro,
2: então,
0: né?
2: Então, o bingo pra fora que tava pronto também.
5: Bom dia. Pra mais ser lindo e não rico.
0: Bom
5: uma
0: dia.
5: Hora dessa, eu calibrando o pneu do carro, tendo que escutar vocês já.
0: Ih.
5: É óbvio, né?
0: Uhum.
5: Pra começar bem o dia. Beijo da Fabi de Floripa.
0: Ô, Fabi.
5: Cafezinho.
0: Calibra bem esse pneu aí, Fabi. Um beijo pra você, cafezinho, hein?
6: Bom calibra, dia, calibra. Tadeu. Bom dia, Vinheta.
0: Bom dia.
6: Então, senhor, Rafinha de Marília aí. Manda cafezinho pra nós, positivo. E pro grupão lá tá seca também, tá todo mundo bufado, hein? Bora. Tudo bom?
0: Bora. Bom dia pra você.
7: Rafinha.

0: Bom dia, pessoal. Bom dia, Pidonço. Bom dia, Vinheta, Tadeu.
1: Bom dia.
0: Rapaz, então Deus colocou, foi uma rola no meu umbigo, hein? Porque o meu umbigo é grande e largo, hein, meu jovem?
2: Aliás, próxima enquete aí do Pulo do Gado, vamos perguntar a profundidade do umbigo do ouvinte, né?
1: É verdade, se ele sabe a profundidade.
2: Se é um umbigo mais fundo, raso, se é uma maior, boa, mais largo, né?
1: Boa, Tadeu.
2: Próxima enquete aí do Pulo do Gado, tá? Um abraço pra você, meu querido, bom dia.
3: Bom dia, Tadeu, bom dia, Mivinca, bom dia, Pidós, Edilson de Caeiras, manda um cafezinho pra mim, Tadeu.
2: Valeu, meu querido. Cafézinho obrigado pra você. Muito obrigado. Bom dia. Boa quinta-feira pra você.
4: Bom dia, Tadeu. Bom dia. Minha vinheta. Bom manda dia aquele cafezinho aqui pra nós, coleitinho do vinheta.
2: Valeu, meu querido.
1: Pronto, vai.
2: Tudo de bom.
1: Receba. Vai completo pra você.
2: Lá ele. Ponto final. Obrigado, Senhor. Obrigado ao seu ouvinte da Band FM pelo carinho e pela audiência, viu? Segue a gente nas redes sociais. Solta deu no Insta.
5: Ela tá fazendo careta, Jaril.
2: O que foi? O que foi?
5: Ela tá fazendo careta, tá? Eu assustei, Jaril.
2: Que careta é essa que você tá fazendo?
1: Foi?
2: Que foi, querida?
1: Ai, aqui, ó.
2: Tá tudo bem,
1: é? É que pra nós não vazou.
2: É, não tá pra mim, não tá aparecendo. Bom, gente, ó, solta deu no Instagram, solta deu no Insta e...
1: @ Emerson Franca Oficial.
2: Pedro Luiz Ronco já está aqui animadíssimo.
1: Já tá aqui, tá? Nossa, olha.
2: Olha aí.
6: Bom dia.
2: Oi, tô falando pra vocês, olha. Bom dia aí, porque hoje o programa vai ser bom.
1: Mas só faltava um pau, uma pau pra bater na gente aqui mesmo. Bom dia!
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2: Band, bom dia, são 6 horas em ponto, gente. 6 em ponto, hora de Brasília. Maravilhosa manhã de quinta-feira pra você, estamos quase no fim de semana, a gente tá chegando.
3: Eba!
2: Enquanto ele não chega, a gente vai animando a semana aqui, né?
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2: É, Pitão, uau! Você, assim, é.

0: 6 e 1, bom dia, homem vinheta.
1: Bom dia.
0: Bom dia, Pidoncio.
2: Bom dia, seus filhos das mães.
0: Muito bom dia, senhor Pedro Luiz Ronco.
3: Muito bom dia, Tadeu. 6 horas, 1 minuto, é quinta-feira, 13 de agosto de 2026.
0: Seu Pedro Luiz Ronco, às vezes você tá observando um amigo, um companheiro de trabalho, um familiar que tá entrando num buraco. Você fala, abre o olho, cara. Presta atenção na vida. Você conhece alguém que precisa abrir o olho? Seja pra mulher dele.
2: Japonês.
0: Pro marido dele.
1: Não, filho.
0: Alguém que precisa ficar esperto, tomar cuidado na vida. Um companheiro de trabalho, ó, abre o olho, você vai ser mandado embora, hein? Se continuar assim. Ô, Pichei, abre o olho, tua mulher tá te traindo, hein?
1: Ai.
0: Abre abre o olho.
3: Não é conselho, então.
0: Mais ou menos um conselho
3: mais
0: mesmo,
3: um conselho. Toma cuidado.
0: Isso, abre o olho. Olha, você conhece alguém que precisa abrir o olho?
3: Cuidado que você vai se...
0: É isso.
3: Se, como que eu posso dizer? Pedra. Deixa eu ver a palavra. Se enrascar.
0: Isso mesmo. Isso
3: aí, Eu ia falar outra coisa, mas não deu, tá? O importante é que começou.
0: Vamos abrir o olho, gente.

0: Band FM Marília Mendonça, foi por conveniência aqui na hora do ronco, 6:06. Hoje a pergunta é a seguinte: você conhece alguém que precisa abrir o olho? Por que que essa pessoa precisa ficar esperta, hein? Conta pra gente, é no trabalho, é em casa, é com relacionamento, é um amigo, conte pra gente aqui. 11 99991 9197. Palavra-chave qual que é?
1: Pedro? Sono.
0: Sono. Escreveu sono.
1: Tá com sono, é?
0: A gente já sabe que você quer conversar ao vivo com a gente aqui.
1: Sono.
0: E tem história pra contar sobre alguém que você conhece que precisa abrir o olho.
1: Sono. Você tá com sono?
2: É sono, a palavra. Não tô. Não tô com sono.
0: Vocês podem parar de brigar, por gentileza? Muito obrigado. Desculpa. Manda sono aí pra gente no WhatsApp, tá? 11 99991 9197. Girou aqui.
3: Adulto, baiano, barata, Joãozinho.
4: Mendigo, namorado, padre, papagaio, pastor, português,
3: religião, profissão, Esposa.
5: Esposa ligou pro marido no trabalho. Oi, amor. Amor, preciso falar com você. Amor, eu tô numa reunião agora. Me liga daqui 15 minutos. Não, amor, precisa ser agora. O que foi? Não é que entrou água no carburador do carro. Ele falou, meu Deus do céu, água no carburador do carro. Mas depois a gente dá um jeito. Amor, como é que entrou água dentro do carburador do carro? Eu enfiei ele dentro da piscina.
0: Ô, meu Jesus.
6: Ora, meu... A hora do ronco.
0: Agora lascou.
1: Agora.

0: Band FM, Edson Hudson, porta-retrato na hora do ronco, 6:10. Você conhece alguém que precisa abrir o olho? Fica esperto, é a pergunta hoje, hein, ronco?
1: É a pergunta.
2: Alô?
3: Alô?
2: Bom dia!
3: Bom dia pra todos aí.
2: Voz de sono do caramba, hein? Quem tá falando?
3: Alexandre.
2: Alexandre, muito bem. E aí, você já divertiu alguém pra abrir os olhos?
3: Já, e não deu muito certo, não.
2: Como é que foi a história?
3: Ah, eu fui falar com um amigo meu. Que ele tava sendo chifrado.
2: Sim.
3: Ele ficou bravo comigo, né?
0: Você acaba saindo como bandido também. Né?
2: Agora, Alexandre, como é que você sabia que ele estava sendo chifrado?
3: Eu via, né?
2: Ah, você que tava pegando?
0: Não, peraí!
2: Ei!
0: Não, não é.
2: Belo amigo, hein?

0: Band FM, Jorge Matheus, trincadinho na hora do ronco. 6h14, seu Pedro, hoje perguntamos o quê?
1: Ah, se você já divertiu alguém, abriu os olhos, tá acontecendo isso, tá acontecendo aquilo, resolveu alguma coisa, valeu a pena? Na Band FM, na hora do ronco.
0: Primeiro ouvinte aqui falou pro amigo, abre o olho aí.
2: Que você abre
0: tá,
2: o olho.
0: Tá sendo corno aí. É. O cara ficou com raiva dele.
2: Se lascou.
0: Não mate o mensageiro, né?
2: É, por verdade, favor.
1: É. Como é que é? É filme de terror?
0: Não, 11 9 9 9 1 9 1 9 7. Palavra-chave qual
3: que é? Ah, e ele escreve sono.
0: Sono.
1: Isso foi, me lembro bem nessa palavra quando eu fui pra Roma, na Itália.
0: É. O que que tem a ver, Roma?
1: Aí no aeroporto pararam. Passageiro Pietro Luigi. Eu falei, sono io.
0: Meu Jesus.
3: Ai, ai, ai, ai, ai, ai, ai, ai, ai.
0: 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Já, já, tem.

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0: 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Você conhece alguém que precisa abrir o olho?
1: Alô?
2: Alô?
1: Bom dia.
2: Bom dia.
1: Qual é seu nome?
2: Marcelo, Baixada Santista.
1: Baixada Santista, muito bem. E Marcelo, você já mandou alguém abrir os olhos?
2: É, eu fiquei sabendo dessa notícia ontem. Eu quero passar pro meu amigo, que eu sei que ele tá escutando a rádio. Os amigos dele, que trabalham com ele, querem derrubar ele.
1: Trabalha com você, é isso?
2: Não. Ele trabalha com dois amigos deles, e os amigos deles estão tentando derrubar ele.
0: Ih, rapaz, você pode falar o nome do seu amigo?
2: Pidoncio. Tadeu e Homem Vieta estão tentando derrubar ele.
0: Aí, ó, tá vendo?
2: Falaram dele na live.
0: De quem? Ah, que a gente não falou do Pidoncio. Falamos do Pidoncio. Quer dizer, o Vinheta falou um pouquinho,
3: tocamos,
0: né?
3: No nome, assim, bem rápido, mas tocamos.
0: Lá no podcast, né? Agora eu entendi.
4: Agora tudo faz sentido.
1: Querem derrubar o Pidoncio?
0: Querem.
4: Obrigado, lindo.
1: Querem derrubar o Pidoncio?
0: É isso. É isso.
1: Deixa que eu ajudo.
0: Não, ronco. Pera aí.
3: Mas aí também, velho.

0: demais. Não precisa gritar, pô.
1: Já entendemos.
2: Mas canta, hein? Ei, Alexandre Pires, só pra contrariar, tá por fora, machuca demais aqui na hora do ronco.
0: Ele é irmão da Glória Pires, né?
2: Não acho que tenha esse parentesco.
0: É primo. Olha, achando que era irmão.
2: A pergunta hoje, qual que é, ronco?
0: Se você já divertiu alguém.
2: Abre o olho, fica esperto.
3: Eu conheço um camarada que estão querendo mexer nas gavetas dele. Ele que não abre o olho não, que ele vai ver. Eu falei pra ele, chegar em casa depois de meia-noite, já chega chutando lata, chamando o cachorro que não existe, pra dar tempo do cara fugir pela janela, hein? Forte abraço, é o Elvis do Jardim Ipuranga, se cuida.
0: Que é arrombar a fechadura?
2: Provavelmente.
4: É. Sim, a minha cunhada que foi chifrada, fui contar pra ela. E ela contou pro meu irmão que eu tinha dito que ele tava traindo ela. Meu irmão quis me expulsar de casa.
2: Olha aí, tá vendo?
4: Na casa dos meus pais, dos nossos pais. Nós morávamos junto com os nossos pais.
2: Tá vendo coisa errada? Não se mete, gente.
0: Não se mete. Se a família é de corno, deixa.
1: É, ué.
2: A hora do... Você que vai sair como errado.

0: Era um sapo cururu venenoso.
1: Tá sapo cururu na beira do rio.
2: Mordeu o seu braço.
1: É. Vamos lá, gente?
3: O que tá acontecendo aí?
1: O que tá acontecendo? É droga? É droga?
3: Vocês estão usando tóxico?
1: Vocês usaram o que vocês falaram ontem lá no podcast?
3: Cogumelo?
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2: Começa o Aqui a Bola, o Mundo Cão na Carrocinha da Vida. Uma mulher descobriu através de documentos oficiais que tinha uma filha registrada em seu nome que ela nunca conheceu.
1: A jovem nasceu de um caso extraconjugal do ex-marido da moradora da cidade de Porto União e que já é falecido.
2: Na época, ele registrou a filha com o nome dele como pai e usou os documentos da esposa para registrá-la como mãe da menina, que hoje já é adulta.
1: A própria filha aceitou a mudança do nome na sua certidão e afirmou que sua mãe é mesmo outra mulher. Não é possível identificar as pessoas ou há quanto tempo o caso ocorreu por causa do segredo de justiça.
2: Ainda hoje no Aqui a Bola, Gil Gomes encontra corpo em caixa d'água.
1: Meu Jesus!
2: Agora os comentários é de Pedro Luiz Ronco.
0: Mas essa senhora foi no cartório e provou que ela não tinha nem dado.
1: Ronco! Tem que provar, né?
3: Tem que provar, tem que provar.

0: eu te seguro.
1: Band FM Panda, eu te seguro, aqui na Hora do Ronco, 6h35, seu Pedro. E hoje a gente tá falando sobre abrir o
2: olho. Os olhos.
1: Fica a espera.
2: É, você não tá sabendo, mas vou te contar. Abrir os olhos da pessoa. Quero saber o quê? Na Band FM, na Hora do Ronco.
1: Abre o olho, vão te mandar embora. Mas se você ficar sabendo antes do colega que ele vai ser mandado embora, deve ser triste, né?
3: Não, tá triste é o cara que vai ser mandado embora.
1: Então, senhor, 11999919197, a palavra-chave qual que é?
3: A palavra-chave é sono.
1: É sono, manda sono pra gente.
3: Cabe nós a lamentar, né? Poxa, o cara foi mandado embora.
1: Aqueles 30 segundos de luto.
3: E já vida, era, vida filho, que segue, já né? era. Vai nessa, que tá o cara...

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0: Band FM, a sua rádio do seu jeito, é hora do ronco, 6h43, seu Pedro, tem ouvinte na linha, hein?
1: Alô?
2: Alô?
1: Bom dia!
2: Bom dia, ronco, homem vinheta.
1: Bom dia! Ronco! Qual é seu nome?
2: Fernando.
1: Fernando, muito bem. Já mandou alguém abrir os olhos, Fernando?
2: Ô, ronco, ainda não, tem um amigo meu aí, não devia nem ter falado meu nome, né, mas tá bom. Um amigo meu aí, ô ronco, amigão, fala pra mim assim, ô, vou procurar minha mulher pra dar namorada, a mulher nunca quer. E a mulher academia, personal, rolê, aí é molhado, hein?
0: E nunca quer fazer que negocinho com ele.
1: Não, com ele. Mas em compensação, na academia, oito professores.
3: Que é isso, Gonçalo?
4: Caramba, velho.

0: Mama Ray?
1: Eu me amarrei, Pidoncio.
0: Nossa, entendi mesmo.
1: João Paulo e Daniel aqui na Hora do Ronco. 6h47, Homem Vinheta.
2: Primeira aula do inglês pra vocês.
1: Com o professor Pidoncio Pidunga da Silva.
0: Bom dia, crianças, bom dia. Isso, que bonitinhos. Olha, é por isso que eu falo. A gente não tá aqui pra educar no sentido de que formar e tal, essas coisas. A gente ajuda o pai e a mãe, os professores, tá? Tô falando. A gente ajuda que essa educação seja aprimorada. Agora, não vem cobrar de mim a falta de educação do seu filho.
1: É.
0: Porque aí tem que vir de casa, tá bom? Tá bom, papai e mamãe?
1: Tá bom.
0: Você, papai e mamãe de zap? Grupinho de zap que fica, ai, porque o Lorenzo, porque a Valentina. Ah, não. Vocês educam, vocês dão tudo que vocês precisam, estrutura toda. Nós, professores, aprimoramos. A gente vai deixar a educação que você dá em casa melhor, de uma forma mais... Mas a gente tem que entender que a educação vem de casa.
1: É isso aí,
0: eu não professor. Posso aqui
1: tá bom, professor. Já,
0: querer
1: já,
0: de
1: já
0: alguma
1: foi.
0: Forma...
1: Você já deu o recado,
0: você
1: professor.
0: Me cobrar
1: tá bom,
0: uma
1: professor.
0: Coisa
1: tá
0: que
1: bom,
0: eu não...
1: Professor. Tá bom, tá bom. Entendemos o recado. Primeiros 30 segundos o recado já tinha sido dado. Vamos então à aula, professor.
0: É, porque senão isso acontece.
1: Você já falou. O Renan.
0: Ah, fiquei indignado, já viu? Pessoal, essas mães de zap, esses grupinhos de zap de mamãe. Ah, por
1: Eu
0: favor,
1: já
0: gente.
1: Entendi. O Renan.
0: As crianças. Tudo acha.
1: O Renan.
0: Renin.
1: O Renin quer saber qual é o significado da palavra closet.
0: Closet. Assim, você sabe que é muito bom, Jadeu, a gente fazer cursos, né? Ah, tô parado, vamos fazer alguma coisa, vamos fazer um curso e tal. Você, por exemplo, fez um curso de roteiro?
1: Fiz.
0: Entendeu? Um roteiro, por exemplo, você pode...
1: Entendi! O Renan.
0: As crianças, tudo acha,
1: O Renan.
0: Renin.
1: O Renin quer saber qual é o significado da palavra closet.
0: Closet. Assim, você sabe que é muito bom, Jadeu, a gente fazer cursos, né? Ah, tô parado, vamos fazer alguma coisa, vamos fazer um curso.

0: O Thiago, meu amigo, fez curso já de diretor.
1: É mesmo?
0: É. E ele ensaia comigo, sabia? Eu fui o ator. Aí eu tava. E tem uma televisãozinha que o diretor vai vendo o que tem que fazer, né? Uhum. E aí tal, eu tava andando e olhando a televisãozinha. Aí eu tô andando, aí eles abriram a câmera. Só que aí não pegou detalhes meu. Aí eu gritei, closet!
2: Ah, era pra ele dar um close em você, o Thiago.
1: Aqui, ó, você vem, chega aqui, closet.
0: É. Né? Eu falei pra ele, falei, closet!
1: Ô, oh, meu
0: aí
1: querido,
0: ele fechou em mim.
1: Muito legal.
0: Deu aquele ugum.
1: Zoom. Ô, querido, closet é armário, guarda-roupa em inglês. Tem nada a ver com o closet.
0: Não, mas aí já é a parte da camareira.
3: A hora do home.
0: É diretor, produtor,
1: departamento,
0: camareira, né? Maquiador.
2: Ah, vai meu descartar. Deus do céu.

0: Band FM, Gustavo Lima, apelido carinhoso aqui na Hora do Ronco.
1: Acho que esse rapaz já andou uns 3 km com o celular na mão.
0: Realmente, e ele fala bem inglês, viu? Deve estar fazendo tua aula. Eu já ouvi ele falando inglês aqui no corredor.
1: Gente, nós estamos comentando um rapaz aqui que trabalha no esporte, que fica passando aqui, e o Pinoso comenta todo mundo que passa no vidro aqui.
0: Todos os bastidores da Band, você fica sabendo através do Pinoso.
1: Ele tá meia hora andando no celular na mão, deixa ele!
2: Com uma cortina aqui.
0: Vamos meter a cortina, boa. Você já pediu pra alguém abrir o olho alguma vez? Ficar esperto? Quem avisa amigo é?
1: É.
0: Ó, fica esperto, abre o olho aí.
1: O oculista pede muito, né?
0: Cala a boca.
3: Bom dia, meus queridos. Tudo bem? Aqui é a Rose de Barreiras, Bahia.
0: Oi, Rose.
3: Eu já mandei um amigo abrir os olhos, só que ele não gostou, não. Ficou chateado comigo, nossa amizade acabou. E ele tá com ela até hoje. E ela com outro também. E assim, vão

0: Trisal.
1: Trisal, olha aí.
0: Você acredita?
2: Acredito.
0: O cheiro. Uma boa quinta-feira pra nós.
2: Não adianta mandar abrir os olhos, ele é japonês.
1: Não, seu Pedro.
3: Pô, peraí.
4: Bom dia, Ronco. Bom dia, Tadeu. Bom dia, Vinheta.
3: Oi, querido.
4: Bom dia. Bom dia.
3: Bom dia.
4: Então, assim, na verdade, abrir o olho não, mas é, sou eu mesmo, sabe?
1: Olha.
2: Opa.
4: Eu tava trabalhando aqui, ó, na empresa aqui, aí quando foi uns 3 dias atrás, eles me mandou o aviso já, não deu tempo nem de abrir o olho.
1: Quando
4: eu fui abrir o olho, eles já mandou a visão no peito. Falei,
3: já tava na rua.
1: Que coisa, hein?
4: Mas foi isso, valeu, obrigado, um abraço, bom dia.
3: Valeu.
2: Ah, não fique triste, aviso prévio é 30 dias, se for 3 dias, você ainda tem 27 de trabalho.
3: É, meu, porra, é que alegria.
1: Oh. Viva a vida.
3: Que coisa linda.

0: Band FM, Zezé de Camargo, irmão da Lua, amigo das estrelas. Aqui na Hora do Ronco. Seu Pedro, hoje nossa pergunta qual que é, hein?
1: Ah, você já falou pra um amigo, pra uma amiga, pra um conhecido, pra abrir os olhos? Qual a história? Conta na Band FM na Hora do Ronco.
0: Abre o olho aí, Pidonço. Vamos mandar a palavra-chave aqui pro ouvinte?
2: É sono.
0: É sono. Manda
1: e
0: sono.
1: Nas noites de insônia, eu e o meu travesseiro apostava pra ver quem dormia primeiro.
0: Sempre é o meu travesseiro. 11 99991 9197. Manda aí!
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12: A sua rádio do seu jeito, 7:06, tem ouvinte na linha, seu Pedro.
13: Alô?
14: Alô, seu Ronco.
13: Bom dia.
14: Bom dia, tudo bom com o senhor?
13: Muito bem, com você?
14: Narizudo.
12: Que é isso? De graça.
13: Chamou de narizudo.
12: De graça,
13: chamou, é. Deixa. A última palavra é minha, né? Deixa.
12: Uhum.
13: Qual é seu nome?
14: Bom dia.
12: Bom dia, querido. Qual é o seu nome?
14: É Ronildo, aqui de Castas Coqueiras.
13: Muito
14: São
13: bem.
14: São Paulo.
13: Castas Coqueiras, muito bem. E já mandou alguém abrir os olhos?
14: Ô, Ronco, posso mandar um bom dia pros meninos?
13: Pode.
14: Bom dia, Tadeu.
12: Bom dia. Quem nasce em Caça dos Coqueiros é o quê?
13: Caçador.
12: Coqueiro. É coco.
14: Coqueirense.
12: Coqueirense. Um abraço aí, coqueirense.
14: É, interior de São Paulo aqui.
12: Tamo junto.
14: Bom dia, homem Vieta.
12: Ô, meu querido, bom dia pra você, viu?
14: Ô, homem Vieta, chama minha esposa de DDM.
12: Mas, poxa, lógico, como é que é o nome dela?
14: Andressa.
12: Ô, Andressa, você é uma delícia de mulher e pede pro seu marido tirar o prego da janela que eu rasguei a cueca.
14: Você é louco,
12: Chuia? Vamos lá, vai. Bora.
13: E aí?
14: Então, foi eu mesmo, sabe?
13: Como é que
14: eu
13: foi?
14: Eu tava aqui trabalhando aqui, né? Aí já tava um pouco desanimado e tudo. Aí quando foi uns 3 dias, aí o pessoal já me mandou um aviso já. Pô, vai embora, vaza.
13: Ué, mas te deram motivo?
14: Ah, aqui um pouco ruim também, né? Eles não estavam gostando muito, aí quando foi assim, eles já me mandou o aviso já falando que ia parar tudo.
12: Com quanto tempo mesmo?
14: Ah, 4 meses.
12: Nossa, só isso. Realmente trabalhava mal, hein?
13: Não, qual que era o seu serviço, Ronildo?
14: Eu sou motorista de caminhão, seu Pedro.
13: Certo. Quanto você atropelou?
12: Não, não.
15: Será isso?
12: Acho que no sexto ele já realmente não
15: tem condição. Aí parei.

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4: Aí dois amigos se encontram, um fala assim, o Fúvio, o que foi? Abre os olhos. Abre os olhos por quê? Bom, é só sair de casa, entra um cara lá na sua casa lá e sai todo suado. O que é isso? Vou acabar com essa situação, tá pensando o quê? Pegou e foi pra casa, 20 minutos depois voltou, falou, e aí, não te falei? Falou, pô, você me deu um susto mesmo. É o mesmo cara de sempre, é o chefe dela.
2: Pô. É, pô.
4: Pensei que fosse diferente.
1: Ah, então tá normalizado.
2: Aí tá bom.
5: Com vocês, Murilo Rufi.

0: Band FM, Bruno Marrone, Murilo Ruf, atriz demais. Ficção, aqui. O que que foi, queridão?
1: Não, homem vinheta não tira a mão do bigode. Não é, ó, eu tô com um pelinho aqui, ó, tá vendo? Ó.
0: Tô vendo.
1: E aí eu tô tentando tirar, eu fico rodando ele aqui pra ele quebrar.
0: Tá dentro do nariz ou é o
1: não,
0: bigode?
1: Não, aqui no bigode, é.
0: Ah, tá.
1: Aí ele fica com a mão aqui, ó.
0: Pega uma tesoura ou arranca. Arranca de uma vez também.
1: Dá um puxão?
0: É, dá um puxão mesmo.
1: Ai, mas aí eu sinto dor.
2: Ah, meu, dá licença.
3: Tome vergonha, rapaz.
4: Dá licença!
0: Ô, seu Severino, entra aí!
4: Pode casa!
0: Entre, homem!
4: Pode casa!
0: Entre, homem! Entre, homem!
1: Entrei, já entrei, cheguei!
0: Entre! Bom dia, seu Severino!
4: Como é que tu tá? Como é que tava tu? Passei a noite costurando o sul!
0: Já sai, já sai. Aqui na garganta.
5: Fala, comedor de jumento.
4: Ô, Cissa, eu falo. Seu Tadeu, como é que tu tá, macho?
0: Tô bem, macho. E tu, macho, como é que tá, macho?
4: Uma senhora parecida, padre Patrícia, tô bem abençoado. Todo mundo tá ouvindo a gente nessa bexiga lixa.
0: Tome! Ajude o homem vinheta.
4: O que que ele tem?
0: Homem vinheta tá com problema, tá com pelinho no bigode.
4: Ah, deixa eu ver. Ele ah, tá, esse tá aqui é... Esse aqui, seu Severino. Pera aí, deixa eu ver. Eu tô com meu canivete aqui. Toma. Não, mas vai arrancar meu nariz, pô. Não, mas eu tenho um prato. Quer que eu puxe? Deixa eu ver, peraí. Ai, arrancou.
0: Arrancou, aí.
4: Arrancou,
0: aí.
4: Caramba, obrigado, seu Severino.
0: Maravilha!
4: E eu nem senti, velho.
0: Essa técnica não se aplica pra outros pelos, né? Por favor.
4: Não, mas depende, vi, se eu... Olha, vou falar, viu? Eu tenho... Até falando esse negócio de pelo, e às vezes eu vejo uns homens... Gente, tem que se cuidar, ué.
0: É, rapaz, oxe. Oxe.
4: Tem um cabra lá que trabalha comigo, não vou falar o nome dele, não. Ai, rapaz. Ele tem. Eu olho no nariz dele. Ele tem dois pelos de um lado só do buraco do nariz, parece uma barata saindo.
0: Ai, eu já vi assim.
4: Sabe aquelas coisas assim, ó?
0: Já.
4: Ajuda! Olha, por isso que eu quero. Agora um recado pras mulheres. Cuida do teu macho, vice.
0: É, também.
4: Dá uma olhadinha, vê. Porque tem uns homens que. E aqui, nessa parte das orelhas, quando a gente vai ficando velho? Vai crescendo uns pelos aqui,
0: vai,
4: ó.
0: Vai criando pelo na orelha também.
4: Eu tenho um outro amigo que quando você olha, ele parece aqueles. O koala. Que tem as orinhas peludas?
0: É, pode, e tem que se cuidar, né, seu Severino?
4: Tem que se cuidar.
0: Você é a favor da depilação?
4: O que que é isso?
0: Da depilação, mano? Íntima, de tirar o pelo também lá daquelas partes.
4: Da menina?
0: Não, do homem. Do
4: o homem também faz.
0: É. Tu é a favor da depilação masculina?
4: Ih, mas pai do céu. Ah, tu tá falando aquela que as mulheres metem a tal da cera?
0: Isso, rapaz.
4: Rapaz, posso falar?
0: Tu é a favor de ficar lisinho?
4: Posso falar?
0: Pode falar.
4: Eu vou assumir uma coisa aqui. Esse bigode meu.
0: Sim.
4: É implante.
0: É mesmo?
4: É, pelo de periquito.
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4: Depois eu conto quando eu saí do implante que aconteceu comigo. Me cobre um dia.
0: Me cobre.
4: Ah, pelo.
0: Vai lavar esse bigode.
4: Vai lavar.

0: Band FM, Leonardo, coração bandido aqui na hora do rombo.
1: Filho da mãe.
0: Pera aí, 7h21. Homem vinheta.
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3: Olha, se te mandarem abrir os olhos, não fique preocupado. Comece a preocupar quando falarem pra abrir a boca e fechar os olhos.
0: Aí realmente você
3: se preocupe.
0: A hora do ronco. E começa a ficar preocupado.

0: Ainda bem que eu não sou de ligar.
1: Band FM, Turma do Pagode, Menos é Mais, investigador aqui na Hora do Ronco. E hoje, seu Pedro, perguntamos o quê?
2: Ah, pergunta interessante, né? Se alguém já te falou, abre os olhos, qual foi o motivo? Se abriu? Conta na Band FM, na Hora do Ronco.
1: Palavrinha-chave, pidôncio.
3: Sono.
1: Sono. Você escreveu sono, é automático aqui. Oi? A Camila já
3: a Camila li. Tá falando, não, tá. Não, deixa comigo.
1: É?
3: Escrevendo errado.
1: Bom, gente, 11999919197. Pidôncio, então, por gentileza, qual a maneira correta de se escrever sono?
3: É até chato corrigir, mas eu acho que tem que ser feito, né? Vamos Sim. lá. Cedilha.
1: Ave Maria, cacetada!
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15: Vivi já chegou para trazer informações para gente. Bom dia, Vivi.
16: Muito bom dia, Drica. Mais cedo teve um acidente envolvendo 2 carros e moto na Avenida Brasil, no trecho de Irajá, em direção à região central. O trânsito permanece intenso na região. 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
1: Band FM, a sua rádio do seu jeito, essa é a hora do ronco. Hoje, seu Pedro, a gente tá dando conselho.
2: Abre os olhos.
1: Só tá comendo o quê?
2: Chocolate.
1: No meio do programa, seu Pedro, com boca cheia de chocolate, então, você vai falar com o ouvinte?
2: Eu tô com fome.
24: Olha só, olha só.
1: Então tá bom, vamos lá.
24: Vamos lá.
1: Vai falar com o ouvinte com a boca de chocolate.
2: Dá pra esperar eu morder o chocolate?
1: Não dá, seu Pedro.
2: Então, estamos... alô.
25: Alô, bom dia, ronco.
2: Bom dia. Quem é?
1: Que várzea!
24: Sensacional.
2: Eu perguntei seu nome.
25: Antônio Ronco.
2: Antônio. Já pode te mandaram. Pode.
1: Bom dia, bom dia, bom dia, meu querido.
25: Bom dia, homem Vieta.
24: Bom dia.
25: Bom dia, Pitozinho.
3: Bom dia. Bom dia, filho da mãe.
1: Pô, que nojo.
24: Ah, meu, peraí, pô.
1: Tá saindo no ar. Vamos lá.
24: Vai, querido.
1: Você já pediu pra alguém abrir o olho aí, meu querido?
25: Já, meu amigo. Foi pra mim mesmo.
2: Por quê?
25: Eu vivi com essa pessoa por 2 anos.
2: Como é
25: aí
2: que é?
25: Era tudo maravilha. Depois o pessoal falou, abre o olho, ele tá levando gaia. E a gente não querendo acreditar, né? E isso era um cara que tava falando que era meio boiola, que tava colocando gaia em mim.
1: Cara, desculpa, você tava levando gaia e as pessoas falavam pra você abrir o olho, é isso?
25: Isso.
1: E você era corno de verdade ou era só mentira? Intriga da oposição?
25: Na verdade.
2: Então fecha os olhos.
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1: Ah, meu.
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1: Band FM Natanzinho Lima, até quando? Aqui na Hora do Ronco, 7h36, Homem Vinheta.
2: Senhoras e senhores, meninos e meninas, moças e rapazes, meu querido ouvinte da Band FM, onde quer que você esteja, muito obrigado desde já pelo carinho da sua audiência. Às vezes você deve se perguntar como um programa desse tem audiência, nem a gente sabe. Mas o Pidonço nos traz o momento, vou morrer. Por tua fonte,
1: Quando?
2: Cotó. Queté, queté, queté, queté. As pessoas. Ró, potó. Dizem a verdade sobre nós.
1: É isso, gente.
2: Isso é verdade.
1: Não minta. Não minta jamais. Verdade
2: as
1: sempre.
2: As pessoas falam que gostam da gente, né, Jadeu?
1: É. Eu acredito nas pessoas.
2: Não é fake news?
1: Ninguém vai... Fake news. Ninguém vai falar que gosta da gente mentindo. Quem vai mentir sobre isso, né?
2: A gente tem que abrir os olhos a respeito disso?
1: Não, não precisa. Eu acredito no ouvinte.
2: Então tá, então eu vou no banheiro.
1: Não, fica aqui, vamos contar piada.
2: Ô, Jadeu. O cara foi pra Portugal, brasileiro, foi morar lá e começou a trabalhar numa quitanda, sabe, negócio de frutas, verduras. Português, o patrão. Aí o brasileiro, só que esse brasileiro sempre tem um jeitinho, né, Jadeu?
1: É,
2: só que esse cara, ele tinha um jeitinho de sair de enrascadas, se livrar, sabe? Uma situação ruim, sabe? Uma coisa chata.
1: Era um cara esperto.
2: Esperto, né? Pra se livrar. E aí ele tava trabalhando na quitanda e tal. Aí, de repente, chegou um cliente, falou, tem alface? Tem. Falou, me vende metade do pé de alface. O cara pegou, foi lá pro patrão dele e falou, seu Manuel, o senhor tem metade de um pé de alface aí pra vender pra um mesquinho, pra um mão de vaca, pra um pão duro de um cliente? Na hora que ele falou assim, ele viu que a gente tava bem atrás dele. Então, esse senhor aqui, digníssimo cliente nosso, amável e educado, quer ficar com a outra metade. Ó.
1: Tá vendo? Esperto, hein?
2: Esperto, que a outra metade era do cliente.
1: E pensa rápido.
2: Pensou rápido. A metade que ele queria vender pra um outro. Aí o cara, o patrão só diz, olha... Aí o cara foi embora, vendeu a metade do pé de alface e tal, o cliente saiu satisfeito. Aí o português, o patrão dele falou assim, vem cá, posso te falar? Você tem um jeito que eu gosto de funcionar assim, que se livra de situações pra reverter a venda. Não importa de que forma foi, você foi muito esperto. E você falou, era o cliente, mas na hora que você viu que ele tava, você falou, não, esse de Guinness. Aí o cara comprou. Cara, que legal. De que país você é? De onde você é? Que você é novo aqui. Ah, sou do Brasil. Sou do Brasil. Aí o português falou assim, mas vem cá. E por que você saiu do seu país pra vir pra Portugal? Agora eu tô curioso. Falou assim, sabe por quê? Porque lá no Brasil só dá mulher que faz job. Só dá vaga. Falou. Caramba. Só dá mulher que não presta.
1: Que isso?
2: E jogador de futebol.
1: Quem?
2: Aí o português falou assim, eu só queria te dizer que a minha esposa... é brasileira, viu? Ele falou, nossa, em que time ela jogava?
1: Entendeu, Jadeu?
3: O cara é rápido.
1: O cara era bom.
2: É futebol feminino, ela jogava?
1: O Calão.
3: Muito boa, Emerson.
1: O Calão curtiu.
2: Entendeu? Ele era bom porque a mulher...
1: Eu entendi.
2: Sabe o que é que eu explico?
1: Não.
2: Não precisa.

0: Pedro Luiz Ronco está nesse momento
1: curtindo,
0: emocionado,
1: né?
0: Com essa canção.
1: Será
0: aqui
1: que lembra, né?
0: Do Bruno e Marrone, Chitãozinho Chororó, Boate
1: Momentos,
0: Azul.
1: Momentos, né?
0: Ainda muito ontem bonita. Chorei de saudade. O senhor lembrou do quê? De Chorei de Saudade?
2: Da zona.
0: Da Boate Azul, né?
1: Isso, da Boate muito Azul.
0: Onde ficava essa Boate Azul, Ronco?
2: Deixa pra lá. Zap, zap. É Carlópolis.
0: Abre o olho, é o tema aqui de hoje da hora.
1: É hoje, esse tema aí.
3: Rapaziada, bom dia.
2: Bom dia.
3: Bem, boa quinta-feira. Cheguei em casa um dia e falei pra esposa: abre o olho, que seu marido tá te traindo. Anda ligeira, viu? Oi? Ela pegou, me deu um tapa na cara e ainda me levou pra justiça. Pensão alimentíssima e divórcio. Olha aí como é que funcionam as coisas.
0: Pensão alimentíssima.
2: E o corno era ele mesmo.
0: Exatamente. Então.
4: Tem um camarada aí que veio me pedir o meu nome emprestado pra tirar uma moto. E aí eu falei que eu não ia arrumar. E aí ele pediu por um amigo nosso aí. E esse amigo nosso tem que abrir o olho, porque senão ele vai se lascar. Porque eu já puxei o nome dele tem restrição.
1: Aí, ó.
4: E aí já sabe, né? Se o nome tá sujo, então não é uma boa pessoa pra se confiar. Valeu.
2: Não, fica chegado, eu vou pagar.
5: Bom dia, Tadeu. Bom dia, Homem Vieta.
1: Bom dia.
5: Bom dia, Pidócio.
2: Bom dia.
5: Eu conheço, tem um amigo nosso que trabalha com nós, é o maior corno que tem. A gente fala pra ele e não adianta. E ele ri ainda, o corno feliz. O nome dele é Carlão, entregador de jornal. Esse é o corno. Corno mais velho que eu conheço.
0: Tá aí, Carlão.
2: É, corno jornal. Jornal e a esposa.
0: Extra, extra.

0: Band FM, Simone Mendes. Direitos iguais aqui na Hora do Ronco. Seu Pedro, hoje nossa pergunta, qual é que é?
1: Já te falaram pra abrir os olhos? Em qual situação? Conta na Band FM na Hora do Ronco.
0: Palavra-chave qualquer, Pidon, seu?
2: Sono.
0: Sono. 11 999919197. Manda sono aí. Sono.
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6: 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Fala, Vivi.
7: Drica, trânsito complicado já para quem passa pela linha amarela em direção ao Fundão, no trecho de Del Castilho até a chegada Bom Sucesso. A Grajaú Jacarepaguá tá servindo de opção. 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Não sai daí não, que eu já volto.
6: É, combinado. Ela volta já já.
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6: 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Band FM 753, excelente quinta-feira pra gente. Vamos juntinhos até às 11, eu sou a Drica, que bom que vocês já estão aqui com a gente na Band FM.
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Band FM, Thiaguinho Me Balançou, Diego Vitor Hugo, Tubarões. É, hoje o papo é mais sério, gente. Porque a gente costuma tratar o cansaço mental como um incômodo. A gente não percebe que é um cansaço mental. A gente vai empurrando o nosso limite com a barriga. E chega um dia que a gente falha. A gente dá aquele curto-circuito, assim, a gente dá um surto. Aí esse dia a gente vai admitir que precisa de pausa. A gente chega até depois do limite, porque a gente perde o limite, né? Então não ignore os próprios sinais. Quando você ignora, isso não vai te fazer mais forte. Só faz com que a conta lá na frente fique muito mais alta. Cuidar da nossa saúde mental, cuidar da nossa cabeça não é luxo não, gente. E também não é só para os dias de folga. Por isso que eu falo tanto para a gente todo dia ter pausas para dar essa desacelerada. É muito importante. Porque o nosso mundo está cada vez mais acelerado. E se a gente não tira um momento todo dia para a gente, isso vai se acumulando, acumulando, acumulando. Respeite seu próprio limite. Pede ajuda, conversa com alguém. Ou simplesmente tira o pé do acelerador antes de pifar. Isso é decisão estratégica, gente. Nada vale a nossa saúde mental. Nenhum CNPJ vale o nosso CPF. Tô falando tudo isso porque hoje é Dia Mundial do Psiquiatra, da psiquiatria. É uma data fundamental para a gente falar sobre isso. Aproveitamos essa chance aí para abordar esse assunto que é tão importante. A saúde mental. A gente vive nesse mundo aí tão acelerado, e tela, e cobrança, e o WhatsApp a qualquer hora, e essa correria, né? A gente fica mais acessível e as pessoas vão cobrando, aí trabalhar depois do horário, trabalhar antes do seu horário, trabalhar fim de semana. E não é assim. A gente tem que ouvir nosso corpo e nossa mente. E aí entra a psiquiatria. Muito além de tratar diagnóstico, esse cuidado médico é sobre acolhimento, escuta, reconstrução do bem-estar. E vambora, gente, vamos derrubar aquele preconceito de procurar um psiquiatra? Não tem nada a ver com, ai, você tá no psiquiatra, você é maluco. Não, gente, é saúde mental. A mensagem é simples. Se você aí tá sobrecarregado, você tá com aquele peso no ombro, né, dormindo mal, se desconcentrando, ficando doente à toa, não passa por isso sozinho, não. Conversa com quem entende tudo isso e busca apoio profissional. Isso não é fraqueza, é sinal de coragem e principalmente amor próprio. E isso acontece, vou falar para vocês, com todo mundo, não é só com você, acredite, não é só com você. Então, não sofra sozinho não, busca ajuda, não tenha vergonha de buscar ajuda. A gente vai estar aqui juntinho, eu, vocês, Thiago, de mãozinha dada com vocês. Amor próprio, gente. É isso que eu quero que vocês sintam. E faz essa pausa aí todo dia pra você. Não sobrecarrega não, tá? Vambora, gente, começar aqui a animação, vamos?

0: vem falar com a gente, vem ficar com a gente. Já tá melhor, não tá? Já tá melhor, estamos juntos já. Até adiantei aí o dia, né, Thiago? Bom dia, Thiago!
1: Bom dia, Drica!
0: Adiantei pra ficar todo, né, fechar, ficar redondinha a mensagem. Pra todo mundo, né?
1: É isso.
0: Fazer a pausa aí, vamos juntos.
1: Importantíssimo, né?
0: Importantíssimo.
1: Drica.
0: Olha, tem muita coisa boa aí pra, pela frente no programa hoje. Ah, aniversário! Marcelo Novaes, ator maravilhoso!
1: Queridíssimo!
0: Parabéns, Marcelo Novaes! Ai, feliz aniversário pra ele. Muita saúde. Tá fazendo aniversário? Você está fazendo aniversário? Então manda aí mensagem de bom dia e fala, tá fazendo aniversário, Drica! Ou quer mandar bom dia pra alguém que tá fazendo aniversário? Pode também mandar bom dia pra quem tá fazendo aniversário. Vamos juntinhos até às 11. Já já tem caixa premiada que tá acumulada. Tem Super 6 das 10, que vale uma sanduicheira dupla da Britânia. Faz dois sanduíches ao mesmo tempo. É, exatamente. É dupla, então faz dois sanduíches. É, tipo isso. É, ou seja, né? É sobre isso, né? E outra coisa... Ah, não, peraí, pausa. Hoje, vocês têm a honra, entendeu? De ouvir amanhã show com dois canhotos. Eu e Thiago somos canhotos. E hoje é dia do canhoto!
1: É o nosso dia!
0: É o nosso dia! É o nosso dia! Eu falei pro Thiago, falei, Thiago, eu tenho um dia só pra mim. E você também tem.
1: E...
0: Ai, ai, né? Nós somos uma parcela pequena da população. E nós sofremos muito por um mundo todo de destro. Mas estamos aqui firmes e fortes, canhotos, eu e Thiago.
1: É isso.
0: Eu tenho orgulho, entendeu? De escrever, de ser diferente. E eu ainda sou ambidestra, então, né? Então é isso mesmo. Eu sou chique, eu sou chique. Mas é treinamento também. Já que o mundo todo é o... Pra mim, o mundo é o contrário, né? Gente, muita coisa. Ah, olha só, presta atenção. Já já tem a senha da moto elétrica Motochef Taquara. Então continua com a gente aqui na Manhã Show, que já já eu vou trazer a senha pra vocês gravarem os stories lá pro Instagram, hein? Então já já tem a senha. Fiquem ligados aqui na Manhã Show. Combinado? Este clima aqui pra vocês. Estamos indo direto para Paris.
1: Ai, que delícia! Estamos, que lindo isso!
0: Estamos indo para Paris, porque todo dia tem Kit Kim, gente. Oh! A gente trouxe uma musiquinha especialmente pro Kit Kim. Pães e bolos deliciosos. Você vai concorrer hoje. Como é que faz, Thiago?
1: É muito simples, Drica. É só mandar uma mensagem lá no nosso WhatsApp, no 999-777-030. Você vai escrever seu nome e bairro e dizer que quer ganhar um Super Kit Kim.
0: Olha aí, que lindo. Olha esse clima lindo, gente. Resultado sai no final do programa. 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Ai, nesse climinha a gente vai ouvir música. Quero todo mundo participando aqui no WhatsApp, hein? Espero a mensagem de vocês. 999-777-030.

0: Band FM, agora 8h12, excelente dia pra você. A gente ouve Menos é Mais, Champanhe e Guilherme Benuto, com participação do Hugo e Guilherme, Haja Colírio. É, vocês já estão animadíssimos no WhatsApp, estou amando, mandem mais mensagens. Mandem mensagens, manda bom dia, manda mensagem de aniversário se quiser. Porque eu também tô vendo vocês animadinhos com isso aqui, ó. Porque o estúdio já está com um clima diferente. O estúdio já está... aquele clima de Darth Vader.
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0: Não chega... É, aí a fumaça.
2: A fumaça
0: no estúdio. Protegendo a caixa com as dicas.
2: Aqui tá guardadinha, aqui dentro da capa.
0: Fumaça,
2: caixa
0: fumaça.
2: Premiada.
0: Não tem efeito de fumaça, a gente faz com a boca. Ai, gente, todo mundo preparado para participar da caixa premiada que tá acumulada em 999-777-030. Nome e bairro, né? E diz que você quer participar da caixa premiada. Estou enrolando para vocês ficarem focados na primeira dica. Vai, Thiago.
2: Atenção, dica 1. Posso ficar muito tempo parado sem perder minha função?
0: E aí, gente? O que vocês acham? 999-777-030. Nome, bairro e eu quero participar da caixa premiada. Repita, guardião.
2: Posso ficar muito tempo parado sem perder minha função?
0: Então, que já comecem a botar o cérebro para funcionar, para pensar na caixa premiada, hein? Quero todo mundo juntinho, pensando juntinho na caixa. A gente volta já com mais música e o signo para vocês levarem o dia de forma mais leve. Até já!
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0: 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Band FM 8:18. Excelente quinta-feira pra você. Chegou agora? Fique à vontade. Esse espaço aqui é todo seu, hein? 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

0: Tarde, FM Matheus Fernandes e Dilcinho, Baby Me Atende, Pericles e Ana Castela. Simplesmente Acontece, Jorge Matheus e Matheus e Cauã Gaivota. Ai, eu sei que você tava esperando os signos, né? Vamos ver como é que tá a energia do dia? Pra gente levar o dia aí de uma forma mais leve, vamos?
1: Áries.
0: Ah, quinta-feira convida você a desacelerar um pouco, olha aí, ó, a dica. E colocar a razão na frente do impulso. Organize a sua rotina com calma, ariano, para não atropelar tarefas nem a paciência das pessoas ao redor. A palavra do dia é serenidade.
1: Touro.
0: Touro, a energia do dia favorece a segurança e a clareza para resolver assuntos práticos. Ótimo momento para planejar suas finanças ou cuidar de projetos que exigem pé no chão e constância. A palavra do dia é firmeza.
1: Gêmeos.
0: Sua curiosidade e vontade de se comunicar continuam em alta, geminiano, facilitando reuniões e trocas de ideias. No entanto, evite abraçar muitas coisas ao mesmo tempo. Filtre o que é prioridade. A palavra do dia é objetividade.
1: Câncer.
0: O momento pede recolhimento para escutar a sua intuição e reorganizar as emoções. Proteja o seu espaço e evite se envolver em desgastes ou problemas que não pertencem a você, canceriano. A palavra do dia é introspecção. Fica aqui com a gente na Manhã Show. Já já eu venho com Leão, Virgem, Libra and Escorpião.
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0: Band FM Mano Walter, não deixo não. É, deixa sim, vai ter signo já já. Ferrugem atrasadinha, tá esperando os outros signos, né? O grupinho de signos tá aqui só pra você, vamos lá.
1: Leão.
0: Com o sol no seu signo, sua presença chama atenção e traz oportunidades. Aproveite para liderar e inspirar projetos em equipe, sempre cultivando a escuta atenta e a generosidade. A palavra do dia é carisma.
1: Virgem.
0: Com Vênus no seu signo, virginiano, o dia traz um brilho especial e valorização pessoal. Aproveite para cuidar do seu bem-estar e organizar tarefas com a eficiência e precisão que você domina. A palavra do dia é capricho.
1: Libra.
0: Dia favorável para cultivar a harmonia nas relações e mediar conversas delicadas com diplomacia. Busque o equilíbrio entre ajudar os outros e respeitar os seus próprios limites. A palavra do dia é ponderação.
1: Escorpião.
0: Escorpião, sua capacidade analítica e intuição ajudam a enxergar soluções onde outros veem obstáculos. Haja com discrição e use estratégia nos bastidores para avançar em metas profissionais. A palavra do dia é astúcia. Fica com a gente aqui na Manhã Show. Daqui a pouquinho tem Sagitário, Capricórnio, Aquário e Peixes. Por enquanto tem música.
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0: Band FM 8h40, a gente ouviu o Gustavo Lima com Luiz Fonsi, Vagabundo. Tá todo mundo preparado? Adivinha quem tá chegando?
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0: 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Continua aqui na Band FM 91.1 e fica ligado nas próximas senhas, hein? É, daqui a pouco eu volto.
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0: Band FM 8:46. Que bom que você tá aqui com a gente, aproveitando a manhã show. Vamos animar! 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

0: Band FM, Zé Felipe com os Barões da Pisadinha, Senta Danada, Marvilaile e Mandalim, Nike Shortinho Desencana e Leonardo Deixaria Tudo. Último grupo de signos chegando.
1: Sagitário.
0: Sua vontade de aprender e buscar novos caminhos ganha força, Sagitário. Aproveite o dia para planejar o futuro e trocar experiências, mantendo a flexibilidade diante de visões opostas. A palavra do dia é crescimento.
1: Capricórnio.
0: Dia de focar na disciplina e na resolução de compromissos pendentes, Capricórnio. A constância nas suas ações garantirá resultados sólidos. Mas lembre-se de reservar um tempo para descansar. A palavra do dia é persistência.
1: Aquário.
0: As parcerias e o trabalho colaborativo exigem diálogo franco e mente aberta. A disposição para cooperar e ouvir o outro trará caminhos inovadores para velhos problemas, Aquário. A palavra do dia é sinergia.
1: Peixes.
0: A quinta-feira pede atenção aos detalhes da sua rotina e cuidados com a saúde. Organizar o seu espaço e fechar pequenas tarefas pendentes trará leveza para a sua mente, peixes. A palavra do dia é cuidado. Os signos voltam amanhã para a gente começar a sexta-feira de forma mais leve. Agora tem música. 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

0: Band FM 9 e 4, a gente ouviu o Bom Gosto, pronto pra rodopiar. Antes teve Danilo e Davi, Não Mexe Nas Minhas Gavetas. Ai, vamos viajar novamente. Ah, gente, vamos viajar para Paris para aproveitar um pãozinho maravilhoso, um cafezinho. O que vocês acham, hein? Todo dia a gente tem esse clima de Paris aqui. Porque todo dia tem um sorteio de um Super Kit Kim. Como é que faz pra participar, Thiago?
1: É só mandar uma mensagem pro nosso WhatsApp, Drica. Você vai lá no 999-777-0030. Vai escrever seu nome e bairro.
0: Oui,
1: e dizer,
0: monsieur.
1: Eu quero um Super Kit Kim.
0: Très bien, monsieur.
1: Oh.
0: É, oui, oui. Quem sabe hoje é seu dia de faturar deliciosos pães e bolos. O resultado, já sabe, é no final da manhã show. Então não perde tempo. Manda aí sua mensagem, nome e bairro, e diz que quer ganhar um Super Kit Kim da Kim Pães. Porque a Kim Pães é um sabor especial para cada momento. Eu volto já com mais música, hein?
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0: Vivi tá de volta com informações pra gente. Fala, Vivi.
4: Drica, e o bicho tá pegando. Diversos acidentes aconteceram agora há pouco na linha amarela, quedas de moto em direção ao Fundão. O trânsito tá congestionado. Pra você ter uma ideia, a partir da Cidade de Deus, Grajaú, Jacarepaguá, sendo a melhor escolha. 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Daqui a pouco eu tô de volta.
0: Daqui a pouco ela volta com mais informações, hein?
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0: Band FM 9:09, ótima quinta-feira pra gente. Que bom que vocês estão aqui fazendo companhia pra mim e pro Thiago. Chegou agora? Fique à vontade, esse espaço aqui é todo seu. Eu sou a Drica, vamos juntos até às 11. 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

0: Rede FM, Ivete Sangalo com a Ludmilla, macetando, tava dançando aí que eu sei. Antes teve Grupo Chocolate com a Turma do Pagode, alô Virgínia. E Felipe Araújo, Estranho de Novo. Vamos falar, vamos. Fui direto pra fofoca. Fui direto.
1: Ah, simbora, né? Simbora.
0: Vamos falar dos outros. Adoro falar. Estamos sempre porque, preparadíssimos.
1: É, sempre preparados. Porque tem uma...
0: Por quê?
1: Uma lista rodando por aí, Drica. Uma lista rodando por aí.
0: Uma lista. Tensão, suspense.
1: Ah. Suspense. Grande suspense. Gente, não sei se vocês lembram... Mas, em algum momento, não lembro, acho que foi semana passada.
0: Acho que foi semana passada.
1: Ou há duas semanas. Nosso queridíssimo Sacho.
0: É, o Sacho.
1: O Sacho, né, o marido da
0: Sacha.
1: É, o João Lucas. Ele deu uma entrevista falando que, na internet estão me chamando de sem carisma. Blá, blá, blá. E pode até me chamar de feio, mas sem carisma? Como assim? Nunca vi isso.
0: Oh, meu Deus, ele tava assim, ó. Toda uma tristeza. Não me chame de sem carisma.
1: Poxa, gente.
0: Não faça isso, gente.
1: Me chama de feio.
0: Pode me chamar de feio, é.
1: Mas sem carisma eu não sou.
0: Não.
1: É assim.
0: A imprensa, a mídia não satisfeita.
1: Não, claro. Por que eles não poderiam... Esse gancho, Drica.
0: É, levantou a bola, gente.
1: Ele levantou.
0: Jogou pro
1: ele
0: alto.
1: Deu.
0: É, de presente.
1: De presente pra mídia. E aí, a nossa queridíssima revista Veja publicou uma lista com 10 celebridades que são consideradas as mais sem carismas.
0: Não, Michael Jackson não é, gente, mas o
1: ele não é.
0: É isso aí, jamais. É só pra comemoração.
1: As mais 10 sem carismas da atualidade.
0: Eita!
1: Segundo a revista Veja. Posso listar, Drica, aqui
0: por favor, vai!
1: Então, em primeiro lugar.
0: Vai!
1: Clarinho, que o João Lucas era o primeiro lugar. Depois, em segundo, veio a Duda Santos. O que eu acho que ela... Esse aqui tá errado, tá? Esse aqui eu vou dar uma opinião, que a Duda Santos, ela não é sem carisma, tá? Atriz, que fez Renascer, né, tal.
0: É mais, né?
1: Enfim, tá ligada qual... todo momento, arrasou, Duda.
0: Onde é que foi feita essa votação aí, né?
1: É, dentro da redação, né? Você já falou, gente, quem vocês acham?
0: Levanta o dedo!
1: É. Aí, entre eles, também tem o Pedro Waddington, o João Guilherme, o Fiuk. Esse aqui, super concordo, tá?
0: Concordamos.
1: A Rafa Kalimann. Tem umas pessoas até que eu não conheço, que é sub.
0: Debaixo do alçapão. É. Abriu a porta do alçapão, vai.
1: E Jade Picon.
0: Jade Picon.
1: E em décimo lugar...
0: Em décimo lugar?
1: Aquela. Uma grandíssima pessoa. Bianca Bin.
2: Olha. Minha moça não foi moça!
0: É, gente...
1: E aí, claro que, né, teve uma galerinha que repercutiu, falou...
0: Aí já vai, agora já era. Vai todo mundo falar, vai todo mundo falar, dizer...
1: Vai dar sua opinião, né?
0: Opinião,
1: meu Deus, como assim? Eu sou sem carisma, não sei o quê.
0: Ah, estou nessa lista, que absurdo. Aí vem, miau, miau, miau, miau.
1: João Guilherme, muito, muito querido, já, ele é Gen Z, ele é da internet. Super humorado, falou, eu adorei a lista, gente. Adorei tá lá, é isso, vambora.
0: É, tem que fazer do limão uma limonada.
1: Exato. É bom que aí nunca preciso mais falar com ninguém, já que eu não tenho carisma, não preciso falar com ninguém, é isso, beijão.
0: Beijo, me liga.
1: É, valeu, valeu, galera.
0: Ai, gente, sensacional.
1: Bianca Bin, super, né, atriz, né, reservada, falou assim.
0: Ela só é mais reservada.
1: Fez um comentário lá na publicação, falou assim, achei curioso, né, receber uma avaliação sobre carisma de um veículo que eu não acompanho, não consumo. E com quem não me identifico editorialmente.
0: É, Zé, valeu, Bia.
1: Mas eu agradeço pelo espaço.
0: Lembraram de mim.
1: E pelo carinho.
0: É. Adorei.
1: Adorei o carinho.
0: Ai, gente, bom demais, bom demais. É, ué, é isso. Ou você faz limão e limonada ou vai ficar magoadozinho, que nem a Mara Maravilha, né?
1: É.
0: Que tá magoadinha.
1: Ele
0: não para, só metralhadora giratória.
1: É isso, ela tá...
0: É, enfim. Mas fica aí essa lista, né? O que vocês acham aí? Fica aí na mente de vocês. Aí.
1: Mais alguém é sem carisma?
0: Faz a lista aí de vocês, faça uma lista.
1: A gente aqui não é sem carisma,
0: não,
1: vocês sabem.
0: Nunca.
1: Essa manhã show tem muito carisma.
0: E nem meus ouvintes. Claro, meus ouvintes são sensacionais.
1: Exato.
0: Entendeu? Nossos ouvintes aqui da Band FM são todos sensacionais. Todo mundo cheio de carisma, tá? Que participam, mandam mensagem, curtem com a gente.
1: Com certeza.
0: E adoram,
1: todo mundo ótimo.
0: E adoram as músicas também. Vamos de música. Vamos?
1: Simbora!
0: Demorou, demorou, demorou.

0: Band FM Wesley Safadão com a Anitta. Romance com safadeza, belo, momentos e tempo de aprender. E Marcos Belucci, pena que você já namora. Volta pra Paris um pouquinho antes da próxima música.
1: Vamos, Drica.
0: Tiago.
1: Vem com a gente pra
0: Venham
1: Paris.
0: Para Paris. Sintam esse clima. Respirem fundo. Momento de relaxar. E lembrar que todo dia tem sorteio do Kit Kim. Como é que faz pra participar, Tiago?
1: É só você mandar uma mensagem no nosso WhatsApp. Lá no 999-777-030.
0: Oui, monsieur.
1: Escreva seu nome e bairro e diga, eu quero um Super Kit Kim.
0: É, quem sabe hoje você fatura muitos pães e bolos deliciosos da Kim Pães. 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Acabei de gastar todos os meus 4 anos de Aliança Francesa. Muito obrigada, Aliança Francesa. Vamos de música, gente. Manda aí sua mensagem para participar do sorteio do Kit Kim.

0: Band FM, João Gomes, Dengo, antes teve Doce Encontro Além dos Limites e Simone Mendes, Direitos Iguais.
1: Ah, eu acho que eu quero falar um pouquinho mais aqui, gente. Vamos com a gente, vamos com a gente.
0: Vambora fofocar, porque é disso que a gente gosta, além de estar aqui com os ouvintes da Band FM, os ouvintes que estão sempre participando aqui da Manhã Show. Amamos muito vocês.
2: Adoramos que todo mundo tá super comentando.
0: Estão comentando as fofocas.
2: É isso, a gente quer que vocês comentem, gente.
0: Exatamente.
2: Vamos conversar com a gente.
0: A gente tá lendo aqui, a gente tá acompanhando vocês. Pode participar, mandar mensagem, né, opinião, fiquem à vontade.
2: É.
0: E temos mais uma fofoquinha pra gente conversar junto com vocês. Fala aí,
2: Tia. Ah, eu quero falar sobre uma grandíssima influenciadora.
0: Nossa amiga.
2: Que também é empresária neste momento. Nossa querida. Nossa queridíssima, que tem um hit que toca aqui na Band
0: FM. Toca aqui na Band FM.
2: Em homenagem a ela.
0: É a Lu Virgínia.
2: E ela aprontou mais uma.
0: Só pra gente não perder o hábito.
2: Exato,
0: porque todo
2: Drica.
0: Dia, se não tá acontecendo nada na vida dela, ela inventa.
2: Exato.
0: Ela dá um jeitinho
2: aí,
0: de
2: o que
0: né, aparecer. Vai.
2: Exato, ela inventou de novo, Drica. Ela inventou. Deu uma inventada. O que ela fez, gente, essa semana? Ela achou que ela tava devagar, tava meio devagar.
0: Tô de bobeira aqui.
2: Aí ela decidiu fazer um bate-volta, Drica. Ela viajou, pegou seu jatinho particular. Porque ela tem um jatinho só pra ela.
0: Só pra ela.
2: Decidiu sair de São Paulo e ir pra Goiânia. Ela decidiu, ela foi pra Goiânia rapidinho.
0: Foi pra Goiânia rapidinho.
2: Rapidinho, só pra malhar na academia
0: só
2: dela.
0: Só pra malhar.
2: Vocês sabem, né, que ela tem a We Gym. É lá em Goiânia. E aí ela quis. Ela foi lá marcar uma presença, fazer uma bicicleta. E depois ela voltou pro Rio.
0: Aí ela voltou pro Rio, né? Voltou pro Rio.
2: E ela foi, sabe, que você não acredita, Adri.
0: Não acredito. O que aconteceu?
2: No dia seguinte ela fez a mesma coisa.
0: Ela fez de novo?
2: Exatamente.
0: Gente, Papaléguas tá que tá.
2: Tá
0: trabalhando.
2: Que tá, Adri.
0: Tá trabalhando,
2: ela foi,
0: tá
2: ó,
0: trabalhando.
2: Ela tá, ó, malhação, ó, ó, ó.
0: É.
2: Tá direto. Malhando muito.
0: É. Cara, sensacional.
2: Tem gente que faz ponte Rio, São Paulo, não, tá São Paulo, Goiânia.
0: São Paulo, Goiânia, vai lá só malhar, gente, só malhar, né? Só fazer isso. Ah, vou lá dar uma malhadinha em Goiânia. É, cara, é Virgínia, né? E tá, aonde ela tá? Tá na mídia.
2: Com certeza, tá, sempre todo, está.
0: Todo mundo falando com ela, dela, né?
2: Sempre.
0: É, exatamente, é isso. Então tá, melhor. Vamos ouvir música que é melhor? Né? Deixa ela voando. Deixa ela voando. Vai, voa aí, Virgínia. Vai pra onde? Vai de novo pra Goiânia? Boa viagem pra você, meu amor.
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0: Tarde FM, João Gustavo e Murilo, Lençol Dobrado, Renato Vale, Amor Imbatível e Marília Mendonça, Segundo Amor da Sua Vida.
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0: Temos fumaça no estúdio, nosso guardião de volta. Nosso efeito da fumaça, assim, gente, é super tecnológico. É isso. A tecnologia de última geração para fumaça no estúdio. Nosso guardião Thiago de volta. Ai, meu Deus, a quinta série é uma coisa de louco. É, de volta com as dicas. Segunda dica. Tá de volta. Prestem atenção, porque você vai participar pelo 999-777-030. Nome e bairro, e diz que quer participar da caixa premiada. Dica 2, guardião Thiago.
3: Muita atenção para a dica 2. Posso levar você para lugares sem sair do lugar?
0: E aí, o que, que vocês acham, hein? Já tá, o cérebro já tá girando aí? A ampulheta girando? 999-777-030, nome, bairro, e diz que quer participar da caixa premiada. Repita, Thiago.
3: Posso levar você para lugares sem sair do lugar?
0: Estou vendo vocês pensando. Ah, continua aí, só na, tentando adivinhar o que, que é, que a gente continua.
3: O que, que é? O que, que será?
0: O que, que é? O que será? O que será? O que será? O que será? Continua com música.
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0: Band FM e Sorriso Maroto, perdas e danos. Agora 9h58, continua com a gente, já já. Tem a Super 6 das 10, valendo sanduicheira da Britânia. Tô fofocando aqui com vocês, ninguém tá ouvindo, tá? Fala bem baixinho pra vocês perceberem, ó. Conta pra ninguém. Já já tem a Super 6, sanduicheira da Britânia, tá? Fica aqui pra votar, fica aqui pra votar.
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0: Ela sabe tudo sobre o trânsito e traz as informações pra gente. Fala, Vivi.
3: A situação tá complicada, Drica. Mais um acidente aconteceu agora há pouco envolvendo carro e moto dentro do Rebouças em direção à Lagoa. Ainda deixa o trânsito prejudicado com reflexos a partir do Rufino Pizarro. O Aterro do Flamengo fica sendo a melhor escolha. 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
0: Já já ela volta com mais informações pra gente.
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0: Band FM 10 e 2. Excelente quinta-feira pra você. Eu sou a Drica, vamos juntinhos até às 11. Tá chegando agora? Aproveita, fique à vontade que tem a Super 6 das 10.
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0: Todinha pra você.
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1: Sim, sim. Vocês sabem que a gente, eu e o Thiago, a gente fica dançando aqui nessa trilha, né? Porque ela é muito bonitinha. É. Vai.
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1: Prêmio 10. A Super 6. Enfim, tá bom, chega. É. Vamos ouvir, elas estão reunidas, as 6 mais fofoletes da programação. São as 6 melhores da programação. E aí você vai escolher a sua, 999-777-030, bota nome, bairro e o seu voto, tá? Tá valendo sanduicheira dupla da Britânia. Imagina só que delícia, já faz logo 2 sanduíches de uma vez? Eita, nós! Participe, música 1, atenção, Henrique Castro e Menos é Mais, Nem Pagando, música 2, Maiara e Maraíza, 9010, música 3, Ed Brito e Samuel, Romance Rosa, música 4, Diego e Vitor Hugo, Beijei a Cura, música 5, Tiaguinho, Pensamentos Intrusivos, e a música 6, Geninho e Mariana Fagundes, Peão Todo Tatuado, qual que você escolhe? Vota aí, 999-777-030, nome, bairro e o seu voto. Quem sabe aí você vai faturar essa sanduicheira dupla da Britânia. Ai, maravilhoso. Super 6 das 10 começando agora.
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1: Existe uma teoria que se chama 90-10, onde uma pessoa tem 90% daquilo que você procura em alguém, só que você foca naqueles 10% que falta. Aí você sai pra rua, se aventura, e realmente você encontra aqueles 10%, mas não se deu conta que perdeu os 90%. Era uma vez um cara que tinha uma mofote na mão, tinha quase tudo, mas o quase tudo pra ele.

0: Band FM, Ed Brito e Samuel, Romance Rosa e a música 3 da Super 6 das 10. A música 2, Maiara e Maraísa, 90-10. E a música 1, Henrique Castro e Menos a Mais, Nem Pagando. Vote, qual que você gosta mais? Ela vai voltar depois, hein? Fique à vontade, 999-777-030, nome, bairro e o seu voto. Nessa Super 6 das 10, tá valendo sanduicheira dupla da Britânia. Delicinha! Mora sozinho? Faz dois sanduíches e come os dois. Ô, delícia! Na sanduicheira fica bom demais. Deixa eu aproveitar antes de falar as outras músicas. Eu só quero mandar um beijo enorme pra Edilene Maia Santos. Edilene, querida, fazendo 74 anos de muita alegria, curtindo a manhã show. Edilene, muita saúde pra você, muito amor e muitas bênçãos na sua vida, tá? Obrigada por ouvir a manhã show e ser nossa companhia. Aproveite seu dia. Ó, voltando aqui pra Super 6 das 10, música 6, Geninho Mariana Fagundes, Peão Todo Tatuado. Música 5, Tiaguinho, Pensamentos Intrusivos. E a música 4, Diego Vitor Hugo, Beijei a Cura. Vote, que depois da música volta o resultado também. 999-777-030. Tá valendo sanduicheira dupla da Britânia. Super 6 das 10, continuando.
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0: Band FM, Super 6 das 10. Já votou na sua? Dá tempo. Corre lá pro WhatsApp 999-777-030. Escolha a sua. Vou te dar essa molezinha, hein? Dá tempo. Música 6, Geninho Mariana Fagundes, Peão Todo Tatuado. Música 5, Tiaguinho, Pensamentos Intrusivos. Música 4, Diego Vitor Hugo, Beijei a Cura. Música 3, Ed Brito Samuel, Romance Rosa. Música 2, Maiara Maraíza, 9010. Música 1, Henrique Castro e Menos a Mais. Nem pagando. Qual que você escolhe, vote lá. 999-777-030. Valendo sanduicheira dupla da Britânia.
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0: No jogo de ida pelas oitavas de final da Libertadores, Cruzeiro e Flamengo empataram em 1-1 ontem. O time mineiro abriu o placar no início do segundo tempo, mas o Flamengo buscou o empate com o rebote de Lucas Paquetá. Com o resultado, nenhum dos dois times leva vantagem para o jogo da volta, que será na próxima quarta-feira, às 9h30 da noite, no Maracanã. E hoje tem Vasco pelas oitavas de final da Copa Sul-Americana. O Cruz Maltino enfrenta o Olímpia às 7h no jogo de ida. O Vasco chega num momento de contraste, hein? Tá na zona de rebaixamento do Brasileirão, mas tem uma campanha positiva na Sul-Americana, com 4 vitórias e 2 empates em 8 jogos. O confronto também marca o reencontro das equipes, que estiveram no mesmo grupo na primeira fase. Cada time venceu uma partida no confronto. Também pela Sul-Americana, Botafogo visita o Cienciano às 9h30 da noite. Em Cusco, no Peru, o Alvinegro terá um desafio a mais nessa partida, hein? Já que a partida será disputada numa altitude de 3.400 metros acima do nível do mar. É, gente, influencia, hein? Essa condição pode influenciar o ritmo e o desempenho do time carioca ao longo da partida. Boa sorte aí pro Botafogo! A Mega Sena sorteia hoje o concurso 3.044, gente. O prêmio principal vai ser de 3 milhões e meio de reais. É, dá pra fazer uma graça, né? As apostas podem ser feitas até às 8 da noite nas lotéricas credenciadas ou pelos canais digitais da Caixa. O sorteio acontece às 9 da noite, horário de Brasília. Boa sorte pra você que vai fazer sua fazinha na Mega Sena. Eu volto já com o resultado da Super 6 e quem faturou a sanduicheira. Eu volto já.
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0: Vivi tá de volta com informações pra gente. Fala, Vivi.
4: Fechando, Drica, mais um dia de trânsito complicado pela Marechal Rondon, com reflexos na General Belegarde até as proximidades do Riachuelo. 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Beijo, Drica. Amanhã eu tô de volta.
0: Beijo, Vivi. Amanhã a gente se fala.
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0: Band FM 10:28. Resultado chegando. Oba, oba, oba.
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0: Ah, que beleza! Sabe quem faturou a sanduicheira dupla da Britânia? Foi a Joana, de São João de Meriti. Aê, Joana, se deu bem. Final de telefone 0265. Parabéns, Joana. Ó, 5 dias úteis para passar aqui na Band FM, Rua Álvaro Ramos, 350, em Botafogo, de meio-dia, atenção ao horário, hein? Meio-dia e 5 da tarde, para retirar o seu prêmio. E vamos ver quem venceu a Super 6 das 10?
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0: Band FM e Adriana Calcanhoto. Mentiras, bom relembrar, né? Não lembra dessa. Antes teve Matheus e Cauã e Lauana Prado, admita. E Geninho e Mariana Fagundes. É, eles venceram a Super 6 das 10. Peão todo tatuado, vocês votaram bastante. Peão, enfim. É, concentrar aqui, né? Porque tá na hora, concentração, todo mundo respirando. Nossa, viajei muito aqui, a respiração, não sei de onde eu tirei isso. Não sei, saiu.
1: São muitos efeitos sonoros nessa manhã show.
0: Porque a gente, cara, a gente tá demais. Além de ter trilha agora, não, trilha não. É, efeito sonoro.
1: Tem
0: agora
1: efeito especial, tem fumaça, tem, capa.
0: Tem tudo, gente. É. Olha, tem Michael Jackson, tem gatinho, tem tudo. E fora os que a gente faz aqui ao vivo.
1: Exato.
0: Do nosso jeitinho, todo especial pra vocês.
1: Tá na hora, Driga, tá na hora do
0: Na hora da caixa premiada. Ó, avisos de todo dia. Esses avisos estão ajudando, que vocês, né? O pessoal tá desligando menos. Mas 5 toques e nada mais. O que mais, Thiago?
1: Não deixe seu telefone no modo avião, nem no mudo, pra você ouvir a gente te ligando.
0: Exatamente. E se você vir uma ligação nossa da Band FM, não fique chateado. E quando for atender, fique calmo e calma para não desligar. Porque a primeira opção é para desligar, gente. A primeira opção é, não é muito intuitivo o negócio. Então, na primeira opção, você vai tuf com o dedo no nervosismo e desliga. Então, calma. São 5 toques, então dá tempo pra você atender com calma. Certo? Vamos então, está tudo ok. Deixa eu arrumar a mesa de áudio pra ficar tudo ok. Tudo ok aqui. Vamos ligar aqui pra primeira pessoa. Espero que atenda. Boa sorte pra todo mundo. E lembrando que também, outra lembrança também, que é sempre bom. É, todo dia tem a caixa premiada, então algum dia você vai receber uma ligação assim, tipo agora. Primeiro toque, Gerúcia? Gerúcia, né? Gerúcia! Segundo toque, Gerúcia de Macaé.
1: Alô, Macaé.
0: Alô, Macaé!
1: Terceiro toque. Ai, ai, ai.
0: Ai, meu Deus do céu. Macaé ouvindo a gente. Quarto toque. Não
1: Gerúcia!
0: Acredito. Gerúcia,
1: socorro.
0: Pelo amor de Deus, você pediu, Gerúcia. Eu quero participar. Ai, Gerúcia.
1: Quinto toque, Gerúcia. Não acredito, Drica.
0: Ela ainda chutou, disse o que ela achava que era. Compartilhou com a gente o palpite. Ah, Gerúcia. Ah, gente, vamos para a segunda pessoa. Atende, por favor. A gente fica carente de vocês atenderem o telefone. Ai, vamos lá, mais uma tentativa. Deixa eu arrumar aqui a mesa de áudio. Vamos lá. Boa sorte pra todo mundo. Primeiro toque é o Jean, da Pechincha.
1: Do
0: Pechincha, obrigado. Alô?
2: Oi, tudo bem?
0: Bom dia, Jean, tudo bem?
2: Bom dia.
0: Ah, se deu bem, né? Recebeu a nossa ligação. Tá feliz, Jean?
2: É. Animado, tô feliz. Vamos ver se eu vou ficar mais feliz ainda.
0: Verdade, ó. Se tiver com rádio ligado, abaixa o volume do rádio, tá? Deixa ele desligado e me ouve só pelo celular, tá bom?
2: Só tô no celular só.
0: Beleza, porque aí pra não atrapalhar, pra você ouvir a dica 3 com tranquilidade, certo?
2: Que bom, que a dica 1 eu não ouvi.
0: Ai, não,
1: ah, meu
0: Jean,
1: Deus,
0: não,
1: não acredito.
0: Jean, não acredito. Ai, meu Deus do céu.
2: A 2 eu ouvi, mas a 1 não.
0: Beleza. Ai,
1: vamos agora, com essa.
0: Vamos com a sorte.
1: Vai,
0: com a sorte.
1: Vai vir mais uma aí. Vamos ver se com a 2 e a 3.
0: É, suspense pra ele se preparar. Ai, meu Deus.
2: Vamos lá.
0: Boa sorte pra você. Pra dica 3. Vamos lá, Thiago. Vai, dica 3.
1: Atenção, hein, Jean.
0: Atenção.
1: Dica 3. Posso ser novo mesmo quando já existo há muitos anos?
0: E aí? O que você acha que é?
2: Mapa.
0: Já? Mapa.
1: Será?
0: Suspense de novo. Ele chutou mapa, gente. Será que é mapa? Vamos conferir as dicas para ver se o Jean foi bem nas dicas. Vai lá.
1: Dica 1. Posso ficar muito tempo parado sem perder minha função. O mapa tá lá, né?
0: Tá lá.
1: As coisas não mudam muito, né?
0: O mundo não vai se mexer no mapa.
2: Vamos lá.
1: Até que foi bem. A dica que você não ouviu.
0: Foi bem.
1: Até que valeu, hein, Jean? Dica 2. Posso levar você para lugares sem sair do lugar.
0: Também Você não vê, né? Mas assim, tem outros lugares.
1: Ele te guia, né, pros lugares.
0: É, vamos ver.
1: Dica 3, que a gente acabou de ouvir. Posso ser novo mesmo quando já existo há muitos anos. O mapa, né, se tá desenhado, né, já existe.
0: É, as coisas já existem.
1: Aí você pode comprar um novo.
0: É, tá combinando, hein, Jean?
1: Vamos ver.
0: Mas vamos ver, porque eles não
1: sabem. Abrir essa caixa.
0: Vamos abrir a caixa. Abrimos a caixa! Ai, Jean! Olha, Jean, você foi muito bem, porque até serviu pras dicas. Mas, serviu bem, mas era um livro.
2: Valeu.
0: Quer mandar beijo pra alguém, Jean?
2: Manda um beijo pra minhas filhas, Lívia e Carol.
0: Lívia e Carol, beijo pra vocês. Beijo, Jean. Você tá sempre participando aqui com a gente. Obrigada pelo seu carinho, pelas suas participações. Continua aqui na Manhã Show, né? Sempre.
2: Eu continuo. Eu já ganhei prêmio de vocês aí.
0: Que legal, Jean. Que legal.
2: Já fui na feijoada da Portela.
0: Olha, que legal.
2: Graças a vocês.
0: Pô, super prêmio também, hein? Bem legal.
2: É, muito bom. Vocês são muito bons. Eu escuto desde a hora do ronco.
0: Já, que legal.
1: Olha.
0: Arrasou, Jean. Obrigada, querido. Beijo pra toda a família.
2: Beijão pra todo mundo.
0: Beijo, obrigada pela participação. Valeu.
1: Beijo, Jean.
0: Ah, que legal, gente. Pô, feijoada é um prêmiozão, hein?
1: É,
0: que delícia. Ai, fiquei com fome agora.
1: O almocinho, né? Quase 11 horas.
0: Verdade.
1: Fiquei com fome.
0: Deu uma fome agora, ele falou de feijoada. Ai.
1: Vai ter outra, inclusive, né? Vocês estão ouvindo aí na programação.
0: Outra coisa, a gente falou em fome. Pois é, daqui a pouco tem o resultado do Super Kit Kim, hein?
1: Verdade, hora das gostosuras.
0: Vamos pra Paris no resultado. Por enquanto tem música, vamos lá.
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0: vocês estão ouvindo a nossa música da França? Estamos indo pra França, vocês já sabem que é resultado, né, Thiago?
1: Tá na hora, dessa vez tá na hora do resultado.
0: Tá na hora do resultado. Ó, resultado saindo agora, mas amanhã, quem quiser ir pra França com a gente, pode participar como, Thiago?
1: Só mandar uma mensagem no nosso WhatsApp, no 999-777-030. Você vai escrever seu nome e bairro e dizer que quer ganhar um Super Kit King.
0: Pois é, amanhã todo mundo com a gente, que a gente vai pra França durante toda a manhã show. Agora saindo o resultado de hoje, hein? 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Quem ganhou hoje o Kit King foi a Lucimar da Glória. Final de telefone 6416. Parabéns, Lucimar. Vai comer seu pãozinho gostoso da Kim Pães e se sentir na França. 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Amanhã, mais sorteio do Kit King, certo? Vamos lá, música!
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0: da princesa eu já entendi. Quero saber cadê a nega que vai pro sofazinho comigo agora. Ô nega, vamos pro sofazinho, nega. E vem.
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0: Band FM Luan Santana, Sofazinho, antes teve Ferrugem e Arrependidaço e Luquinhas de Azão.
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0: Ah, quem jogou gosta, ai, a gente adorou, mas... acabou amanhã show.
2: Poxa!
0: A gente adora sempre. E vocês também, com a gente no WhatsApp, participando sempre com a gente. Ó, a gente lê tudo, tá? Só pra avisar vocês que a gente lê, a gente tá acompanhando vocês.
2: Tá sempre ligadinho aqui
0: sempre
2: no nosso WhatsApp.
0: Sempre ligado aqui nos ouvintes,
2: a gente
0: tá?
2: Ama a participação de vocês, hein, gente?
0: Mas a gente sabe também que vocês vão continuar com a gente aqui na Band FM, que já já tem a Milena, com Quem Ama Não Esquece.
2: Olha, Drica, a história de hoje é sobre um grande sonho que precisou ser enterrado.
0: Ah, gente, que tristeza. Ah, acabar com o sonho. Ah, vamos ouvir, né? Porque acontece com todo mundo. Então todo mundo aqui continua com a gente, com a Milena, e Quem Ama Não Esquece. Eu e o Thiago voltaremos amanhã, na Manhã Show, com tudo que vocês têm direito. Super 6 das 10, Kit Kim, mais uma senha da moto elétrica da Motochef Taquara. E vocês participando no 999-777-030. Então a gente espera vocês amanhã, certo, Thiaguinho?
2: Certíssimo,
0: Thiaguinho. Thiaguinho, ó, tinha uma música. Canta uma música aí, não. Até amanhã, pessoal.
2: Beijo!
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0: Oi. Tudo bem com você? Muito prazer. Eu sou a Milene e começa a partir de agora o nosso Quem Ama Não Esquece. Eu tô aqui pra te falar que hoje pode ser um dia muito especial pra você e pra gente aqui da Band FM. É o dia que você vai mandar a sua história. Ó, tô esperando você pra contar a sua história de amor, a sua história de superação, mandando sua mensagem através do 11 999919197. Tem gente que fica assim, ah, eu vou mandar um dia. E não manda nunca. Então hoje pode ser esse momento, inclusive posso te ajudar a escrever essa história, tá bom? Uma história legal, que vai fazer a gente refletir como a história de hoje. A história que vai ser contada pelo Luiz e pela Mara. É, que passaram por diversas dificuldades no casamento. E às vezes, uma história como essa vem pra mostrar pra gente que a vida e que o tempo não espera. E que o amor precisa sim ser vivido no hoje. Luiz, seja muito bem-vindo ao Quem Ama Não Esquece de hoje.
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0: gente passa a vida dizendo que amanhã dá tempo. O problema é que um dia o amanhã chega e a gente percebe que deixou para depois justamente aquilo que mais importava. O meu nome é Luiz Roberto e eu me casei com a Mara há quase 30 anos. Se tem uma coisa que a vida me ensinou, é que o tempo não espera a gente terminar de organizar a vida para começar a passar. A gente se conheceu ainda jovem. Nós construímos a nossa família, criamos nosso filho e atravessamos juntos tudo aquilo que um casamento de quase 3 décadas traz. Nós somos católicos, mas entre nós dois, a Mara sempre foi a mais religiosa. Eu acredito em Deus. Acompanho a minha mulher, vou à igreja e rezo com ela. Mas ela sempre teve uma fé que parecia ocupar um espaço maior dentro dela. E foi por causa dessa fé que nós começamos a fazer peregrinações. 4 vezes nós fizemos o caminho da fé até Aparecida. Fosse para pedir, fosse para agradecer. Olha, para quem nunca fez, é difícil explicar o que uma caminhada dessas representa. Não é simplesmente colocar uma mochila nas costas e andar. É acordar cedo, enfrentar o cansaço, a dor nos pés, o sol, a chuva e continuar andando. É ter tempo para pensar, rezar e, principalmente, conversar com Deus. Foi numa dessas caminhadas que a Mara me contou qual tinha se tornado o maior sonho dela.
1: Eu queria mesmo era fazer o caminho de Santiago.
0: Santiago de Compostela?
1: É, exatamente.
0: Mas, Mara do céu, é na Europa isso?
1: Eu sei.
0: E olha, são muitos, muitos quilômetros andando.
1: Eu também sei.
0: Dias e mais dias caminhando.
1: Uhum.
0: E tem outro detalhe, custa muito caro. É muito dinheiro pra gente.
1: Mas eu não disse que precisa ser agora, nem amanhã. Mas é o meu sonho. A gente pode se organizar com calma. Pode guardar, pode se planejar. Um dia.
0: Eu já tinha ouvido falar, claro. Mas para mim aquilo parecia uma coisa de outro mundo. O Caminho de Santiago é uma peregrinação na Europa que termina em Santiago de Compostela, na Espanha, onde, segundo a tradição católica, estão os restos mortais do apóstolo São Tiago. Existem vários caminhos, mas o mais famoso é o Caminho Francês, que começa na França e vai até a Espanha. São quase 800 quilômetros até Santiago. 800 quilômetros, mais de 1 mês de caminhada. Já imaginou isso? Olha, quando a Mara falou aquilo, eu olhei para ela e achei engraçado, dei risada. Não porque achasse o sonho dela um absurdo, pelo contrário. Eu achei bem bonito. O sonho dela não era conhecer a Espanha. O sonho dela era chegar a Santiago caminhando. E quando ela disse isso, eu até pensei que a gente poderia fazer. Poderia realizar esse sonho, mas nós teríamos muito tempo para planejar e pensar nisso. E foi exatamente aí que eu comecei a cometer o maior erro da minha vida. Eu comecei a dizer, um dia a gente vai, um dia a gente faz isso, um dia a gente começa a se planejar. No começo, eu realmente achava que um dia a gente ia fazer. A gente só precisava se organizar. Afinal, quase 800 quilômetros de caminhada pela Europa não era uma coisa que dava para decidir de uma hora para outra. Primeiro precisava juntar dinheiro. Aí tirar férias, planejar o roteiro, escolher a época certa. E eu sempre encontrava um motivo que parecia muito justo para a gente esperar mais um pouco. A primeira vez foi por causa do carro. O nosso já estava velho, começando a dar problema. E eu falei que a gente precisava trocar. A Mara concordou porque ela nunca foi mesmo uma mulher de ficar cobrando, sabe? A gente sempre viveu de um comércio que a gente tinha e ela sabia que não dava para esbanjar muito. No meio disso tudo, apareceu também uma reforma no nosso apartamento. Nada de luxo, mas era uma coisa que realmente a gente precisava fazer. Pintura, banheiro, algumas coisas que estavam velhas, infiltrações. E sabe como é reforma, né? A gente acha que vai gastar um tanto, mas acaba gastando 3 vezes mais. Por isso, O plano de juntar dinheiro para ir para Santiago ficou mais uma vez para trás. Só que quando a gente terminou de pagar a reforma, apareceu uma viagem com os amigos. Uma turma que a gente tinha, que se organizou para fazer um cruzeiro. E eu me empolguei de ir com eles. Me empolguei com essa ideia.
1: Mas, Luiz, e Santiago?
0: Meu amor, a gente tem tempo para fazer isso. Vamos fazer essa viagem agora. De navio a gente nunca fez. Fora que é bem mais barato, né? Dá até para parcelar.
1: Se a gente ficar gastando assim, desse jeito, aí que nunca vai conseguir juntar mesmo.
0: Olha, depois dessa, eu prometo que a gente começa a guardar dinheiro de verdade para nossa viagem para Santiago. Vai ser legal ir de navio com eles.
1: É, eu sei que vai. Tudo bem. Depois dessa, a gente se organiza.
0: Hoje eu olho para trás e fico até com vergonha de admitir isso. Mas Santiago sempre ficava para depois. Era o carro, o apartamento, uma viagem, um imprevisto. Era uma despesa que apareceu de última hora. Investi no nosso comércio, que a gente também precisava pensar nisso. Era uma conta, era uma dívida. E a vida ia acontecendo. E o pior é que nenhuma dessas coisas parecia mais importante do que o sonho dela. Naquele momento, eu simplesmente acreditava que tudo tinha a hora para acontecer. E quando chegasse a hora de realizar o sonho, a gente iria. Eu nunca disse para Mara que a gente não ia nessa viagem. Muito pelo contrário, eu sempre dizia que a gente ia conhecer a Europa, ia fazer o caminho. Sempre dizia que a gente ia realizar o sonho dela. E ela acreditava em mim. Talvez isso seja o que mais pesa na minha consciência. Porque ela não estava esperando que eu dissesse sim. Eu já tinha dito. Só não tinha dito quando. E a gente sempre acha que o depois vai existir. Chegamos numa fase em que o nosso filho já estava grande, a nossa vida já estava mais tranquila, mais estável. E para mim estava tudo caminhando como tinha que caminhar. Mas sabe qual é a maior verdade desse mundo? A vida nunca dá um aviso antes de mudar tudo, né? Nunca dá. E foi numa manhã de domingo que eu percebi que tinha alguma coisa diferente acontecendo com a Mara. A gente acordou, fomos à missa e na saída ela estava andando mais devagar do que de costume. Parecia que estava meio que sem equilíbrio. Quando eu perguntei, ela falou que estava cansada. E aí eu não dei tanta importância. Só que aquilo começou a se repetir. Primeiro, ela começou a tropeçar assim, do nada, em qualquer coisa. Depois, outros sinais. Ela começou a ter dificuldade para subir as escadas. Às vezes, deixava alguma coisa que ela estava segurando cair. Uma vez a gente estava numa loja, e ela foi pegar uma caixa numa prateleira. Mas quando tentou levantar, o braço simplesmente não respondeu. Com esse monte de coisa, a Mara começou a ir em vários médicos. Primeiro, ela achou que podia ser algum problema ortopédico. Depois, foram vários exames. Vários médicos, consultas, encaminhamentos. Até que um neurologista pediu uma investigação mais detalhada. E aí começaram os exames de verdade. Ele pediu uma eletroneuromiografia, que avalia o funcionamento dos nervos, dos músculos, além de outros exames para tentar entender o que estava acontecendo. A gente já estava naquela rotina de consulta, exame, espera, mais consulta, mais exame. Até que chegou o dia em que o médico pediu para conversar com nós dois. Eu lembro que ele falava e eu tentava prestar atenção em cada palavra, mas ele começou a explicar. Falou sobre os músculos, os neurônios motores, que são responsáveis por levar os comandos do cérebro até os músculos. E falou que os exames estavam mostrando alterações compatíveis com uma doença. Uma doença chamada esclerose lateral amiotrófica. Eles chamam de ela. Eu nunca tinha ouvido falar naquilo. Mas a Mara já tinha pesquisado alguma coisa antes da consulta. E eu percebi que ela já sabia que não era uma doença simples. Ela já sabia que aquela doença não tinha cura. Tinha tratamento e cuidados para melhorar a qualidade de vida. E foi exatamente isso que o médico nos explicou. A tal doença, a ela, é progressiva. E com o tempo, a fraqueza muscular tende a aumentar. Olha, eu não sei te explicar o que eu senti naquele momento. Até porque era muita informação e eu só olhei para Mara. E foi nela que eu pensei. A mulher que tinha caminhado comigo até a Aparecida 4 vezes. A mulher que falava sempre em fazer quase 800 quilômetros na Europa. A Mara, como sempre, estava parecendo mais forte do que eu. E ela era realmente. A única pergunta que ela fez para o doutor é se ela ia conseguir caminhar. Foi então que o médico disse que a evolução da doença variava de pessoa para pessoa e que não dava para saber como seria no caso dela. Mas ele explicou também que uma peregrinação como aquela, que exigia caminhar quilômetros todos os dias, durante semanas, com a fraqueza muscular que ela já apresentava, não era uma atividade compatível com a condição física. A condição física da minha mulher naquele momento. E foi aí que Santiago deixou de ser só um sonho distante. Até então eu pensava que a gente só precisava juntar dinheiro e escolher uma data. Mas depois daquele diagnóstico, eu comecei a entender que não era mais uma questão de escolher quando ir. Era saber que ela não conseguiria mais. Quando nós saímos daquele consultório naquele dia, eu não conseguia falar nada. Eu fiquei em silêncio dentro do carro. E pela primeira vez eu comecei a fazer uma conta diferente. Não era mais quanto custaria uma viagem. Eu comecei a contar quantas vezes eu tinha falado depois. Depois a gente vê, depois a gente começa a se planejar. Depois do carro, depois da reforma, depois do cruzeiro, depois de uma coisa do comércio, depois de uma conta, depois das férias, depois de tudo. De tudo. E aquele depois agora parecia ter desaparecido. Porque eu olhava para Mara no banco do passageiro e só conseguia pensar numa coisa. Eu devia ter levado ela. Essa culpa então começou a me acompanhar para todo lugar. Eu pensava nisso enquanto eu trabalhava, pensava em casa, pensava quando eu via ela tendo alguma dificuldade para caminhar. Eu não conseguia dormir. Eu ficava olhando para ela na cama e eu não conseguia pensar em outra coisa.
1: Perdoar você? Perdoar por quê?
0: Por Santiago, Mara. Por Santiago.
1: Que isso, Luiz? Deixa de bobagem, vai.
0: Eu devia ter levado você quando você ainda estava bem. Eu fiquei falando que a gente tinha tempo. Eu sempre achei que dava para deixar para depois. E agora? Agora talvez você nunca consiga fazer.
1: Luiz, você não sabia. Nenhum de nós sabia.
0: Mas eu devia saber, Mara. Eu devia saber que o tempo não é infinito.
1: Eu não vou passar o resto da minha vida culpando você por uma coisa que nenhum dos dois tinha como prever. Você nunca me prometeu uma data, Luiz. Você me prometeu que a gente faria, e eu sei que faria. Olha, eu não sei por que Deus permitiu que isso acontecesse comigo, não sei mesmo. Tem dia que eu fico triste, tem dia que eu tenho medo, mas eu ainda acredito que Ele está comigo. Eu só não quero que você passe a viver olhando para trás.
0: Ela então abaixou a cabeça e eu vi os olhos dela se encherem de lágrimas. Aquilo me doeu muito. Porque eu queria de verdade que que ela ali brigasse comigo, sabe? Me culpasse. Eu queria que ela dissesse que eu tinha prometido. Eu queria ouvir que eu estava errado. Mas ela não fez nada disso. A Mara não estava tentando diminuir a minha culpa. Ela estava tentando me ensinar a não transformar o resto da nossa vida em culpa. Era isso. Naquele momento eu entendi que a doença já tinha tirado muita coisa da Mara, mas não tinha tirado a fé dela. E talvez fosse justamente essa fé que agora iria ensinar nós dois a viver de um jeito que nós nunca tínhamos imaginado. Aos poucos, a nossa vida mudou completamente. A Mara continuava sendo a Mara, continuava querendo ir à missa, continuava rezando muito, continuava cuidando das nossas coisas de casa, até trabalhando quando conseguia. Mas o corpo dela já não acompanhava mais a vontade. A fraqueza ia aumentando, aumentando, aumentando. Primeiro, ela precisava se apoiar para subir numa escada. Depois começou a usar uma bengala para andar na rua. Em alguns lugares, principalmente quando ela sabia que teria que caminhar mais, a gente passou a usar a cadeira de rodas. E não foi de uma hora para outra. Foi acontecendo devagar, quase sem a gente perceber. E talvez essa seja uma das partes mais difíceis dessa doença. Você vai percebendo pequenas perdas. Um dia, ela não consegue mais carregar uma sacola. Depois, precisa de ajuda para se levantar de uma cadeira. Depois, uma caminhada que antes era normal começa a exigir planejamento. E até tomar banho pode precisar de mais cuidado. E eu acompanhava tudo de perto. A gente passou a fazer fisioterapia, consultas, acompanhamento com diferentes profissionais, médico, fisioterapeuta, fonoaudiólogo, porque a ela, essa doença, ela não mexe só com a força das pernas ou dos braços. Conforme a doença evolui, outras funções também podem ser afetadas, e tudo isso custa. A gente sempre teve uma vida simples. A gente nunca foi desbanjar dinheiro. Com o nosso comércio, sempre deu para viver, pagar nossas contas, criar nosso filho e de vez em quando fazer alguma coisa que a gente queria. Mas ninguém se prepara financeiramente para ficar doente. E tudo é muito caro.
1: É, eu ainda sonho em ir.
0: Você ainda quer ir para Santiago, meu amor? Mas como?
1: Sonho não deixa de ser sonho só porque a gente não consegue realizar.
0: Aquilo me desmontou. Me desmontou, gente. Porque eu entendi que talvez o meu papel não seja mais levá-la para algum lugar. O meu papel, agora, simplesmente, é estar do lado dela, né? Onde quer que ela esteja. Hoje, quando eu vejo a Mara precisando de ajuda para fazer qualquer coisa, é impossível não pensar no caminho que a gente não fez. Mas eu, com tudo isso, aprendi também. Aprendi uma coisa muito importante. Eu passei anos achando que eu precisava esperar o momento certo. Quando eu tivesse dinheiro, quando o comércio tivesse melhor, quando o carro tivesse quitado, quando a reforma acabasse, quando as contas estivessem em ordem, quando sobrasse tempo. E o momento certo nunca chegou. Porque talvez o momento certo não seja aquele em que tudo está perfeito. Talvez seja simplesmente aquele em que a gente ainda pode. E eu não sei se um dia a Mara vai conseguir pisar em Santiago e fazer o caminho que ela tanto sonha. Sinceramente, de certa forma eu sei que isso não vai acontecer. E eu não vou inventar um final bonito dizendo que nós conseguimos viajar, porque nós não conseguimos. Hoje o nosso dinheiro está muito mais voltado para cuidar dela, para o conforto dela, para garantir que ela tenha qualidade de vida. O nosso grande projeto não é mais juntar dinheiro para uma viagem, seja com caminhada ou não. O nosso principal objetivo é aprender. Aprender a viver a vida que Deus colocou diante da gente. E isso acontece um dia de cada vez, um passo de cada vez. Mesmo quando alguns desses passos precisam ser dados com a ajuda de alguém. Talvez seja essa a nossa nova peregrinação. Não aquela que leva até Santiago, mas aquela que ensina duas pessoas que sempre acreditaram ter muito tempo a não desperdiçar mais nenhum dia, nenhum minuto, nenhuma oportunidade. Porque se eu pudesse voltar, eu não mudaria o carro que eu comprei, nem a reforma que eu fiz, nem a viagem de navio. Eu só teria dito: vamos, Mara. É o seu sonho? Então vamos. Mas eu não posso voltar no tempo. Então, o que eu posso fazer é não deixar mais para amanhã o amor que eu ainda posso dar hoje. E é assim que a gente tá reaprendendo a viver. Eu e a Mara, juntos, como sempre foi.

Band FM, é o Michel Teló, o tempo não espera ninguém. E a letra dessa música é tão linda, né? É tão maravilhosa. Ela fala muito disso, né? Dessa lição que o Luiz aprendeu com o que ele viveu com a Mara. O tempo não espera ninguém. A gente tem que viver o hoje. Se a gente tem vontade de fazer alguma coisa, tem que dar um jeitinho de realizar esse sonho, porque a única certeza que a gente tem é do agora, desse instante, deste momento que a gente vive agora. Então, sempre esse tipo de história traz a reflexão pra gente. Se você tem uma pessoa que você tá pra pedir um perdão, que você tá pra dizer que ama, você tem uma vontade de fazer uma coisa e você fica ensaiando, ah, depois eu falo, amanhã eu falo. E esse amanhã pode não chegar. A gente não sabe. Então, é super importante a gente pegar pra gente esse aprendizado do Luiz. A gente não pode mudar o tempo que a gente passou, né, Luiz? Mas uma coisa é certa, tem tempo aí ainda. Tem tempo aí ainda com a sua esposa, com a Mara. Você pode pegar o tempo que você tem com ela, usar o tempo que você ainda tem pra fazer o que você quiser. E aproveitar, né? Aproveitar pra fazer aquilo que você tem vontade. E parabéns, você tá do lado dela, né? Mesmo nesse momento tão difícil. É lógico que no casamento a gente promete isso, mas a gente vê muita gente nesses momentos não ficando. E que bom que você ficou, que bom que você permaneceu. E é legal você ter essa consciência do que aconteceu, né? Mas é muito bom ver também a maturidade que a Mara teve nessa história. É, a vida não é feita só dos grandes momentos que a gente planeja. Ela também tá nos pequenos momentos que a gente tem agora. Vale a reflexão. O que você tá fazendo com o tempinho que você tem agora? Tá aproveitando bem? Tá fazendo a coisa que você quer, do lado de quem você ama? Aproveita bem sua vida, hein? 11 999 919197. Você comenta a história do Luiz e da Mara e também nas nossas redes sociais, @BandFM. Manda aqui sua mensagem.

0: Band FM, Leandro Leonardo, pensa em mim no nosso Quem Ama Não Esquece, dessa quinta-feira. Cadê seu comentário na história de hoje? 11 999 91 9197, eu espero você.
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0: 20 minutos pro meio-dia. Muito bom dia para você que tá com a gente no Quem Ama Não Esquece, história do Luiz e da Mara. Aqui na sua rádio, do seu jeito. O Luiz que sabia do sonho da esposa, né? Mas tantas outras coisas acontecem e não tem como julgar o Luiz, gente. Na nossa vida mesmo, a gente quer fazer tanta coisa, a gente tem sonhos, que são sonhos incríveis, né? Que a gente quer tanto fazer, viajar, comprar uma coisa, mas nunca dá, nunca sobra, é tão difícil, né? Com a gente mesmo a gente faz isso, imagina só com o sonho do outro. Acontece, a gente percebe o arrependimento dele e eu também acho que eu ficaria assim, mas eu acho que acontece muito, né? Pelo 11999919197, você comenta a história de hoje.
16: Bom dia, Mi, bom dia, Band.
0: Bom dia.
16: Realmente, às vezes a gente põe tudo, as necessidades, tudo na frente e acaba deixando os sonhos de lado. Isso é muito complicado, porque aí acontece que às vezes não dá para realizar. Muitas vezes a gente consegue realizar, mas muitas vezes não. Por forças maiores, eles não foram.
0: Não, né? Chega,
16: por,
0: né?
16: Outras necessidades. Por que ele não faz uma vaquinha virtual? Ainda dá para ele fazer a vaquinha virtual e arrecadar o dinheiro e eles irem viajar.
0: Pronto, olha lá, uma solução para você, Luiz. Tá ouvindo a gente aí, ó? Uma vaquinha virtual contando sua história, que vai mexer com muita gente. A Geisiane tá falando que história forte e inspiradora e ela tá comentando lá no nosso Facebook, @BandFM. Ela diz que essa história nos lembra que o tempo é o bem mais precioso que a gente tem. Muitas vezes a gente adia sonhos, viagens, abraços e palavras de amor, acreditando que sempre vai ter uma próxima oportunidade. Luiz e Mara, nos mostrem que a fé não está apenas em chegar ao destino, mas em caminhar juntos, mesmo quando a vida muda os planos. Que o amor vivido hoje nunca seja deixado pro amanhã. Humberto tá dizendo lá no nosso Instagram, @BandFM, o seguinte: cara, planeja e vá pra Santiago. Deus é maior que tudo. Nem que ela não consiga andar o percurso inteiro, mas vá com ela.
17: Que história, né? Uma história que ainda está em andamento.
0: Exatamente.
17: Ainda está sendo escrita.
0: É isso aí.
17: E eu quero falar aí pra esse amigo que tudo é sobre a vontade de Deus. E não existe sonho que ele planta em nossos corações que ele não tenha a intenção de realizar.
0: Eu acredito nisso também.
17: Isso cabe só a nós. Fazer o que é certo, fazer o que é do seu agrado, para que ele chegue e impacte. Que é isso que ele quer. Vamos deixar um hino aqui para reflexão.
0: É.
17: Existe vida aí. Ouça. E ali falará com você o que você deve ouvir.
0: Ah, que linda. Obrigada pela força nas suas palavras, viu? Eu sinto quanto você quer que essa viagem dos dois dê certo. O quanto você ficou impactada com essa, com essa história e quanto você tem Deus presente na sua vida. Eu adoro esses hinos. Como eles dão um up na nossa vida, né? E como é bom pegar a indicação de vocês aqui. 11 999919197. Vem comentar a história de hoje também, a história do Luiz e a história da Mara.

0: Band FM, é o Bruno e Marrone agarrado em mim. É como o Luiz tá com a Mara, né? Agarrado nela. E graças a Deus ele permaneceu do lado dela. A Sara Gomes tá falando sobre isso lá no nosso Instagram, @BandFM. Ela falou o seguinte: o importante de tudo não é uma simples viagem. É que ele foi homem e ficou do lado dela, ajudando no momento mais difícil. A vida é quem está do seu lado no momento difícil e não só na felicidade. Concordo também
1: dia,
0: com isso.
1: Helena, bom dia, Murilo. Nossa, esse homem aí é maravilhoso. Ele não tem que se culpar por nada, nem hoje, nem amanhã, nem nunca. Por quê? Se ele tivesse pego o dinheiro que eles têm, que não é fácil ganhar, jogado no lixo, com jogo, com bebida, com, sabe, é uma história, tava jogando dinheiro no lixo, mas não, ele tava cuidando da casa, tava cuidando deles, estava de alguma forma se divertindo, né? E outra, se ele tivesse ido pra esse lugar aí, que a moça, que a senhora quer, talvez hoje ele não teria o dinheiro pra ajudar no tratamento dela. Isso aí eu sei que deve ser importante pra ela, mas se ele for olhar por outro lado, se ele tivesse ido, talvez não teria esse dinheiro hoje, hein? Então não tem que se culpar, agora é focar na saúde dela, né? Que é, como ela é uma mulher de tanta fé, Deus venha curá-la. Aqui é a Sônia do Grajaú. E ele não deve se culpar de forma alguma.
0: Aí um beijo pra você, viu, Soninha? Obrigada pela sua opinião. É verdade, em nenhum momento ele fez um erro assim, né? Um erro grave, não sei o quê. Errou errando, né? Ele errou tentando acertar. Eu também vejo dessa forma. A Keila Rodrigues está falando no nosso Facebook, @BandFM, o seguinte: eu sei bem o que ele passou. Eu vivi isso com meu irmão, foram 5 anos lutando com essa doença. Porém, Deus recolheu ele. Foi muita luta e sofrimento. Deus é tudo. Quando ele dá uma cruz dessa pra nós, é porque ele sabe. Ele sabe que a gente consegue carregar. Um beijo pra você, viu, Keila? Obrigadão pela sua opinião. A Aninha Caetano tá dizendo o seguinte: é por isso que não podemos ficar esperando, pois cada dia vivido é um a menos que nós temos. Isso é verdade também.
2: Meu nome é Claudemir, sou aqui do Guarujá. Essa história me comoveu muito aí, sabe? Eu levo a história da minha esposa, né? Minha esposa, ela é louca pra viajar comigo pro Nordeste. E eu sou a mesma coisa. Todo mês, todo ano, eu fico inventando uma história. Vamos reformar o carro, vamos arrumar o carro, vamos arrumar a casa, reformar a casa. E eu nunca realizo o sonho dela. E é verdade, nós temos que fazer. Ter coragem de fazer e passar o cartão. E vamos pagando o cartão,
0: e
2: né?
0: Bora pagar o cartão e bora realizar o sonho da esposa. Ai, gente, que coisa boa. Tomara que hoje, depois dessa história, você marque essa viagem e vá pro Nordeste com a sua esposa. Eu tô aqui, ó, cruzando os dedos por ela e por você, que vai ser bom pra você também. Vai ser bom pro casal, vai ser bom pra família. São momentos incríveis, né? Que deixam o nosso amor ainda mais fortalecido, não é? E você, o que você acha da história de hoje? Manda aqui sua mensagem, vai.

0: Band FM, Mato Grosso e Matias, Tentei Te Esquecer, aqui no nosso Quem Ama Não Esquece dessa quinta-feira. Tudo bem, Murilo?
1: Tudo, Milena, e você?
0: Tudo jóia.
1: Quais os sonhos que a gente tá adiando, né? Que a gente sabe que se a gente desse uma prioridade, a gente conseguiria realizar. Tem alguns. Você tem alguns, Milena?
0: Nossa, peraí. Como chama aquele negócio? É pergaminho?
1: A listinha, né? Pra fazer, né? E vambora. Mas é isso. E aí, quando a gente vai esperando, né? Um melhor momento sempre. E o tempo tá passando tão rápido, gente. Nós estamos em agosto já. Daqui a pouco o ano acaba de novo.
0: É tanta prioridade que tudo é prioridade.
1: Ficando pelo caminho, né? É difícil mesmo. Agora, tem que eleger, sim, as prioridades de verdade pra tua vida. Para as pessoas que são importantes pra você, que são especiais, enfim. Não adiar um sonho de alguém que você considera muito. Eu acho, assim, um desafio nosso do dia a dia. Mas não tem dinheiro, mas não tem tempo, mas não tem férias, mas... Quando a gente quer mesmo, a gente acaba dando um jeito.
0: Ah, dá um jeitinho, vai. 8:30 agora.
1: Vamos lá, no nosso É da Sua Conta.
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0: 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Será que essa diferença de cor serve apenas para chamar a atenção? Nada disso! A coloração dos combustíveis tem uma função muito importante: facilitar a identificação dos produtos e ajudar no combate a fraudes. 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A tonalidade depende apenas do corante escolhido pela distribuidora. E também para ajudar você a receber exatamente o combustível que escolheu.
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3: Muito boa tarde para você. Agora são 12:30. Já já tenho Minha Música Minha Vida. Vamos? A sua rádio do seu jeito.
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3: Muito boa tarde pra você. Tá no ar o Minha Música Minha Vida. Seja muito bem-vinda, seja muito bem-vindo. Especialmente pra você que tá chegando agora, pra você que já estava ligadinha, ligadinho aqui no Quem Ama Não Esquece. Quero muito a sua participação pelo 999-777-030, pedindo a música que marcou a sua história, aquela música que tem cara de saudade. Pede que a gente toca aqui na Band FM. Eu sou Amanda Rizzi, mas você sabe que pode me chamar de Amandinha, tá? Vai ser o maior prazer viver esse momento contigo aqui. Vem, que a casa é sua.
5: Boa tarde, tudo bem? Estou seguindo a Band FM e queria pedir uma música.
3: Boa tarde, qual?
5: É essa que está passando agora, de saudade, Minha Música, Minha Vida, Estrelinha, da Madonça lá, da
3: Marília Mendonça.
5: Aquela que faleceu, Maria Mendonça.
3: Isso.
5: Estrelinha, é a música que eu lembro do meu filho que faleceu.

0: Band FM, a sua rádio do seu jeito. A gente acabou de curtir Ilusão de Ótica. Matheus e Cauã e Ana Castela. Teve Seu Polícia, Zé Neto e Cristiano. Ficha Limpa, Gustavo Lima. Muito Estranho, Kleber e Cauã. Segredos do Sorriso Maroto. E tivemos o pedido do nosso ouvinte, Estrelinha, de Paulo e Paulino, com a participação da Marília Mendonça. E se você ainda não fez o seu pedido, é só mandar mensagem para o nosso WhatsApp, 999-777-030. A gente está te esperando para tocar aquela música que mexe com o seu coração. Agora, já volto, fica por aí. Aproveita esse tempo e manda uma mensagem pra gente. A nossa produção tá te aguardando no nosso WhatsApp.
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12: 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Band FM, meio-dia e 37, tamo de volta. Band FM. A sua rádio do seu jeito. Voltei por aqui. Quero saber se você já pediu a sua música, você que tá chegando agora, você que já tava aqui ligadinha, ligadinho no Minha Música Minha Vida. Se você ainda não mandou, a hora é essa. Manda mensagem lá no nosso WhatsApp 999-777-030. A gente tá esperando o seu áudio, porque tem música que é trilha de amor, música que é trilha de saudade, música que é trilha de superação. Conta pra gente, pede a sua música, mas lembra de falar o seu nome e bairro também, tá? Vamos ver quem é, quem vai ter o próximo pedido atendido.
13: Boa tarde, galera da Band. Eu gostaria de ouvir Eu Fico Assim Sem Você, de Claudinho Buchecha. Essa música eu ouvia quando eu fazia transporte escolar em 2015. E até hoje as crianças sempre cantam pra mim quando me vê na rua.
12: Ah,
13: e algumas das meninas que fizeram 15 anos já colocou essa música em homenagem ao transporte, em homenagem a mim. Adorei. Eu achei a coisa mais linda do mundo.

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0: Band FM, a sua rádio do seu jeito, até que durou o Péricles. Cheguei por aqui porque tá rolando o Blitz do CIEE e a nossa equipe tá por lá. Quem tá lá é o Luiz Fernando. Oi, Luiz!
1: Oi, Amandinha, beleza?
0: Tudo ótimo, e você, Luiz? Por onde vocês estão?
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1: 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Que foi numa outra empresa aí que eu não posso falar o nome, mas foi pelo CIEE. 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
1: 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E daqui a pouco eu tô de volta, tá, Amanda?
0: Beleza, beijo, Luiz.
1: Beijo pra você.

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1: Essa é uma das minhas preferidas. Ela é forte. O céu explica.

0: Band FM, a sua rádio do seu jeito. E ó, tô passando pra te lembrar que ainda dá tempo de pedir a sua música. É só mandar mensagem no 999-777-030. O Minha Música Minha Vida tá ficando por aqui, mas amanhã tem mais, tô de volta. Quem tá se perguntando cadê o Felipe Sanches, ele tá de férias, aproveitando um pouquinho. Enquanto isso, tô por aqui. É só você pedir a música que marcou a sua vida, seja por qual motivo for. Minha música, minha vida, porque o tempo passa, mas as músicas ficam. E amanhã, depois do Quem Ama Não Esquece, tem mais uma edição do Minha Música, Minha Vida. E já já tem a Super 6 por aqui.
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0: Pra você, eu sou Amanda Rizzi, mas pode me chamar de Amandinha, tá? E cheguei por aqui pra animar sua quinta-feira, bora?
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0: E tá chegando agora aqui na programação a Super 6, aquele momento em que você escolhe a sua música preferida, aquela que você considera a top das tops do momento, pra ouvir novamente aqui em 91.1. E você sabe, né? A Super 6 nunca desfila sozinha, elas desfilam acompanhadas. E hoje você concorre a 4 ingressos para a rede de cinemas Kinoplex. É só mandar mensagem no nosso WhatsApp, 999-777-030. Manda mensagem lá que a gente tá te esperando. Vou ler a sequência pra você, hein? A gente começa com o pé na porta. Nossa primeira música é Não Mexe Nas Minhas Gavetas, Danilo e Davi. Segunda música, Me Balançou, Tiaguinho. Música número 3, Vagabundo, Gustavo Lima e Luiz Fonsi. Número 4, Quem Sente Saudade Sou Eu, Maiara e Maraíza. 5, Cadeira Cativa, Zé Neto e Cristiano. E 6, pra encerrar pela última vez, Menos é Mais. Manda mensagem que eu tô te esperando, hein? Bora que bora!

0: Tarde FM, a sua rádio do seu jeito. Essa foi a música número 3, Vagabundo, Gustavo Lima e Luiz Fonsi. Você ouviu também a número 2, Me Balançou, Tiaguinho. E a música número 1 dessa Super 6, Não Mexe Nas Minhas Gavetas, Danilo e Davi. Só musicão pra animar a sua tarde de quinta-feira. Quinta-feira com o quê? De quase lá, quase sextou. E ó, tá valendo agora 4 ingressos para a rede de cinemas Kinoplex. Manda mensagem pro nosso WhatsApp 999-777-030 e a gente segue com a música número 4. Quem sente saudade sou eu, Maiara e Maraísa.
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0: FM, a sua rádio do seu jeito. Essa foi a música número 6 pela última vez, Menos é Mais. E ainda dá tempo de você votar, tá? Votar e concorrer a 4 ingressos para a rede de cinemas Kinoplex. Tirar aquela onda, assistir um filminho, ó. Vou ler a sequência pra você, hein? A gente começou com a música número 1, Não Mexe Nas Minhas Gavetas, Danilo e Davi. Número 2, Me Balançou, Tiaguinho. Número 3, Vagabundo, Gustavo Lima e Luiz Fonsi. Número 4, Quem Sente Saudade Sou Eu, Maiara e Maraíza. 5, Cadeira Cativa, Zé Neto e Cristiano. E 6, Pela Última Vez, Menos é Mais. Corre e vota, porque ainda dá tempo de concorrer. E você escolhe a música top das tops da programação. E falando em top das tops, quem tá aqui comigo é o Luiz Fernando, porque tá rolando Blitz do CIE. Tá de volta, Luiz. Tivemos um problema técnico, então o Luiz volta daqui a pouco. E você não esquece de votar na sua música preferida. Já já eu volto com o resultado da promoção, com o resultado da nossa música, da Super 6, e com o Luiz Fernando também, que deve ter ido no banheiro.
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4: E quem tá aqui comigo pra te deixar bem informado sobre as ruas da cidade maravilhosa é o Leonardo Salles. Muito boa tarde pra você, Léo.
5: Muito boa tarde, Amandinha. Galera ligada na Band FM, tá saindo de Jacarepaguá em direção à Zona Norte, autoestrada com melhor movimentação na chegada José do Patrocínio, em Vila Isabel. Motorista perde um pouquinho de tempo ali na Barão de São Francisco, mas é coisa bem pontual. 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

0: aqui com o resultado da promoção, com o resultado da Super 6, a música que você considerou a top das tops, e com o Luiz Fernando. Oi, Luiz Fernando, tá de volta?
1: Oi, Amandinha, tá me ouvindo?
0: Agora sim, tava no banheiro, já voltou, ah, né? Ah, sabia!
1: Amandinha, deixa eu te falar, isso aqui tá uma loucura, hein? 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
1: 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Tá a Natane, tá a Vitória, tá o Gabriel, eu tô por aqui também. E essa Super Blitz é para você, ó, é para te conectar. 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Ficar pronto aí para o mercado de trabalho. Tu também já usou o CIEE, não foi, Amandinha?
0: Já, Luiz Fernando. Na época que eu estava na faculdade, eu ia atrás de estágio pelo CIEE.
1: Eu também já fui contratado através do CIEE, então vale muito a pena. 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Então não perca a sua oportunidade. 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Beleza, Mandita?
0: Beleza, Luiz Fernando, muito obrigado. E quem é melhor que isso? Ganhar brinde, ainda talvez conseguir um estágio, jovem aprendiz, já cata aquele jovem que tá aí de bobeira na sua casa, aquele adolescente, leva pra
1: isso,
0: lá, pra nossa Blitz.
1: Perfeito, e aproveita também, dá o resultado de promoção aí, que eu quero saber quem ganhou a Super 6, hein?
0: Ah, ô, vai pra Blitz, vai pra Blitz, ô!
1: Beijo, já, beijo, beijo, tchau! Volto.
0: Beijo! Agora sim, é hora da gente ver quem vai levar pra casa 4 ingressos para a rede de cinemas Kinoplex. Quem vai tirar essa onda vai ser a Bruna! Bruna, da Ilha do Governador, final de telefone 8089. Bruna, ó, se liga só, pra você buscar o seu prêmio, é só você brotar aqui no Grupo Bandeirantes em até 5 dias úteis. O Grupo Bandeirantes fica na Rua Álvaro Ramos, número 350, em Botafogo. Vem aqui do meio-dia até as 5 horas da tarde, que a gente tá te esperando, hein? E é hora de anunciar também o vencedor. A música vencedora da Super 6. Será que foi a que você votou? Bora conferir.
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0: Para a sua quinta-feira, aquele aquecimento do fim de semana, aquecimento do sextou. E ó, se liga aqui que eu só trago a boa pra você, hein? 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Fica ligado nas próximas senhas aqui em 91.1. Vou ali, já volto.
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0: E o Leonardo Salles está de volta para te deixar por dentro de tudo que rola por aqui.
4: Tô de volta, Mandinha. Falando pra quem tá saindo da Barra em direção à Lagoa. Se liga na autoestrada, trânsito mais intenso ali pela Praça Cibélios. Caminho pela Orla tá de boa. 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
3: De volta por aqui, muito boa tarde pra você. Eu sou Amanda Rizzi, mas pode me chamar de Amandinha. E agora é a hora do Tamo Junto, bora!
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1: Na melhor do mundo, é claro. Cheguei por aqui pra te avisar que hoje tá valendo uma omeleteira dupla da Britânia. Omeleteira dupla, ouviu bem? Faz dois omeletes ao mesmo tempo. É pra ninguém passar fome. Manda mensagem lá no WhatsApp 999-777-030. A gente tá querendo saber o seguinte. Hoje é dia do economista. Na hora do encontro, você prefere que a pessoa que você tá saindo pague a conta toda ou você se oferece pra dividir? Me conta lá no nosso WhatsApp, tô te esperando, manda áudio. Por aqui a gente começa com Gustavo Lima, Bala Alojada.

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1: Liga, não vai dar problema.
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1: Band FM, a sua rádio do seu jeito. A gente acabou de curtir Sou Pagodeiro de Ursinho. Teve Alô Virgínia, Grupo Chocolate, Turma do Pagode. Oi, Léo Magalhães. Bala Alojada, Gustavo Lima, esse é o Tamo Junto. Tô passando pra te lembrar que tá valendo uma omeleteira dupla da Britânia. Ou seja, você consegue fazer dois omeletes ao mesmo tempo. Ninguém passa fome por aqui. Manda mensagem pra participar no nosso WhatsApp 999-777-030. E o tema de hoje é o seguinte, hoje é dia do economista. E aí a gente tá querendo saber, na hora do encontro, você prefere que a pessoa que você tá saindo pague a conta ou você se oferece pra dividir? Ou se você for homem também, você paga a conta toda ou você gosta mais quando ela se oferece pra dividir? Manda um áudio lá que a gente tá querendo saber. Bora ver quem já tá por aqui.
2: Boa tarde, Salzerene de Benfica. Tô nem aí. Ele que tem que pagar. Negócio de dividir, tô fora. Boa tarde. Quero ganhar o prêmio.
1: Tá fora, Alzirene. Boa sorte pra você. Arrasa.

0: FM, a sua rádio do seu jeito. Com vocês, eu, Taeme Thiago, por aqui. Teve Nem Pagando, Henrique Castro e Menos é Mais. Estranho de Novo, Felipe Araújo. Necessidade, Alexandre Pires. Esse é o Tamo Junto. E a gente tá querendo saber, hoje é dia do economista. Seguinte, no encontro, se você for mulher, você prefere que a pessoa que você tá saindo pague a conta ou você se oferece pra dividir? Ou, se você for homem, você prefere pagar tudo ou prefere que a pessoa se ofereça pra dividir? Vamos ver, manda áudio lá no 999-777-030. Você ainda concorre a uma omeleteira dupla da Britânia. Faz dois omeletes ao mesmo tempo, dá pra acreditar? É pra não passar fome mesmo, eu preciso de uma dessa aí, sabia? Que às vezes eu chego com fome em casa. Vamos ver.
1: Oi, eu sou o Vicente, daqui da Glória.
0: Oi, Vicente.
1: Bom, eu particularmente, né? Eu sempre paguei a conta.
0: Uhum.
1: Mas se quiser dividir, eu, claro, não abro mão não, tá?
0: Não recusa também.
1: Se quiser, vamos dividir. Enfim, ainda mais nessa crise que tá o mundo, é mole? Um abraço pra vocês, Band.
0: Então já sabe, né? Se for sair com o Vicente, não se oferece pra dividir não, que ele aceita.

0: 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Você acabou de curtir Oceano, Felipe Rodrigo com a participação de Simone Mendes. Teve por aqui também Perdas e Danos, Sorriso Maroto, Desafio do Belo. E ó, o tema de hoje por aqui é... Hoje é dia do economista, a gente quer saber, você é do tipo que prefere que paguem a conta ou você se oferece para dividir? Ou você é do tipo que paga a conta ou aceita, ou prefere dividir mesmo? Vamos ver quem tá por aqui, ó.
1: Oi, linda, a rádio que eu amo. Então, pra mim, pra minha pessoa, quem tem que pagar é o homem, porque hoje eu vou sair. Eu já vou me arrumar inteira. Já vou gastar com salão. De repente, comprando até uma roupinha nova, dependendo do date.
0: Depende.
1: Então,
0: também.
1: O mínimo que ele tem que fazer é pagar a conta. Porque se for pra mim dividir conta, eu saio com as minhas amigas. Beijo, quero ganhar esse prêmio.
0: Beijo, Silvia! É, depende, não é todo date também que vale uma roupa nova também não, né, Silvia? Vamos ver aqui, ó, vamos ver mais da galera.
2: Boa tarde, moçada da Band. Boa tarde, Amandinha.
0: Boa tarde.
2: É, eu acho que quando o casal sai, né, para pagar, se a mulher trabalha contra o homem, acho que não custa nada dividir. Mas o certo é o homem pagar, né? Acho que quando a mulher tem dinheiro também, não custa nada dividir ou pagar também como o homem paga. Eu acho que o certo é esse. E quando os dois estão juntos, se junta uma carne só, aí o dinheiro são dos dois, né? Não custa nada um ou outro pagar. Valeu, um abraço aí. Tamo junto.
0: Traduzindo, quem ganhar, quem perder, nem vai ganhar, nem vai perder. É, um paga, outro paga. Mas agora, a minha opinião, que ninguém pediu, eu acho que o primeiro date é de bom tom o homem pagar. Mas depois que já é um casal, não vejo problema também em pagar nada, não. Acho ok, assim, não, nem meu pai tá mais pagando as coisas pra mim, às vezes sou eu que pago pra ele. E se liga aqui, ó, que tem um Lembra Dessa.
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0: Algumas pessoas conseguem transformar um dia comum num momento especial. É aquela presença que traz alegria, conforto e a sensação de que com a companhia certa a vida fica muito mais leve. De 1971 para o Lembra Dessa, você, Tim Maia.

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0: 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Eu, você, o Mariela, Luan Santana. Teve por aqui também Abre Caminho, Anitta e Alexandre Carlo. Maus Bocados, Jeito Moleque. Esse é o Tamo Junto. E a gente tá querendo saber. Hoje é dia do economista. Então a gente quer saber se você é do tipo que paga a conta, que você prefere que paguem a conta, ou você aceita e se oferece para dividir. Manda áudio lá no 999-777-030, que a gente tá te esperando. Vou ali e já volto.
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5: Bora ficar por dentro do trânsito na cidade. Muito boa tarde pra você, Deise.
6: Oi, Amandinha, boa tarde pra você, pra todo mundo ligado aqui na Band FM, atualizando a saída da Zona Sul, tá complicado. Pela Praça Cibele, as melhores condições pra você, motorista, que vai optando nesse momento pela Avenida Niemeyer. 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Daqui a pouco eu volto, Amandinha.
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2: Tarde pra você, tô de volta por aqui, esse é o Tamo Junto. Bora comigo?
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1: Eu acho que você tem que mandar aquela mensagem. Mas manda o que tá no seu coração.
2: Porque se fosse eu falaria mais ou menos assim.
3: Ei, boa noite. Antes de te bloquear, eu só vim te dizer que a partir de hoje pode tocar o terror, fazer o que quiser fazer. A boca é sua, curte sua farra, sinto mais nada.
1: Não, apaga, apaga, apaga.

0: Eba! 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
1: Band FM, a sua rádio do seu jeito. Cerveja de garrafa, Atitude 67. Teve apaga, apaga, apaga, Danilo e Davi. Arrependidaço, Ferrugem. Esse é o Tamo Junto. E só pra te lembrar, tá valendo uma omeleteira dupla da Britânia. Você faz dois omeletes ao mesmo tempo. Pra tirar muita onda, né não? Então manda mensagem participando no nosso WhatsApp 999-777-030. E o tema de hoje é o seguinte, hoje é dia do economista. E aí a gente quer saber, na hora do encontro, você prefere que a pessoa pague a conta ou você se oferece pra dividir? Ou você prefere pagar a conta e gosta que a pessoa se ofereça pra dividir? Vamos ver o que a galera tá achando aqui, ó. Por enquanto, a mulherada tá falando que prefere que paguem a conta. Eu acho que o primeiro encontro é de bom tom pagar. Os outros, não. Acho que não.
2: Boa tarde, Amandinha.
1: Oi, Gilmar.
2: Quem fala aqui é Gilmar Souza, Itaipu, Niterói.
1: Diga.
2: Amandinha, eu sempre fui mão aberta, eu sempre fiz questão de pagar. É um investimento que vale a pena. Um grande abraço, minha amiguinha, tudo de bom.
1: Abraço pra você, Gilmar. Achei bom. Bora ouvir mais um?
3: Boa tarde, Amandinha, que é a Luciana Sonoma e ele tio. Bom, no primeiro encontro, eu deixei de pagar a conta, mas levaria um dinheiro de reserva. Se precisasse usar, eu dividiria a conta, mas se não precisasse, eu guardaria, entendeu? Beijo, fica com Deus, boa tarde.
1: Beijo, Lu, boa, concordo. Acho que no primeiro encontro é de bom tom, mas eu quero saber a sua opinião, manda mensagem lá. Tem que ser áudio, porque eu quero ouvir a sua voz, 999-777-030. E agora é hora da gente ouvir Gaivota, Jorge Matheus e Matheus e Cauã. Ei, Laia, bora arrastar o chifre no asfalto.

0: FM, a sua rádio do seu jeito, rindo à toa, fala mansa, vibe boa demais, né? Teve também Eu Mereço Ser Feliz, do Mumuzinho, Gaivota, Jorge Matheus. E ó, se liga aqui, tá valendo uma omeleteira dupla da Britânia. Pra participar é só mandar um áudio pro nosso WhatsApp, 999-777-030. Aliás, manda mensagem com seu nome, sobrenome, bairro. E o que a gente tá querendo saber é se você é do tipo que paga a conta ou prefere dividir, ou se você prefere que paguem a conta. Bora ver quem tá aqui.
1: Fala, Mandinha, boa tarde. Aqui é o Thiago de Olaria.
0: Oi, Thiago, boa tarde.
1: Então, Mandinha, no primeiro, segundo, terceiro encontro, pagar a conta não tem problema nenhum.
0: Boa.
1: Agora, depois que tiver um relacionamento mais firme, tiver junto com a pessoa, já praticamente num namoro, e a pessoa querer dividir a conta, eu não acho injusto, não.
0: Também
1: eu
0: não.
1: Acho super normal se tiver que dividir a conta. Mas se for o primeiro, segundo, terceiro encontro, assim, eu acho que o homem que deve pagar a conta.
0: Concordo com você, Thiago. E bora de música por aqui.
2: Existe uma teoria que se chama 90-10, onde uma pessoa tem 90% daquilo que você procura em alguém, só que você foca naqueles 10% que falta. Aí você sai pra rua, se aventura, e realmente você encontra aqueles 10%, mas não se deu conta que perdeu os 90%.

0: 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Você acabou de curtir Deixa Acontecer, Revelação. Teve por aqui também, ó, 9010, Maiara e Maraísa. Rindo à toa, Fala Mansa. E ó, já sabe o nosso tema de hoje, né? Quero saber, você é do tipo que paga a conta ou prefere que dividam? Me conta no nosso WhatsApp, 999-777-030. Vou ali e já volto, hein?
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0: Oi, Deise, como é que tá a pista por aí? Me conta.
4: Tô por aqui, Amandinha, observando tudo, agora vendo a movimentação pela linha vermelha, foi liberada a faixa que tava ocupada ali na altura de São Cristóvão, em direção à Baixada. Nesse momento, a movimentação é apenas intensa no trecho. Você que segue pro centro perde o tempo entre o Fundão até a chegada ao Caju. 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Daqui a pouco eu volto.
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0: Marrone, que fez carquinada, teve pensamentos intrusivos, Tiaguinho, despedida de sofrimento, Felipe Araújo, esse é o Tamo Junto. E ó, tá valendo agora uma omeleteira dupla da Britânia. É só mandar mensagem no nosso WhatsApp e participar, porque a gente tá querendo saber. E aí, você é daquele tipo que paga a conta, prefere que a outra pessoa pague quando você tá saindo com alguém? Conta aí, ó, a galera tá mandando áudio por aqui.
1: Boa tarde, Amandinha, aqui é a Cida da Penha.
0: Oi, Cidoca.
1: É, o primeiro encontro a gente pode dividir, e no segundo, aí é tudo com ele mesmo, ué, entendeu? Só pra poder não espantar o companheiro.
0: Entendi, boa, Cida.
2: Olá, Band FM, agora que eu vi a pesquisa, né, sobre pagar conta, né, eu acho assim que no primeiro encontro, né, sempre legal o cavaleiro, né, fazer o papel dele, né, deixar esse de lado, esse lado princeso, e agir como um príncipe, né, pra nós. E depois, decorrer, né, dos meses, dos dias, se a gente der certo, né, e um dia que ele não puder pagar, né, eu acho que também não custa nada a gente pagar ou ajudar a inteirar. É isso aí, relacionamento é meio a meio.
0: Boa! E agora é hora de ficar por dentro de tudo o que acontece no Rio, no Brasil e no mundo. 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
0: Começaram a valer hoje, dia 13, novas regras para o transporte de bicicletas, bicicletas elétricas e patinetes no sistema aquaviário. A principal mudança é a proibição de equipamentos elétricos autopropelidos, como scooters, além de ciclomotores. Bicicletas convencionais, alguns modelos elétricos e equipamentos dobráveis continuam permitidos, desde que sigam as normas de segurança. O embarque depende da disponibilidade de espaço. Passageiros sem bicicleta têm prioridade entre os ciclistas. Vale a ordem de chegada. Na linha Charitas, somente bicicletas dobráveis são permitidas. Dentro das estações e das embarcações, as bicicletas devem ser conduzidas pelos próprios usuários e não podem ser utilizadas para circulação. No caso dos modelos elétricos permitidos, o equipamento precisa permanecer desligado. As mudanças buscam aumentar a segurança dos passageiros, ciclistas e tripulantes.
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0: FM, a sua rádio do seu jeito. Diazão, Luquinhas, encerrando Tamo Junto dessa quinta-feira. Tô indo nessa, muito obrigada a você que curtiu o início da sua tarde comigo. Agora você fica com o Ângelo e tem o da Play. Então já pede sua música, manda um áudio pedindo a sua música lá no nosso WhatsApp 999-777-030. E ó, quem tá levando pra casa a omeleteira dupla da Britânia vai conseguir fazer dois omeletes ao mesmo tempo, não vai passar fome. É a Beatriz Pereira de Pilares. Final de telefone 9976. Arrasou, Beatriz. Vou deixar vocês aqui com uma saideira. Tô indo nessa, amanhã tô de volta, hein? Fui, beijo, beijo, beijo.
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2: Oi, Deise, boa tarde.
3: Oi, Ângelo, boa tarde pra você. Atualizando Ponte Rio-Niterói, movimentação já tá mais intensa pra você que tá deixando o Rio em direção a Niterói. 28 minutos é o tempo estimado de travessia no sentido do Rio. Trânsito também tá difícil, 23 minutos é o tempo estimado de travessia. 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Daqui a pouco eu volto, Ângelo.
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2: Band FM é a sua rádio do seu jeito. Tudo bem? Tudo certo? Prazer, sou o Ângelo Araújo, chegando pra ficar com você até 8 da noite.

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0: 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Bora, moçada, começa mais uma edição do nosso Da Play aqui na Band FM. Você já conhece, né? Pra quem não conhece, Da Play é o seguinte, ó, uma hora agora de músicas escolhidas por você, o que a gente vai tocar aqui, tá? É isso. Meu objetivo maior nessa tarde de quinta-feira, quintar juntos aqui na Band FM, é tocar sua música predileta. Manda já sua mensagem, fala com a Stephanie, pode falar com a Ana Clara, fala assim, ó, quero ouvir a minha música, Ângelo, toca aí pra mim. Aí você fala qual é a música, a gente toca, tá? Ah, mas é importante também você contar pra gente quem é você, contar pra gente onde é que você tá ouvindo aqui a Band FM, se tá no trabalho, se tá de casa, se tá no carro, conta lá, fica à vontade, tá? 999-777-030, você mais que à vontade aqui na Band FM, a gente te permite isso, tá? Beleza? Então vem comigo!
2: Boa tarde, Band FM!
0: Oi!
2: Oi, Ângelo, tudo bom?
0: Oi, linda!
2: Eu estou aqui escutando a Band FM no Da Play.
0: Uhul!
2: E quero muito ouvir a música Meteoro do Luan Santana.
0: Tá
2: Beijos
0: bom,
2: para todos!
0: Outro!

Justamente sim, imperador. É som de paredão. O solinho que vai ficar na sua mente aí, ó. Bora, Demi Boy. Bota pra história.

0: Última vez do Menos é Mais. Marília Mendonça, Segundo Amor da Sua Vida. Luan Santana, Meteoro.
1: Eu me apaixonei.
0: Todo mundo mandando mensagem pedindo a música predileta aqui no Da Play. Manda 999-777-030.
2: Que é Neide do Boa Sul. Está pedindo uma música do Pablo, Homem Não Chora.
0: Olha.
2: Oferecendo ao Luiz Rodrigues na Boa Vista.
0: Tá chorando ele,
2: Ele está de cama, só escutando essa rádio maravilhosa. Aí. Eu aqui também.
0: Tá bom, meu amor. Um beijo. Obrigado, viu, Neide? Linda.

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0: e Cristiano resumindo. Geninho com Mariana Fagundes, peão todo tatuado, livre pra voar do Exalta Samba. Da Play tá rolando. Você pede a sua música aqui, a gente toca, tá? 999-777-030. Corre que dá tempo. Tá na reta final já do Da Play. Faltam um pouco menos aí de 30 minutos pra você mandar o seu pedido aqui, a gente tocar a sua música predileta. Manda 999-777-030. Participa do Da Play dessa quinta-feira. Chegou outra mensagem. Oi!
1: Qual é, Ângela?
0: Qual é?
1: Que o Anderson, estofador de Niterói.
0: Tranquilo,
1: aí, Da Play pra mim, em sinônimos.
0: Ó.
1: Valeu, meu amigo.
0: Valeu,
1: forte abraço.
0: Tamo junto, Anderson. Tudo nosso, irmão.

Band FM, boa tarde. Tudo bem com vocês? Aqui é o Silvio da Barra da Tijuca. Rapaz, dá o play na música do Henrique Juliano, Mudando de Assunto. Um abraço. Bom final de tarde a todos.

0: sorrindo. João Neto e Frederico se acredita. Henrique e Juliano mudando de assunto. Marvila com Nike Shortinho. Coisa boa. Só musicão do Da Play, né, gente? Volta amanhã, tá? Amanhã a gente vai sextar juntos aqui na Band FM, trazendo o Da Play pra você participar. Continua mandando a sua mensagem aí. Pode continuar pedindo à vontade. Pede. Fica à vontade pra mandar a sua mensagem. A gente toca aqui no decorrer da programação da Band FM. Fechou? 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Quem volta pra tocar de novo vai ser a vencedora da Super 6 e tem prêmios. Tomara que hoje seja a sua quinta-feira de sorte, tá? Você fica aí, não demora nada, é rapidinho.
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0: Oi, Denise, tá por onde?
4: Tô por aqui, Ângela, atualizando. Agora, zona sudoeste da cidade, movimentação lenta pela Avenida das Américas. Tem acidente ali no trecho de acesso pra Avenida Ayrton Senna. Você que vai pro Recreio, dê preferência nesse momento pela Avenida Lúcio Costa, vai encontrando melhores condições. 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Daqui a pouco eu volto, Ângelo.
0: Valeu.
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1: Band FM, a sua rádio do seu jeito. 5 horas, 2 minutos. Tudo pronto e certo para mais uma edição da nossa Super 6. Super 6 das 5 chegando para você.
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1: Claro que a gente tem promoção na Super 6. Como sempre, né, gente?
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1: Agora na Super 6 tem 4 ingressos para ir Upstar, a roda gigante do Rio de Janeiro, ali no Porto Maravilha, na zona portuária. A Band FM leva você para esse rolezão. Rolezão maneiro, né? Final de semana já tá aí na área. Ó, olha aí teu programão já do fim de semana. 4 ingressos para essa boa aqui da Band FM. Como é que você faz, Ângelo, pra ganhar aqui? Eu quero esses ingressos. Você vota na sua Super 6 predileta. Fica à vontade, tá? Não precisa acertar a música que vai vencer, gente. Participou, interagiu aqui, já tá concorrendo, beleza? Então, atenção, hein? Vou te apresentar as 6 músicas. Uma dessas volta como campeã. Música 1 de hoje, Beijei a Cura, Diego e Vitor Hugo. A música 2, Me Balançou, com Tiaguinho. A 3, Displicente, do Wesley Safadão. A 4, Admita, do Matheus e Cauã, com a Lauana Prado. A música 5, Romance Rosa, é de Brito e Samuel. E a 6, Perdas e Danos, do Sorriso com Ferrugem. Manda o voto, já tá valendo, galera. 999-777-030.
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0: Na Band FM, a 3 da Super 6, Wesley Safadão com Displicente. A música 2, Me Balançou com Tiaguinho. Música 1, Beijei a Cura, do Diego e Vitor Hugo. O que que tá valendo, Ângelo? Vale 4 ingressos pra ir upstar. A roda gigante do Rio de Janeiro, deixa o voto. 999-777-030. Agora 5 e 12. A música continua. Música 4 chegando. Admita, do Matheus e Cauã com a Lauana Prado.
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0: Band FM, a sua rádio do seu jeito. Música 6 da Super 6, Perdas e Danos. Sorriso e Ferrugem. Eita, musicão. Música 6, hein, galera? Música 5, Romance Rosa, Ed Brito e Samuel. 4, Admita, Matheus e Cauã com a Lauana Prado. Agora é com você, tá? Você tem tempo pra deixar o voto. 999-777-030, passa lá. Já conhece a música 1, 2 e 3, né? Agora te mostrei aí a 4, a 5 e a 6. Agora é com você, tá? Vai lá, 999-777-030. A gente tá te dando aqui 4 ingressos pra ir Upstart. Passeio extraordinário aí na zona portuária, no centro da cidade. Você vai adorar, gente. Roda gigante de 88 metros de altura pra ver tudinho lá de cima, Baía de Guanabara, Ponte Rio, Niterói, centro da cidade. Gente, é lindo, tá? Passeiozão, hein? Passeiozão. Aproveita, manda mensagem elegendo a sua Super 6. 999-777-030 e boa sorte pra você.
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0: Os idosos com mais de 60 anos, aliás, com 60 ou mais, já podem tomar a vacina atualizada contra a nova cepa da Covid-19. A vacinação foi ampliada após o recebimento de um novo lote de 12 de doses do Ministério da Saúde. A vacina atualizada também está disponível para gestantes, pessoas com imunidade baixa e pessoas com deficiência permanente. A vacinação é gratuita e acontece em todas as unidades de saúde da cidade, entre clínicas da família, centros municipais de saúde. Para receber a dose é preciso levar um documento de identificação e, se tiver, a caderneta de vacinação. Outras faixas etárias serão incluídas na vacinação aos poucos, conforme novas doses chegarem à nossa cidade. Para encontrar uma unidade de saúde mais próxima, basta acessar o portal prefeitura.rio, na aba Onde Ser Atendido. Dá uma olhadinha lá, viu?
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4: Oi, Deise, como é que tá o trânsito?
5: Tá complicado o trânsito, Ângelo, pelo elevado da Avenida Paulo de Fronten, em direção ao centro, já tá parando a Avenida Borges Medeiros e também Epitácio Pessoa, você que sai da Zona Sul em direção ao centro, dê preferência pelo aterro do Flamengo. 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Aproveite, daqui a pouco eu volto.
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4: Tô voltando, meu povo, já com o resultado da promoção da Super 6. Resultado, inclusive, da Super 6, tá tudo aqui. Será que eu vou falar o teu nome aqui na Band FM? Eu quero, hein? Vamos ver.
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4: Oi, Edira! Edira da Silva, de Parada de Lucas, final de telefone 5914. Parabéns, Edira! Se deu bem, hein? Os quatro ingressos aqui pra ir upstar são seus. Linda, presta atenção aqui, ó. Chama a gente lá no WhatsApp. Fala assim: Ângelo, você falou meu nome aí. Eu ganhei. Ganhou mesmo. Os ingressos vão chegar pra você pelo próprio WhatsApp, tá bom, meu bem? Vai com o QR Code tudo bonitinho pra você curtir o seu final de semana com o rolezão que a Band FM tá te proporcionando. Edirá!
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3: E aí, Deise, como é que tá o trânsito?
4: Segue difícil, Ângelo. O trânsito na saída da Zona Sul tem carro enguiçado no elevado da Avenida Paulo de Fronten. Trânsito lento também para você que vai para a Zona Sul pelo 31 de março, túnel Santa Bárbara. Melhores condições para você que vai optando pelo aterro do Flamengo. Tem pistas livres em ambos os sentidos. 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Extra, daqui a pouco eu volto, Ângelo.
3: Valeu, Deise.
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11: Deise de volta para falar como é que tá o trânsito na zona sudoeste, conta Deise.
12: Tá complicado, Ângelo, pela zona sudoeste da cidade, Avenida das Américas com lentidão em direção ao Recreio, na altura do acesso pelo Armando Lombardi, na altura da Cidade das Artes, também na altura da estação do BRT Juca Machado, pela Avenida Lúcio Costa, os motoristas vão encontrando melhores condições. 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Daqui a pouco eu volto.
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11: 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Band FM, a sua rádio do seu jeito. 15 agora faltando para as 6. Às 6 tem um Band ao vivo, você já sabe, né? Aqui, ó. 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

0: Tarde FM, seu Jorge Burguesinha. Marcos e Belucci. Espera que seja namora, né? Teve ainda a Tia com Porradão, Questão Familiar e Tempo. Alô, Virgínia. Grupo Chocolate. Ainda teve Ana Castela. É que eu não te esqueci. Todo mundo curtindo aqui o som da Band FM nesse finalzinho de tarde e comecinho de noite.
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0: Opa, é minha também, né? Quem disse que não? Ó, seguinte, o sucesso daquela promoção lá do Dia dos Pais foi um absurdo, né? Foi tão grande. E aí a Band FM resolveu fazer mais uma surpresa pra você. 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

0: A gente não esquece, hein? 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Espetáculo, essa moto é linda. 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
3: Oi, Deise, me conta, o que você vê?
4: Oi, Ângelo, é preciso redobrar a atenção, tem carro enguiçado 31 de março, no sentido Santo Cristo, sentido Laranjeiras, também com lentidão nesse momento, melhores condições para você que vai optando pelo aterro do Flamengo. 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Daqui a pouco eu volto.
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0: você relaxar. Tá no carro, tá voltando pra casa? Tá ouvindo a gente aí no busão, no metrô, no trem? Sua rádio do seu jeito. Tá na hora do nosso Band ao vivo, música versão show. 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
2: Ao vivo, né, gente?
0: Sejam todos bem-vindos ao show.
3: Pra começar bem, a gente vai começar assim, ó.
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0: Enquanto isso, nós vamos cantando e vamos dançando em ritmo de festa, meu povo.
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0: Essa é a ideia, meu povão. Essa é a ideia, fazer você tranquilizar, né, um pouquinho mais aí. Você que tá indo a trabalho, você que tá indo no seu carro, ir e vir diário, esse horário, o trânsito no Rio de Janeiro é caótico, não é verdade? Mas ó, a Band FM tá aqui pra levar música legal pra você e tudo na versão show, ao vivão, pra ficar aquele climinha de, é de festa, entendeu? Então você se prepara aí, só vai tocar música boa aqui, ó, vai ter Bruno Marrone, Paula Fernandes, vai ter Molejo, tem Guilherme Santiago, Matheus Fernandes, bora! Então aumenta o

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vivo dessa quinta-feira. Bom, né? Bom demais. É, ué? Pois é. Ó, valeu aí a moral da sua audiência, tá? Amanhã, amanhã, 6 da tarde, 6 da noite, outra edição do nosso Band ao Vivo aqui pela Band FM. Agora você fica aí. Já, já começa a estação Band FM. Não recomendo, mas se você quiser, né?

0: Tchau, tchau, tchau, tchau, tchau.
1: Valeu, Band FM, até a próxima.
0: Valeu, Band FM, obrigado, obrigado.
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5: Oi, Deise, me conta.
6: Oi, Ângelo, movimentação lenta pela Avenida Ayrton Senna, pra você que segue direção à Orla, por conta de um ônibus enguiçado ali na altura do aeroporto de Jacarepaguá. Lentidão também pra você que vai em direção à linha amarela, tá indo pra Taquara. Dê preferência pela Salvador Allende. 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Daqui a pouco eu volto.
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3: 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Seja bem-vinda, seja bem-vindo. Tá no ar o meu, seu, nosso, vosso.
11: É o vosso.
3: Estação Band FM. Aê. O clássico programa da família brasileira. Aquele programa que foi criado pra educar, pra instruir. Pra te levar pra um degrau acima.
11: Não começa, as pessoas não confiam, não acreditam mais nessas coisas que você fala, não, Luiz Fernando. Pelo amor de Deus, cara. É melhor você falar assim, começou o epicentro do problema,
3: não,
11: né?
3: O epicentro do caô era lá na perereca, chiadinha.
11: Ó, fala nisso, a galera ali tá bolada contigo, hein?
3: Que galera?
11: Galera dali, ó. Tá, dali da co-irmã.
3: Por quê?
11: Vazou a parada que você fica chamando de radiola. Vazou, hein? Vazou. Não sei quem fui, não fui eu.
3: Eu tô ligado quem foi.
11: Já tá sabendo?
3: Eu tô um pouco até chateado.
11: É, tá triste.
3: Porque já jogaram umas indiretas ali pra mim.
11: Ah, é? Aí,
3: e foi
11: tá vendo?
3: Dedé.
11: Ah, mentira.
3: Foi Dedé, pô.
11: Foi ele.
3: Dedé.
11: Ele que
3: eu vou conversar com ele depois.
11: Ele passou a visão pra galera da frente?
3: É, eu acho que ele falou ali, mas tudo bem, meu irmão. É. Tá começando. Pode preparar aí seus ouvidos, seu coração. Ah. Se possível, dá uma baixadinha aí no volume do teu rádio, porque realmente ele derrete.
11: Vai derreter.
3: E há relatos. Ângelo.
11: O rádio que derrete.
3: De rádios e rádios que tiveram que ser trocados.
11: É mesmo?
3: Porque eles estavam acostumados com pautas. Com pautas domésticas.
11: Ah. Essa aqui pautas... não é não, né?
3: Não.
11: Não, claro.
3: Isso aqui
11: que
3: é
11: não.
3: Só notícia internacional.
11: Ah, é?
3: Ô, Ângelo, esse programa foi moldado milimetricamente.
11: Pelo amor de Deus, pensei que ia faltar milimetricamente. Ah, não, pensei.
3: Para uma audiência diferenciada.
11: Ah.
3: Uma audiência que não aguenta mais.
11: Ah.
3: Historinhas da vila.
11: É.
3: Historinhas.
11: Você tá falando de quem?
3: Do quarteirão.
11: Pessoal do Pinel ali, que tá falando do pessoal do Pinel aqui do lado, que tá ouvindo a gente.
3: Pô, os caras.
11: Beijo lá pra todo mundo do Pinel.
3: Aqui não, aqui é o seguinte.
11: Ah, não fala isso.
3: Vagabundo.
11: Ah.
3: Vagabundo dá o furo até com ar rarefeito.
11: Que isso, cara. Que invencionice maluca é essa? Pelo amor de Deus.
3: A mais de 3 mil metros acima do mar.
11: É.
3: Não dá nem pra respirar.
11: Na gravidade. Caraca, na gravidade. Fora da gravidade já.
3: Fora da gravidade.
11: Que isso, meu irmão. Tô flutuando.
3: Tudo pra levar pra você o melhor da informação. A notícia é quente. A notícia vem quentinha. Ô, Ângelo.
11: Ah, que bobeira.
3: Ô, Ângelo, quem é que tá fazendo aniversário hoje, hein?
11: Hoje o aniversariante é o Marcelo Novaes.
3: Marcelo? Pô, conheço ele, meu irmão.
11: 62 ele, né?
3: Ele já foi marido da Paquita Babalu. Da Paquita Babalu.
11: Não lembro da Paquita Babalu. Quem é Paquita Babalu? Não lembro, não.
3: Era a mulher dele, pô.
11: Não, cara.
3: Mulher dele, eles conheceram na novela.
11: É a Lelê, Letícia Spiller. É, Letícia Spiller.
3: E a Letícia Spiller era o quê? Era a Paquita Babalu, meu.
11: Ah, era?
3: Era, pô.
11: A Babalu.
3: Ela era Babalu quando ele.
11: Um beijo, Babalu.
3: É, Babalu.
11: É.
3: Então aí, ó, Marcelo Novaes, quantos anos, hein, Ângelo?
11: Ele é de 62, faz aí os cálculos aí, como é que tá?
3: Ele tá fazendo 64.
11: 64, parabéns, 64. Marcelo Novaes.
3: Marcelo Novaes.
11: É playboy, né? Playboyzaço.
3: Calanzão de novela.
11: É, isso aí, pô.
3: É, hoje ninguém nem sabe onde tá, mas ele
11: sabe. É, mas ele tá. Ele tá
3: quem
11: por
3: mais,
11: aí.
3: Ângelo? Quem mais?
11: Murilo Couto, comediante.
3: Murilo Couto. Ah, tô ligado aí, no Murilo.
11: Esse aqui é de 88, né?
3: É, 88. 36, é isso?
11: É, 36. Isso aí. É. Parabéns, Murilo.
3: 36, é isso mesmo?
11: 38 anos. Parabéns, Murilo Couto.
3: Parabéns,
11: novinho.
3: Murilo. É novo, garoto novo.
11: Garoto novo,
3: então é isso, meu irmão. É isso. E o que tá valendo aí pra quem interagir com essa bagaça aqui hoje, hein?
11: Hoje a gente vai dar uma caixinha de som da Band FM personalizada. Essa aqui tem rádio FM, tem Bluetooth, dá pra ouvir a gente de qualquer lugar, Luiz.
3: Então é isso mesmo. Essa caixinha é um luxo.
11: Cara, ela é pequenininha, ela mas ela fala, né?
3: Fala alto. É tipo a minha mãe, é pequenininha, mas fala alto pra caramba, velho.
11: É só pra provar que tamanho não é documento, né, irmão?
3: Tamanho não é documento, não,
11: isso
3: pô.
11: Isso aí, exatamente.
3: É, exatamente. Ó, participa aí, tem que mandar áudio, tem que interagir com a gente. A gente quer saber o que você quiser contar.
11: Isso.
3: O que importa é o debate, é a força do debate.
11: É isso aí.
3: E aqui a gente...
11: Força do debate. Desde quando a gente debate aqui, cara? Que loucura. Ah, para,
3: ô,
11: que bobe, que é?
3: Enquanto aquela radiola ali, você sabe muito bem qual é, eu não preciso falar nomes.
11: Ah, não fala
3: até
11: não.
3: Até porque tem vazado aí.
11: É, agora tá vazando.
3: Eles discutem o Rio de Janeiro e a gente discute o universo.
11: E aqui, quem é que tá ali hoje? Quem é que tá ali?
3: Ali tá Tigrinho, tá feliz.
11: Tá
3: deve,
11: por quê?
3: Deve ter jogado ontem no empate ou vitória do Flamengo. Como empatou,
11: tá feliz.
3: Mas ele tá meio, tá roendo a unha,
11: é porque sempre,
3: hoje,
11: né?
3: Ele hoje botou um dinheiro no Vasco.
11: Coitado. Bora ver.
3: Tá ali também Candy Crush.
11: E esse da lá, que eu não sei quem é.
3: É aquele ali, dá o furo ali às vezes. Já vi.
11: Já viu ele dando furo? Candy Crush tá feliz também, né?
3: É, a Candy Crush tá pulando, olha lá.
11: Pipoquinha.
3: Não, ele dá o furo às vezes, ele é tricolor. Ô, Ângelo.
11: vambora.
3: Vamos pro jornalismo.
11: Pelo amor de Deus.
3: Vamos pro jornalismo. Olha aqui, mulher, essa a gente ia falar ontem, não falou, ficou pra hoje.
11: É.
3: Mulher faz topless pra distrair o rival do maridão durante a luta.
11: Que
3: será
11: isso?
3: Que deu certo, meu irmão? Meteu no mamadinho pra jogo e a gente vai falar sobre isso já já. Que mais, Ângelo?
11: Banida de clínicas britânica, turbina sozinha os lábios em busca de recorde mundial.
3: Não adianta, meu irmão. Não basta ser beiçuda.
11: Ah, tá vendo aí, meu irmão?
3: Caraca. Tem que ter lábio de salsicha de cachorro quente. E ela tá igualzinha, tu vai ver já. A gente vai falar sobre isso. Olha essa aqui, ó. Mulher obcecada por Peter Pan. Ah. Ela é acusada de assediar atores fantasiados lá na Disney, meu irmão.
11: Isso, cara.
3: Bagulho doido desse.
11: Ela gosta de fetiche, né?
3: Fetiche no Peter Pan. Ela gosta de coisa pequena. Tudo isso e muito mais a partir de agora. Essa treta aqui disfarçada de programa.
11: Ai, ai.
3: Que vem aqui, ó, religiosamente, diariamente, no mesmo horário. Que horário, Anjo?
11: É, seis alguma coisinha. Seis
3: alguma coisinha pra levar pra você o teu crescimento.
11: Pois é.
3: A verdade e a vida. Então cola aqui com a gente, interaja, fique à vontade. Caraca. E tá valendo o prêmio, tá valendo uma caixinha de som da Band FM, personalizada com Bluetooth e rádio FM. Isso. Vamos com tudo, hein?
11: É isso aí.
3: Anjo.
11: Que é, Luiz Fernando? O que tu quer?
3: Deixa eu mandar um pensamento aqui.
11: Por favor, vai.
3: Esse aqui é muito importante, porque tem gente que se acha, né,
11: mesmo?
3: Então presta atenção aqui, você que se acha e... Quando você estiver triste, faz o seguinte, tu canta. Vai ver que a tua voz é muito pior do que os teus problemas.
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1: 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Aí eu lembrei dessa música aí.
0: Lembrou?
1: Lembrei.
0: É antiguinha já.
1: É,
0: né?
1: Antiga, deve ter quase 10 anos já.
0: É verdade, mas essa música foi uma explosão, lembra
1: explosão,
0: disso?
1: Explosão, porque geral queria, né, cara?
0: É verdade,
1: cara?
0: Verdade.
1: Geral queria.
0: Então o quê? Queria o quê?
1: Sentar.
0: Eu não. Tá louco pra quê, né?
1: Não, não tô falando você, eu tô falando
0: você falou geral.
1: Geral,
0: que susto, né? Ainda bem que eu tô fora do seu geral.
1: Ainda bem que a carapuça não serviu.
0: Não, graças a Deus, não, graças a Deus.
1: Exatamente.
0: É isso.
1: Tretas e mais tretas. De segunda a sexta-feira aqui em 91.1.
0: Pois é.
1: E hoje um dia especialíssimo pra mim.
0: É, por causa de quê?
1: Porque eu amo a quinta-feira. Eu não canso de dizer isso. A galera já ouviu.
0: Não sei por que você fala isso.
1: Porque quinta-feira. Eu chego a ficar emocionado, que é tipo calcinha, né, meu?
0: Mas o que tem isso? Nada a ver. O que, que tem tipo quinta-feira de calcinha? O que, que é isso, cara?
1: É, não é o que eu quero, mas tá colado. Tá perto. Tá do lado. É ou não é?
0: Às vezes tá na frente.
1: Exatamente.
0: Às vezes tá até no meio, né?
1: Exatamente. E amanhã é dia de comer bacalhau.
0: É, porque o que que é amanhã? O que, Natal?
1: Amanhã geralmente... é sexta.
0: Ah, entendi. Ah, sexta-feira tem bacalhau?
1: Ah, tem bacalhoada.
0: Ah,
1: em tudo quanto é lugar.
0: Não sabia não.
1: É, dependendo.
0: É. Que bobeira, né? Mas sexta-feira não é dia de feijoada?
1: Dia de... Eu prefiro bacalhau.
0: Ah, entendi. Então tá.
1: É, porque...
0: Tá bom, tá bom.
1: Se bem que... Ah. Tudo bem, feijoada também. Tu gosta de lombo?
0: Gosto, adoro lombo.
1: Eu
0: bom,
1: também.
0: Né?
1: Bom,
0: é bom demais, né?
1: Bom demais, como de tudo quanto é jeito.
0: Xispe, gosto de xispe também, xispe. O que é xispe?
1: É o pé, é o pé,
0: pé,
1: né?
0: O pé do porco, né?
1: É, eu gosto do pé da porca.
0: Mas como é que você sabe se é
1: menor
0: da porca ou se é do porco?
1: É um pé, pezinho menor.
0: Ah, tem porca que tem pezão também. Vai pensando, né?
1: Mas aí é aquela porcona.
0: É, aquela porca grande, né, meu?
1: Tá ligado?
0: É.
1: Cadê ela? Ô, Ângelo! Ô, Ângelo!
0: Não é possível. Vamos fazer a treta?
1: Eu quero saber o que tá valendo aí pra quem tá interagindo aqui. Cadê ela?
0: Não vi. Ela não tá por aí, não.
1: Tá aí, não.
0: Ah, isso é muito kamikaze.
1: O que tá valendo aí, Anjo?
0: É, tem caixinha de som linda da Band FM. Essa aqui é exclusiva, tá? Tem a logo da Band FM, é bonita. Tem Bluetooth, tem rádio FM.
1: 999-777-030. É só mandar áudio, interaja. É. Vambora, vamos trocar ideia.
0: Bora, vambora.
1: Ô, Anjo.
0: Hein, cara, fala. O que que é?
1: Eu quero saber qual é a primeira treta,
0: Ah, então, vamos falar da mulher que fez topless lá pra distrair o rival do maridão durante a porradaria.
1: Ah,
0: é, compadre.
1: Tô ligado.
0: Tá estancando, né?
1: Foi a Chelsea Green. Repete aí, Chelsea Green.
0: Chelsea Green.
1: O que que acontece?
0: Ih, rapaz, lá. Ih, meu irmão.
1: Exatamente. Eita. Ela botou pra jogo, Anjo.
0: Ela é grande, hein?
1: Ela é grande e o farol dela é de milha, tá ligado? É aquele farol que, pô, tu vê de longe. Exatamente. O que que acontece? Ela botou pra jogo e deixou a torcida toda oriçada, né?
0: Foi.
1: Exatamente. Pra quem não sabe, Ângelo, essa mulher aí, essa Chelsea Green aí, ela é estrela do western.
0: Tu
1: conhece?
0: Não,
1: wrestling.
0: Nunca ouvi falar.
1: Wrestling.
0: O que é isso?
1: Se fala assim, wrestling.
0: Wrestling?
1: É aquela. É uma luta. Aquela luta de agarrar, tipo.
0: Ah, e olha lá, tem vídeo.
1: Tipo luta livre, tá ligado? Wrestling.
0: Pá, tem o vídeo aí.
1: Isso. Olha lá, ó.
0: Olha lá.
1: Aí, ó.
0: Mostrou mesmo.
1: Mostrou.
0: Caraca, é grande, hein?
1: E ela ainda. E ela. Olha lá, olha lá. E ela fez freaking, ó. Ela fez assim, ó.
0: Como é que ela fez? Isso é free kink?
1: É free kink, porque quando faz assim, ó, mexe tudo. E aí, o que que acontece?
0: Que isso, meu irmão?
1: E ela também, além de ser uma campeã aí da luta livre, ela também é uma ex-lutadora de uma empresa que realiza vários eventos profissionais, sabe, de lutas pelo mundo, tipo aquela do UFC, tá ligado? Tipo UFC.
0: Já sei o que
1: ela era de uma empresa dessa aí e também é do OnlyFans.
0: Ela tá no OnlyFans.
1: E ela subiu ali no ringue, na borda do ringue, tá vendo que o marido dela tava entrando na porrada?
0: É, lá.
1: Vai lá, dá o play aí.
0: O maluco tava sentado, né, mano?
1: Olha lá, ela...
0: Olha o play.
2: Em cada jogada, a gente mostra o...
0: Não, nada disso, não. Não, porque quer fazer propaganda.
1: É, não sem
0: pode,
1: propaganda.
0: Né, cara?
1: Sem
0: lá.
1: Propaganda.
0: Olha lá, vamos ver de novo. Pera aí, aqui, ó. Olha lá. Ih, e o maluco perdeu a luta, meu irmão.
1: Tá sem o som ali, ó.
0: É, tá sem. É porque tá, aí, é propaganda.
1: Agora... Ah, é?
0: É, ele fala propaganda do negócio.
1: Ah, então esquece a propaganda.
0: É ela.
1: Mas o que que acontece, Ângela? O marido dela, que é o Matt Cardona.
0: Hein?
1: O Matt Cardona.
0: Matt Cardona.
1: Matt Cardona. Ele tava entrando na porrada.
0: Tava, né?
1: E, obviamente, ela quis ajudar o Matt pra depois dar um match.
0: Queria, né?
1: Ela queria. Porque se o marido dela tivesse todo arrebentado...
0: Caraca, né? Que é isso, né? Olha, eu tô surpreso, hein? Nunca vi.
1: Isso aí não quer dizer nada que fez o marido dela ganhar a luta, não, né?
0: Não, não tem nada a ver, né?
1: Porque se não quer dizer nada, se minha mãe tivesse bigode, eu teria dois pais.
0: Não, claro que não,
1: então,
0: né?
1: Então pronto, meu irmão. Então se não quer dizer nada. Eu sei que ela piscou o farol alto pro Jimmy Lloyd, que é esse, cara aí.
0: Jimmy Lloyd.
1: E aí, ela cegou o boneco.
0: Cara.
1: Tipo...
0: Mas também tava muito aceso, né?
1: Muito aceso.
0: Na cara, sim.
1: E aí deu aquela...
0: É.
1: Quando você tá no escuro e vem aquela luz forte,
0: Aham. Não
1: dá aquela cegueira?
0: Dá uma
1: momentânea.
0: Cegueira. Dá braba, né?
1: Exatamente. É. O farol alto, ele cega, Ângela.
0: Cega mesmo. Ainda mais desse aqui, desse tamanho, que é grande, né? É grande.
1: Exatamente. É um farolzão.
0: Parece um holofote, né?
1: Exatamente. Amigo? E aí, a ação da peituda levou a galera à loucura, meu irmão. O vagabundo ficou louco, né?
0: Olha lá os marmanjos lá atrás, como é que ficaram. Ó, tudo
1: claro,
0: né?
1: Porque ela fez a dança da minhoca tarada, tá ligado?
0: Não,
1: ela deu uma...
0: Nunca vi. Como é que é a dança da minhoca tarada? Deixa eu ver. Como é que
1: faz? Assim, ó.
0: É assim, é?
1: É assim. E aí o time deu bebê, tá. Perdeu o foco. Que o Cardona isso? Aproveitou e deu-lhe uma bicanca arrumada ali do lado da virilha.
0: Opa, que
1: sabe,
0: isso?
1: Perto da mandioca?
0: Ah, sim.
1: Exatamente.
0: Olha ela aqui, quem é ela? Olha lá.
1: Então, aí ele deu um bicão certinho, pegou no cabo da vassoura, né?
0: É
1: saco e bibico, tudo junto, tudo num golpe só.
0: De baixo pra cima.
1: De baixo pra cima.
0: Morreu pra caraca,
1: ele,
0: né?
1: Ele viu estrelinha.
0: Imagino, claro, né? Lógico. Ah.
1: Não tem jeito, né, meu irmão?
0: Não tem, não.
1: Agora, Ângela?
0: Não, não vou, não. Já tô falando, não quero, não.
1: Cara,
0: não vou,
1: mas... Tu não sabe nem o que eu ia falar, pô.
0: O que que é? Não.
1: Eu queria falar.
0: Ah, o problema é teu. Vai falar depois. Passa um zap pra ela. Não, não vou falar com ninguém, Luiz Fernando.
1: Pelo rapidinho,
0: amor de... Não, não vou, mas de jeito nenhum. Não tempo, cara. Pelo amor de Deus, pô.
1: Acabou
0: de começar o programa, cara. Ah, não, pô. Pelo amor de Deus, cara. 25 minutos de programa.
1: Tá bom, tá bom. Tá
0: pô, pelo amor de Deus.
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1: Saia João Gomes na parada.
0: É o chachado, né, irmão? 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
0: Aqui, ó.
1: De segunda a sexta-feira aqui em 91.1. É. Muito legal ter a tua companhia, saber que você tá aí, ó, dando carona pra gente agora. Tá por onde, hein?
0: É.
1: Tá no aplicativo,
0: conta.
1: Tá no seu carro, tá no metrô, tá no trem, já tá em casa, ainda tá no trabalho. Conta pra gente, 999-777-0030. 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
0: Ó.
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0: É, não é? Essa aqui é a maior de todas?
1: De todas. Ah, é a única, eu desafio qualquer outra emissora do Brasil a ter 102 jornalistas.
0: É difícil, né?
1: Não, é impossível. Aqui no Brasil não tem estrutura pra isso.
0: Não.
1: Graças a Deus, Presida e Dedé nos deram essa estrutura.
0: Bancou, né? Bancou.
1: Bancaram. E exigiram.
0: Aí, tá
1: bancaram
0: vendo?
1: E exigiram.
0: É, compadre.
1: Pra ser jornalista, tem que dar o furo.
0: Ah, se não der, não é?
1: Vários.
0: Ah, vários o quê?
1: Tentaram.
0: Ah, é?
1: E não conseguiram, porque tem que dar o furo direto, tem que dar o furo todo dia.
0: Haja furo, né, meu irmão?
1: Não, haja disposição.
0: Haja disposição pra ter tanto
1: Muitos
0: furo.
1: Muitos não aguentam, por isso que a maioria é magrinho. Tu vê, hein?
0: Nada a ver. Bizarro, eu.
1: Que é muito trabalho.
0: Ah, entendi.
1: O trabalho deixa eles finos, esbeltos.
0: Entendi. Não,
1: cansados,
0: não,
1: mas
0: tem
1: esbeltos.
0: Gente que tem que dar mais aí, né, compadre?
1: Né, tem o Ângelo.
0: Que é, Luiz Fernando? O que é que tu quer?
1: Tá na hora de dar uma banada no carvão, tá?
0: Tá na hora, vamos lá.
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0: Oi, Deise, fala comigo.
4: Oi, Ângelo, foi liberada a faixa do túnel Santa Bárbara em direção à Zona Sul, mas o trânsito ainda tá lento. Você que sai do centro, dê preferência pelo Aterro do Flamengo, vai encontrando melhores condições. 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Daqui a pouco eu tô de volta.
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4: 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Estamos de volta na parada e agora aquele retão bonito. Ângelo, a gente só vai parar quando a voz do Brasil nos separar. Só ela é incomparável. Com aquela ali, então, é covardia. 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

0: que beleza estar aqui com você nessa quinta-feira, a gente já se preparando pro fim de semana. Eu quero saber o que você vai fazer, qual é a boa. Não só do fim de semana, mas de repente hoje vai rolar um biricutico, vai rolar uma prézinha, porque tem gente que gosta de sair na quinta-feira. Tem gente que gosta de dar aquela agitada na quinta. É sério?
1: Não, eu acredito que eu já vi gente sair segunda.
0: Não, mas segunda é o dia clássico. Principalmente da galera que trabalha fim de semana.
1: Já não tem jeito,
0: Por isso que tem muito pagode na segunda-feira, tem muito evento na segunda-feira. Terça-feira já é o dia mais morto, a galera já tá ali na rebordose e tal. Quarta-feira já começa a agitar o bagulho. Quinta-feira, tipo calcinha. E sexta-feira, meu irmão, aí é bacalhoada pra tudo quanto é lado. É maneiro demais. É isso, tem que curtir mesmo, porque a galera trabalha, Ângelo.
1: Ah, não, é verdade.
0: A galera trabalha.
1: Tem gente que tem o que fazer, não é igual a gente, não, né?
0: Eu trabalho.
1: Pelo amor de Deus, trabalha onde,
0: cara? Só que
1: eu
0: chego aqui mais tarde.
1: Ah, para com isso, pelo amor de Deus. Você não engana mais ninguém, não, Luiz Fernando. Viu, hein?
0: Sério. Ângelo.
1: O que é?
0: O que tá valendo aí pra quem tá interagindo aqui com essa bagaça,
1: hein? Hoje a gente vai dar uma caixinha de som aqui personalizada da Band FM. Essa aqui tem rádio FM e tem Bluetooth. É linda, né?
0: 999-777-030. Interaja. Então, boa tarde aí, Ângelo.
2: Aqui, ó. Boa noite, meus amores. Luiz Fernando. E Ângela.
1: Aí, ó, lindona.
2: Estou aqui mais uma vez dando boa noite.
0: Isso aí, batendo
2: escutando
0: cartão.
2: Escutando essa rádio que tem 101 dadeiros.
0: 102.
2: Foi 102. Acho que agora é 102.
0: 102,
2: né?
0: Dedé deu
2: todo
0: mais um.
2: Todo mundo dando furo.
0: Geral.
2: Um beijo no coração de vocês.
0: E graças
2: ao. Rosane, quero tudo.
0: Valeu, quero tudo. Ó, graças ao nosso querido. Diretor da comarca.
1: Né?
0: Dedé. Porque Dedé da estrutura, irmão.
1: Da estrutura.
0: Dedé da estrutura.
3: Pião, touro da tua. Beijo de paeta.
1: Aqui.
0: E tiro do piseiro. O dançarino.
1: Ah, foi falado na reunião
0: nos
1: hoje
0: apoia
1: isso.
0: Muito.
1: Assinou embaixo, tiro do piseiro.
0: Tiro do piseiro é, ó, tiro do piseiro é fechado com a Band FM.
1: Ele gosta.
0: Gosta muito.
1: Ah, entendi.
0: Entendeu? Então ele e Dedé é a dupla dinâmica.
1: Ah.
0: Não tô chamando ninguém de Robin,
1: que
0: tá?
1: Isso.
0: Não tô chamando ninguém de Robin.
1: Ainda bem.
0: Mas é a dupla dinâmica do Rio.
1: Aí, tá
0: e
1: vendo?
0: Aqui no Rio, meu irmão, quem domina esse bagulho todo aqui são eles.
1: Esse prédio todinho.
0: O prédio todo, o sétimo andar.
1: Que isso?
0: Quando o Dedé não tá, é do Tino.
1: Ah, entendi.
0: Ô, Ângelo, bota mais áudio aí, cara.
1: Ah, chegou.
0: Pô,
1: outro.
0: Você me distrai, cara.
1: Esse aqui é bom, ó.
4: Boa noite, Ângelo. Boa noite, Luiz Fernando.
0: Oiê.
4: Aqui é a Luciana de São João.
0: Qual é, Luciana?
4: Obrigada em vocês.
1: Oi, Lu.
4: Luiz Fernando, deixa eu te fazer uma pergunta.
0: Faça.
4: Você sempre foi assim nesse fetiche de pés? Tanto de galinha ou quanto de porca? Você é fissurado em pé?
0: Eu gosto.
4: Em qualquer tipo de pé?
0: Não.
4: Beijo.
0: Não. Pé grande, não. Pé grande, não. Meu bagulho é pezinho, de galinha.
5: Você decide aonde você quer levar.
0: Eu gosto também de pé de porca, mas o pé de porca...
1: Ai, que loucura.
0: Não tem nada a ver com limpeza, não. É aquele pé gordinho, tá ligado?

0: entendi, tá bom.
1: Bota, bota mais áudio aí.
0: É, tem mais aqui, deixa eu ver aqui, por cadê? Tá aqui, achei, encontrei. Oi, oi.
2: Oi.
0: E aí?
2: Luiz Fernando já usou camisa de força?
0: Ah, de vez em quando sim.
2: Meu Deus, hein? Faz uma loucura. Ontem tava uma loucura, tá, igual o bando de coruja. Pelo amor de Deus. Ontem tava uma loucura.
1: Bando de coruja.
2: Ai, muito maravilhoso.
0: É.
2: Falo desse programa pra todo mundo.
1: Obrigado,
2: continue,
1: irmão.
2: Assim, que vocês são os caras do horário.
1: Tamo junto.
2: Ah, bota a banda de coruja aí também.
1: Vamos, vamos, vamos. Banda de coruja, nosso próximo projeto. É que o Ângelo tá resistindo.
0: Não, não quero saber disso, não. Pode parar, me exclua da tua lista. Não, não quero.
1: Vamos fazer o banda de coruja.
0: Não, maluco, Deus, você é doido, rapaz. Pelo amor de Deus, eu não aguento você, não, cara. Não, Deus
1: tá
0: me
1: bom,
0: livre.
1: Então.
0: Último áudio. Dá tempo? Dá, né?
1: Claro.
0: Aqui, ó. Oi.
3: Boa noite, Ângelo.
0: Boa,
3: Araújo,
0: querida.
3: Boa noite, Luiz Fernando.
1: Boa
3: aqui quem
1: noite.
3: Fala é André de Belfor Roxo.
1: Qual é a Dedéia?
3: Ligadinha na rádio. Cheguei agora, tomei
1: aí
3: um banho, tô tomando aquela geladinha
1: aí
3: pra dar aquela relaxada.
1: Pô, aí fica
3: adoro
1: lindo.
3: Essa rádio. Beijo.
1: Fica lindo porque uma cervejinha, ela abre os poros, tá ligado?
0: Pra quê?
1: Tem muita gente que toma cerveja pra abrir poros.
0: Ah, é?
1: É, pô.
0: Não sei não, hein?
1: Ô, Ângelo.
0: Que é?
1: Tem música aí?
0: Tem.
1: Então bota aí.
0: Bom, pelo amor de
1: toca
0: Deus.
1: Toca logo, vai.

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2: Existe uma teoria que se chama 90-10, onde uma pessoa tem 90% daquilo que você procura em alguém. Só que você foca naqueles 10% que falta. Aí você sai pra rua, se aventura, e realmente você encontra aqueles 10%, mas não se deu conta que perdeu os 90%.

0: 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Que delícia. Que pupurri é esse aí, irmão?
1: É do Marquinhos Sensação. Preciso aí, desse mel e paraíso.
0: Tretas, tretas, tretas e mais tretas. Pois de segunda a sexta-feira aqui em 91.1. E olha só, hein? Você pode e deve participar, porque é um debate muito inteligente. Uhum. A gente vem aqui sempre com pautas jornalísticas interessantes.
1: Pois é.
0: Que realmente fazem parte do cotidiano e que mudam a sua vida. E aí o debate é importante, porque tem pessoas, Ângelo, que já passaram por situações às vezes parecidas.
1: Ah, é, cara.
0: Né? E aí, através de nossa informação, elas conseguem até melhorar o modus operandi delas durante isso.
1: Que isso? Eu tô prestando atenção pra ver se vai. Que eu não sei, né? De repente tô perdendo alguma coisa. Ah, não é possível. Tô perdendo é tempo, né? Vai. Acabou?
0: Pelo durante amor sua de vida. Deus.
1: Que isso? Minha vida o quê, cara? Eu? Ah, não. Eu vou embora.
0: Hoje?
1: Que elas.
0: Qual é a próxima treta aí?
1: Ah, mesmo. Vamos falar da mulher lá que foi banida da clínica. A britânica turbinou sozinha lá os lábios em busca do recorde mundial, meu.
0: Olha como é que ficou. Fecha essa janela aí. Pelo isso. Amor. Olha aí, ó. Caraca. Vou te falar uma parada, Anjo.
1: Parece o quê?
0: Então. Eu não sei o que parece ainda, mas se ela te der um chupão, tu vai ficar anêmico, tá ligado?
1: É, porque ela vai chupar com muita força, né?
0: É, ainda mais se for ali perto ali do diretório acadêmico.
1: É. Ah, que é isso, tão bonitinha,
0: e
1: pra que fazer
0: falar,
1: isso, né?
0: Vou Ângelo, se ela pedir, geral deixa, tá?
1: É, uma boca dessa, né, irmão?
0: Exatamente, velho. Quem não quer uma sucção dessa aí, meu irmão? Só mesmo aquele... Quem não quer? Claro que tem gente que não quer. Aquele, por exemplo...
1: Tem umas beiçudas que são interessantes, né,
0: são
1: Luiz?
0: Interessantíssimas. É tipo Cicarelli, tá ligado? Ô, Ângelo, deixa eu te falar uma parada. Só quem não quer é aquele malandro ali que vive ali na pescaria com os amigos, tá vendo?
1: Ah, tá.
0: Ele é o que leva a vara. Ele não quer.
1: Na pescaria?
0: É, ele não quer. Tem um aquele jornalista ali do primeiro andar, o Camisa Vagabunda, ele também não quer. Tu sabe quem é?
1: Ah, sei, tô ligado.
0: Aquele que solta o botão.
1: Sim. Ah, por isso que é Camisa Vagabunda.
0: Camisa Vagabunda.
1: Né? Ah, o botão fica solto.
0: O botão fica, solta fácil. Então aquele ali, o Tim, ó, o Tim, sem fronteiras.
1: Tem um outro termo aí que é, como é que é? O amigo farofa.
0: Conhece? Não, conta aí do amigo farofa.
1: Posso falar mesmo?
0: Tu vai sair do personagem, mas pode.
1: Geral passa linguiça.
0: É isso. Eu tenho vários que amigos merda. Farofa. E qual é o problema,
1: tem
0: né?
1: Tem gente pedindo a foto da moça aqui da Beisola.
0: Depois a gente vai mandar. Quem quiser pedir a foto da Beissa, pede que a gente manda.
1: É, tá.
0: Agora,
1: aqui,
0: tem que saber pedir. Saber pedir.
1: Não vai sair também dando pra qualquer um, né?
0: É, exatamente.
1: É isso aí.
0: Ângelo, mas aí deixa eu falar dessa peida leite aí. O que que acontece? Ela tem...
1: O quê?
0: Ela tem... 28 anos.
1: Cara, vou mudar nosso horário. Eu não quero trabalhar de madrugada, de verdade, irmão. Pelo amor de Deus, cara. Dá um tempo.
0: Ela tem 28 anos.
1: Ah, não.
0: E ela já tá sendo reconhecida como a maior beiça do Reino Unido. A maior beiça da Terra da Rainha.
1: É, compadre. Que isso, hein?
0: Essa boca de cachorro quente aí, que parece realmente,
1: olha
0: né,
1: lá,
0: meu?
1: O tamanho, né, meu?
0: Exatamente. O nome dela é Sofia Lips.
1: Sofia...
0: Repete aí.
1: Sofia Lips.
0: É o nome da Sofia cliente.
1: Sofia Lips.
0: E ela mora em Manchester.
1: Cliente. Ela é tua cliente.
0: Ela mesmo tá se aplicando.
1: É.
0: Exatamente. Em casa mesmo, tá? Porque os especialistas não querem mais. Porque vai explodir a borda. A borda vai estourar, brother.
1: Ah, vai.
0: Não vai aguentar mais.
1: Não, mas não aguenta, estica mais um pouquinho, Luiz. Olha lá, ó. Ah, ela é bonita, não precisava disso, né?
0: É, ela é bonita.
1: Pô, mulher é bonita. Olha o tamanho da bilha, meu irmão.
0: Pô, eu fico só imaginando essa borda.
1: Amei.
0: Tu gosta de pizza com borda recheada?
1: É bom, né? É bom pra caraca.
0: É bom demais.
1: É.
0: Porque tu dá aquela mordiscada.
1: Pois é, Luiz Fernando, é mesmo.
0: Chega, então, né? Ela tá falando com dificuldade, não. Mas ela quer falar.
1: Não quer falar, não, mas não quer mesmo.
0: Quer?
1: Não, não quer não, cara. Pô, pelo amor de Deus, tá
0: só pra ela explicar o que ela tá botando ali, né?
1: Dá um tempo, cara, pelo amor de Deus.
0: Dá um tempo, chega.

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1: 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Que beleza. O Ângelo.
0: Que é?
1: Tá na hora de abanar carvão,
0: é? Tem um áudio aqui antes, quer ouvir?
1: Vai,
0: aqui,
1: vai.
2: Boa
1: vai.
2: Noite, Band FM.
0: Boa.
2: Boa noite, Ângelo.
0: E aí?
2: Boa noite, Luiz Fernando.
1: Boa aqui noite.
2: É Pauluzzi, da Taquara.
1: Qual é, Pauluzzi?
2: E como sempre, ligadaço na Band FM.
1: Tamo junto.
2: Agora me tira uma dúvida, Luiz Fernando.
1: Fala comigo.
2: Quem é que avalia os furos dos 102 repórteres?
1: Dedé.
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1: Muito bem, vou lá falar agora com a Deise, ela tem as informações, precisa saber como é que tá o Rio de Janeiro, né? Deve tá caótico a condição por aí. Oi, Deise. Bora falar das vias expressas, né, por exemplo?
2: Bora falar das vias expressas, Ângelo, porque tem carro enguiçado na Avenida Brasil em direção à zona oeste da cidade, ali no trecho da Maré, movimentação lenta, você que vai pra zona norte, dê preferência pela Leopoldo Bulhões. 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Já, já eu volto, Ângelo.
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0: meu Deus, 19h55. Quando for 8 horas, vai começar aquela coisa chata. Aquela porcaria daquele.
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2: Bem, tem música que não precisa nem terminar a primeira frase pra todo mundo começar a se mexer, é ou não é? É o tipo de som que traz bom humor, nostalgia e aquela vontade de deixar a vergonha de lado e curtir o momento. De 1997, pro Lembra Dessa, Heloísa mexe a cadeira com o Vini. Vambora!

0: rádio.
1: Do seu jeito, pra recordar, pra fechar com chave de ouro, não é?
0: Tô aí sim.
1: Heloísa mexe a cadeira.
0: Bom demais, hein?
1: Ângelo, rapidinho, resultado de promoção.
0: Tá na hora,
1: pra
0: tá
1: galera
0: na hora.
1: Que interagiu, participou, mandou áudio. Quem faturou aí a nossa caixinha de som da Band FM com rádio FM e Bluetooth? Fala.
0: Aqui, ó. Ronaldo Menezes de São João de Meriti.
1: Ronaldo Menezes, São João de Meriti, final de telefone 6672.
0: Aí, Ronaldo.
1: Parabéns, Ronaldo. Obrigado pelo carinho, pela participação, obrigado pela audiência, ó. Tamo metendo o pé, mas prometendo voltar amanhã.
0: Não, promete, não, deixa rolar. Deixa quieto. Faz conta que ninguém escutou nada e deu tudo certo.
1: Mais uma edição do Estação Band FM. Muito obrigado pelo carinho, pela audiência. E vamos com tudo. Fui.
0: Tchau, vai com Deus. Tchau.
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0: Desde saideira, né?
3: Saideira de hoje, Ângelo, falando da Zona Sudoeste, porque a movimentação segue lenta na Avenida Ayrton Senna, em direção à linha amarela. Melhores condições para você que sai da Barra pelo Alto da Boa Vista. 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Uma ótima noite para você, Ângelo, para todo mundo ligado aqui na Band FM. Amanhã eu tô de volta.
0: Valeu, Deise. Beijo, bom descanso. Gente, vou nessa também, tá? Vou voltar amanhã às 16h. Tá chegando a Voz do Brasil pela Agência Nacional. Às 21h, a Super 6 e às 22h, o Band Love. Beijo!
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0: Está no ar a Voz do Brasil. As notícias do governo federal que movimentaram o país no dia de hoje.
1: Olá, boa noite.
2: Boa noite para você que nos acompanha em todo o país.
1: Quinta-feira, 13 de agosto de 2026.
2: Vamos aos destaques do dia.
1: Brasil registra mais de 62 milhões de empregos formais no mês de junho.
2: Dados são da RAIS, a Relação Anual de Informações Sociais, que é divulgada mensalmente. Graziele Bezerra.
3: Do total de empregos registrados em junho, a maior parte ficou com os trabalhadores seletivos e temporários, responsáveis por 48 milhões de vínculos.
1: Operação Arena. Investigação apura sonegação fiscal e lavagem de dinheiro na exploração de apostas de cota fixa e jogos de azar.
2: São apreendidos bens e valores de até R$1 bilhão. Luana Karen.
4: A investigação identificou indícios de utilização de uma complexa estrutura societária com o objetivo de conferir aparência de legalidade a operações relacionadas à exploração de apostas de cota fixa e de jogos de azar.
1: Já está em funcionamento modalidade de crédito para adimplentes.
2: Estratégia oferece condições mais favoráveis a trabalhadores informais que estão com dívidas em dia. Luciana Vasconcelos.
5: A medida permite contratar uma nova operação de crédito para quitar integralmente a dívida anterior.
1: Hoje na apresentação da Voz do Brasil, Mariana Jungmann e Luciano Seixas.
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1: Mais de 62 milhões de vínculos de emprego ativos.
2: E o quadro do mercado formal do país em junho, segundo dados divulgados hoje.
1: Os números fazem parte da RAIS, levantamento que era realizado uma vez por ano e agora está sendo divulgado mensalmente.
3: Segundo os dados divulgados nesta quinta-feira, no mês de junho foram registrados 62.891.209 vínculos de trabalho ativos no país. Cerca de 164 mil a mais do que o registrado no mês anterior, maio. No acumulado do primeiro semestre, o aumento no emprego formal foi de 3,6% em relação a dezembro de 2025, com 2.200.000 novos vínculos. Do total de empregos registrados em junho, a maior parte ficou com os trabalhadores seletistas e temporários, responsáveis por 48 milhões de vínculos. Em seguida, vem os agentes públicos, ocupando 14 milhões e 300 mil postos, e as demais categorias com cerca de 430 mil vínculos ativos. O setor de serviços foi responsável pelo maior número de oportunidades, como explica Paula Montanher, subsecretária de Estatísticas e Estudos do Trabalho do Ministério do Trabalho e Emprego.
6: Todos os setores cresceram. O grupo que mais cresce é o grupo que a gente chama de serviços. Uma parte grande desses empregos são na administração pública, defesa, seguridade, educação e saúde.
3: Até junho, os dados da RAIS, a Relação Anual de Informações Sociais, eram divulgados uma vez por ano. Agora, o relatório é publicado mensalmente e traz também recortes como sexo, raça, cor e escolaridade. As mulheres, por exemplo, ocuparam mais de 29 milhões dos empregos em junho, cerca de 46% do total, um crescimento de 5,7% em relação à quantidade de postos que elas ocupavam em dezembro do ano passado. A RAIS também mostra um mercado de trabalho cada vez mais jovem e diverso, com maior presença de pessoas pardas e pretas em empregos formais e o crescimento nos vínculos de trabalhadores com até 24 anos de idade. Para o ministro do Trabalho e Emprego, Luiz Marinho, muitos jovens buscam a segurança da consolidação das leis trabalhistas.
7: Muita gente quer a segurança da CLT, quer o direito às férias, 13º, fundo de garantia, participação dos resultados. O que não quer, eventualmente, é salário baixo, não quer um ambiente estressante, não quer um ambiente assediador.
3: Em junho, a região sudeste liderou o emprego formal, sendo responsável por 47% dos postos de trabalho do país, com 29 milhões de empregos. Reportagem Graziele Bezerra.
2: Quem tem uma dívida e está em dia com os pagamentos, também pode renegociar os valores.
1: Está disponível uma modalidade de crédito para essas pessoas, com juros de até 1,99% ao mês.
2: Saiba quem pode participar e um alerta: cuidado com os golpes que usam o nome do programa.
5: Já está funcionando modalidade de crédito voltada a trabalhadores que estão adimplentes ou com pequenos atrasos em suas dívidas junto a instituições financeiras. O crédito é voltado a trabalhadores informais, sem vínculo pela CLT. Não atende servidores públicos ou quem receba aposentadoria ou pensão do INSS. A medida permite contratar uma nova operação de crédito para quitar integralmente a dívida anterior. Quem explica é o secretário de Reformas Econômicas do Ministério da Fazenda, Regis Dudena.
8: Para pessoas que não têm acesso a essas linhas de consignado, a essas linhas baratas, que tomaram crédito, aí um crédito pessoal, sem garantias, normalmente créditos caros, e que estão pagando. Então são pessoas que, como o nome diz, né, desenrola adimplentes. São pessoas que estão adimplentes, que estão pagando essa sua conta, que estão atrasados em até, no máximo, 90 dias, mas já pagaram aí pelo menos 4 parcelas desse crédito e estão tendo aqui uma possibilidade de ter acesso a uma linha de crédito com taxas baixas, até no máximo R$ 1,99 por mês, e vão poder diminuir a parcela que ela vem pagando mês a mês dessa dívida.
5: Também há possibilidade de contratação de crédito adicional de até 50% do saldo devedor da operação original, desde que a nova prestação não ultrapasse 90% do valor da parcela anterior. Ao contratar a operação, o beneficiário concorda com o bloqueio do CPF para apostas em plataformas de bets por 6 meses. O secretário Regis Dudena, do Ministério da Fazenda, alerta que a contratação deve ser feita diretamente pelos canais oficiais das instituições financeiras e orienta a desconfiar de anúncios que prometem aprovação imediata, mensagens com links, cobranças de taxas antecipadas ou pessoas que se ofereçam para intermediar a negociação.
8: O primeiro passo recomendado: vá você até a sua instituição financeira. Se for uma instituição financeira física que tenha lá a sua agência, vá conversar. Se for uma digital, use sempre o aplicativo daquela instituição que você já conhece, que você já tem cadastro. Cuidado para não aceitar muito ajuda de terceiros.
5: O Banco do Brasil e a Caixa Econômica já estão aptos a operacionalizar a modalidade de crédito. Outras instituições financeiras poderão aderir ao programa nos próximos dias. Os interessados devem procurar as suas instituições financeiras para se informar se estão participando do programa. Com locução de Luciana Vasconcelos, reportagem de Pablo Mundim.
1: A Polícia Federal investiga um grupo acusado de crimes financeiros em exploração de jogos de azar e apostas esportivas, as chamadas bets.
2: Foram cumpridos mandados de busca e apreensão em 5 estados e o bloqueio de até R$ 1 bilhão dos envolvidos no esquema.
9: A Operação Arena apura a atuação de grupo empresarial em supostos crimes de sonegação fiscal, evasão de divisas e lavagem de dinheiro. A investigação identificou indícios de utilização de uma complexa estrutura societária e financeira, mantida no Brasil e no exterior, com o objetivo de conferir aparência de legalidade a operações relacionadas à exploração de apostas de cota fixa e de jogos de azar. De acordo com o secretário especial da Receita Federal, Robson Barreirinhas, o grupo iniciou a atividade na Paraíba em 2012.
10: Foi ampliando essa atividade, utilizando-se de um sofisticado esquema para ocultação de recurso, para lavagem de dinheiro, para evasão de recursos.
9: A investigação também identificou possíveis indícios de omissão de rendimentos e de sonegação de impostos. O secretário da Receita Federal, Robson Barreirinhas, destaca os prejuízos para o país.
10: As bets, elas se tornaram uma doença social no Brasil. E quando se fala de bets ilegais, esse problema é exponencialmente aumentado, porque a bet legal não tem nem mesmo a regulação que hoje existe no Brasil. Não existe, por exemplo, impedimento para crianças joguem em bets ilegais. Não há as ferramentas de autoexclusão, de autolimitação que foram impostas para as bets legais, prejudicando ainda mais a população brasileira.
9: O ministro da Fazenda, Dário Duriga, disse que as atividades da empresa no país já foram suspensas.
11: A gente já tem uma medida cautelar que suspende a atuação dessa empresa dentro de um processo de fiscalização que já vinha acontecendo, com troca de informação entre as demais autoridades. A gente tem conseguido viabilizar esse combate criminal que envolve lavagem de dinheiro, envolve ocultação de patrimônio dessas empresas.
9: Ao todo, foram cumpridos 17 mandados de busca e apreensão em 14 localidades, nos estados da Paraíba, Sergipe, São Paulo, Rio de Janeiro e Paraná. A decisão também prevê a apreensão de bens e valores até o limite aproximado de R$1 bilhão. Reportagem Luana Karen.
1: Estão públicas mais de 2.000 páginas que autorizam 85 empresas de apostas a funcionarem no país.
2: A iniciativa faz parte da política de transparência ativa da Secretaria de Prêmios e Apostas, de acordo com o ministro da Fazenda, Dario Durigan.
11: Os principais documentos de todos esses processos já estão disponíveis, tanto documentos que embasam origem de recursos, quanto documentos da avaliação jurídica e até o documento que é o relatório final da nossa avaliação, que tem ali o contexto geral, quem são os sócios, qual é o ramo de atuação da empresa, qual é o negócio da empresa. Isso fica agora para todas as empresas que pediram autorização, isso fica público, cumprindo com esse compromisso de transparência ativa.
1: A publicação dos documentos está sendo realizada de forma gradual e sem comprometer a proteção das informações que possuem acesso restrito.
2: Ainda de acordo com o ministro Dario Durigan, cerca de 5 milhões de contas estão impedidas de fazer apostas no país.
1: Os bloqueios incluem 3 milhões de beneficiários de programas sociais.
2: Os dados podem ser encontrados na página do Ministério da Fazenda em gov.br/fazenda.
1: As vendas do comércio varejista cresceram 0,5% em junho, na comparação com maio.
2: Os dados são da pesquisa mensal de comércio divulgada nesta quinta-feira pelo IBGE.
12: O volume de vendas do comércio varejista teve um aumento de 0,5% no mês de junho em relação ao mês anterior. Mas a média para o trimestre encerrado em junho foi negativa em 0,3%. Entre as atividades com alta estão outros artigos de uso pessoal e doméstico, hipermercados, supermercados, produtos alimentícios, bebidas e fumo, móveis e eletrodomésticos e artigos farmacêuticos, médicos, ortopédicos e de perfumaria. Entre as atividades em queda estão livros, jornais, revistas e papelaria, tecidos, vestuário e calçados, combustíveis e lubrificantes. O gerente da Pesquisa Mensal de Comércio, Cristiano Santos, explica os resultados.
13: Então, das 8 atividades pesquisadas, 4 ficaram no campo positivo. O principal setor que teve crescimento foi de outros artigos de uso pessoal e doméstico. Ali tem resultados de vários nichos, dentre eles de lojas de departamentos, lojas de brinquedos, e teve então um crescimento, foi o topo ali o que mais cresceu. O que mais caiu, né, dessas 8 atividades foi a atividade de tecidos, vestuário e calçados.
12: Na comparação com junho do ano passado, o volume de vendas no varejo aumentou 2,9%. No acumulado do ano, a alta é de 1,9%. Reportagem Luciana Colares de Holanda.
1: A estimativa para a produção de grãos na safra 2025-2026 deve ultrapassar 360 milhões de toneladas.
2: Segundo o levantamento divulgado hoje pela Conab, a Companhia Nacional de Abastecimento, se confirmado, o volume representa 8 milhões e 500 mil toneladas a mais do que no ciclo passado.
1: O milho e a soja juntos devem compor 90% do total da safra, como explica Silvio Porto, presidente da Conab.
14: Nós temos aqui 180,5 milhões de toneladas de soja, 143 milhões de toneladas de milho. A primeira safra de milho, que foi a grande recuperação, fez com que nós tivéssemos um aumento bastante expressivo. Nós saímos de 24,9 milhões de toneladas na safra anterior para quase 30 milhões.
2: Dentre os produtos de inverno, o trigo deve registrar 5 milhões e 800 mil toneladas.
1: A estimativa representa redução de 26,2%, principalmente por conta das chuvas no sul do país, como detalha o presidente da Conab, Silvio Porto.
14: O que nos preocupa é a questão do trigo. Nós tivemos uma queda muito acentuada de produção, de área no caso, além dessa queda muito significativa da área, serão as condições de chuva, né, em função do El Niño. Isso principalmente no Rio Grande do Sul poderá poderá comprometer a qualidade desse trigo que será colhido nesse período.
2: Quem recebe ou utiliza Vale Alimentação e Vale Refeição deve ficar atento às regras para o uso desses benefícios.
1: A regulamentação, feita no final de julho, amplia a aceitação dos cartões, reduz custos para os estabelecimentos e reforça que os valores devem ser usados apenas na compra de alimentos e refeições.
2: Confira na reportagem como essas regras se aplicam a trabalhadores e estabelecimentos.
9: Localizado em um shopping de Brasília, o restaurante do empresário Pedro Mendonça faz parte de uma rede especializada em frutos do mar com mais de 30 anos de história. O comércio foi fundado pelo seu pai nos anos 90 e de lá para cá passou por adaptações. Entre elas, a variedade nas formas de pagamento. Segundo Pedro, oferecer o Vale Refeição como uma das alternativas ajuda a atrair novos clientes e facilita o acesso do público ao negócio da família.
15: A pessoa que usufrui desse Vale Refeição, ela ganha crédito, ela tem que usar ele, então ela dá preferência para usar, de fato, em restaurantes que ela possa aproveitar esse crédito. Então, eu vejo mais como o principal benefício é essa possibilidade de ter novos clientes.
9: Instituídos há mais de 50 anos por meio de lei, o Vale Refeição e o Vale Alimentação fazem parte do Programa de Alimentação do Trabalhador, o PAT. Os benefícios oferecidos pelas empresas aos colaboradores funcionam como um crédito para garantir uma alimentação adequada. Neste ano, um decreto estabeleceu novas regras para o programa. A principal mudança, de acordo com Rogério Araújo, coordenador do PAT do Ministério do Trabalho e Emprego, é o estabelecimento do teto de 3,6% nas taxas cobradas pelas operadoras sobre as transações. A medida acaba com as cobranças de tarifas elevadas que muitas vezes inviabilizavam a adesão de estabelecimentos às bandeiras de cartão.
16: Por isso a limitação das taxas e o prazo de liquidação é tão importante. Esses estabelecimentos comerciais menores, restaurantes pequenos, supermercados de bairro, esse estabelecimento não vai mais precisar usar o capital de giro para fazer essa movimentação. Ele vai ser pago ali dentro dos 15 dias e com a taxa muito mais baixa. Então ele não vai ter perda em aderir ao PAT.
9: O decreto determina ainda que as empresas emissoras que possuem mais de 500 mil usuários ativos devem adaptar até novembro deste ano seus sistemas para que os cartões de Vale Refeição e Vale Alimentação funcionem em qualquer maquininha de pagamento. Além disso, Rogério Araújo destaca que o texto reforça que os valores destinados aos auxílios devem ser utilizados exclusivamente para compra de alimentos e refeições.
16: Esse programa foi criado com a ideia de que a gente pudesse fazer uma alimentação segura para o trabalhador, uma nutrição adequada para que ele desenvolva as atividades, não tenha problemas nutricionais, evitando inclusive acidentes de trabalho, faltas ao trabalho. E aí, claro, a consciência do trabalhador tem que ser também nesse sentido, de consumir o seu Vale Alimentação e Refeição para o fim que é destinado, sem tentar fazer um uso inadequado, por exemplo, aquisição de produtos eletrônicos, ou ainda com essa venda do benefício.
9: Empresas, operadoras e estabelecimentos que descumprirem as regras estão sujeitos a sanções administrativas, com multas que variam de 5 mil a 50 mil reais. Quem descumprir a regulamentação também pode perder benefícios fiscais previstos na legislação. Reportagem Gabriela Noronha.
1: Estão abertas as inscrições para cursos de detecção precoce de câncer na atenção primária.
2: São 7 cursos online e gratuitos voltados para equipes de saúde.
1: O foco das capacitações está na prevenção e no diagnóstico rápido dos tipos frequentes da doença.
17: Profissionais da atenção primária à saúde podem se inscrever para 7 cursos gratuitos e 100% online para detecção precoce do câncer. A iniciativa traz qualificações como a detecção precoce de câncer, prevenção dos fatores de risco para cânceres, rastreamento organizado, detecção precoce de câncer do colo do útero e de mama e gestão de base populacional na atenção primária. Os cursos têm matrículas abertas por prazo indeterminado. Os cursos contribuem para o fortalecimento das redes de atenção à saúde e para a qualificação do cuidado ofertado à população. Eles fazem parte de iniciativa que apoia a organização e a qualificação dos processos de trabalho das equipes que atuam na atenção primária para a detecção precoce dos cânceres e a continuidade do cuidado. Além de cursos, são ofertados materiais técnicos e educativos a profissionais e gestores. Daniele Popov para A Voz do Brasil.
1: Professores e educadores de todo o país já podem escrever projetos que usam jogos interativos em sala de aula.
2: É a primeira edição do Prêmio Desenvolvimento em Jogo do Ministério da Integração e do Desenvolvimento Regional.
18: Será realizada a primeira edição do Prêmio Melhores Práticas do Desenvolvimento em Jogo e que está com inscrições abertas até o dia 30 de agosto. A premiação é voltada a práticas de aplicação do desenvolvimento em jogo em ambientes pedagógicos por docentes e facilitadores no ensino formal e não formal. O desenvolvimento em jogo é um material elaborado para comunicar conceitos da Política Nacional de Desenvolvimento Regional através de um jogo estilo RPG. É uma maneira interativa de experiência de aprendizado. O edital contempla práticas desenvolvidas no ensino fundamental e médio, na graduação e pós-graduação em projetos de extensão universitária, instituições comunitárias, escolas legislativas, escolas de governo e atividades formativas em colegiados de políticas públicas e municípios. Serão selecionadas 30 iniciativas pedagógicas distribuídas entre 10 categorias. O resultado final está previsto para ser divulgado em 9 de novembro. Dilson Santa Fé, para A Voz do Brasil.
1: O edital da premiação está disponível em gov.br/mdir.
2: Estudantes e pesquisadores de todo o país têm até esta sexta-feira, 14 de agosto, para se inscrever no Prêmio Jovem Cientista 2026.
1: A premiação busca estimular projetos com soluções inovadoras usando inteligência artificial.
19: Foi observando a rotina dos castanheiros no Vale do Javari, no Amapá, que a estudante Manuele da Costa Pereira desenvolveu um kit portátil para a produção de energia elétrica a partir do sol.
20: Durante essas expedições, a gente começou a observar e a vivenciar o dia a dia deles em campo. E aí, a partir disso, a gente começou a pensar sobre alternativas para melhorar a qualidade de vida deles, né? Que eles não tinham o básico, nem para iluminar um acampamento à noite. Ou quando tinham, eram geradores movidos a óleo diesel, que são pesados e poluentes também. Esse kit ele funciona como um mini gerador de energia elétrica a partir do sol.
19: Foram 2 anos trabalhando no projeto no Instituto Federal do Amapá. O empenho deu resultado e Manuele ganhou o prêmio Jovem Cientista na categoria Estudante de Ensino Superior. Jovens pesquisadores interessados em seguir os passos de Manuele e concorrer ao prêmio têm até o dia 14 de agosto para inscrever projetos. O tema desta edição do Jovem Cientista é Inteligência Artificial para o Bem Comum. A ideia é que estudantes e pesquisadores apresentem projetos que explorem o potencial da IA para a solução de problemas reais, como melhoria de serviços públicos, ampliação do acesso à saúde e educação, inclusão digital e sustentabilidade ambiental. O presidente do Conselho Nacional de Desenvolvimento Científico e Tecnológico, o CNPq, vinculado ao Ministério da Ciência, Tecnologia e Inovação, Olival Freire Júnior, destacou a importância da premiação.
21: A particularidade desse prêmio, que é um prêmio para tentar fisgar um jovem promissor. Então, não é o prêmio para o pesquisador já consolidado. Então, é uma tentativa, nos mantendo na questão do futebol, de você olhar para a divisão de base e dizer, aquilo ali tem futuro.
19: Podem se inscrever para o Prêmio Jovem Cientista estudantes do ensino médio, superior, mestrado ou doutorado. Também são aceitas inscrições de mestres e doutores já formados com idade até 39 anos. Reforçando, as inscrições vão até o dia 14 de agosto e podem ser feitas pelo site jovemcientista.cnpq.br. Com locução de Thaís de Araújo, reportagem Luana Karen.
2: Termina amanhã o prazo para que os candidatos pré-selecionados na segunda chamada do ProUni, o Programa Universidade para Todos, comprovem as informações da inscrição.
1: Os documentos devem ser apresentados diretamente na instituição de ensino para a qual o estudante foi selecionado.
2: Para saber mais, acesse acessounico.mec.gov.br.
1: E essas foram as notícias do Governo Federal.
2: Uma realização da Secretaria de Comunicação Social da Presidência da República.
1: Com produção da empresa Brasil de Comunicação.
2: E agora com as notícias do Poder Judiciário e do Congresso Nacional. Boa noite.
1: Boa noite para você. Até amanhã.
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22: Supremo Tribunal Federal confirma a decisão liminar do ministro Flávio Dino, que reconhece a omissão do Congresso Nacional na regulamentação da mineração em terras indígenas.
23: STJ afasta a prescrição em ação indenizatória sobre os crimes de maio. Pedidos serão analisados pela Justiça Paulista.
24: TSE condena vereador por violência política contra colega mulher.
23: Boa noite, eu sou Arthur Filho.
24: E eu sou Walter Lima.
23: Supremo Tribunal Federal confirma a decisão liminar do ministro Flávio Dino, que reconhece a omissão do Congresso Nacional na regulamentação da mineração em terras indígenas.
24: O caso concreto envolve o território Cinta Larga, que abrange cerca de 2 milhões e 700 mil hectares, localizados na divisa entre os estados de Rondônia e Mato Grosso. Marta Ferreira.
25: A Constituição não impede que haja mineração em territórios indígenas, mas condiciona isso à autorização do Congresso Nacional, à consulta às comunidades afetadas e à garantia de participação nos resultados da atividade. Até o momento, no entanto, o Legislativo não definiu as regras para a atividade. Diante dessa situação, a coordenação das organizações indígenas do povo Cinta Larga entrou com ação no Supremo. Em fevereiro, o ministro Flávio Dino, relator do caso, concedeu medida cautelar e reconheceu a existência de omissão inconstitucional do Poder Legislativo, entendimento que foi referendado pelo plenário do STF nesta quinta-feira.
23: Na abertura da sessão plenária desta quinta-feira, o presidente do Supremo Tribunal Federal, ministro Edson Fachin, anunciou apoio ao ministro Flávio Dino, que vem sofrendo ameaças. Vamos ouvir um trecho da fala do ministro.
26: A presidência do Supremo Tribunal Federal, em nome deste tribunal, manifesta solidariedade ao ministro Flávio Dino e reconhece que ameaças à segurança física dos ministros e familiares devem ser apuradas com rigor. A Secretaria de Polícia Judicial do Supremo Tribunal Federal colaborará com as autoridades públicas para a plena elucidação dos fatos e pela responsabilização, inclusive penal, de quem tiver praticado crimes.
24: O presidente do STF também defendeu a democracia, a Constituição Federal e as liberdades fundamentais, como a liberdade de imprensa.
23: STJ afasta a prescrição de 5 anos em ação civil pública de indenização sobre os chamados crimes de maio, ocorridos em São Paulo em 2006.
24: O processo voltará à primeira instância, que deverá analisar os fatos e os pedidos de reparação. Fátima Uchoa.
27: Os crimes de maio foram uma série de episódios violentos marcados por ataques do primeiro comando da capital contra forças de segurança e pela reação policial, que causaram mais de 500 mortes, muitas em situações não esclarecidas. Na origem, o Ministério Público de São Paulo reuniu pedidos de reparação individual e coletiva, incluindo danos, assistência, preservação da memória e medidas de não repetição. Seguindo o voto do relator ministro Teodoro Silva Santos, a maioria da primeira sessão do STJ considerou alegações de execuções sumárias, desaparecimentos de pessoas, participação ou omissão de agentes públicos e falhas nas investigações. Também considerou os compromissos internacionais assumidos pelo Brasil na proteção dos direitos humanos.
23: TSE condena vereador por violência política contra colega mulher.
24: O caso é de Nova Friburgo, no Rio de Janeiro. Fábio Ruas.
3: A vereadora Priscila Pita, do PT, foi vítima de violência política de gênero praticada pelo vereador José Sebastião Rabelo, do Solidariedade, na Câmara Municipal de Nova Friburgo. Sebastião foi condenado a 1 ano de reclusão e teve os direitos políticos suspensos. O TSE ainda declarou José Sebastião inelegível. Para o relator do caso no TSE, ministro Dias Toffoli, o vereador submeteu a colega a constrangimentos, humilhações e ameaças, com discriminação de gênero, com o objetivo de impedir ou dificultar o pleno exercício de mandato de vereadora.
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5: A você, uma boa noite.
6: E até amanhã.
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1: Eu sou Paula Groba.
2: E eu sou Humberto Pinheiro.
1: E estes são os destaques de hoje do Jornal do Senado, que começa agora.
2: Senado aprova a liberação de dinheiro para socorro a vítimas de desastres naturais.
1: Redução de tributos sobre combustíveis e isenções para a Copa Feminina de 2027 são aprovadas.
2: Senado aprova mudanças em imposto para dar mais segurança ao produtor rural.
1: Boa noite.
2: Boa noite.
1: O Senado aprovou a garantia de recursos para o socorro e a assistência a vítimas de enchentes e secas no país. Senadores aprovaram um crédito extraordinário de 305 milhões de reais.
2: O dinheiro deve beneficiar cerca de 1 milhão e 600 mil pessoas. Repórter Alexandre Campos.
3: O dinheiro está sendo destinado a cobrir despesas urgentes e imprevisíveis relacionadas a ações emergenciais de socorro a vítimas, à assistência humanitária e ao restabelecimento de serviços essenciais em diversas regiões do país. O Poder Executivo justificou o pedido de gasto extra, já que o país, no início deste ano, experimentou eventos climáticos diversos, com estiagem em algumas regiões e excesso de chuvas em outras. Em comum, mortes, destruição e deslocamento forçado de pessoas, o que exigiu a liberação do dinheiro de forma emergencial. A relatora da medida provisória na Comissão Mista de Orçamento foi a senadora Tereza Cristina, do PP de Mato Grosso do Sul. Ao apresentar relatório favorável ao texto, ela chamou a atenção para a necessidade de o governo adotar uma postura preventiva, já que muitos desastres se repetem ano após ano.
4: Defesa Civil não espera. Diante de desastres que já atingiram milhões de brasileiros, socorrer as vítimas é dever do Estado, não favor de governo. O desastre é sempre uma tragédia, mas não é uma surpresa. Um país que estação após estação precisa correr para socorrer aquilo que poderia ter prevenido, não enfrenta um problema de imprevisibilidade, enfrenta um problema de planejamento.
3: Pelo texto da MP que segue para promulgação, 1 milhão e 600 mil pessoas devem ser atendidas com os recursos liberados.
1: Senadores também autorizaram 3 operações de crédito da cidade de São Paulo com bancos internacionais. 2 delas financiam um programa de redução da emissão de gases poluentes por meio da eletrificação de frota de ônibus. Os empréstimos serão com o Banco Interamericano de Desenvolvimento e com o Banco Internacional para Reconstrução e Desenvolvimento, num total de 496 milhões e 600 mil dólares.
2: A terceira operação será destinada ao Avança Saúde 2, programa de reestruturação da rede hospitalar do município de São Paulo. Os projetos seguem para promulgação.
1: Avançou no Senado o projeto que amplia a transparência das informações que faculdades e universidades devem fornecer aos alunos.
2: Documentos como credenciamento e autorização dos cursos deverão ser apresentados no início de cada período letivo. Repórter Rodrigo Rezende.
5: Instituições de ensino superior deverão apresentar aos alunos, de forma simples e acessível, os atos de autorização e reconhecimento dos cursos superiores oferecidos. A medida deve ser feita no início de cada período letivo. Projeto com esse objetivo, da senadora Jussara Lima, do PSD do Piauí, foi aprovado pela Comissão de Educação do Senado. O senador Espiridião Amin, do Progressistas, de Santa Catarina, apresentou o relatório favorável ao projeto feito pelo senador Confúcio Moura, do MDB de Rondônia.
6: Conferindo segurança aos estudantes quanto à qualidade da instituição e segurança quanto ao curso em que estudam ou estudaram, bem como à sociedade que terá assegurada a formação adequada dos novos profissionais. A expansão quantitativa do ensino superior tem demandado esse tipo de cuidado.
5: A instituição também fica obrigada a apresentar aos estudantes no início do período letivo os programas dos cursos e demais componentes curriculares, sua duração, requisitos, qualificação dos professores, recursos disponíveis e critérios de avaliação. O projeto segue para análise da Câmara dos Deputados.
1: E a Comissão de Constituição e Justiça aprovou o projeto que cria o Estatuto dos Cães e Gatos com deveres para os tutores, como alimentação adequada, vacinação e proteção contra o abandono. O texto também regulamenta os animais comunitários e estabelece regras para garantir o bem-estar dos animais. A proposta segue para a Comissão de Meio Ambiente.
2: Também avançou no Senado um projeto que aumenta as penas para maus tratos e permite, em casos de crueldade praticada por crianças e adolescentes, a aplicação da medida socioeducativa de internação. Repórter Bruno Lourenço.
7: O projeto de lei inclui ações contra animais praticadas com crueldade extrema ou com potencial concreto de causar lesão grave ou morte, como nova hipótese de internação para menores de idade. A proposta também aumenta penas para maus tratos contra animais em geral. A relatora, senadora Leila Barros, do PDT do Distrito Federal, defendeu maior cuidado com os animais.
8: A vedação à crueldade, ela constitui fundamento central do direito animal brasileiro e confere proteção aos animais individualmente considerados. Essa proteção constitucional também se relaciona à dignidade da pessoa humana na medida em que a submissão de animais à crueldade degrada os próprios valores éticos que devem orientar as ações humanas e a atuação estatal.
7: O texto, que será submetido a turno suplementar de votação na CCJ, ainda aumenta a punição em casos que envolvam tortura, abuso sexual ou transmissão das agressões pela internet.
1: O Senado aprovou e seguiu para a sanção o projeto que trata da redução de tributos sobre combustíveis e isenções para a Copa do Mundo Feminina de 2027.
2: O texto também inclui isenções para a produção de fertilizantes e exploração dos chamados minerais críticos. O repórter Pedro Pincer tem mais informações.
9: O projeto prevê a redução de tributos federais sobre a importação, a produção e a venda de óleo diesel rodoviário, biodiesel, gasolina, etanol e querosene de aviação. Segundo o texto, o que o governo deixar de arrecadar será compensado pelo aumento da receita após o início do conflito entre Irã e Estados Unidos em fevereiro deste ano. A relatora, senadora Tereza Leitão, do PT de Pernambuco, destacou a importância da aprovação do texto para o setor de combustíveis em um cenário de conflito iminente entre grandes produtores.
10: Felizmente, o Brasil adotou algumas medidas, como a redução de tributos federais e a concessão de subvenções a produtores e importadores, condicionadas à redução equivalente do preço de venda, que amorteceram o choque sobre os preços domésticos. No caso da gasolina e do GLP, as diferenças entre os preços pré-guerra e os atuais são inferiores a 5%. É necessário, contudo, que essas políticas se mantenham.
9: Entre as medidas para os produtores rurais, o texto reduz de 50% para 30% o limite da receita com exportação para que a empresa possa deixar de pagar o imposto sobre bens e serviços e a contribuição sobre bens e serviços. A União poderá conceder até 5 bilhões de reais em créditos fiscais para a produção de fertilizantes, matérias-primas, remineralizadores e bioinsumos entre 2027 e 2031. A proposta também prevê medidas como regras para a destinação de recursos a hospitais inteligentes de alta complexidade e benefício fiscal para a FIFA para a realização da Copa do Mundo de Futebol Feminino em 2027. O texto segue agora para a sanção presidencial.
1: E quem produz no campo pode ter mais segurança na hora de calcular o imposto sobre sua propriedade. A Comissão de Assuntos Econômicos aprovou mudanças no ITR, o Imposto Territorial Rural, para evitar que benfeitorias e investimentos feitos pelo produtor aumentem indevidamente a cobrança.
2: A proposta agora segue para análise da Câmara dos Deputados. Repórter Marcela Cunha.
11: O texto busca dar mais segurança no cálculo do Imposto sobre a Propriedade Territorial Rural, o ITR, principalmente na definição do valor que serve de base para a cobrança, que é da terra nua, ou seja, sem construções e melhorias. Autor da proposta, o senador Jaime Campos, do União de Mato Grosso, afirma que o modelo atual gera insegurança para produtores rurais.
12: O atual modelo, o cálculo do ITR, ele é incoerente e injusto, vamos ser honestos aqui. O preço de mercado, lamentavelmente, ele não, às vezes não é compatível. O problema prejudica muitos produtores rurais do nosso Brasil.
11: A proposta também prevê que o ITR não seja cobrado sobre imóveis rurais invadidos quando a ocupação impedir o uso econômico da propriedade e permite que o contribuinte apresente um contralaudo técnico válido por 5 anos quando discordar dos valores usados pela Receita Federal para calcular o valor da terra.
2: Com edição de Paula Groba e trabalhos técnicos de João Lira, o Jornal do Senado fica por aqui. Acompanhe agora as notícias da Câmara dos Deputados. Boa noite.
1: Boa noite e até amanhã.
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14: Câmara cria benefício fiscal para empresas de combustíveis e fertilizantes.
15: Projeto cria fundo para financiar exportador atingido por tarifas dos Estados Unidos.
14: Plenário obriga a realização de check-ups periódicos para mulheres no SUS.
15: Deputados fixam regras para reconhecimento facial em espaços públicos.
14: Boa noite. Na primeira semana de esforço concentrado antes das eleições, os deputados aprovaram várias matérias. Entre elas, a Câmara aprovou regras para o uso de reconhecimento facial em espaços públicos, como informa o repórter Antônio Vital.
16: A Câmara dos Deputados aprovou o projeto que define regras para o uso de sistemas de reconhecimento facial por órgãos do governo e nos serviços públicos essenciais, como ônibus e metrô. O projeto, apresentado pelo deputado Rodrigo Gambale, do Podemos de São Paulo, permite o uso do reconhecimento facial em estações de metrô, trem e ônibus, no interior de composições e plataformas, nas ruas, edifícios públicos e repartições administrativas. Mas o texto prevê ressalvas. De acordo com a proposta, uma pessoa não poderá ser abordada, detida ou ter seus direitos restringidos apenas porque foi identificada por um sistema automático. Antes de qualquer medida, a identificação terá que ser conferida por uma pessoa. O mesmo vale para o envio de alertas a órgãos de investigação criminal. O texto também proíbe o uso do reconhecimento facial para perseguição de pessoas ou grupos por motivos discriminatórios, políticos, ideológicos ou religiosos. Fica ainda proibida a vigilância em massa sem motivo específico, bem como monitoramento de áreas sensíveis, como banheiros, vestiários e locais de culto. Já o tratamento de dados biométricos só poderá ocorrer em atividades de investigação ou segurança pública, controle de acessos a locais restritos com consentimento do titular, prevenção de fraudes, busca de pessoas desaparecidas, localização de foragidos da justiça, prevenção de atentados, apoio a ações de defesa civil ou resposta a emergências. Relator em plenário, o deputado Sinaldo Bulhões Júnior, do MDB de Alagoas, defendeu que a tecnologia pode fortalecer a segurança em locais de grande circulação e ajudar as forças policiais na localização de foragidos e de pessoas desaparecidas. Ele também argumentou que a regulamentação é necessária porque o reconhecimento facial já vem sendo usado por estados e municípios sem regras nacionais unificadas.
17: A eficácia desses sistemas é demonstrada pelos diversos casos recentes em que suspeitos e condenados por crimes bárbaros ficam identificados e presos pela polícia graças à tecnologia do reconhecimento facial. Os sistemas de reconhecimento facial e os demais meios automatizados de identificação biométrica apresentam ainda outras vantagens. Eles mostram-se dissuasórios de delitos como assédios em transportes públicos.
16: O projeto também prevê regras de governança e transparência. Os sistemas terão que manter registros de auditoria, adotar criptografia e controle de acesso às bases de dados, além de realizar testes periódicos de precisão. Obriga ainda o poder público a priorizar tecnologias certificadas em relação à neutralidade racial e à correta identificação de características físicas. A fiscalização caberá à Autoridade Nacional de Proteção de Dados, a ANPD. O projeto que estabelece regras para o uso de reconhecimento facial em espaços públicos agora será analisado pelo Senado. Rádio Câmara de Brasília, com informações de Daniela Ilessa, Antônio Vital.
13: Educação.
15: Os deputados aprovaram proposta que impede a retenção dos recursos do fundo que financia a conectividade das escolas públicas. O governo foi contra a medida, como explica a repórter Ana Raquel Macedo.
18: O plenário da Câmara aprovou o projeto que impede que o governo retenha os recursos do Fundo de Universalização dos Serviços de Telecomunicações, o FUST. O FUST é destinado a financiar a expansão da infraestrutura de comunicações, a conectividade de escolas públicas, a cobertura em áreas rurais e remotas e a conexão de pontos de interesse público. O fundo é financiado por empresas de telecomunicações que contribuem com 1% de sua receita operacional bruta. Além de tornar os recursos do FUST não sujeitos a contenções orçamentárias, a proposta também prorroga por mais 5 anos o benefício de redução de até 50% da contribuição ao FUST para empresas do setor que investirem recursos próprios em programas aprovados pelo Conselho Gestor do Fundo. O projeto foi apresentado pelo deputado Juscelino Filho, do PSDB do Maranhão, e recebeu parecer favorável da relatora, deputada Maria Rosas, do Republicanos de São Paulo. No plenário, foi aprovado com 333 votos favoráveis e 91 contrários. A bancada do governo criticou a proposta. O deputado Tarcísio Mota, do PSOL do Rio de Janeiro, defendeu o uso do FUSH para levar conexão às escolas, mas questionou os critérios para a proibição de retenção dos recursos.
19: Na hora que a gente está falando em gastos sociais, contingencia, e na hora que a gente está falando de outras coisas, como esse, que embora seja para escolas, ele é definido por um conselho gestor da própria empresa, aí não pode contingenciar.
18: Já o autor da proposta, deputado Juscelino Filho, ex-ministro das Comunicações do governo Lula, disse estranhar a falta de apoio da bancada governista. Ele disse que o fundo, criado no ano 2000, ficou mais de 20 anos sem ser usado.
20: Estamos garantindo o não contingenciamento do FUSH, garantindo a sua renovação por 5 anos para que os projetos, todos os mecanismos que são aprovados no Conselho Gestor, onde tem representantes de vários ministérios, sejam executados.
18: O projeto que impede que o governo retenha os recursos do Fundo de Universalização dos Serviços de Telecomunicações, o FUSH, seguiu para a análise do Senado. Da Rádio Câmara de Brasília, com informações de Antônio Vital, Ana Raquel Macedo.
13: Justiça.
14: A Câmara aprovou o projeto que reajusta o valor das custas na Justiça Federal. Entenda a questão com o repórter Márcio Aquilissardi.
21: O plenário da Câmara aprovou o projeto que reajusta o valor das custas processuais cobradas pela Justiça Federal. As custas são os valores que as partes de um processo têm que pagar para cobrir os gastos com os serviços da Justiça durante um processo. Elas funcionam como uma taxa para manter o trabalho de juízes, servidores, cartórios e atos como citações e perícias. O projeto apresentado pelo Superior Tribunal de Justiça, o STJ, também cria um fundo para financiar a modernização da Justiça Federal. E esse fundo não poderá ser usado para pagar salários. A proposta define valores para as custas relativas às diversas etapas dos atos judiciais. As custas de uma ação civil, por exemplo, correspondem a 2% do valor das causas e variam de um valor mínimo de R$ 112 até o máximo de R$ 62 mil. De acordo com o projeto, os valores serão corrigidos a cada 2 anos e ficarão isentos do pagamento pessoas que ganham menos de R$ 5 mil por mês, o governo federal, estados e municípios. Também ficam isentos o Ministério Público, a Defensoria Pública e os autores de ações populares, ações civis públicas e ações coletivas. A proposta teve como relator no plenário o deputado Rubens Pereira Júnior, do PT do Maranhão. Ele disse que o reajuste do valor e a criação do fundo vão ajudar a melhorar os serviços da Justiça Federal.
22: Esse fundo vai permitir melhor aparelhamento da Justiça Federal, vai permitir maior interiorização da Justiça Federal, vai permitir que nós ampliemos a quantidade de mutirões da Justiça Federal e que, portanto, sem dúvida alguma, vem em boa hora para melhorar a prestação de serviço jurisdicional no nosso país.
21: O projeto que reajusta o valor das custas processuais cobradas pela Justiça Federal foi enviado para a sanção presidencial e pode virar lei. Da Rádio Câmara de Brasília, com informações de Antônio Vital, Márcio Aquilissardi.
13: Transportes.
15: O plenário da Câmara aprovou punição para quem usar veículo ou embarcação para abandonar animais. O repórter Marcelo Larcher nos traz as razões para a proposta.
23: A Câmara dos Deputados aprovou o projeto que altera o Código de Trânsito e a Lei de Segurança do Tráfego Aquaviário para tornar infração gravíssima o uso de veículo ou embarcação para abandonar animais. A punição será multa multiplicada por 10 e suspensão do direito de dirigir por 12 meses. No caso de abandono de cão ou gato, a suspensão do direito de dirigir será maior, de 18 meses. Se o abandono resultar em morte, atropelamento ou lesão do animal, a multa será aplicada em dobro. Em caso de reincidência no período de até 24 meses, o motorista terá a Carteira Nacional de Habilitação cassada. As mesmas regras valerão para quem usar embarcação, como barco a motor, lancha ou moto aquática, para abandonar animais em locais como rios, lagos e represas. Relator da proposta, o deputado Fred Costa, do PRD de Minas Gerais, argumentou que o abandono de animais é uma forma grave de crueldade e que o uso de veículo torna a conduta ainda mais reprovável. Segundo ele, muitas vezes o animal é levado para um local distante, justamente para dificultar o retorno, o resgate ou a identificação do responsável. O relator também afirmou que esse tipo de abandono aumenta aumenta o sofrimento do animal e o risco de morte, atropelamento, fome, sede, doenças, exposição ao clima e ataques de outros animais. No caso das vias públicas, ele destacou ainda o risco para a segurança do trânsito. No plenário, o relatório foi lido pelo deputado Luiz Lima, do Novo do Rio de Janeiro, que defendeu a proposta.
0: Esse projeto traz a possibilidade do motorista ter a sua cassação em relação à sua habilitação, se ele for um reincidente de abandono de animais no prazo de 24 meses, e parabenizar o deputado Fred Costa.
23: O plenário aprovou ainda a medida provisória que destina R$305 milhões ao Ministério da Integração e do Desenvolvimento Regional. O objetivo é financiar ações de proteção e defesa civil em resposta a desastres naturais como chuvas intensas e secas, que afetam diversas regiões do Brasil. A medida provisória e o projeto que pune o uso de veículo ou embarcação para abandonar animais seguiram para análise do Senado. Da Rádio Câmara de Brasília, com informações de Daniela Lessa e Antônio Vital, Marcelo Larcher.
13: Saúde.
14: A Câmara aprovou o projeto que obriga a realização de check-ups periódicos para mulheres no SUS. O texto já pode seguir para a sanção presidencial e virar lei, como nos informa Ana Raquel Macedo.
18: A Câmara dos Deputados concluiu a aprovação do projeto que obriga o Sistema Único de Saúde, o SUS, a disponibilizar check-ups anuais para as mulheres, com consultas médicas e exames. O projeto, apresentado pela deputada Nelly Aquino, do Podemos de Minas Gerais, foi aprovado pela Câmara em 2024 e, depois disso, foi alterado pelo Senado. O texto prevê que o SUS deverá oferecer o serviço com base em critérios baseados nas doenças e problemas de saúde com maior incidência, de acordo com critérios epidemiológicos. Também obriga a realização de campanhas para conscientizar as mulheres sobre a prevenção de doenças. Entre os exames previstos estão os destinados a identificar casos de hipertensão arterial, diabetes e doenças relacionadas ao colesterol. A prevenção de doenças cardíacas e de casos de câncer foi a principal justificativa da autora para a necessidade do check-up anual das mulheres na rede pública de saúde. Ao retornar para a Câmara, depois de ser modificado pelo Senado, o projeto foi defendido também pelo relator, deputado Paulo Soares, do Podemos de São Paulo.
3: Projeto fundamental no cuidado com a saúde preventiva de todas as mulheres do nosso país. É importantíssimo que a gente possa debater a situação da saúde preventiva, criando mecanismos que deem condições, inclusive, de diagnóstico precoce, por exemplo, das doenças oncológicas.
18: O projeto que propõe check-up anual para mulheres na rede pública de saúde também prevê campanhas de divulgação sobre a importância das atividades físicas, orientações sobre saúde mental e sobre o calendário de vacinas. Depois de aprovado pelo plenário, o projeto seguiu para a sanção presidencial e pode virar lei. Da Rádio Câmara de Brasília, com informações de Antônio Vital, Ana Raquel Macedo.
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13: Economia.
15: A Câmara aprovou um projeto que cria benefícios fiscais para empresas de combustíveis, terras raras e fertilizantes. O repórter Antônio Vital acompanhou a votação.
16: A Câmara dos Deputados aprovou o projeto do governo que permite que o excesso de arrecadação provocado pelo aumento do preço dos combustíveis registrado desde o início do ano se transforme em subsídio e subvenções para empresas do setor. O objetivo é reduzir o impacto da guerra entre os Estados Unidos e Irã nos preços do óleo diesel, biodiesel, gasolina, etanol e querosene de aviação. A proposta reduz a alíquota de tributos federais sobre a importação, produção e comercialização desses combustíveis. As empresas terão direito ainda ao uso de créditos tributários para descontar o pagamento de tributos, como PIS/PASEP e COFINS. A medida vale apenas para esse ano, mas a empresa que não utilizar os créditos em 2026 poderá descontar do pagamento da CBS, tributo criado pela reforma tributária que começará a ser cobrado no ano que vem. O projeto também autoriza o governo a conceder créditos fiscais a empresas produtoras de fertilizantes entre 2027 e 2031, dentro do limite total de R$1 bilhão por ano. A relatora, a deputada Marussa Boldrin, do Republicanos de Goiás, alterou o texto original do governo e acrescentou na proposta benefícios para empresas do setor de minerais críticos e estratégicos e aquelas envolvidas na realização da Copa do Mundo Feminina. Excepcionalmente, os benefícios tributários concedidos a essas empresas ficam de fora de exigências previstas na Lei de Responsáveis Fiscais a Empresas Produtoras de Fertilizantes, entre 2027 e 2031, dentro do limite total de R$1 bilhão por ano. A relatora, a deputada Marussa Boldrin, do Republicanos de Goiás, alterou o texto original do governo e acrescentou na proposta benefícios para empresas do setor de minerais críticos e estratégicos e aquelas envolvidas na realização da Copa do Mundo Feminina. Excepcionalmente, os benefícios tributários concedidos a essas empresas